0: de Políticas de Aleitamento Materno da Secretaria de Saúde do Distrito Federal, Maria das Graças Cruz, explica o porquê.
1: O bebê até 6 meses, ele tem parte do quebra-cabeça no seu sistema digestivo e as outras peças estão dentro do leite da mãe. E aí, quando ele se alimenta, ele vai formar o seu intestino e vai completar aquele quebra-cabeça de forma que esse bebê tenha uma boa saúde, que não venha ter alergias, que não venha correr risco de ter obesidade, de diabetes e até hipertensão na vida adulta.
0: Todos os anos, a campanha Agosto Dourado reforça a importância do aleitamento materno para a saúde do bebê. A edição deste ano vai além. Destaca o papel da amamentação na segurança alimentar, na redução da pobreza e na sustentabilidade ambiental, como explica Sônia Isoyama Venâncio, coordenadora-geral de Atenção à Saúde das Crianças, Adolescentes e Jovens do Ministério da Saúde.
2: O leite materno é o primeiro alimento que é oferecido para o bebê, garantindo o direito humano, né, alimentação adequada. Vai também favorecer a garantia da segurança alimentar e nutricional dessa criança, por ser esse primeiro alimento, né, que é oferecido. E também é muito importante para a sustentabilidade do planeta, né? Porque ele é um alimento que não vai necessitar de embalagens, do consumo de água para sua produção.
0: Uma forma de apoiar as mulheres que amamentam é por meio da rede de bancos de leite humano brasileira, que é a maior do mundo. O leite coletado é destinado em especial a recém-nascidos prematuros e de baixo peso, internados em UTIs neonatais. Mas os bancos de leite também dão suporte às mulheres que enfrentam dificuldades para amamentar. Mãe de primeira viagem, a militar Renata Lúcio recorreu a uma dessas unidades no Distrito Federal para conseguir alimentar a filha, Betina.
3: Ninguém fala da dificuldade que é a amamentação. A gente acha que é instintivo, que a gente vai ter um bebê e a gente já vai conseguir amamentar, e não é bem assim. A gente tem muitos desafios, é difícil. Tive mastite, eu tive fissura. Tive bastante desafios e o banco de leite foi o que me ajudou, né?
0: A rede brasileira de bancos de leite humano conta com 237 bancos e 249 postos de coleta em todo o Brasil. Pelo número 136 do Ministério da Saúde, é possível obter informações da unidade mais próxima da sua casa. Reportagem Graziele Bezerra.
4: Manter a caderneta de vacinação atualizada garante proteção contra doenças graves, prolonga a vida e contribui para um futuro mais saudável.
5: E está na hora de atualizar a caderneta de crianças e adolescentes. Começou hoje e vai até 1º de setembro a campanha nacional de multivacinação.
4: No caso dos bebês, a vacinação desempenha a função de ensinar o corpo em desenvolvimento a se defender de forma segura.
5: E uma das vacinas que mais causam dúvidas é a BCG, que protege os recém-nascidos e crianças pequenas contra as formas mais graves e fatais da tuberculose.
6: Conhecida por deixar aquela famosa marquinha na parte superior do braço direito, ela protege o organismo das formas mais graves da tuberculose, como a tuberculose meníngea e a tuberculose miliar. É a vacina BCG. Ela é aplicada na maternidade ou ainda nas primeiras semanas de vida para prevenir as formas graves da doença entre os pequenos e garantir que o sistema imunológico da criança, ainda em desenvolvimento, aprenda a se defender. Por isso, a enfermeira Emanuela Barros não perdeu tempo e vacinou seu filho logo que saiu da maternidade.
7: Eu recebi a orientação da maternidade, que procurasse o posto de saúde, né, para fazer a vacina. E assim que a gente recebeu alta, eu fui na UBS, fui muito bem atendida, né, e orientada pela equipe. Então foi um processo muito tranquilo, né, de orientação e também de acesso, né, à vacina.
6: A chefe da Unidade de Vigilância em Saúde do Hospital Universitário de Brasília, Deise Mendonça, explica a importância da BCG logo nos primeiros dias de vida.
8: Porque o bebê ele nasce com pouca proteção, né? Ele nasce somente com aqueles anticorpos da mãe, que a mãe passou para ele durante a gestação. Depois ele tem que tomar as vacinas para ficar protegido contra essas doenças que estão aí, que a mãe não conseguiu passar proteção para ele. Criança nasceu acima de 2 quilos, ela já faz a BCG na maternidade, nas maternidades públicas, né? Nas privadas, eles procuram a sala de vacina.
6: Após a aplicação, é comum que apareça uma pequena mancha avermelhada no braço direito. Com o passar das semanas, essa reação evolui para uma pequena ferida que cicatriza naturalmente. A BCG integra o Calendário Nacional de Vacinação. É oferecida gratuitamente nas unidades do Sistema Único de Saúde e está disponível para crianças menores de 5 anos que ainda não tenham sido imunizadas. Você pode conferir todas as vacinas do Calendário Nacional em gov.br/saúde. Reportagem Thaís de Araújo.
4: Atenção, estudantes pré-selecionados no processo seletivo do Fundo de Financiamento Estudantil, FIES.
5: Termina amanhã o prazo para complementar as informações da inscrição no sistema.
4: O FIES concede empréstimo a estudantes em cursos de graduação ofertados por instituições privadas que participam do programa.
5: O processo seletivo referente ao segundo semestre alcançou mais de 127 mil inscritos.
9: Os estudantes pré-selecionados na chamada regular do Fundo de Financiamento Estudantil, ou FIES, têm até 4 de agosto para complementar as informações da inscrição no sistema disponível no endereço fiesseleçãoaluno.mec.gov.br. Após essa etapa, os candidatos deverão validar a documentação da instituição privada de educação superior. Concluída a validação, os pré-selecionados deverão comparecer em um agente financeiro no prazo de até 10 dias úteis. As convocações ocorrerão de 7 de agosto a 24 de setembro. O processo seletivo do FIES inclui a reserva de 50% das vagas para estudantes com renda familiar de até meio salário mínimo por pessoa e com inscrição ativa no cadastro único. Os pré-selecionados que atendam aos critérios do FIES Social poderão financiar até 100% do valor das mensalidades do curso. Mais informações em acessounico.mec.gov.br/FIES. Thaísa Vitória para a Voz do Brasil.
4: Chuvas acima da média na região sul, seca e calor acentuados na porção norte. Fenômenos climáticos como o El Niño provocam impactos distintos.
5: Para enfrentar essa situação, estados e municípios devem acompanhar as ações para a prevenção de desastres naturais.
4: E ficar atentos para os protocolos de ajuda federal em casos de emergência e calamidade pública.
10: Nos diferentes tipos de desastres naturais, o reconhecimento da gravidade da situação pode abreviar o envio de recursos e apoio técnico, amenizando os impactos para a população. Quando há situação de emergência, o município ainda consegue atuar, mas precisa de apoio externo para atender a população. Já quando o estado é de calamidade pública, os danos são tão graves que exigem medidas excepcionais e maior apoio do governo federal. Para tornar oficial qualquer uma dessas condições, o governo municipal ou estadual deve emitir um decreto e registrá-lo no Sistema Integrado de Informações sobre Desastres. Se os critérios forem atendidos, o Ministério da Integração e do Desenvolvimento Regional publica uma portaria reconhecendo a situação. A ajuda pode vir em forma de assistência humanitária, como distribuição de água, alimentos, colchões e kits de higiene. O apoio federal também pode ser empregado no restabelecimento de serviços essenciais. O apoio extra também pode chegar diretamente ao cidadão. Entre as possibilidades está o saque calamidade do FGTS, de até R$ 6.220 por conta vinculada. De acordo com a diretora executiva de fundos de governo da Caixa Econômica Federal, Daniele Mendonça, entre janeiro e julho de 2026, 548 municípios de 17 unidades da federação foram habilitados para o pagamento do saque calamidade.
11: O saque calamidade é um momento de necessidade pelo qual o trabalhador pode fazer uso desse saque. Situação formalizada tanto pelo governo local quanto pelo Ministério do Desenvolvimento Regional, ele pode fazer a solicitação por meio do aplicativo do FGTS, disponível nas principais lojas de aplicativo de forma gratuita, ou em uma das agências da Caixa. E em situações de calamidade, a Caixa faz o deslocamento do caminhão Caixa para fazer o atendimento dessa população com necessidade de fazer uso do saque.
10: Ao lado do El Niño estão as mudanças climáticas na explicação dos cenários naturais cada vez mais adversos. É o que afirma o meteorologista do Instituto Nacional de Meteorologia, IMET, Leidson Dantas.
12: A nossa atmosfera tem um constante trabalho para manter o nosso planeta em estado de equilíbrio, numa temperatura ideal para todos nós sobreviver. E se a gente dá um conteúdo a mais, um ingrediente a mais de aquecimento, provoca esses extremos climáticos que a gente vem observando.
10: Com a previsão de fortalecimento do El Niño neste segundo semestre, a orientação é, antes de tudo, manter-se bem informado. Entre os canais oficiais está portal.inmet.gov.br. Reportagem Luana Karen.
5: Descarte correto do lixo eletrônico é fundamental para garantir o equilíbrio do meio ambiente.
4: Para que esse descarte seja feito, existem pontos de coleta por todo o país.
5: O material pode ser recondicionado da forma correta e ganhar outras destinações.
13: Plástico, papel, alumínio, materiais que devem ser separados para a coleta de lixo e seguirem para a reciclagem. Mas e no caso de celulares, computadores, baterias e outros eletrônicos, o que fazer? Neste caso, vale seguir a chamada regra dos 3 R's: reutilizar, recondicionar e reciclar. Se o equipamento eletrônico não pode ser reutilizado por outra pessoa, uma opção é recondicionar, ou seja, consertar o equipamento. No Guará, a 20 minutos do centro de Brasília, há um ponto de coleta dentro de uma unidade do SESC. Lá são deixados vários tipos de componentes eletrônicos. É o que conta Alessandra Sá, assistente de suporte à gestão do SESC DF.
14: Qualquer pessoa pode vir, né, entregar seu lixo eletrônico, né, para estar descartando, fazer um descarte correto, né, em nossos PEVs, que o SESC disponibiliza em todas as nossas unidades, né, para preservação do meio ambiente, né, carregadores, tablets, TVs.
13: Do Guará, o material segue para uma organização da sociedade civil, onde os resíduos são separados. Os que precisam de algum conserto ou formatação são recondicionados. E de lá, distribuídos para diversos pontos, inclusive para cursos gratuitos para a população. O que não tem conserto é separado e organizado e segue para o terceiro R, a reciclagem. Cada pedaço segue um caminho, como explica o coordenador da organização Programando o Futuro, Fábio Oliveira.
15: Aquilo que não tem condições de uso nenhuma, dentro da nossa unidade a gente consegue fazer a descaracterização dele, fazer a separação por tipos de componentes, ou seja, placa de circuito impresso eletrônico, plástico, ferro, cobre, isopor, enfim, cada tipo de componente a gente consegue fazer a separação e encaminhar para a indústria de reciclagem.
13: Mas para que tudo isso aconteça, o trabalho começa com a população, que deve realizar o descarte correto do lixo eletrônico, como explica o coordenador-geral de Inclusão Digital do Ministério das Comunicações, Gustavo Fernandes Lima.
16: Hoje a gente tem no site do Ministério das Comunicações, na página do programa Computadores para a Inclusão, um link com um mapa por todo o território nacional, com os diversos pontos de coleta que tem espalhados. A gente está falando de mais de 10 mil pontos de coleta de resíduos eletrônicos, de pilhas e baterias.
13: Para saber onde há um ponto de coleta de resíduo eletrônico na sua cidade, acesse o site do Ministério das Comunicações em gov.br/mcom. Com locução de Graziela Mendonça, reportagem Márcia Fernandes.
4: Um caso de reaproveitamento. Computadores que seriam descartados ganham uma nova utilidade e ajudam no acesso à tecnologia.
5: Além de recuperar equipamentos para escolas, bibliotecas e telecentros, um centro de recondicionamento no Distrito Federal oferece cursos gratuitos para o cidadão.
4: Conheça a iniciativa na reportagem de Pablo Mundim.
17: No Centro de Recondicionamento de Computadores do Distrito Federal, equipamentos que seriam descartados são recuperados para projetos de inclusão digital. No Distrito Federal, no Centro de Recondicionamento de Computadores, cada equipamento passa por um processo completo de recondicionamento. No fim, o que poderia virar apenas sucata se transforma em equipamentos destinados a projetos de inclusão digital. Tudo feito para que os computadores sejam totalmente reaproveitados, explica Adler Braga, técnico de recondicionamento.
18: O computador vem para cá, quando ele chega aqui a gente dá uma sobrevida para ele, a gente já faz o primeiro passo, né, que é a sanitização de dados, que a gente recebe o computador com HD, então a gente é responsável por esses dados, então a gente faz essa etapa. Posteriormente a gente faz a limpeza externa, interna, né, na verdade. A gente troca as peças, instala os programas e deixa tudo funcionando corretamente. A gente recebe um termo de doação para destinar esse computador para alguma instituição.
17: Depois de recondicionados, os computadores seguem para escolas, bibliotecas, telecentros e outras instituições que ampliam o acesso à tecnologia. Nem tudo pode ser reaproveitado. As peças sem condições de uso seguem para reciclagem. O centro também oferece formação para novos profissionais, disse Simone Cabral, coordenadora pedagógica.
19: A maioria vem para fazer o curso mesmo para o mercado de trabalho, né? São totalmente gratuitos os cursos, né? Todos com certificado.
17: São cursos de informática básica, design gráfico, manutenção de computadores e celulares, marketing digital, inteligência artificial, operação de drones e Excel avançado. As aulas são destinadas a adultos e jovens. As capacitações têm carga horária entre 60 e 80 horas. As inscrições para os cursos podem ser feitas pela internet ou presencialmente na unidade do Gama, no Distrito Federal. Empresas e órgãos públicos que desejam dar uma destinação social aos equipamentos eletrônicos também podem procurar um dos centros de recondicionamento de computadores espalhados pelo país. Reportagem Pablo Mundim.
5: O Ministério da Fazenda iniciou consulta pública para definir os setores obrigados a cumprir regras de monitoramento de emissões no mercado brasileiro de carbono.
4: A iniciativa visa criar um sistema de dados oficial para o Sistema Brasileiro de Comércio de Emissões.
5: Proposta preliminar prevê a introdução gradual das obrigações em três etapas.
4: A primeira tem início previsto para 2027 e abrange indústrias do setor de minérios, petróleo e transporte aéreo.
5: A consulta pública está disponível no site do Ministério da Fazenda até 28 de agosto, em gov.br/fazenda.
4: Produção de alimentos sem prejudicar o meio ambiente. Essa é a proposta da agricultura de baixo carbono.
5: E a empresa brasileira de pesquisa agropecuária, Embrapa, está certificando culturas que usam esses processos, o que agrega valor à produção.
4: Para receber a certificação, os produtores passam por capacitação e análises independentes de produção.
13: A agropecuária de baixo carbono é um modelo de produção sustentável que reduz a emissão de gases de efeito estufa com práticas como o plantio direto, a recuperação de pastagens degradadas e a integração lavoura-pecuária-floresta. Realidade que fez a Embrapa criar uma estratégia para comprovar a sustentabilidade da produção brasileira. São protocolos científicos de certificação voltados à produção agropecuária de baixo carbono, agregando valor aos produtos e ampliando oportunidades comerciais. A presidente da Embrapa, Silvia Massuá, detalha.
20: Cada vez mais o produtor rural tem mais consciência, ele tem que produzir mais e mais, cada vez mais de maneira sustentável, preservando os recursos naturais, né? Uso eficiente de água, de solo. A partir disso daí, cada vez mais a Embrapa tem gerado tecnologia e incentivado, através das capacitações, que eles usam essas novas tecnologias para ter essa agricultura mais sustentável.
13: A iniciativa reúne diferentes cadeias produtivas: carne bovina, leite e sorgo, e busca reconhecer, com base em critérios técnicos e auditorias independentes, os sistemas de produção de baixo carbono. O produtor Hamilton Kundak é presidente da cooperativa RECA, um conjunto de sistemas agroflorestais que produz castanha, pupunha, cupuaçu, café e andiroba na Amazônia. Ele fala sobre o impacto da certificação.
21: Um trabalho muito bacana que o RECA faz de preservação, de orientação, de conscientização, de respeitar as nossas florestas. Porque se o produtor estiver recebendo valor agregado, ele não vai derrubar, ele vai ser o guardião da floresta.
13: Além da carne, do leite e sorgo, a Embrapa prepara o lançamento da certificação para a soja em 2027. Reportagem Luciana Colares de Holanda.
5: Se você aplica no Tesouro Direto, um recado importante. O aplicativo oficial do programa vai deixar de funcionar a partir do dia 17 de agosto.
4: Com isso, consultas e novos investimentos devem ser feitos no site do Tesouro Direto ou no aplicativo do próprio banco.
22: O aplicativo do Tesouro Direto será desativado a partir do dia 17 de agosto. Após a desativação, os investidores vão poder acessar os serviços pelo Portal do Investidor, no site oficial do Tesouro Direto ou pelo aplicativo da instituição financeira, onde mantém a conta de investimentos. De acordo com informações do Ministério da Fazenda, nesses canais será possível consultar a carteira, verificar títulos e rentabilidade, realizar aplicações e resgates e acessar o histórico de operações. A mudança não altera os investimentos já realizados. títulos, valores investidos, rentabilidade e demais informações permanecem disponíveis nos novos canais de acesso. Não é necessário realizar nenhum procedimento em relação aos investimentos existentes. Em caso de dúvidas, os investidores devem consultar os canais oficiais de atendimento do Tesouro Direto. Lucília Araújo para a Voz do Brasil.
5: Passageiros de voos internacionais com bens a declarar podem deixar o aeroporto sem passar pela fila de fiscalização aduaneira.
4: Já está valendo a declaração eletrônica de bens de viajantes, que pode ser preenchida pela internet.
5: Com a nova plataforma, o Sistema da Receita Federal analisa os dados declarados automaticamente.
4: Confira os detalhes na reportagem de Daniele Popov.
1: A Declaração Eletrônica de Bens de Viajantes, EDBV, já está disponível, segundo informou a Receita Federal. A funcionalidade de registro automático de bens pode ser utilizada por aquelas pessoas que viajam de avião. Agora, boa parte das declarações poderão ser registradas automaticamente dentro dos critérios de gerenciamento de risco adotados pela Receita. Ao preencher a declaração, o viajante poderá seguir diretamente para o desembarque, sem necessidade de se apresentar ao atendimento aduaneiro para bens a declarar. Com a mudança na forma de declaração de bens, a fiscalização é direcionada às situações que demandem análise específica. Após o viajante preencher e enviar a declaração eletrônica de bens, o sistema realiza o tratamento das informações com base em critérios de gerenciamento de risco. As declarações enquadradas para registro automático não precisam de atendimento presencial. As demais permanecem sujeitas aos procedimentos de controle aduaneiro e avisos de mensagens vão aparecer na tela do sistema de declaração. A nova ferramenta não altera as competências da fiscalização aduaneira, que continua responsável pela seleção, conferência, revisão de declarações, exigência de tributos, entre outras medidas. Então fique atento. Se você estiver viajando para outro país ou voltando para o Brasil, preencha a declaração de bens no sistema. O endereço é edbv.receita.fazenda.gov.br. Daniele Popov para a Voz do Brasil.
5: Essas foram as notícias do governo federal.
4: Uma realização da Secretaria de Comunicação Social da Presidência da República.
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4: Fique agora com as notícias do Poder Judiciário e do Congresso Nacional. Boa noite.
5: Boa noite, até amanhã.
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23: Presidente do STF diz que críticas republicanas contribuem para fortalecer a democracia.
24: Abertura da urna eletrônica entusiasma estudantes em Brasília.
23: Corte Especial do STJ abre segundo semestre forense.
24: Boa noite, eu sou Marcela Luiza.
23: E eu sou Marta Ferreira.
24: Na abertura do segundo semestre do ano judiciário de 2026, o presidente do STF disse que críticas republicanas contribuem para fortalecer a democracia.
23: O ministro Edson Fachin também ressaltou o compromisso permanente do tribunal com a continuidade da prestação jurisdicional. Pablo Lemos.
25: Na abertura do segundo semestre do ano judiciário de 2026, nesta segunda-feira, o presidente do Supremo Tribunal Federal, ministro Edson Fachin, afirmou que as decisões do tribunal sobre temas de grande repercussão social são naturalmente objeto de debate público.
26: Um tribunal constitucional que decide todos os dias temas de grande repercussão social há de aceitar como natural que suas decisões sejam debatidas, analisadas e, por vezes, contestadas pela opinião pública. Essa tensão, quando exercida dentro dos limites republicanos, não fragiliza a instituição. Ao contrário, a fortalece e fortalece a democracia.
25: Entre 2 e 31 de julho, foram proferidas 245 decisões e expedidos 921 despachos. Isso demonstra, segundo o presidente do STF, o compromisso do tribunal com a continuidade da prestação jurisdicional.
24: Cerca de 150 estudantes do Centro de Ensino Médio Elefante Branco, em Brasília, conheceram a urna eletrônica de votação por dentro.
23: O evento marcou o início da primeira Semana Nacional do sistema eletrônico de votação. Fábio Ruas.
0: A abertura da urna eletrônica contou com a participação do ministro substituto do TSE, Naue Bernardo Pinheiro de Azevedo, que foi aluno do Colégio Elefante Branco. Ele ficou emocionado com antigas lembranças de colégio e se mostrou satisfeito com o nível dos questionamentos feitos pelos estudantes durante a abertura da urna.
6: Foi muito legal e é impressionante ver o quanto a garotada está afiada. Algumas perguntas que foram feitas aqui, houve pergunta inclusive sobre a linguagem de programação da urna. Então, assim, é muito empolgante ver o que, essa garotada pode fazer.
0: A Semana Nacional do Sistema Eletrônico de Votação segue até sexta-feira, com atividades em todo o país.
24: A Corte Especial do STJ realizou hoje a sessão de abertura do segundo semestre forense de 2026.
23: O presidente do tribunal conduziu a sessão, Fátima Uchoa.
7: O ministro Herman Benjamin fez um breve balanço da gestão que se encerra neste mês e chamou a atenção para o grande volume de processos que chegaram ao STJ durante o plantão em julho.
8: Nós recebemos 10.352 processos em 2025. 9.570, em um ano, um aumento de quase 10%.
7: O ministro também destacou resultados positivos com a convocação de juízes auxiliares temporários na redução do acervo processual nos gabinetes.
8: O acervo atual do Superior Tribunal de Justiça é de 367 mil processos, aproximadamente. Podem verificar os resultados da força-tarefa dos juízes convocados temporariamente, houve uma redução de 42%.
7: Com o reinício do ano forense, voltam a correr os prazos processuais.
24: TST retoma semestre com a meta de manter o ritmo de produtividade dos seis primeiros meses deste ano.
23: No primeiro semestre, a Corte julgou 274 mil processos. Marla Lacerda.
9: Na sessão que marcou a abertura do segundo semestre, o presidente do TST e do Conselho Superior da Justiça do Trabalho, ministro Vieira de Mello Filho, assumiu o compromisso de repetir as metas e os resultados alcançados nos primeiros seis meses do ano. Entre janeiro e junho, a Corte registrou um aumento no número de processos julgados, quase 26% a mais do que no mesmo período do ano passado.
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24: Uma boa noite.
23: E até amanhã.
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11: Eu sou Paula Groba.
12: E eu sou Ricardo Nakaoka.
11: E estes são os destaques de hoje do Jornal do Senado, que começa agora.
12: Universidades poderão reservar prioridade para estudantes da própria região.
11: Projeto impede redução planejada na vida útil de produtos.
12: Regulamentação da inteligência artificial. Especialistas pedem proteção ao jornalismo e à inovação.
11: Boa noite.
12: Boa noite.
11: Nem sempre quem mora perto tem mais chances de estudar na universidade da própria região. Um projeto pronto para votação no Senado quer mudar essa realidade e permitir que as instituições de ensino superior priorizem estudantes locais nos processos seletivos.
12: A medida busca reduzir as desigualdades regionais e incentivar a formação de profissionais para atuar nas próprias comunidades. Repórter Marcela Cunha.
27: O projeto da senadora Daniela Ribeiro, do Progressistas da Paraíba, permite que universidades e outras instituições de ensino superior usem a origem geográfica do candidato como critério de seleção. Na prática, a instituição poderá dar uma vantagem, como um bônus na nota, a candidatos que moram no mesmo estado ou em municípios próximos ao campus. O texto não altera as cotas sociais ou raciais. Para o senador Lucas Barreto, do PSD do Amapá, o critério geográfico ajudaria estudantes de estados mais isolados a disputar vagas nas universidades da própria região.
28: Porque são muito poucas vagas na Universidade Federal do Amapá. E
10: nós estamos ali do outro lado do Rio Amazonas. Estamos longe de tudo. E esse bônus beneficia os amapaenses que tiverem acesso ao vestibular.
27: A medida não será obrigatória e o projeto não define o valor do bônus nem o modelo a ser adotado. O formato do benefício deverá ser um dos pontos de discussão. O Supremo Tribunal Federal já considerou inconstitucional uma regra que reservava

0: pedras para a apresentação de ideias que poderão virar lei e influenciar a vida dos brasileiros. Apesar de ter sido pensada a princípio para escolas de educação básica e do ensino superior, hoje o material didático está todo disponível na internet. Então, a oficina legislativa pode ser feita por qualquer grupo de pessoas, como coletivos, movimentos sociais e culturais, comunidades indígenas e quilombolas, por exemplo. O Luiz Maciel, da equipe da oficina legislativa, destaca que haverá premiação para professores e alunos do Distrito Federal.
1: Nesta primeira edição, teremos 4 notebooks na premiação. 2 notebooks serão para os professores que tiverem o maior número de alunos com ideias aprovadas e publicadas no E-Cidadania, e outros 2 notebooks serão para os alunos autores das ideias que receberem o maior número de apoios válidos. E como essa é a primeira edição do prêmio, o foco inicial são os professores e estudantes do DF, mas a nossa intenção é ampliar o alcance para mais regiões nas próximas edições.
0: Para concorrer, é preciso cadastrar as ideias legislativas até o dia 5 de novembro. Quer saber mais? É só pesquisar por Oficina Legislativa e Cidadania, o buscador de sua preferência.
2: A inteligência artificial já faz parte do dia a dia de milhões de brasileiros. Mas quem deve ser responsabilizado pelo uso dessa tecnologia? E como proteger direitos autorais e o jornalismo sem frear a inovação?
3: Esses foram os principais temas de um debate promovido pelo Conselho de Comunicação Social sobre o projeto que regulamenta a IA no Brasil. A proposta já foi aprovada pelo Senado e aguarda votação na Câmara dos Deputados. Repórter Bruno Lourenço.
4: O marco legal da inteligência artificial surgiu de iniciativa do senador Rodrigo Pacheco, do PSB de Minas Gerais. Ele criou em 2022 uma comissão de juristas e um ano depois o Senado se debruçou sobre o anteprojeto. O texto foi aprovado no final de 2024 e aguarda, desde então, pela votação na Câmara dos Deputados. O Conselho de Comunicação Social do Congresso Nacional debateu os impactos que a proposta pode trazer, em especial a questão da remuneração de produtores de conteúdo, como jornalistas, pelo uso de material para o treinamento da IA. O diretor do Instituto de Tecnologia e Sociedade do Rio de Janeiro, Sérgio Branco, alertou para os riscos de afugentar tecnologia com a cobrança pelo uso de conteúdo nacional.
5: Nós podemos acabar por exportar o treinamento e importar apenas os modelos prontos, perdendo investimento e capacidade tecnológica. Por quê? Porque o Brasil compete com o mercado global para o desenvolvimento de ferramentas de inteligência artificial.
4: O secretário de Direitos Autorais e Intelectuais do Ministério da Cultura, Marcos Alves de Souza, defendeu um modelo que divida a arrecadação de um possível novo imposto com autores e com o fomento a iniciativas culturais, com a criação de um fundo específico.
6: A ideia seria aqui discutir um modelo de remuneração que ele seria pautado, por exemplo, na cobrança de um CID dessas empresas que podem pagar, então sistemas de IA generativa de grande porte e que tem esse risco de substituição, e esse valor vai ser redirecionado para fundos. Então esses valores vão ser redirecionados, por exemplo, para pesquisa e desenvolvimento de uma infraestrutura pública em IA, ou seja, desenvolvimento de uma soberania nacional de IA.
4: O Conselho de Comunicação Social é um órgão auxiliar do Congresso Nacional, responsável por estudos, pareceres e recomendações sobre matérias relacionadas à temática.
2: E as campanhas eleitorais deste ano terão regras específicas para o uso da inteligência artificial. Conteúdos produzidos ou manipulados com a IA precisam informar de forma clara que foram criados com essa tecnologia.
3: As medidas buscam ampliar a transparência das campanhas e proteger os eleitores da desinformação. Saiba mais na reportagem de Yasmin Rodrigues.
7: As eleições de 2026 serão as primeiras eleições gerais realizadas sob regras específicas para o uso da inteligência artificial na propaganda eleitoral. A regulamentação do Tribunal Superior Eleitoral busca impedir que ferramentas capazes de criar imagens, vídeos, áudios e textos cada vez mais realistas sejam utilizadas para confundir o eleitor ou comprometer a integridade do processo eleitoral. Para Ângela Signati, conselheira do Conselho de Comunicação Social do Congresso Nacional, esse é um desafio enfrentado não só nas eleições, mas também durante os mandatos dos eleitos.
8: As campanhas eleitorais são realizadas hoje pela internet em tempo real e praticamente durante os 4 anos do mandato dos políticos. E é justamente neste ambiente virtual que os partidos, candidatas e candidatos fazem as suas arenas para se apresentar aos eleitores, dificultando o controle por parte da Justiça Eleitoral.
7: Pelas normas, todo o conteúdo produzido ou manipulado por inteligência artificial deve trazer uma identificação explícita, destacada e acessível, informando que o material foi criado ou alterado por IA e qual tecnologia foi utilizada. A exigência

0: Agência vale para textos, imagens, vídeos e áudios divulgados durante a campanha. Além disso, entre as 72 horas que antecedem a votação e as 24 horas posteriores ao encerramento do pleito, fica proibida a publicação ou republicação de novos conteúdos sintéticos. Caso as regras sejam descumpridas, a Justiça Eleitoral poderá determinar a retirada imediata do conteúdo da internet, entre outras sanções.
1: A Comissão de Fiscalização e Controle pode votar o projeto que combate a obsolescência programada, que é uma prática que reduz a vida útil de produtos, como eletrônicos, de forma planejada.
2: A proposta assegura também o direito dos consumidores ao reparo de produtos com defeito. Repórter César Mendes.
3: O projeto do senador Ciro Nogueira, do Progressistas do Piauí, obriga que os fabricantes e importadores ofereçam peças de reposição e manuais de conserto pelo período de 5 a 20 anos, conforme o produto, e determina que as empresas disponibilizem informações sobre peças e reparos em plataformas digitais. Quem não cumprir a regra ficará sujeito a multas que poderão ir de 10 mil até 50 milhões de reais. Relator, o senador Dr. Irã, do Progressistas de Roraima, disse que a obsolescência programada garante o ciclo de consumo diante da velocidade da inovação tecnológica, mas destacou suas consequências.
4: O aumento de resíduos sem que haja o descarte adequado e no desenfreado uso de matérias-primas finitas.
3: Segundo o doutor Irã, a obsolescência programada deixa ainda o consumidor em uma posição desfavorável ao criar dificuldades para o conserto do produto.
2: Com edição de Paula Groba e trabalhos técnicos de João Lira, o Jornal do Senado fica por aqui. Acompanhe agora as notícias da Câmara dos Deputados. Boa noite.
1: Uma boa noite e até amanhã.
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6: Deputados sugerem medidas para a saúde de crianças e adolescentes.
7: Parlamentares reivindicam melhorias na infraestrutura de transportes.
6: Projetos ampliam a fiscalização sobre atividades de agentes públicos.
8: Boa noite. Retorna hoje o projeto de gravação de edições do Jornal Câmara dos Deputados em emissoras da Rede Câmara de Rádio. Este programa está sendo produzido diretamente da cidade de Joinville, com a participação do colega Felipe Faria, da Rádio Câmara Joinville. Eu sou Márcio Aquilissardi, bem-vindo, Felipe.
9: Boa noite a todos, obrigado, Márcio. É uma honra participar da apresentação desta edição do Jornal Câmara dos Deputados dentro da Voz do Brasil. Vamos agora às notícias da Câmara dos Deputados. Projeto de Glauber Braga, do PSOL do Rio de Janeiro, obriga parlamentares a prestarem contas do mandato por meio de audiências públicas realizadas em locais públicos. A proposta, segundo ele, amplia a transparência e fortalece a participação da população nas atividades legislativas.
10: Hoje existe uma crise do sistema representativo. Uma última pesquisa nacional indicou que mais de 60% das pessoas não lembram em quem votaram nas últimas eleições. Se você tem a possibilidade de prestar contas, de ser cobrado, de apresentar o seu trabalho, evidentemente você reestrutura o modelo de representação, porque uma parte da política vai dizer que as mazelas da política se resolvem com menos política, diminuindo os espaços democráticos. E a gente diz não. As mazelas da política se resolvem com mais política, com mais instrumentos de participação direta da sociedade. E é exatamente o que esse projeto defende.
8: Pelo texto de Glauber Braga, deputados, senadores, deputados estaduais e vereadores deverão prestar contas periódicas em espaços públicos. O projeto também prevê o corte de salário para o parlamentar que deixar de cumprir a medida.
9: Projeto de Chico Alencar, também do PSOL do Rio de Janeiro, estabelece regras de transparência e controle para o uso de aeronaves privadas por autoridades públicas. A proposta prevê critérios mais rígidos para viagens feitas em jatinhos particulares.
11: O nosso projeto não veda isso, mas estabelece normas de transparência total e critérios rigorosos para se utilizar esse meio de locomoção. em primeiro lugar, a declaração da viagem e o seu motivo, que tem que estar voltado para interesse público e não para passeio, para turismo, para compras particulares.
8: Segundo Chico Alencar, o texto também determina que autoridades cumpram os mesmos procedimentos exigidos em voos comerciais, como fiscalização e declaração de bens. Para ele, a medida reforça a transparência e evita conflitos entre interesses públicos e privados.
5: Segurança Pública.
9: Júlio Lopes, do PP do Rio de Janeiro, defende proposta que visa enfraquecer financeiramente organizações criminosas. Ele aponta, entre as medidas, a criação de um cadastro nacional para mapear facções e a cassação de licenças de empresas envolvidas em irregularidades.
12: Nós temos o dever de atacar a atividade econômica dessas quadrilhas, tomar deles os recursos, tomar deles tudo aquilo que pudesse ser bloqueado e tomado, a fim de que a gente diminua sua capacidade de investimento, diminua sua capacidade de comprar armas e carros, enfim, todo tipo de material bélico que vai ajudá-los no seu fortalecimento, e isso está previsto lá.
8: Júlio Lopes também apoia a classificação do PCC e do Comando Vermelho como organizações terroristas. Ele argumenta que a medida permitiria o bloqueio de recursos ligados a essas facções, mesmo quando o dinheiro estiver fora do Brasil.
5: Justiça.
9: Capitão Alberto Neto, do PL do Amazonas, defende penas mais severas para crimes sexuais no país. Ele apoia projeto que torna mais rígidos os critérios para a progressão de regime de presos condenados por estupro de vulnerável.
13: Nesses 5 primeiros meses do ano, nós já tivemos mais de 630 casos de estupro de vulneráveis. Mostra que o nosso país está dando uma vida fácil para o estuprador. E o que acontece hoje com a legislação? O estuprador passa pouco tempo na cadeia. Rapidamente ele progride de regime e está de volta às ruas para continuar cometendo esses estupros. O que é que o PL 6831 fala? Nós endurecemos a pena para o estuprador. Nós dobramos a pena. A pena chega a mais de 20 anos de cadeia. E para o estuprador ter direito à progressão de regime, ele tem que aderir a um programa de castração química do governo.
8: Segundo o capitão Alberto Neto, a medida visa coibir a reincidência criminal e proteger a integridade de crianças e adolescentes. O parlamentar cobra uma resposta urgente do Congresso Nacional para o fortalecimento da segurança pública.
5: Saúde.
9: Projeto de Dr. Luiz Ovando, do PP de Mato Grosso do Sul, garante às mães com emprego formal o direito de acompanhar o tratamento de filhos menores de 6 anos quando doentes. Ele afirma que o objetivo é corrigir uma deficiência do sistema atual, o que daria mais assistência às crianças.
14: Quando a mãe com o filho doente vai ao médico, na hora do comparecimento ela recebe um atestado de que esteve presente e quando muito até 24 horas após. Isso leva a uma situação de insegurança muito grande, porque a mãe quer acompanhar o tratamento do filho. E a CLT não permite isso após as 24 horas.
8: Dr. Luiz Ovando argumenta que o afastamento autorizado permite à mãe administrar remédios, cuidar da alimentação e acompanhar a recuperação do filho. Ele explica que a proposta busca estender às trabalhadoras da iniciativa privada uma proteção já prevista para servidoras públicas.
9: Heloísa Helena, da Rede do Rio de Janeiro, apresentou o projeto que estabelece tempo máximo de espera para procedimentos de saúde voltados a crianças e adolescentes na rede pública. A deputada afirma que a fila não pode transformar doenças tratáveis em morte por falta de diagnóstico.
15: O que nós não podemos aceitar é que famílias façam vaquinha na internet para ter acesso a procedimento cirúrgico, a determinados fármacos, a exames laboratoriais, aquilo que pela lei já seria uma obrigatoriedade. Então, nós estabelecemos que tem que ter o tempo máximo de espera, desde a porta de entrada do sistema, que é a atenção básica, até a média e alta complexidade. O que nós não podemos aceitar é que, por esperar tanto, não ter acesso ao que é garantido da legislação do SUS e as crianças vivenciem situações de dor e de sofrimento e muitas vezes de óbito ou problemas gravíssimos pelo não acesso com agilidade e eficácia.
8: Heloísa Helena avalia que o SUS tem uma legislação avançada, mas ainda enfrenta dificuldades para transformar o direito em acesso efetivo. A deputada também ressalta que a proposta prevê a divulgação periódica de dados consolidados às famílias sobre o tempo estimado de atendimento.
5: Educação.
9: Flávia Moraes, do MDB de Goiás, comemora a aprovação do Estatuto do Aprendiz na Câmara dos Deputados. Ela explica que a proposta consolida as regras de aprendizagem profissional, amplia a segurança jurídica e aumenta as oportunidades para os jovens no mercado de trabalho.
16: Então, aprendizagem, para mim, é um dos programas para a juventude que mais tem efeito junto ao jovem, porque garante a carteira assinada, o salário, a experiência de trabalho e a formação profissional. Para a empresa, representa a formação do trabalhador qualificado para trabalhar naquela especificidade da empresa e, de todas as formas, é um programa que merece todo o nosso apoio, toda a nossa dedicação.
8: Flávia Moraes ressalta também que o texto, agora em análise no Senado, prevê ampliar a contratação de aprendizes pelo poder público e por micro e pequenas empresas. De acordo com a deputada, a medida pode gerar mais de 1 milhão de novas vagas para jovens brasileiros.
5: Trabalho.
9: Charles Fernandes, do PSD da Bahia, celebra a aprovação da PEC do fim da escala 6x1. O deputado aponta que a diminuição da jornada semanal, sem redução de salário, garante melhores condições de vida à classe trabalhadora.
14: Essa PEC, ela trará dignidade, trará mais conforto, trará mais comodidade, trará mais segurança para as famílias. Haja vista que você vai ter agora a condição de estar no final de semana com seus filhos, de estar no final de semana cuidando um pouquinho mais da sua casa. Isso já avançou no mundo todo e precisa avançar aqui no nosso país.
8: Charles Fernandes afirma que a PEC do fim da escala 6x1 representa uma das votações mais importantes da atual legislatura. Ele espera que o Senado confirme o posicionamento da Câmara em nome da dignidade de milhões de cidadãos brasileiros.
5: Agricultura.
9: Ayrton Faleiro, do PT do Pará, comemora a aprovação de projeto que fortalece a política de estoque de alimentos no Brasil por meio da Companhia Nacional de Abastecimento. Ele sublinha que a proposta permite compra de até 25% acima do preço mínimo, facilitando a aquisição de produtos.
17: Nós aprovamos aqui na Câmara, agora vai para o Senado, um projeto muito importante para o que nós chamamos de regulação dos estoques de alimento no Brasil. É um projeto que veio do governo, através da Conab, do Ministério do Desenvolvimento Agrário, e que ele, primeira correção que ele faz é permitir que a Conab compre para os estoques reguladores um valor de 25% além do preço mínimo. Isso vai propiciar a aquisição de estoque, mas também de que a venda desse estoque não seja apenas para a grande indústria.
8: Ayrton Faleiro destaca que a Conab poderá vender os alimentos estocados a cooperativas, pequenos supermercados e consumidores. Ele afirma que a medida movimenta a economia, fortalece a soberania alimentar e protege o país diante de crises climáticas e especulação de mercado.
5: Meio ambiente.
9: A Comissão de Constituição e Justiça aprovou o projeto que reconhece o soldadinho de Araripe como uma ave símbolo da Chapada do Araripe. A relatora do projeto, Lídice da Mata, do PSB da Bahia, explica que a medida fortalece diretrizes para a preservação dessa espécie.
18: Esta ave é uma ave de em torno de 15 centímetros, que só existe na região do Araripe, que é uma região do sertão do Ceará, e que hoje se encontra ameaçada de extinção. Então, acima de tudo, um projeto de defesa ambiental, de defesa de um pássaro que tem sua característica nacional e que nós devemos, portanto, preservá-lo.
8: Lídice da Mata acrescenta que o projeto prevê ações de proteção ao habitat do soldadinho do Araripe, com preservação de nascentes e riachos. O texto apresenta ainda medidas de prevenção de queimadas e controle da expansão agropecuária e imobiliária na Chapada do Araripe.
5: Desenvolvimento Regional.
9: A integração da Amazônia ao restante do Brasil ganha força com as obras da BR-319, segundo a avaliação do deputado Sidney Leite, do PSD do Amazonas. Para ele, a pavimentação, especialmente do chamado trecho do meio, vai baratear alimentos e agilizar o escoamento de produtos da Zona Franca de Manaus.
19: Uma luta histórica, não só do povo amazonense, mas de lideranças do estado de Roraima, de Rondônia e do Acre. Afinal, nós estamos falando de uma estrada, que é o único acesso que o povo amazonense e a população de Roraima tem para ser interligado ao restante do Brasil. A BR-319 consolida a integração da Amazônia Ocidental. Mas não só isso, muda a vida das pessoas. Eu fico muito feliz em estar fazendo parte desse momento histórico, que é a garantia da pavimentação da BR-319. Fruto da luta de muitos aqui no Parlamento para que nós pudéssemos ter isso. E agora, já com as licitações, com autorização da pavimentação de determinados trechos, mas a consolidação do trecho do meio, como também da ponte do Garapaçu. Vai ter BR-319, sim.
8: Sidney Leite reforça que o IBAMA já autorizou o DENIT a construir 3 pontes de concreto nos igarapés Santo Antônio, Realidade e Fortaleza. A licença, com validade de 3 anos, vai garantir, de acordo com o congressista, mais segurança e o direito de ir e vir da população do norte do país.
9: Coronel Crisóstomo, do PL, fala sobre a importância da construção da ponte binacional entre Guajará-Mirim, em Rondônia, e Guaiará-Mirim, cidade vizinha, pelo lado boliviano. Ele afirma que a obra representa o cumprimento de um compromisso histórico entre Brasil e Bolívia e pode fortalecer a integração regional.
20: Esse acesso cria uma nova rota logística do Brasil na direção do Pacífico. O que vai acontecer? Vai fazer com que alguns estados que exportam para o mundo oriental, exemplo da China, deixem de enviar seus produtos na direção do Porto de Santos, exemplo. Agora, com a construção dessa ponte, esses estados, Mato Grosso, Mato Grosso do Sul, tal, vão criar uma rota na direção do Pacífico, passando por essa ponte binacional.
8: Coronel Crisóstomo afirma que a nova ligação internacional pode reduzir custos e o tempo de transporte de mercadorias. Ele acrescenta que a obra tem potencial para impulsionar a geração de emprego e renda em Rondônia, abrindo novas oportunidades de desenvolvimento econômico para a região.
9: Bebeto, do PP, cobra a duplicação de trecho das rodovias que ligam a Baixada Fluminense à cidade do Rio de Janeiro. Ele reclama que moradores dos municípios de Nova Iguaçu, Japeri, Queimados, Belfor Roxo e São João do Meriti perdem horas diariamente em congestionamentos.
21: Eu tenho trabalhado muito aqui na Comissão de Viação e Transporte para que a gente definha esses engarrafamentos, para que o trabalhador que trabalha na capital, na zona sul do Rio de Janeiro, ele possa ficar menos tempo nesse engarrafamento. E até as entregas, as ambulâncias, a polícia militar, a polícia civil precisa fazer um deslocamento rápido, fica retido nesses engarrafamentos constantes e que a gente tem trabalhado muito para que a gente define através da duplicação. E o que está no contrato dessa concessão da Eco Rio Minas, esse trecho da Presidente Dutra, ali do Trevo das Margaridas até a cidade seropédica, esse trecho é o pior trecho para todo o estado do Rio de Janeiro, o trecho que mais engarrafa hoje.
8: Bebeto também avalia que o sistema de pedágio por quilômetro percorrido pode modernizar as rodovias e diminuir retenções provocadas por praças fixas de cobrança. Ele reconhece a preocupação dos moradores com a mudança, mas garante que o modelo é inovador.
5: Transportes.
9: Daniel Almeida, do PCdoB da Bahia, defende a criação do piso salarial para motoristas do transporte coletivo urbano. Para o deputado, esses profissionais desempenham um papel essencial nas cidades. A ideia, segundo ele, é garantir remuneração mais justa e valorização da categoria.
22: Nós estamos propondo que haja um piso de no mínimo R$4.000, agregado a esse piso outras vantagens que os motoristas possam ter, insalubridade e outras vantagens que as convenções coletivas possam estabelecer, mas que a uniformização desse piso no país inteiro vai dar mais equilíbrio, para essa profissão, vai dar mais previsibilidade para os próprios empresários.
8: Daniel Almeida argumenta que os motoristas enfrentam jornadas desgastantes, trânsito intenso e o desafio de lidar com milhares de passageiros. Segundo ele, a medida contribui para dar mais previsibilidade nas negociações trabalhistas

0: e na definição dos custos do transporte público nos municípios.
1: Termina agora esta edição especial do Jornal Câmara dos Deputados, produzida e apresentada pela Rádio Câmara de Brasília, em parceria com a Rádio Câmara Joinville, integrante da Rede Câmara de Rádio.
0: Eu agradeço ao Felipe Faria e a toda a equipe da Câmara de Vereadores de Joinville pelo excelente trabalho conjunto.
1: Eu que agradeço à Câmara dos Deputados por esta oportunidade tão especial. Este programa teve trabalhos técnicos de Wellington Teles e apresentação de Felipe Faria e Márcio Aquiles Sardi. Boa noite.
0: Muito boa noite. Parabéns por seu aniversário, Felipe.
1: Obrigado.
0: O Jornal Câmara dos Deputados volta amanhã. Você fica agora com o Minuto do TCU.
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3: 10 horas.
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0: O Senhor Jesus nos promete em sua palavra no livro de João, capítulo 14, versículos 13 e 14.
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3: Muito bem, 22 horas e 7 minutos, Rádio Deus é Amor, é a programação A Voz da Libertação e eu quero orar com a sua vida agora. Quero interceder a Deus junto a vocês porque é o clamor, sim. Vamos buscar a face do Senhor aqui nesta noite, porque temos a certeza que Deus nos ajudará. A mão do Senhor nos sustentará. O favor do Todo-Poderoso guiará a nossa vida, a nossa alma. Deus tem o controle e tem a direção de todas as coisas. E nós cremos que Ele muda a nossa vida. Vamos orar, vamos falar com Deus, vamos buscar a presença do Rei da Glória. Sim, eu creio que o milagre já aconteceu. Não vai acontecer, não. Já aconteceu, porque Deus está conosco neste exato momento. Oremos a Deus, o nosso Pai, e o Senhor fará a grande obra em nossa vida. Clamemos ao Senhor, busquemos a face do Todo-Poderoso, porque Deus está conosco. É o clamor do encontro com Deus. Maravilhoso e eterno Deus, poderoso e eterno Pai, Deus de vida, Deus de graça, Deus de favor e também de milagres. Obrigado, Senhor amado, Senhor bendito, pela riquíssima oportunidade e pelo privilégio que o Senhor nos tem concedido, ó Pai, de estarmos em Tua presença. Obrigado, meu Pai da Glória, pelo privilégio que o Senhor tem concedido à nossa alma de podermos adorar-Te, de podermos exaltar-Te e bendizer-Te, ó Pai, na beleza da Tua santidade. Pai bendito, Pai maravilhoso, Pai gracioso e Deus de eterna glória, continua, Senhor, a derramar a Tua bênção, a derramar a Tua vitória, a derramar a Tua resposta sobre cada um de nós. Continua, meu Pai, em nome de Cristo, a derramar, Senhor, a promessa que vem do alto. Ó, Pai maravilhoso, o nosso coração é grato, meu Deus. É grato, meu Pai, por tudo que o Senhor tem feito. O nosso coração é grato, Pai da Glória, pela Tua promessa. O nosso coração é grato, Pai da Glória, pelo Teu favor. O nosso coração é grato, Pai, pela Tua misericórdia. O nosso coração é grato, Pai da Glória, pelo Teu estender das mãos. Senhor bendito, Senhor amado, buscamos, ó Pai, a Tua misericórdia. Eu oro, Senhor, pelos Teus filhos agora, que pedem, Pai da Glória, sim, Deus, um favor pela família, pela casa, pelo lar, pelo casamento, que clamam a Ti e pedem, Senhor, ajuda, ó Pai. Ó Deus, quantos, Senhor, têm passado por necessidades, tem enfrentado dificuldades, tem enfrentado barreiras, Senhor. Quantos, meu Deus e meu Pai, precisam, Senhor, de uma mão amiga, porque estão desorientados. E não é desorientados porque estão desatentos. Às vezes estão na guerra, na peleja, mas estão desorientados, Senhor, porque é embate de todos os lados, é guerra de todos os lados, inimigo de todos os lados, é provocação de todos os lados, Senhor meu Pai, é humilhação de todos os lados, são palavras malignas de todos os lados, ó Pai, e precisam de vitória, Senhor meu Deus, buscam por socorro, buscam por ajuda, buscam por livramento, buscam por escape, mas não é porque não têm fé. Tem fé, Senhor, só que o inimigo tem se levantado de uma tal maneira que quer fazer esta mulher desacreditar no socorro divino, quer fazer este homem desacreditar do socorro divino. Senhor, meu Pai, é tanto combate, é tanta peleja, Senhor, são assuntos que se acumulam um em cima do outro, meu Pai, e parece, meu Deus, que não há uma saída. Tu és a saída, Tu és a resposta, Tu és o favor, Tu és o milagre, Tu és a bênção, Pai eterno, e Tu podes mudar o cenário da nossa vida. Tudo aquilo que for, Senhor, uma guerra espiritual, uma peleja espiritual, uma obra satânica e maligna que tem lutado contra nós, que o Senhor coloque por terra no nome de Jesus Cristo agora. Toda peleja, todo bloqueio, toda barreira maligna, satânica e diabólica, meu Pai, que tem crescido contra nós, que o Senhor derrube no nome de Jesus Cristo, meu Deus. Porque não é que não tenhamos Deus, temos Deus, temos o Senhor. Mas às vezes estamos como o povo de Israel, meu Pai, que está, Senhor, assustado, que está acorrentado, que está aterrorizado. Enquanto Golias grita de um lado, o povo se esconde do outro. Enquanto Golias enfrenta e amedronta o povo de Deus, o povo, meu Pai, está acuado. O exército está acuado, Senhor. Não é porque Deus não esteja, é porque a luta é grande e eles se veem incapazes, meu Deus. Mas o Senhor tem levantado uma geração de fé, uma mulher de fé, um homem de fé, uma casa de fé, uma família com fé, para continuar a pelejar, meu Deus, e vencer, e não importa o tamanho do gigante, maior é o Senhor que está conosco. O Senhor tem levantado homens e mulheres, sim, meu Deus, ainda que sem estrutura, mas o Senhor vai estruturar, vai capacitar, vai orientar, o Senhor vai direcionar, porque não importa o quanto o gigante grite, maior é a força que nos leva até o lugar da guerra, maior é o Espírito de Deus que nos leva ao lugar de combate, maior é o Deus que está conosco, que é o Senhor dos Exércitos, e não nos deixará vacilar, e não nos deixará amedrontar, e não nos deixará recuar, e não nos deixará, Senhor, ficarmos, ó Pai da Glória, estremecidos por causa do inimigo, estremecidos por causa da sociedade, estremecidos por causa, meu Pai, das ameaças do mal, estremecidos, Senhor, por causa das brigas, das contendas, das dissensões da família, estremecidos, ó Pai, por causa, Senhor, da peleja. Não deixa, meu Senhor, não deixa, meu Jesus, ficarmos estremecidos, ainda que nos fuja do controle. O Senhor é aquele que assume o controle da nossa vida e garante a bênção e a vitória. Ó Deus maravilhoso, esta mulher precisa de força e renovo. Este homem precisa de força e renovo. Esta família precisa de força e renovo. Esta casa, meu Pai, precisa, porque grande é o combate, grande é a adversidade. Mas o Senhor vai estruturar. O inimigo tem pelejado, meu Deus, a todo momento e a todo instante, para fracassar e fraquejar, para fazer esta mulher, para fazer este homem, Senhor, retroceder, olhar para trás e ver os seus pecados, olhar para trás e ver o mal, Senhor, que praticou, olhar para trás e ver a insignificância da vida passada, Senhor, e tomar as dores insuficientes para vencer. Em nome de Cristo, o Senhor ajudará esta vida a vencer este mal agora. Em nome de Cristo, o Senhor vai estruturar esta vida para vencer este mal agora. Não há, Senhor, operação maligna que não seja vencida por Ti. Não há obra satânica que não seja vencida por Ti, meu Pai. Não há projeto maligno, Senhor, que não caia por terra através do Teu sangue. Ó Deus maravilhoso, então estrutura esta família, estrutura esta casa, volta a estruturar este lar, volta a estruturar este casamento, volta a estruturar a comunhão, ah, meu Pai, ao sentar à mesa, no partir do pão, Senhor, volta a estruturar esta família para que vivam a promessa bendita do Todo-Poderoso, e aonde houver uma obra do inimigo, uma obra satânica e diabólica, que caia por terra. Ó Deus maravilhoso, quantas famílias dependem do Teu milagre, quantas famílias dependem da Tua resposta, quantas famílias dependem do Teu favor, quantas famílias dependem do Teu agir, quantos casamentos, quantos lares, Senhor, quanta vida financeira depende, Deus, do Teu agir. É só o Senhor quem pode fazer, é só o Senhor quem pode trabalhar. Ó meu Pai, não deixa, Senhor, não deixa, Pai da Glória, com que vivamos desguarnecidos e desprotegidos. Dependemos de Ti e confessamos isso com todo o nosso coração. Dependemos de Ti, Senhor, e não queremos sair da Tua presença. Ó, meu Pai, mas quantos de nós têm sofrido tanto, Senhor, têm gemido e têm chorado, quantas vidas, Senhor, têm questionado, meu Deus, por quê? Por que comigo? Por que na minha casa? Por que em minha família? Por que em meu lar? Por que esta adversidade? Por que esta dor? Por que esta doença? Por que o desemprego? O que é que está a acontecer? Nós caminhamos, Pai, em direção ao Senhor e parece que tudo vem como retorno negativo. Ó, meu Deus, nós precisamos lembrar que temos um adversário, um inimigo. Nós precisamos lembrar que temos um inimigo disposto a pelejar contra a nossa vida a todo instante e a todo momento, aleluia. Sim, a Tua palavra é quem declara que Davi é convidado pelo Pai a levar pão, a levar queijo, a levar mantimento e alimento, ó Pai da Glória, para os seus irmãos na guerra. Ó, meu Deus, ó, meu Pai, e quando ele lá chega, Senhor, ele começa a sofrer uma inveja, ele começa, meu Pai, a sofrer uma perseguição, ele sofre, Senhor, meu Deus e meu Pai da Glória, com palavras tão pesadas, com palavras tão negativas, com palavras de ofensa, com palavras acusatórias, sem merecer. E quantas vezes, Senhor, estamos a viver assim, meu Pai, com acusações, estamos a viver, meu Pai da Glória, com palavras pesadas, estamos a viver, Senhor, com uma culpa que não é nossa, estamos a viver, meu Pai da Glória, por causa da fraqueza dos outros, nós levamos culpa, por causa da insensibilidade dos outros, levamos culpa, por causa da maldade dos outros, do distanciamento dos outros, nós somos culpados. Não, Senhor, não deixa assim, Senhor, não permita que isso fique assim, não, meu Pai. Por quê, meu Deus? Porque o Senhor nos tem preparado para a guerra, o Senhor nos tem preparado para o desafio, o Senhor nos tem preparado para vencer. Nós não estamos a ser forjados, ó Pai da Glória, para sairmos com as mesmas impurezas, nós não estamos a ser treinados para sairmos, ó Pai da Glória, com a mesma insegurança, nós não estamos a ser treinados para sairmos, Pai da Glória, com a mesma incapacidade. Não, meu Deus, então desperta em nós o dom, desperta o dom do Senhor em nós, desperta o poder do Teu Santo Espírito, desperta a graça, a força que há nesta mulher, a força que há neste homem. Desperta a coragem que há neste homem e nesta mulher agora. Desperta o ânimo que há neste homem e nesta mulher agora. Desperta a visão de águia, oh aleluia, oh aleluia. Desperta a visão de águia que há neste homem e nesta mulher agora. Desperta essa autoridade que está esquecida. Desperta, Senhor, esta visão. Desperta o entendimento. Desperta, meu Pai, em nome de Cristo. Doença não vai parar. Senhor, crise emocional, financeira, sentimental também não vai parar. Meu Deus, barreira e bloqueio não são impedimento para quem tem fé. Murmuração, calúnia e difamação não são impedimento para quem tem fé. Acusação, meu Pai da glória, mentira e engano não são impedimento para quem tem fé, oh glória. Quem tem fé, Senhor, se sustenta. Quem tem fé, meu Pai da glória, vence. Quem tem fé, meu Pai, continua, meu Pai da glória, na peleja. Quem tem fé, continua, Senhor, a trabalhar. Quem tem fé, continua a lutar. E nós não vamos abrir mão de estar em tua presença. Nós não vamos abrir mão, meu Pai. Então, em nome de Cristo, renova essa vida agora, renova esta casa agora, renova, Senhor, meu Pai. Oh, meu Deus, nós não vamos abrir mão do poder do Espírito Santo.

0: e nós nos vamos levantar, sim, meu Pai da glória, erguer a cabeça e continuar a pelejar e continuar a lutar até vermos a família salva, até vermos o lar transformado, até vermos aquele membro da família resgatado, até vermos, meu Deus e meu Pai da glória, aquele coração quebrantado, até vermos, Senhor, aquelas vidas restauradas, erguidas, a porta aberta, até vermos a saúde chegar, até vermos o livramento chegar, até vermos, Pai da glória, a salvação entrar em nossa casa e em nossa família, nós não vamos abrir mão, aleluia, não vamos, Senhor, não vamos, meu Deus. Então fortalece, meu Pai, oh glória, fortalece o teu povo, fortalece os teus filhos, fortalece na comunhão, fortalece, meu Pai, na fé. Meu Deus, a tua palavra diz que quando o rei Davi chega lá, ele é ofendido, mas ele estava ali por uma missão, e nós precisamos entender que fomos chamados pelo Senhor para uma grande obra, uma grande missão, e não podemos abrir mão. Fomos chamados pelo Senhor para viver o diferencial, e não podemos abrir mão. Oh, meu Pai, há um gigante que tem que cair, há um inimigo que tem que cair, há uma obra maligna que tem que ser desfeita, há uma obra satânica que tem que ser rompida, e se nós pararmos por causa das palavras daqueles que não têm Deus, nós vamos fracassar, nós vamos, Pai da glória, envergonhar o teu nome, mas nós não fomos chamados para o fracasso. A tua palavra diz que o Senhor não nos deu um espírito de medo e nem de covardia. Oh, aleluia! Então levante esta mulher, levanta este homem que muitas vezes é o pilar na sua família. Levanta, Senhor, com autoridade, levanta com poder agora, levanta com virtude agora, meu Pai, e enche do teu Santo Espírito, enche, Senhor, da tua coragem, enche, meu Pai, do teu ânimo. Levanta essa vida agora e que ela esteja pronta para enfrentar o que quer que seja através da fé e ver o milagre acontecer. E não importa quantos têm pelejado contra nós, o Senhor está na nossa frente e dará a vitória. E não importa quantos já tiveram sucesso e cresceram, o Senhor está à nossa frente e dará o escape e a vitória. E não importa quantas famílias foram restauradas, damos glória ao teu nome, o Senhor está à nossa frente e dará a vitória. Ó Espírito Santo, nós cremos no teu agir, não nos deixa curvar perante a adversidade, mas nos mantém erguidos, nos mantém firmes, nos mantém, Senhor, meu Deus, ó Pai, com um olhar atento, com a mente atenta, desperta, sim, meu Deus, porque há algo maior, ó glória. Eu sei que o Senhor está falando conosco aqui nesta noite. Há algo maior a ser vivido, há algo maior a enfrentar, há algo maior a ser derrubado, há algo maior a ser conquistado, meu Pai, e em nome de Cristo nós estamos prontos e preparados para vencer. Oh, meu Deus, se Davi tivesse dado ouvidos aos seus irmãos, se Davi tivesse vestido a roupa do rei Saul, se Davi tivesse sido manipulado pelas pessoas que estavam à volta, ele teria morrido nas mãos de Golias, ele teria sido destruído, sim, com a lança de Golias, mas ele ouviu a voz de Deus. Oh, glória, não se deixou intimidar pelos seus irmãos, não se deixou intimidar porque a couraça não lhe serviu. Nem sempre o que é do outro vai servir em minha vida, mas o que é do Senhor em minha vida será, meu Pai da glória, para o teu louvor. Senhor, meu Deus, desperta-nos para entendermos a porção do teu Santo Espírito e vivermos milagre. Toca nesse homem agora, toca nessa mulher agora, toca nessa vida agora, em nome de Jesus Cristo. Abre o olho, abre o ouvido, desperta o seu coração, enche-os, ó Pai, com a tua presença, meu Deus e meu Pai. Ó Senhor, quantos de nós têm vivido obras inacabadas? Ó meu Deus, porque nos falta fé, esperança, crer, mas hoje é o dia que o Senhor marcou para mudar o nosso cenário, hoje, aleluia. É o dia que o Senhor marca para mudar nossa história. E nós não vamos retroceder, e nós não teremos medo, ainda que a carne estremeça, mas nós não vamos ter medo, ainda que a carne se assuste, mas nós não vamos ter medo, porque o Deus da guerra, o Deus dos exércitos, o Deus da vitória está conosco. Ó meu Pai, nós não vamos retroceder, porque a tua mão poderosa é quem nos vai conduzir para viver o milagre. Senhor, eu quero orar por estas vidas que estão comigo agora. Eu quero orar, Senhor, pelas vidas que me acompanham. Senhor, meu Pai, pela rádio e pelo YouTube também. E que em nome de Cristo, que cada um deles receba o toque divino do Espírito Santo agora, nas áreas da dor, nas áreas de aflição, nas áreas de medo, nas áreas, ó Pai, de insegurança, nas áreas, ó Pai, de desespero, nas áreas, Senhor, meu Pai, da glória, de dúvida, nas áreas, meu Deus e meu Pai, de insensibilidade, de fragilidade, dá renovo agora, em nome de Cristo, dá poder agora, dá unção agora, derrama a tua paz, derrama a tua alegria, derrama o teu fervor, em nome de Cristo, Senhor, e limpa de ponta a ponta a sua vida, a sua casa, a sua família, e aonde houver uma obra do mal, que não prevaleça, em nome de Jesus. Nós cremos que o Senhor cuidará da nossa vida. Oh, aleluia! Nós cremos que o Senhor mudará a nossa história. Meu Deus, consagramos a Ti a nossa vida e entregamos tudo o que temos, Senhor, certos de que a Tua mão poderosa fará maravilhas e milagres. Em nome de Jesus, obrigado, Senhor. Toma conta da nossa vida. Cura, liberta, transforma, restaura. Devolve-nos a vida. E a nossa vida será para a Tua glória. Em nome de Jesus, obrigado por tudo, meu Deus. Fica conosco para o Teu louvor. Amém. E graças a Deus. Que Deus abençoe a sua vida, a sua casa, você que orou comigo. Creia que Deus te ajudará. Levanta essa cabeça. Levanta essa cabeça, não desanime. Deus proverá, Deus velará por ti. Levanta essa cabeça e crê. Pastor, a guerra é grande. Nenhuma guerra com Jesus é perdida. Não importa o tamanho. Nenhuma guerra com Jesus é perdida. A garantia é de que Deus mudará o cenário da nossa vida. Creia. Não há guerra perdida em Jesus. Não há batalha perdida em Jesus. Ele é o Deus que consuma todas as coisas. Você crê nisso? Então levante a cabeça. Erga-se do chão agora. Vamos lá. Levanta. Pastor, eu estou ferido. Jesus cura. Estou cansado. Ele renova. Estou triste. Ele te alegra. Perdi forças. Ele te alimenta. Mas Ele vai mudar o teu cenário. 22 horas e 30 minutos. 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Vem com fé. Vem com alegria. Na presença do Espírito Santo.
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0: 22 horas e 31 minutos, horário de Brasília. Deus abençoe a sua vida, a sua casa, a família também, o seu lar. Falamos sobre família no quadro informativo agora. Não sai daí, volta a nossa sequência. Até já.
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4: Números, o impacto silencioso da desorganização financeira. Sobre dinheiro ainda é desconfortável para muita gente. E olha, na maioria das vezes, a preocupação financeira, ela não está ligada apenas ao valor que entra no fim do mês, mas aquela sensação constante de descontrole De acordo com especialistas, contas acumuladas, dívidas adiadas, medo de olhar o aplicativo do banco e dificuldade para organizar a própria vida.

0: mais de 3 meses, outra parcela relata não suportar nem um mês de pressão financeira sem sentir impacto significativo. A psicologia explica que dificuldades prolongadas com dinheiro podem alterar a forma como a pessoa se percebe na vida. Com o tempo, pensamentos como "eu nunca consigo me organizar" ou "não sei lidar com o dinheiro" deixam de ser episódios pontuais e passam a funcionar como crença permanente. Esse processo cria um ciclo difícil de interromper. Quanto maior a sensação de fracasso, mais difícil se torna enfrentar o problema. Saúde financeira. Apesar do aumento da renda ao longo do tempo e da melhoria nas condições de moradia, o acesso à casa própria continua sendo um desafio. Em 2024, quase um quarto dos brasileiros vivia de aluguel, um aumento de quase 5 pontos percentuais em 8 anos. Os imóveis alugados eram 18,4% dos domicílios em 2016. No ano passado, a proporção subiu para 23%, um aumento aí de 4,6 pontos no período. Embora o avanço da participação das moradias alugadas pareça pouco expressivo, ao olhar para números absolutos, é possível ver o verdadeiro tamanho. Passou de 12 milhões e 300 mil em 2016 para 17 milhões e 800 mil de domicílios em 2024, um aumento aí de 45,4%. De acordo com especialistas, o país passa por um momento histórico e social em que nem todas as camadas sociais têm oportunidades para adquirir imóvel, precisando partir para o aluguel. A PNAD contínua também mostrou mudanças no tipo de moradia dos brasileiros. Entre 2016 e 2024, as casas, embora ainda predominantes, perderam espaço, enquanto os apartamentos ganharam participação com alta de 1,6 ponto percentual. Outro bem que se tornou mais comum nos domicílios brasileiros foi o automóvel. Em 2016, carros estavam presentes em 41,6% dos lares. No ano passado, a presença de carros subiu para 48,8%. O analista do IBGE reforça que esse crescimento também reflete uma melhora nos rendimentos, já que os automóveis são bens de maiores valores.
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4: Mais uma vez chega no seu rádio receptor, também no seu aplicativo, o programa Espaço Eu e Mais Um. Vos saúda na paz o Senhor Débora Miranda. Estamos todos os dias aqui apoiando você no conhecimento de Deus, no estudo da Bíblia Sagrada. Você, principalmente, que é novo convertido, precisa aprender do Senhor, crescer no conhecimento de Deus. E como estamos falando e estudando nesses dias sobre o crescimento espiritual que é tão necessário, hoje podemos, então, já iniciar o nosso estudo com esta pergunta.

0: com que se alimentava a sua mente antes da sua conversão. Eu creio que com ideias vãs, pecaminosas. Eu digo que antes de você entregar sua vida ao Senhor, ou qualquer pessoa antes de entregar a vida a Cristo, ela alimenta seu pensamento com coisas vãs, ociosas. As novelas, revistas pornográficas, conversas maliciosas, até ideias de caráter imoral, brincadeiras indecentes, chocarrices, piadas maliciosas, palavrões, talvez de duplo sentido, pensamentos vagos e maus, são coisas que só servem para estimular ações más e atitudes pecaminosas. Isto você fazia antes de conhecer a Deus. O seu vocabulário era vão, ofensivo, e o próprio Jesus reprovou esse tipo de vocabulário. Ele diz em Mateus 12, versículo 36, vos digo que no dia do juízo, todos terão que dar conta de toda palavra ociosa que tenham pronunciado, porque por suas palavras se te absolverá e por tuas palavras se te condenará. Olha, até pelas palavras, vamos dizer aquilo que a gente sempre diz, né? Vamos jogar a palavra fora? Até por esta palavra ociosa teremos de dar conta diante de Deus. O negócio é sério, não é? Quantas vezes falamos mentiras, palavras que não devem nem ser ouvidas, não é? Agora, isso não pode ser ouvido de um lábio cristão, de uma pessoa crente, por três razões. Porque estas palavras não honram a Deus, não edificam aqueles que as ouvem e degradam a personalidade daquele que a está falando. Vejam que uma palavra é realmente o resultado de uma ideia. Também é o material que serve de base para o pensamento. Portanto, se nós semeamos palavras boas, nós colheremos bons pensamentos. Então, a primeira coisa que nós temos que colocar em mente é que as nossas palavras, elas têm que realmente ter um resultado daquilo que vai em nosso coração, ou seja, do nível da nossa conversão. Agora você deve se nutrir com coisas que tragam provisão espiritual. É como a gente já falou em alguns programas, a primeira coisa, você deve nutrir a sua alma com a palavra de Deus. Porque a Bíblia, ela foi nos dada como alimento essencial para nos nutrir e fortalecer os nossos corações. A pessoa não crente, ela se sente motivada a usar palavras obscenas, por exemplo, e imaginar atos maliciosos. Ao contrário, o crente se alimenta e alimenta o seu pensamento e se sente motivado ao bom, aquilo que é edificante, com a leitura e meditação da palavra de Deus. Então, sabemos que a Bíblia é para o crente o leite espiritual. Nós vamos prosseguir falando sobre esta alimentação boa para nós crescermos espiritualmente. Por hoje nós vamos encerrando por aqui. Na próxima programação estaremos nos aprofundando neste mesmo tema. O nosso WhatsApp para a sua participação, comentário, dúvidas é 119-8292-3392. Até lá, na paz do Senhor, meu grande abraço a vocês. Se despede Débora Miranda, na paz de Cristo.
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Muito bem, 22 horas e 43 minutos. Torre Forte, este belíssimo louvor que vem para trazer a palavra do Senhor cantada. Deus abençoe a sua vida. Olha, daqui a pouquinho, pastor Lorival de Almeida tem mensagem para o teu coração. Então, prepare-se para cantar, para adorar, para receber Jesus, e a vitória é nossa. Não sai daí, vem conosco para esta noite maravilhosa. Até amanhã. Tá bom, Nana? Nos veremos. Tá no Munduco. Até amanhã. Você catequista. Que Deus te abençoe. Amém.

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4: 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Custo do carro. Calcular o gasto real pode surpreender o motorista. Carro próprio envolve muito mais do que apenas colocar combustível. Muitos esquecem de somar custos como seguro, impostos e manutenção. A desvalorização do veículo ano após ano também é uma perda de dinheiro. Colocar tudo na ponta do lápis revela o verdadeiro peso no orçamento. Então, para quem roda pouco, os aplicativos de transporte podem ser mais baratos. Eliminar as despesas fixas do automóvel gera uma sobra imediata no caixa. O transporte público, quando viável, é a opção mais econômica de todas. Alternar os meios de locomoção é uma estratégia de finanças pessoais. Se o carro é indispensável para o trabalho ou família, cuide da manutenção. Pneus calibrados e motor revisado consomem menos combustível no dia a dia. E dirigir de forma suave, sem acelerações bruscas, também economiza. Pequenos hábitos, né? Ao volante poupam o veículo e o seu bolso. Avalie se o modelo do seu carro é compatível com a sua renda atual. Trocar um carro mais econômico e com seguro mais barato ajuda bastante. O carro deve ser uma ferramenta de conforto e não um gerador de dívidas. A liberdade de ir e vir não pode custar a sua paz financeira. Halloween invisível. Assinaturas não utilizadas corroem o seu dinheiro. Os serviços por assinatura se multiplicaram e viraram despesas fixas. Aplicativos de filmes, música e academias cobram todo mês no cartão. O problema é que muitas pessoas pagam por serviços que raramente usam. Esses pequenos valores somados criam um rombo anual no orçamento. Fazer uma revisão periódica das faturas do cartão de crédito é essencial. Identifique cobranças recorrentes de serviços que foram esquecidos. O cancelamento imediato do que não é útil estanca o desperdício. E não tenha receio de cortar o que não traz benefício real à rotina. Muitas empresas dificultam o cancelamento para vencer o cliente pelo cansaço. Insista e guarde os protocolos, pois é o seu dinheiro que está em jogo. Avalie também a possibilidade de planos familiares divididos com parentes. Compartilhar a assinatura reduz o custo individual pela metade ou mais. O teste gratuito é uma armadilha comum para quem esquece de cancelar. Coloque um alarme no celular para lembrar o fim do período de teste. A gestão ativa dessas pequenas contas traz uma economia que surpreende. Então, valorize cada centavo e mantenha apenas o que realmente importa.

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2: Louvado seja Deus. Eu saúdo a todos com a paz do Senhor Jesus. Queridos, abram as vossas Bíblias no livro do profeta Isaías. Bem-vindos à casa de Deus. E nós vamos meditar no capítulo 6.
3: Glória a Deus.
4: Glória, glória, glória.
2: Vamos falar sobre a visão de Deus ao profeta Isaías.
3: Grande e poderoso é o Senhor.
2: Vamos entrar nesse assunto e ver exatamente o que Isaías viu nessa visão. Capítulo 6 do profeta Isaías. Mais uma vez, que Deus abençoe vocês. Graças a Deus, aleluias. Louvado seja o nome do Todo-Poderoso Deus.
4: Aleluia!
2: Isaías é escolhido e consagrado para profeta. Posso ler, meus irmãos? No ano em que morreu o rei Uzias, eu vi ao Senhor assentado sobre um alto e sublime trono, e o seu cetro enchia o templo. Os serafins estavam acima dele, cada um tinha 6 asas, com 2 cobriu os seus rostos, com 2 cobriu os seus pés e com 2 voavam. E clamavam uns para os outros, dizendo: Santo, Santo, Santo é o Senhor dos exércitos, toda a terra está cheia da sua glória. E os umbrais das portas se moveram com a voz do que clamava, e a casa se encheu de fumo ou fumaça. Então disse eu: ai de mim, que vou perecendo, porque eu sou um homem de lábios impuros e habito no meio de um povo de impuros lábios, e os meus olhos viram o Rei, o Senhor dos Exércitos. Daqui para frente a gente vai meditando passo a passo. Toma os seus lugares, louvado seja Deus. Louvado seja o nome do Senhor. O nosso tema hoje é importante. O que Isaías viu na sua visão e o que nós temos visto na nossa. E quando nós falamos de visão, não necessariamente a gente tem que ver serafins voando de uma parte para outra, os umbrais da porta tremendo, a casa se encher de fumo. Tem tanta forma de nós entendermos a visão, termos visão, colhermos o resultado da visão. Mas nós estamos trazendo a história do rei Uzias e do profeta Isaías para que a gente possa entender algumas situações que a igreja pode passar. Por isso, meus irmãos, eu digo, é para a edificação da igreja. É para a edificação da igreja. Nós já tivemos episódios na história. Por exemplo, em 1952 morreu um rei inglês, e o mundo inteiro publicou nas suas manchetes: o rei está morto. The king's dead. O rei morreu. Quando morreu, na década de 60, John Fitzgerald Kennedy, o mundo inteiro publicou: o presidente morreu. O presidente americano morreu. E nós estamos aqui hoje, meus irmãos, falando a respeito do profeta. Vamos falar a respeito da visão. Mas logo no primeiro versículo a gente já pode ver: o rei estava morto. O rei Uzias. O profeta Isaías foi um profeta que profetizou durante o reinado de 4 reis: Uzias, Jotão, Acaz, e me faltou a memória qual o outro, mas foram 4. Ezequias. O que significa, do nosso ponto de vista e na matemática, que ele morreu com mais de 100 anos, pois só Uzias reinou mais de 50.
3: Glória a Deus.
2: E, meus irmãos, o que acontece é que Isaías não era só profeta, conhecia o rei, ele era amigo do rei. Alguns historiadores, alguns, poderia dizer até aventureiros, chegam a dizer que o profeta chegou a ficar, espiritualmente falando, fracassado. De qualquer maneira, a forma que morreu o rei Uzias foi uma forma violenta, foi uma forma difícil de engolir. Ainda ainda mais sabendo que foi o próprio Deus que permitiu que ele morresse da forma que morreu. Semana passada nós falamos de tudo que fez o rei Uzias. Ele aceitou questões tecnológicas, ele escavou poços, montou o seu exército, armou o seu exército, fez armaduras, fez escudos, fez torres do deserto, fez máquinas, protegeu a cidade, foi um grande rei. Na minha opinião, desde Davi, foi o melhor. Depois dele tem outra história. Mas desde Davi, na minha opinião pessoal, lendo a Bíblia, eu creio que Uzias tinha sido melhor até esse ponto. Mas o que diz a Bíblia? Diz a Bíblia que de repente as questões que eram para ser questões de ajustes, em nossos dias consideraríamos até questões políticas ou diplomáticas, não é? Elas deveriam ficar nesse campo. Para resumir, é cada um no seu lugar. Eu ia falar cada macaco no seu galho, mas fica ruim, né? Falar cada macaco no seu galho, fica, né? Porque daqui a pouco tem gente que vai começar a falar, está vendo? Ele crê na evolução. E não é isso. O que acontece, meus irmãos, é que ele deveria ter resumido a sua vida às questões administrativas, às questões de proteção, mas a Bíblia fala que ele foi ao templo e no templo ele quis oferecer ao Senhor holocaustos e Deus falou claramente com ele, a ti não compete oferecer isso, mas sim aos sacerdotes. E ao invés de aceitar o que Deus estava falando, e a Bíblia diz que ele ficou mais nervoso ainda, eu sou rei, que eu faço o que eu quero e ponto final. E não deu certo, porque Deus mandou-lhe uma lepra na testa. E a Bíblia fala que ele foi tirado naquele mesmo dia do palácio, do trono, da sociedade, da família, e morreu sozinho, à parte, num barraquinho. Isso afeta as pessoas ou não afeta? Aleluia. Às vezes nós temos pessoas na nossa família, ou amigos, ou conhecidos, que a gente vê essas pessoas se definhando, às vezes, até a morte, e nós sofremos emocionalmente, os nossos sentimentos se afloram, e nós choramos, e nós, às vezes, oramos a Deus, e sinceramente, não sei vocês, mas às vezes a gente começa a querer pedir explicação ao Senhor, né? Mas, meu Deus, eu orei, Senhor, eu pedi, por que o Senhor não fez? Eu já pedi explicações para Deus, vocês já pediram? Deus não deu não, mas que eu já pedi, eu já. Eu entendi que Deus falou, deixa eu agir, eu sou Deus, tu fica aí no seu lugarzinho. Mas é que como nós somos seres humanos, a gente faz questões, a gente faz perguntas. O rei Uzias estava morto. Isso entre 700 e 750 anos antes de Cristo. No ano em que morreu o rei Uzias. Depois de ver a situação do seu amigo morrer, do jeito que morreu, a gente se assusta. Deus tacou uma lepra no rei Uzias, vai que eu dou uma vacilada e Deus me dá uma rasteira também, não é? Vai que eu faça alguma coisa e de repente na posição que eu estiver, eu esteja soberbo? Seria o meu pensamento se eu fosse Isaías. Vai que de repente eu também me vire para Deus ou para os sacerdotes do Senhor e diga, não, aqui mando eu, sou profeta e ponto final. E Deus chega e me passa uma rasteira também. Se Isaías estava, por alguma razão, não é? Abatido, em nossos dias, né? Que ele estava arrasado, eu sei. Que ele estava amedrontado, tenho certeza absoluta. Mas a Bíblia Sagrada nos fala que ele foi buscar refúgio no templo, onde se supunha que a presença de Deus poderia estar. É assim que a gente vê as dúvidas da gente se esvaírem, serem exterminadas. O rei estava morto, o profeta arrasado, foi buscar conforto. O rei estava morto, mas Deus não.
3: Glória a Deus.
2: Deus continuava como continua vivo. E diz o profeta: eu vi o Senhor assentado sobre um alto e sublime trono. Isso é uma visão sem igual, né, meus irmãos? Nos faz lembrar até mesmo a visão ou a forma que Deus se apresentou a Moisés. No livro de Êxodo, capítulo 15, a Bíblia fala sobre isso. Não vou discorrer sobre o assunto, mas vocês sabem. É claro, dentro da sua forma de ser, dentro da sua cortina, não é? Morreu o rei Uzias e do mesmo ano eu vi o Senhor assentado sobre um alto e sublime trono. E o seu séquito, ou seja, os seus acompanhantes. Aquilo que acompanha Deus era bem grande porque enchia o templo. Os serafins estavam acima. Seis asas voavam, cobriam os pés, cobriam o rosto. E clamavam: Santo, Santo, Santo, Santo. O que Isaías estava vendo era algo da natureza e do caráter de Deus. Santo, Santo, Santo. Eu me perguntei, meus irmãos, durante toda a semana: será que houve um dia em particular que Isaías falou: não, vou tal dia no templo, não vai ter ninguém lá, eu vou ficar sozinho? Eu não acreditei nesse pensamento meu. Eu acredito que muito mais gente estava no templo nesse momento. Mas acredito que o único que viu a visão foi o profeta. No caso ainda, Isaías viu essa visão. Meus irmãos, em nossos dias nós vemos muitas pessoas movidas a visões, movidas a revelações, movidas a sonhos, e às vezes cometem injustiças tão grandes por não saberem decifrar o que é que estão vendo, se é que estão vendo. Ainda hoje no programa Mensagens Cantadas eu dizia aos irmãos que tem pessoas que não têm entendimento mesmo, tem pessoas que deixam fluir completamente todo sentimento carnal, deixa aflorar esse sentimento, e tem pessoas, meus irmãos, que são maldosas. Eu diria, porque quando uma pessoa diz que viu e não viu, ou quando diz que viu e não sabe interpretar e sai falando o que quer, eu vejo maldade. Aleluia. E acredito muito que a palavra de Deus, meus irmãos, ela preenche em nossos dias, hoje em nossos dias, ela preenche toda e qualquer necessidade da igreja, mas acredito que se necessário for, Deus pode levantar uma pessoa, desde que seja para consolação, conforto e orientação da igreja.
3: Glória a Deus!
2: O que passa disso aí para mim não serve, não serve, porque isso vai deturpar e em muitos casos pode até mesmo bater de frente com a palavra de Deus.
3: É Jesus!
2: Então a gente tem que ser muito bereano, a gente tem que ser muito observador, e a Bíblia Sagrada nos manda, com todas as letras, provar os espíritos e fatalmente provar tudo que possa ser falado a âmbito espiritual, já que não foi eu que vi. Já que não foi você quem viu, nós temos a obrigação de meditar, refletir, para ver se realmente é assim que Deus está falando, ou se até mesmo é Deus quem está falando.
3: Desta forma, Jesus.
2: Santo, Santo, Santo.
3: Glória a Deus.
2: Santo, Santo, Santo.
3: Aleluia.
2: O que foi que Isaías viu, meus irmãos? Eu tentei colocar algumas direções. A primeira coisa que ele viu com toda certeza foi o Senhor, da forma que o Senhor se apresentou e dentro da maneira que Deus se apresenta. Ele viu o Senhor mesmo.
3: Glória a Deus, glória a Jesus. Aleluia.
2: Eu poderia dizer aos irmãos que a partir do momento que nós achamos que temos algo, uma visão, uma revelação, nós podemos perguntar: Senhor, é o Senhor mesmo? Eu já tive muitos sonhos, eu sei que vocês também já tiveram muitos sonhos, nós já tivemos muitas coisas que pareciam revelações. E em muitos casos nós comentamos, e em muitos casos nós falamos, e em muitos casos nós vimos que na realidade não era exatamente aquilo, mas a gente interpretou no tempo daquela forma.
3: Aleluia!
2: A primeira coisa que o profeta viu foi realmente Deus.
3: Maravilha, Jesus!
2: Deus. Você acha que Deus se importaria ou se incomodaria ou disciplinaria você ou mataria você se você perguntasse: Senhor, é o Senhor mesmo? É o Senhor mesmo quem está falando? É o Senhor mesmo quem está mostrando? Essa visão é do Senhor mesmo?
3: Aleluia. Glória a Jesus!
2: primeira coisa que ele viu foi Deus. Isaías viu ao Senhor, diz a Bíblia. E quando a gente vê o Senhor, meus irmãos, muitas coisas interessantes acontecem. Mas eu acredito que a coisa mais interessante, mais importante que acontece quando a gente vê Deus, e quando eu digo ver Deus, eu não estou falando com a questão apenas visual, não. Eu estou falando ver Deus agir, ver Deus falar, ver Deus através da sua palavra orientar, quando nós sentimos que Deus está se manifestando a nós.
3: Louvado seja Deus.
2: Muita coisa boa pode acontecer, é verdade, mas existe uma coisa que eu particularmente já coloquei como a mais importante. Versículo 5. Nós vemos aqui que Deus chegou com pompas e circunstâncias, não é? Como diz a juventude, Deus chegou chegando. Porta tremia, era serafim voando, era fumaça enchendo a casa. E de repente uma voz, toda a terra está cheia da glória do Senhor. Depois de ver Deus, a primeira coisa que o profeta viu, o que, que foi? Primeira coisa que o profeta viu, e é a que eu julgo a mais importante. Quando nós enxergamos a Deus, quando nós tivermos uma visão, ou quando a visão de Deus estiver acontecendo de qualquer maneira, imediatamente nós enxergarmos a nós mesmos. Essa é a coisa mais importante da visão. Alguns dias atrás o irmão disse que tinha uma visão, teve uma visão. Chamei os irmãos, vamos ouvir a visão do irmão. Sinceramente, meus irmãos, em alguns momentos a gente tem até vontade de rir, mas a gente não ri por respeito à pessoa. Mas parece que a própria pessoa não se respeita. Quando a pessoa se dá o direito de falar um monte de coisa extraída da horta, incluindo dentre elas as abobrinhas, e falar que Deus me revelou. Acho interessante que muitas pessoas são movidas por visões, revelações, mas nunca a respeito delas mesmas, e nunca conseguem se enxergar, se enquadrar ou se consertar diante do que estão vendo, mas sempre usam tudo isso para esticar, estender o dedo, para falar dos outros, e às vezes o que criam é mexerico, contenda, fofoca, confusão e injustiças. O profeta enxergou o Senhor. Ele olhou, é Deus mesmo, é Deus mesmo. Fumaça para todo lado, para a gente desmaiar bastava um serafim voando, né, meus irmãos? Mas ele não desmaiou não, mas imediatamente ele enxergou ele mesmo. Ai de mim que vou perecendo, disse o homem de Deus.
3: Glória a Jesus.
2: Eu sou um homem pecador, um homem de lábios impuros, e habito no meio de um povo de impuros lábios, e os meus olhos viram o Senhor. É bem diferente das visões que a gente vê hoje, né? Sendo deflagradas como visões de Deus. Outros que têm das suas visões, porque Satanás armou o seu exército no inferno. Peraí, irmão, Satanás não pode armar o seu exército no inferno. Meu irmão, está carnal, irmão. Não acredita em nada que Deus fala, né, irmão? Mas não dá para acreditar, ué. Gente que acha que está cheia da visão e cheia da revelação para ficar ameaçando os outros. É difícil você passar num lugar, a pessoa, eu ouço isso quase todo dia. Começam assim, ó. Você já se assusta. A pessoa nem chegou perto de você, já está com aquela cara assim, tipo, sabe aquela cara de João que vai para a forca? Aí vem com aquele jeitinho, irmão. Eu não sei explicar por quê. Se não sabe explicar, cala a boca.
3: Louvado seja o Senhor.
2: Eu não sei dizer o que é, então não diga.
3: Glória a Jesus.
2: Mas fazer, viu, padre irmão? Ora, ora. A pressão sua vai subir na hora. Isso é uma ameaça. A pessoa está usando tudo isso para ameaçar você. E olha, meus irmãos, é difícil um dia aqui na igreja que não chega um desse tipo para mim. Para vocês também acontece? É difícil. Se colocam como se fossem eles assim, tipo, acima da média, eu estou acima de todo mundo, irmão. Olha, Deus me mostrou o que Deus mostrou, não posso falar. Tu cala a boca, irmão. E se você falar assim com ele, aqui tem dia que tem nego aqui, você está terminando o culto, ele está te dando de dedo e gritando no meio da igreja, e lá na porta ele solta uma língua estranha lá, e tem dia que fica, aleluia, o Senhor falando, abre os olhos. E se você for discutir e tentar argumentar, você é capaz de levar golpe de karatê, de judô, de boxe, de tudo enquanto é coisa. É melhor correr.
3: Aleluia! Glória a Deus.
5: Glória a Jesus.
2: Não é brincadeira, não. As visões que eles têm nunca são para mostrar quem eles realmente são. E eu chamo isso de terrorismo espiritual. O irmão está buscando a Deus, Deus está começando a abençoar e chega o terrorista. Irmão, o seu carro é aquele verde, né? Rapaz, na minha visão só sobrou a traseira. Como é que o irmão vai dirigir o carro dele depois? Já ouviram isso? Quem já ouviu uma coisa parecida? Não é verdade? Que tipo de visão é essa? Por isso eu estou dizendo, meus irmãos, que quando Isaías, mesmo estando arrasado da forma que ele estava, sofrendo porque o seu amigo, o seu rei estava morto, quando ele fala, no ano que morreu o rei Uzias, eu vi o Senhor, eu vi os serafins, os umbrais das portas tremiam, a casa se encheu de fumaça, então ele dizia, eu vi o Senhor. Ele estava, eu pelo menos entendo, meio que temeroso, afinal de contas, Uzias tinha morrido do jeito que eu falei para vocês, do jeito que a Bíblia Sagrada fala para todos nós. Imediatamente ele olhou para ele e se enxergou. Eu habito no meio de um povo de impuros lábios e eu também tenho os lábios impuros. Ai de mim que vou perecendo porque eu vi o Senhor. Se tornaria o grande profeta de Deus, porque Isaías foi um grande profeta, mas reconhece a sua situação de miséria naquele exato momento em que ele tem a visão. Os meus olhos viram o Senhor, e eu vou morrer. Basicamente era isso que ele estava dizendo. Eu estou morrendo, eu estou perecendo. Porque eu sou uma pessoa que não poderia estar vendo o que eu estou vendo. Não é pouco não, os meus olhos viram, Senhor, ai de mim, agora ai de mim. Uzias já morreu e agora é minha vez.
3: Louvado seja o Senhor.
2: Ai meu Deus, aleluia, louvado seja Deus. Quando a gente vê Deus, a gente tem que enxergar a gente. O que faz isso acontecer é a grandiosidade do nosso Deus e a nossa insignificância. Deus nos ama. Sabemos que nós somos filhos de Deus. Mas é só isso. Nós não podemos achar que nós representamos alguma coisa a mais do que nós realmente representamos. Homens é que somos pecadores, todos pecaram, diz a palavra de Deus. Se não fosse a misericórdia do Senhor, todos nós estaríamos condenados à morte, à perdição do inferno.
5: É mesmo assim.
3: Aleluia, Jesus.
2: Jesus começou a se aproximar de Pedro. E Jesus começou a falar coisas tremendas. E Pedro foi conhecendo Jesus. E um dia Pedro falou: sai de perto de mim, Senhor, eu sou um homem pecador. Imediatamente, quando nós temos uma visão ou quando nós reconhecemos a presença de Deus, nós temos que enxergar a nossa situação, porque a grandiosidade, a santidade do nosso Deus é muito grande e traz uma luz tremenda para nós podermos olhar Deus. dentro de nós mesmos e verificarmos quem realmente somos.

0: Não é essa coisa de ficar, tipo... Ai,
1: mano. É, eu sou
0: mais. Esse aí tá... Eu já ouvi isso.
2: Esse aí que tá pregando. Deus já me falou qual vai ser o final dele. Você treme.
0: Esses que passam perto de você.
2: Cuidado, viu, irmão? Cuidado.
0: E nós temos que colocar um ponto final nisso, entendendo as questões da visão. Nós temos aqui, meus irmãos, algo que eu poderia chamar assim tridimensional, ou seja, a primeira coisa, o número um, a gente vê Deus, temos a possibilidade de ver o Senhor, e eu sei que vocês estão vendo Deus. Eu tenho a mentalidade bem fértil. Eu, quando leio, meus irmãos, eu sei esse capítulo de cor e salteado. Porque de uma forma espiritual, né? Eu sou apaixonado pelo capítulo 6 do profeta Isaías.
1: Glória a Deus!
0: E eu fico me colocando no lugar do profeta. Ele está lá, de repente... Ele olha, e eu me coloco no lugar, e as coisas tremem, fica tudo branco. E as vozes, santo, santo, santo. Eu fico me colocando, então eu vou vendo Deus nessa situação. Eu vou enxergando Deus nessa situação. E a segunda característica dessa, de três que eu estou falando, é enxergarmos então a nós mesmos. Assim como Isaías enxergou-se a si mesmo, assim como Pedro também enxergou-se a ele mesmo. E a Bíblia Sagrada fala, meus irmãos, o profeta não falou muito, ele só falou: eu sou pecador. Basicamente foi isso que ele falou. Mas um dos serafins voou para mim, trazendo uma brasa viva que tirara do altar com uma tenaz. Tenaz é um tipo de uma tesoura que você aperta aqui, fecha a ponta, você vai lá no altar, no caso aqui o serafim foi lá, tirou uma brasa viva. Eu acho que o profeta estava tipo: o que, que eu faço agora? Morri, estou vivo. De repente vem aquela brasa e... taca-lhe a brasa na boca. E com a brasa, ou seja... E com ela tocou minha boca e disse: eis que isso tocou os teus lábios, e a tua iniquidade foi tirada, e purificado o teu pecado.
2: Aleluia, louvado seja Deus.
0: Isaías viu a Deus, Isaías viu a si mesmo, Isaías viu o que Deus tinha preparado para fazer com ele. Se o rei Uzias, vocês estão vendo que eu estou trabalhando com Isaías e Uzias, né? Se o rei Uzias tivesse ouvido os sacerdotes, não, gente, vocês desculpem aí, eu acho que eu me excedi, né? E eu sou rei, eu achei que eu tinha condições de, mas se vocês falam que não, pelo amor de Deus, então me perdoe. Eu acho que ele teria saído tranquilamente do templo, Deus o teria perdoado também, e quem sabe ele tivesse reinado mais 10, 15, 20 anos, mas não. Eu creio que diante da questão do rei Uzias, Isaías não quis dar chance nenhuma para que algo desse errado. Estou vendo o Senhor, estou vendo serafins, deixa eu olhar para mim mesmo, e já vou logo é confessando que eu sou pecador, já vou logo dizendo que a minha boca não é uma boca pura não, já vou logo dizendo que habito no meio de um povo que também é de impuros lábios. E imediatamente quando ele disse isso significa humilhar-se, reconhecer os seus próprios erros e humilhar-se diante da presença de Deus. A Bíblia Sagrada diz que ele falou, Deus não falou nada, simplesmente fez com que um serafim fosse lá, pegasse uma brasa e tocasse na sua boca e disse: olha, os teus pecados estão perdoados, os teus lábios estão purificados, ou seja, a tua iniquidade foi tirada e purificado foi o teu pecado. Isaías viu o poder purificador do nosso Deus. Isaías contemplou, depois de ter confessado, Deus agiu, Deus perdoou, eu diria que Deus limpou. Brasa viva significa limpeza, purificação.
1: Aleluia, Deus!
0: Diferente de revelações que só trazem fofocas, né? O irmão chegou e falou: os irmãos estão... É emotivo, uma visão que o irmão estava vestido de palhaço. A vontade da gente é perguntar, tens mãe, né? Mas não, a gente tem que ter domínio próprio nessa hora e falar, mas o que quer dizer, irmão? Eu não sei. Ai, meu Deus. Então, quer dizer que o irmão não sabe. Não sabe. Não sabe, fala. E fala que é visão. E fala que é revelação. E eu sei que muitos de vocês já ouviram coisas muito estranhas. Muito estranhas. Já vi nego falar de cachorro com três cabeças atrás de mim. Mas o que quer dizer, irmão, cachorro com três cabeças? Ah, não sei. Então dá um saco de ração para esse cachorro logo, para acabar com essa correria. Sei lá, qualquer coisa assim.
1: Aleluia, Deus.
0: Foi purificado. Foi purificado. Essas três coisas, meus irmãos, só podem levar a um resultado. Você vê Deus, você vê você mesmo, você é tocado por Deus. Já foi tocado por Deus alguma vez? Já foi tocado por Deus? Se você não foi tocado por Deus nunca na sua vida, olha, peça para Deus tocar em você, porque eu vou dizer uma coisa, quando a nossa vida é verdadeiramente impactada pelo tocar do nosso Deus, tudo muda. Tudo muda. Tudo muda. O resultado de tudo isso não pode ser outro resultado. Purificado. Aí ele ouviu a voz do Senhor que dizia, estou no versículo 8. A quem enviarei? E quem há de ir por nós? Isso é muito importante. Não é só enxergar a gente, mas também enxergar os outros. Porque quando Deus fala com o profeta, já purificado, restaurado, vivo, eu acredito que Isaías estava muito feliz, aleluia. Eu não estou morto não, eu estou vivo, né? E Deus fala, eu preciso enviar alguém. A quem enviarei? O profeta não chega e fala, Senhor, quanto vai ser o salário, a prebenda, não é? Não. Senhor, como é que é? Vai ter plano dentário, plano de saúde, vai ter passagem, vai ter vale transporte, vale alimentação. É claro que eu estou contemporizando, não é? Estou trazendo para os nossos dias. Porque naquele tempo não tinha nada disso, mas a forma imediata que o servo de Deus responde nos mostra que Isaías enxergou a ele mesmo, mas enxergou também as pessoas que precisariam ouvir a mensagem que Deus haveria de falar por intermédio dele. Isso se chama assumir uma responsabilidade perante Deus e perante as pessoas.
1: Aleluia!
0: Meus irmãos, até agora, tudo que nós estamos vendo a respeito da revelação, ou seja, da visão do profeta, é tudo muito bom, não é verdade? Sabe por quê? Porque essa visão é de Deus. Agora, quando a visão começa a complicar, quando a visão começa a trazer mais situações de transtorno do que situações de solução, quando as visões, estou falando visões entre aspas, né? Começam a trazer fofoca, mexerico e gente fica triste, eu já vi pessoas baterem outras pessoas por causa de revelação. O camarada chega um dia e fala, ó, senhora ali, vem cá, a senhora está com AIDS. O marido se levanta e fala, você vai ter que provar. Vai ter que provar, porque eu não tenho AIDS, é minha esposa, só se ela me traiu. O senhor vai ter que provar, espera aqui que nós vamos ter que provar, o pastor, ó. É errado o que eu estou falando? Não é errado o que eu estou falando. Nós temos que abrir os nossos olhos, as coisas de Deus são, de uma forma resumida, sempre para o crescimento, para a consolação, para a edificação da sua igreja. O que passa disso aí não pode ser de Deus, não pode ser de Deus. Eu estava falando do rapaz da revelação do palhaço, não é só isso, a gente vê palhaçada também dentro da igreja, através de pessoas que estão dizendo, não, é Deus está me usando, cuidado comigo que Deus me usa, hein?

0: E a mulher se levanta, pega na mão do irmão novo convertido que está chegando na igreja e começa: meu Cinderelo. E pega na mão da mocinha: minha Cinderela. Era um Deus que gostava de Walt Disney, tinha ido para Orlando passar férias, porque eu nunca vi Deus se levantar e falar: Cinderelo meu, essa é a sua Cinderela, você vai casar com meu Cinderelo, porque meu Cinderelo, você tem que amar minha Cinderela, passa-me o favor. E você vai falar: mas minha irmã, de onde foi que a senhora tirou isso? Olha, tá duvidando? Tá, tô sim. Olha a mão de Deus. Até agora, na visão do profeta Isaías, tudo que está acontecendo aqui está de acordo com aquilo que nós entendemos que Deus faz quando Ele age.
1: Glória a Deus.
0: Restaurou Isaías.
1: Glória a Deus, glória a
0: Deus. Confirmou a sua questão profética. Purificou a sua vida. O fez reconhecer que ele precisava melhorar. E fez ele sentir a responsabilidade de fazer para Deus alguma coisa que está correta, perfeito. É isso que nós queremos que aconteça. Se vai ter alguém que vai ter alguma revelação, vai ter alguma visão de Deus, que seja para a glória de Deus, para a edificação e consolação do corpo. Porque não pode passar disso. Não pode. Reis morrem, presidentes morrem, pessoas importantes morrem, nós também morremos. Mas o nosso Deus, esse mesmo Deus, continua vivo.
1: Aleluia!
0: Ele pode falar com você? Pode. Ele pode mostrar a você uma coisa? Pode. Pastor Lourival, posso perguntar a Deus se é Ele mesmo? Posso pedir a Deus? Porque esse negócio de falar: irmão, eu tive uma visão, não sei porquê, eu não sei entender, eu não sei porquê que é, mas eu senti. Tem que saber. Eu acho meio difícil, meus irmãos, quando alguma pessoa chega e fala: pastor, olha, eu sonhei com um cabrito com o pé na cabeça, tinha duas cruzes atrás e pegava fogo na frente, e vi um caminhão do exército e falando russo. Dá para o irmão explicar para mim? Meu Deus do céu, eu fico mais confuso que o irmão. Eu não tenho como explicar uma coisa dessa. Mas entendo que se Deus deu a você uma visão, Ele dará a você a interpretação para que a igreja seja edificada, para que o seu povo seja consolado. Caso contrário, meus irmãos, vamos acreditar que não, de repente aquela feijoada não desceu muito bem naquele dia. Aqui deu tudo certo. A quem enviarei? Envia-me a mim, Senhor. E o Senhor disse: então vai. Vai dizer a esse povo. Eu vou dizer de uma forma mais simples. Vai dizer a esse povo o que esse povo precisa ouvir. Porque até agora esse povo tem ouvido de fato e não tem entendido nada. Tem visto de verdade, mas não tem percebido nada. Então você vai falar, você vai esclarecer, você vai dizer. Aí sim é de Deus! Só para terminar, meus irmãos, existem coisas complicadas, porque se nós verificarmos a trajetória profética do profeta Jeremias, por exemplo, a Bíblia Sagrada nos fala que Jeremias dava uma profecia, de repente aparecia outro profeta, que também a Bíblia chama de profeta de Deus, e falava algo totalmente contrário. Aí está, vamos discernir. Um falava o que o povo queria ouvir, o outro falava o que Deus queria falar. A Bíblia Sagrada fala do profeta jovem e do profeta velho. O profeta jovem, a ele foi dito: você vai por esse caminho, não volta por aqui, não coma em lugar nenhum. E se levanta um profeta, e a Bíblia fala, falando pelo Espírito de Deus, e fala: fica aqui, come aqui, vai por esse caminho. O rapaz morre, o novo morre. Então não é tão simples assim, nós temos de discernir. Nós temos que perguntar a Deus se necessário for. Mas eu diria aos irmãos que, dentro de qualquer coisa que possa semear qualquer tipo de dúvida, vamos ficar com a visão das visões e com a revelação das revelações, que está aqui a palavra de Deus. Que Deus abençoe vocês, meus irmãos. Que Deus os guarde. Eu espero que os irmãos tenham compreendido. Os irmãos estão entendendo que nós não estamos falando mal de nenhuma pessoa que se julgue espiritual, não estamos falando mal, eu diria, de quem queira ajudar, não, mas nós estamos orientando a igreja. Se tem algo que é de Deus, então que seja para consolação, para edificação, para o crescimento, para o ensinamento do povo de Deus.

0: agora essa coisa de eu não sei porquê, parece que é, mas parece que não é, eu não sei porquê, mas tô sentindo, ah, esse negócio de tô sentindo, ai meu Deus, esse negócio de tô sentindo. É complicado. A comadre chegou para mim um dia e falou, pastor, eu tô sentindo que o irmão está com fome. Falei, claro que eu tô com fome, pois é hora do almoço. Ah, então vamos almoçar. A vontade de falar para o irmão, irmão, eu vou almoçar, mas você não vai comigo não, porque esse seu sentimento aí está louco, isso é mais carnal do que tudo, não é verdade? E é tanta gente sentindo daqui, sentindo dali, vamos ser mais realistas, meus irmãos, mais espirituais, para nós não atrapalharmos a obra de Deus, para nós não ferirmos pessoas que vêm buscar a orientação do Senhor, para nós não desanimarmos e não metermos medo naquele que ainda não tem o conhecimento de Deus. Imagine você, um novo convertido, chega o profeta para ele. Irmão, eu vi um caixão. Eu vi um caixão, irmão. Eu vi um caixão. Eu não sei porquê, mas eu achei que era o caixão do irmão. Esse rapaz não volta nunca mais na igreja. E o pior é que isso acontece. Vocês entenderam, meus irmãos? Se Deus está nos revelando, se Deus está nos dando visões, vamos saber então, antes de falar, não é? Se é de Deus, vamos interpretar, vamos enxergar, encontrar objetivos, vamos olhar para nós mesmos, vamos crescer espiritualmente. Se não tenho por que falar alguma coisa, não devo falar. Se não é a mínima necessidade, ah, eu vou falar. Tem irmãos, aqueles que falam assim, irmãos, eu sei que eu vou pagar o preço. Tem esses que falam assim, né? Eu sei que eu vou pagar o preço. Mas o que eu tenho que falar aqui é Deus quem está mandando. Aí a pessoa começa a soltar um monte de impropério, não tem prova de nada, coisa sem pé e sem cabeça, ainda sai assim, eu sei que eu vou pagar o preço. Sabe que vai ser disciplinado, porque é uma baita de uma confusão que está criando? Para que é que serve isso? Se vamos ter visões, se Deus vai falar conosco, então mais uma vez, só para encerrar a mensagem, sendo sim repetitivo, que seja para o crescimento, edificação e consolação da igreja. Deus abençoe vocês, meus irmãos. Que o Espírito Santo de Deus siga falando, e que nós aprendamos cada vez mais na presença do Senhor. Coloca-te de pé em nome de Jesus Cristo.
1: Louvado seja o Senhor.
0: Nós vamos apresentar a Deus, com muita sabedoria, apresentar a Deus a nossa gratidão. Quem está entendendo a gratidão aí, hein? Amém? Deus falou contigo hoje? Falou? Expressa sua gratidão ao nosso Deus Todo-Poderoso, Senhor meu Deus, Senhor meu Pai. Obrigado, ó Deus, por essa palavra gostosa, Senhor, que o Senhor falou a nós, falou aos nossos corações. Obrigado, Senhor meu Deus, por essa gente de fé que está aqui na sua casa nessa noite. Que todos tenham sido abençoados com a sua palavra, que tenham sido revigorados, fortalecidos. Em nome de Jesus Cristo, Senhor meu Deus, siga abençoando, siga guardando, siga protegendo, siga sendo Deus da provisão, Deus da vida, Deus do socorro. Nós agradecemos o Senhor de todo o nosso coração por todas as coisas maravilhosas que o Senhor tem feito em nossa vida. Em nome de Jesus, amém, Senhor, amém, amém. Se Deus falou com vocês hoje, eu consideraria isso uma visão que Deus deu a vocês. E além de enxergar Deus, enxergar vocês mesmos, enxerguem também a responsabilidade que Deus coloca nas mãos de vocês a partir de hoje. Eu quero orar por vocês também, se coloquem de pé, meus irmãos, coloquem as mãos nas vossas cabeças. O nosso Deus é poderoso, Ele cura, Ele abençoa, Ele resolve situações que parecem impossíveis. Pode acreditar que Deus está agindo na sua vida. Pode acreditar que as doenças estão sendo curadas. Pode acreditar que Deus está visitando a sua família. Você que está aqui, está há tanto tempo afastado dos caminhos do Senhor, volta para o Senhor agora. Volta para o Senhor. Deus falou contigo, a visão de Deus para você foi essa mensagem que Ele falou ao seu coração hoje. Irmão Dorival, eu sou tão pecador. Então Deus está mandando, ou Deus já está ordenando a purificação da sua vida se você se humilha perante Ele. Pecadores todos nós somos. Deus te perdoa, Deus te levanta. Você que está aqui, que ainda não se entregou para Deus, entrega a tua vida ao Senhor. Entrega a sua vida para Deus. Nós não somos nesse corpo eternos. Mas enquanto estamos nesse corpo, Considere isso a oportunidade que Deus dá para você tomar as decisões eternas. Onde é que você quer passar a sua eternidade? Com Deus ou no castigo eterno? Ah, isso não existe, pastor. Muitas pessoas vão descobrir tarde demais. Muitas pessoas, ao dizerem não para o Senhor, vão descobrir tarde demais que disseram não à vida eterna na presença de Deus. Diga sim para Deus. Receba o Senhor Jesus como seu Salvador. Reconcilia-te com Deus, você que está aqui, você que está em casa. E levanta a cabeça e siga a sua vida. Quando você chegar na curva da vida, ou seja, quando você tiver que desaparecer e tal, pode ter certeza que anjos de Deus estarão levando você daqui para a presença do Senhor. Viva uma vida tranquila, uma vida com certeza de que o seu nome está no livro da vida. Isso traz tranquilidade para a vida e traz também tranquilidade para a morte. Aceita Jesus, reconcilia-te com Deus e fica firme. Deus ama você e Ele vai te amparar e vai te ajudar a vencer todos os obstáculos da sua vida. Senhor meu Deus, Senhor meu Pai, o Senhor está abençoando esse povo, eu sei. O Senhor está curando essa igreja, eu sei. O Senhor está recepcionando esse que está se entregando ao Senhor, esse que está voltando para o Senhor. Senhor meu Deus, Senhor meu Pai, visita cada coração, meu Deus, cada vida, cada pessoa na sua particularidade. Visita agora, meu Deus, visita com o seu poder, visita, ó Deus, com a transformação que o Senhor faz das tuas mãos. Visita, meu Pai, visita, meu Deus, em nome de Jesus Cristo. O Senhor é poderoso para colocar por terra tudo que está trazendo aborrecimento para essa pessoa, tudo que está trazendo dor para essa pessoa. O Senhor é poderoso para restabelecer, para restaurar, para trazer alegria, para trazer paz. O Senhor é Deus vivo e poderoso para fazer aquilo que chamamos de uma grande obra nessa vida, Senhor meu Pai. Toda dor, toda enfermidade, toda miséria, toda opressão, todos os sentimentos ruins, toda força maligna que atinge esse corpo, que atinge essa vida, eu repreendo agora, meu Deus, e peço ao Senhor que venha sobre esse povo a sua paz, que venha sobre essa igreja a sua tranquilidade. Senhor meu Deus, eu repreendo essa dor, tira essa dor, Senhor. Eu repreendo, Senhor meu Pai, esse sentimento ruim, essa ansiedade profunda. Eu repreendo essa depressão, eu repreendo esse agir maligno, eu repreendo esse espírito maligno que está trabalhando para destruir essa casa, essa família. Eu repreendo e peço ao Senhor, faça fluir nessa vida da tua paz, que a presença do Senhor meu Deus seja representante de todos os benesses das tuas mãos. Em nome de Jesus Cristo, meu Pai, abençoa esse povo, abençoa esse ouvinte, abençoa todos os que estão orando conosco agora, Senhor. Que a mão do Senhor esteja sobre nós, curando, abençoando, salvando, prosperando e ajudando. Em nome de Jesus Cristo, amém, Senhor, amém, amém. Vocês vão receber a unção. Agradeço a presença de todos vocês. Quem está edificado, levante uma das suas mãos e diga glória a Deus. Então dá um sorriso bem gostoso. Só os feios não vão sorrir, só os bonitos podem sorrir. Feio não, feio fica muito feio rindo. Dá um sorriso bem gostoso e diga à pessoa que está ao seu lado: foi muito bom ter visto você na casa de Deus. Que bom que você veio. Que Deus abençoe todos vocês. Digam comigo assim: a paz do Senhor Jesus, a paz do Senhor Jesus, a paz do Senhor Jesus. Vão com Deus, meus irmãos. Que Deus os abençoe grandemente. Que o Espírito de Deus siga falando fortemente ao seu coração, à sua vida. Ouvintes amados, olha, vocês vão continuar na companhia agradável do programa Voz da Libertação, sendo abençoados pelo Senhor. Vão com Deus, meus irmãos. Fiquem com Deus, prezados ouvintes. Que Deus siga abençoando grandemente as vossas vidas.
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0: paz do Senhor, hoje eu vou compartilhar com os meus irmãos o fundamento, o Espírito Santo. Cremos que o Espírito Santo é a terceira pessoa da Trindade, portanto é Deus. Ele não é uma força ativa, poder ou energia. Na antiga aliança, o Espírito Santo se manifestava capacitando e dirigindo o povo de Deus. Na nova aliança, ele foi derramado sobre a igreja no dia de Pentecostes, em Atos capítulo 2. E em caráter definitivo, habita em todos os salvos, habilitando e dando acesso aos dons espirituais, ao poder e à autoridade de Deus. O Espírito Santo é o nosso consolador, guia, ajudador e nos leva a viver em santidade perante ao Deus e Pai. O Espírito Santo que passa a habitar no cristão é o mesmo Espírito que ressuscitou Jesus dos mortos. Portanto, nos capacita, nos dá poder e autoridade sobre as hostes malignas para que possamos trazer libertação, salvação, curas aos cativos. Pelo seu poder em nós, a Igreja de Cristo é vencedora sobre todo o reino maligno de Satanás e podemos exercer a autoridade de Cristo em nós para cumprir o propósito divino nesta terra. É também o mover do Espírito que convence o homem a abandonar os seus pecados e convence da justiça e do juízo. Uma pessoa não tem capacidade em si mesma a trazer arrependimento do pecado a ninguém. O convencimento para o arrependimento de pecado é uma função do Espírito Santo. Continue nos acompanhando, pois iremos compartilhar com vocês todos os fundamentos de fé da nossa igreja, Deus e Amor. Que Deus abençoe.
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4: O Senhor Deus nos diz na sua palavra: eu amo os que me amam, e os que de madrugada me buscam, me acharão. 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Diretamente do Santuário de Oração, ore juntamente com esse homem de Deus. Momento de oração.
5: Necessita, você está dando oportunidade a esta pessoa para que ela seja abençoada, assim como você já está sendo abençoada, assim como nós somos abençoados por termos sido alcançados pelo Evangelho de Cristo, pela graça de Deus, pelo Espírito Santo que opera em nós. Então, transmita este amor, transmita esta mensagem para que este seu conhecido amigo, até mesmo alguém do seu número aí, contato, você possa compartilhar com ele e ele também seja abençoado. Quando nós falamos de ministério de intercessão, quando nós falamos de alguém que intercede pelo próximo, nós falamos de ensinamentos bíblicos da palavra de Deus que nos instrui a isso. O que o apóstolo Paulo ensina a Timóteo? Olha o que diz no capítulo 2 da primeira carta do apóstolo Paulo a Timóteo, ensinando acerca da oração. Diz assim: admoesto-te, pois, antes de tudo, que se façam orações, intercessões e ações de graças por todos os homens, pelos reis e por todos os que estão em eminência, para que tenhamos uma vida quieta e sossegada, em toda a piedade e honestidade. Porque isto é bom e agradável diante de Deus, o nosso Salvador. Então é agradável a Deus que nós venhamos interceder. E Paulo fala de diversas formas: orações, intercessões e ações de graça. Pelos amigos? Não. Pelos familiares? Não. Por todos os homens. Você vai orar e a intercessão é isso. É você orar por pessoas desconhecidas. Você vai apresentar, sim, a sua vida, os seus familiares. Você vai apresentar a Deus as suas causas, aquilo que você necessita receber.
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7: Por natureza, o homem é esquecido. Esquece de fatos, datas, pessoas e compromissos. Por outro lado, a tendência humana é para não esquecer certos fatos que ocorrem na vida, principalmente quando se trata de perdoar ou pedir perdão. Vemos e ouvimos muitas pessoas afirmarem: eu perdoo, mas não esqueço. Perdoo, mas não quero mais amizade com ele ou com ela. Isto não é perdão. O perdão que a Bíblia ensina é cheio de amor e misericórdia. E normalmente, se perdoando, se esquece, se sepulta no passado. E isso é possível se a pessoa experimentar o perdão divino, tornando-se revertida do grande amor de Deus. Deus, ele é onisciente, é onipresente, é onipotente, mas sem dúvida alguma, ele esquece dos nossos pecados. Pois eu mesmo, Senhor de Israel, apago as tuas transgressões por amor de mim, dos teus pecados, e não me lembro mais. O Senhor Deus lança os teus pecados perdoados para trás de suas costas e joga nas profundezas dos mares. Caro amigo ouvinte, o sangue de Jesus Cristo nos purifica de todo o pecado. Através do seu sangue, que temos a comunhão uns com os outros, e o sangue do Cordeiro de Deus, o Filho de Deus, nos purifica de todo o pecado. Isso se conhecemos a Jesus Cristo e sabemos que Ele é o Senhor. Mantemos a comunhão uns com os outros e o sangue do Cordeiro nos purifica e nos lava e nos limpa de toda iniquidade. Amigo ouvinte, pare, pense, confesse os seus pecados e a partir de hoje, tu serás uma nova criatura em Cristo. Jesus, o Filho de Deus, aprenda a perdoar e será perdoado. Pois quem conhece a Deus sabe perdoar. Esta é mais uma mensagem da Igreja Deus e Amor, levando você ao caminho do Senhor.

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3: Meia-noite 2.
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8: 12:29.
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2: 1:29.
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3: 2 e 1. 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
1: 2h30.
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3: 2h56.
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4: 3:32.
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3: 3h54.
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3: 4h20.
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5: 4h48.
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2: 5 e 11.
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5: 5h43.
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3: O mês de agosto é marcado pela campanha Agosto Dourado, dedicado à valorização do aleitamento materno. Meu nome é Vitória Cine Silva, sou médica hematologista e hemoterapeuta do CEONC, Hospital do Câncer, e tenho um recado especial para as mães. Mais do que um alimento, o leite materno representa proteção, afeto e desenvolvimento saudável para o bebê desde os primeiros dias de vida. 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Por isso, informação e apoio são fundamentais para incentivar esse cuidado tão importante. 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
9: E a gente conversa agora com o advogado criminalista, Dr. Gabriel Fonseca. Doutor, violência doméstica envolve apenas agressão física ou existem também outras formas previstas na lei?
11: A violência doméstica, ela envolve agressão psicológica, agressão financeira, agressão patrimonial. Tem muitos casais em que a mulher sofre por depender financeiramente do marido e ele usar isso contra ela. Deixar ela sem dinheiro, falar que vai separar e vai deixar ela sem nada. Muitas vezes a mulher fica reprimida e com medo por conta dessa situação. Então, muitos casos, a violência doméstica ela pode ser denunciada e podem existir processos, mesmo sem ter acontecido agressões. Xingamentos, ameaças, violências psicológicas, tudo isso engloba a Lei Maria da Penha, que trata de violência doméstica.
9: É, violência não é só soco, né? Palavras, controle e ameaças também destroem.
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2: 6h15.
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4: 6h48.
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12: Olá pessoal, sejam todos muito bem-vindos, estamos abrindo mais uma edição do Direto ao Ponto, começando mais uma semana, estamos ao vivo para Curitiba 92.9, Caraíma 94.7, Londrina Rádio Clube 95.7, Rádio Estúdio 92.3 de Cascavel, Campo Mourão 106.7, Guaíra 91.7, toda a Rede Mercosul integrada para trazer a vocês as principais informações da política do Paraná e do Brasil. Hoje muita confusão durante todo o dia, mas parece que as coisas se fecharam no final do dia. Já já o Rodrigo Reis está aqui conosco, vai dar a sua opinião. Vamos trazer alguns furos de reportagem, né, Rafa?
0: Não, aqui não tem furo. Se torce de dar furo, não é não no nosso é programa. Não, não. Aqui vamos... é notícia bomba.
12: Notícia bomba. Qual que é a notícia bomba aí, Rafa? Cadê a bomba?
13: Tá pra explodir daqui a pouco.
0: Aqui ninguém dá furo nesse programa, porque esse programa é da direita, a história de dar furo não é aqui.
12: É verdade. Hoje estamos ao vivo, inclusive, com a nossa repórter, a mais bonita repórter do Brasil.
0: Do Brasil, espetacular. Eu só não posso ficar observando muito.
12: A minha esposa está lá hoje, a Maria Eduarda Buch, vai trazer as informações lá da convenção do Republicanos. Também estamos ao vivo no YouTube, no Facebook, arroba Henrique Giglio JR, no Instagram, arroba Henrique.GiglioJR, o do Rodrigo é?
0: Rodrigo Braga Reis no Instagram, para todo o estado do Paraná, e estamos lá para atender vocês também.
12: Com certeza. Estamos ao vivo também na TV Alvorada, em Colorado, no interior do Paraná, e você participa conosco pelo nosso WhatsApp 419-9104-4051. É o WhatsApp do Direto ao Ponto, você manda o seu recado de áudio e participa conosco. Como é que foi de fim de semana, Rodrigo?
0: Muito bem, ontem eu fui no show do Léo Lins, que é aquele comediante que fala as bobagens lá e quase foi preso. Ele comentou ontem dos processos judiciais que ele tem, absurdos assim, índio processando ele, é surdo processando ele, manco processando ele, todo mundo processa o tal do Léo Lins lá, mas o show muito bom, inclusive tirei uma foto com o Deltan Dallagnol lá, tava lá.
12: Ah, eu vi no teu Instagram.
0: Encontrei o Deltan Dallagnol, tava lá no show. Mas o Léo Lins, ele é muito engraçado. Ele faz piada, ele explicou isso lá. Uma coisa é você contar piada, outra coisa é você querer ofender de forma pessoal. Mas ele tem tanto processo que ele diz que a metade de todos os shows que ele faz, ele tem que fazer um depósito lá pro Ministério Público, sei lá da onde.
12: Que barbaridade. É o Brasil, né?
0: É o Brasil, é, você veja. É a justiça brasileira. Não vou esquecer, e vocês, nós todos não podemos esquecer, aqui em Pinhais, no Paraná, região metropolitana de Curitiba, o Ministério Público pedindo a mudança do nome de uma rua, Marechal Humberto de Alencar Castelo Branco, por causa da Comissão da Verdade que o PT fez. O promotor do Ministério Público pediu a mudança do nome da rua. Isso é um absurdo sem tamanho, e nós queremos entrevistar em breve a prefeita de Pinhais, porque ela tem que tomar. Ela não é obrigada a atender esse tipo de pedido.
12: Claro que não.
0: Absurdo.
12: Para você mudar o nome da rua, pelo menos aqui em Curitiba, todos os moradores da rua têm que aceitar, inclusive.
0: É, não pode.
12: É lei.
0: Imagine, não tem cabimento. Mas vai que, às vezes, o prefeito, não é o caso aqui, mas o prefeito é fraco e daí propõe para a Câmara Municipal mudar o nome da rua Marechal Humberto de Alencar Castelo Branco, que faz parte da nossa história. E digo que o regime militar, a segurança era muito melhor do que
12: muito
0: hoje.
12: Muito melhor. Né? Não existia o narco-estado como existe hoje.
0: Quando aqui. O bandido ia para cadeia, o pregava um fogo mesmo no bandido.
12: Vamos lá, Rodrigão. Tem muita notícia para trazer. Vamos lá.
0: Notícias bombas.
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12: Só lembrando aí, pessoal. Manda o seu recado de áudio para cá. 419-9104-4051. 419-9104-4051 é o WhatsApp aqui do Direto ao Ponto. E o pessoal que tá na live aí, vamos curtir a live lá no arroba Henrique Giglio JR, compartilha a live, se inscreve no canal, aciona o sininho pra gente chegar cada vez mais longe com o Direto ao Ponto aqui da Mercosul FM. Bom, hoje a política paranaense poderia ter ganho novos capítulos, né?
0: Poderia.
12: Poderia, a partir da Convenção Estadual do Republicanos, que vai acontecer daqui a pouquinho, em um clube aqui da capital paranaense. A convenção deve ser iniciada daqui a pouquinho, por volta das 18h30, por aí.
0: Quem é de Curitiba sabe o Clube Urca, que fica perto ali do Palácio do Governo do Estado, da OAB.
12: Perto do Museu do Olho, fica por ali.
0: Vão estar lá hoje, o Republicanos é o partido do Alexandre Cury, e do Pedro Lupion, que é o presidente. Isso. E vai ter, olha, vão ter desdobramentos que nós vamos falar daqui a pouco. Notícia bomba aqui hoje, porque houve mudanças de candidatos aí ao Senado aqui do estado do Paraná. E eu estou muito preocupado com a eleição de senador. Eu sempre falo que hoje, para nós, o candidato a senador é o mais importante, porque o senador é o único que pode pedir o impeachment de ministros do STF. Exato. Então não dá para votar em qualquer senador. E são coisas tão estranhas que estão acontecendo, que às vezes parece que... Eu estou achando a Gleisi Hoffmann tão quieta, mas tão quieta nessa campanha... Que me parece que ela está financiando campanha até de candidato da direita aí. Vamos ver o que, que vai acontecer. De tão absurdo que estão acontecendo essas notícias que você vai contar.
14: Vamos lá. Bom, hoje à tarde, no início da tarde, e ontem inclusive, porque ontem teve um almoço para mais de 1.500 pessoas lá no Norte Pioneiro, na fazenda do Pedro Lupion, foi reunido uma série de lideranças, inclusive do Republicanos. Estava lá o Alexandre Cury, o Pedro Lupion, diversos prefeitos do interior e tudo mais, e existia a possibilidade, até agora há pouco, existia a possibilidade do Osmar Dias, irmão do Álvaro Dias, já foi candidato a governador aqui do estado do Paraná, infelizmente não ganhou naquela eleição, que perdeu por 10 mil votos para aquele ex-governador, que eu não gosto nem de citar o nome, mas
0: que o filho
14: é candidato agora. Existia a possibilidade, até agora há pouco, de o Alexandre Cury se tornar candidato a governador e o Osmar Dias, que é do Republicanos, ser candidato a senador. Mas isso foi por terra agora há pouco.
0: Mas eu acho que a opção tinha outra opção, que era que o Pedro Lupion queria e tentou organizar que o Republicanos fosse
14: com o Moro.
0: Com o Moro, de vice do Moro.
14: Sim.
0: E isso aí sim poderia mudar o rumo jogo das eleições. E poderia haver uma eleição, inclusive, no primeiro turno. Mas uma coisa que nós temos que dar mãos à palmatória aqui é que o Alexandre Cury está sendo muito leal.
14: Muito leal.
0: E muito fiel. É difícil isso na política. E ele tem ganhado muito o meu respeito por causa disso.
14: Sim.
0: Né? Eu já trabalhei lá na Assembleia anos atrás, nada a ver com o Alexandre Cury, mas ele é um moço trabalhador, ele viaja muito pro interior, ele atende muito prefeito, e ele foi judiado durante todo esse tempo, né, por esse grupo que tá aí com o governador do estado do Paraná, o Ratinho Júnior.
14: Até ontem, Rodrigo, a situação era essa. O Álvaro Dias era candidato ao Senado pelo MDB, o Greca seria o vice do Sandro Alex. E aí tava essa encruzilhada aí pro Senado. O Alexandre vai com quem na chapa? Vai com o Álvaro? Até agora há pouco iria. Mas o Álvaro soltou uma nota.
0: Agora!
14: Por volta das 17 horas, que desiste da candidatura em pró do grupo do Sandro Alex, do Ratinho Júnior, do Rafael Greca, do Alexandre Cury.
0: Amém, Jesus!
14: O Álvaro desistiu.
0: Amém, Jesus! Isso não é uma rádio evangélica, mas é amém, Jesus!
14: É.
0: Porque quanto mais candidato tiver, nós damos a chance para Gleisi ter a chance de se eleger com mais facilidade. Mas o que me parece agora, e é isso que eu queria que você comentasse, você que está trazendo essa notícia bomba nesse momento, é que me parece que a...
14: Calma.
0: Não sabe ainda?
14: Calma. O mais provável que aconteça, com a desistência do Álvaro, eu até vou ler um trecho da nota do Álvaro Dias aqui, que desistiu da candidatura há cerca de uma hora atrás. Eu vou ler só o finalzinho. Quero agradecer de coração a cada cidadão que manifestou confiança no meu nome. Esse gesto ficará para sempre guardado na minha memória e na minha história. Na política somos passageiros. Os mandatos passam, mas os valores permanecem e eu estou disposto a negociar os meus. Por isso escolho ficar mais próximo das pessoas que me querem perto, da minha família, amigos e apoiadores de sempre. Muito obrigado a todos, que Deus abençoe cada família e continue iluminando os caminhos da nossa gente. Ou seja, o Álvaro Dias desistiu de ser candidato. Ele até hoje à tarde era candidato a senador na chapa do governador Ratinho Júnior.
0: Mas a lambança, eu acho que continua, porque daí fizeram a troca de candidato.
14: Agora,
0: trocaram o candidato.
14: Os boatos que vêm lá do Clube Urca, aqui de Curitiba, onde vai ser a convenção do Republicanos, é que a Cristina Grêmio será a outra candidata da chapa do governador.
0: Do Sandro Alex.
14: Então a chapa majoritária do PSD, Republicanos, PP, União Brasil e tudo mais, ficaria desta forma. O Sandro Alex, candidato a governador, o Rafael Greca, candidato a vice-governador, e os dois candidatos a senador, um deles seria o Alexandre Cury e o outro, e a outra, no caso, seria a Cristina Grêmio.
0: Olha,
14: essa é a provável chapa.
0: Ouça, eu acho uma arriscadíssimo isso. Todo mundo que ouve o programa aqui, eu, Rodrigo Reis, isso é uma opinião pessoal minha. Você pode concordar ou não. E se você não concordar, manda mensagem aqui para a rádio,
14: sim,
0: que nós vamos colocar a tua opinião aí no ar. Eu acho que quanto mais candidato tiver do lado de cá, e a Gleisi sozinha do lado de lá, nós estamos aumentando a chance de dar o Paraná dar um senador para o Partido dos Trabalhadores, que é tudo que eu não gostaria nessa vida.
14: Bom, o que temos hoje, Rodrigo? O Deltan, que a gente não sabe se vai ou não vai.
0: Ele disse na convenção que ele pode ser candidato.
14: Por enquanto, sim, ele vai. Então temos o Deltan, o Felipe Barros, o Alexandre Cury e a Cristina Grêmio do lado direito. E a Gleisi do lado esquerdo.
0: São cinco?
14: São cinco.
0: Então, mas veja, põe na matemática. Se o PT fizer de 20% a 25% e o resto dividir...
14: Lembrando que são duas vagas para o Senado. Nós votamos duas vezes.
0: Nós vamos ter dois senadores. Por isso que o risco, para mim, aumenta, né? Porque se você colocar dois senadores, o PT, a gente sabe o jeito que eles são. Eles
14: vão gastar uma fortuna.
0: Vão gastar o dinheiro que eles não têm e o dinheiro teu do contribuinte também.
14: Os que ele tem e os que ele não tem,
0: eles ajudam de qualquer jeito. Eles vão gastar o que eles têm e o que eles não têm. A campanha nos pequenos municípios é diferente da campanha nas grandes cidades. Então, no pequeno município, você vai lá, paga o prefeito e o prefeito trabalha para você e aquele grupo do prefeito acaba votando num determinado senador. Dinheiro para fazer a campanha, a Gleisi vai ter a rodo. Aí, nós pegamos o outro lado. A Cristina Grêmio vai tirar voto do Felipe Barros. Essa que é a grande jogada.
14: Sim.
0: Né? É tirar voto do Felipe Barros, que é o candidato
14: Desculpe te interromper. Estão dizendo que o doutor Rosinha também pode ser candidato pelo PT, mas zero de chance, mas são os dois votos da esquerda.
0: Mas tudo bem, mas a esquerda, a gente sabe que eles votam unido. Eles, sim, são os sem vergonha, mas eles são sem vergonha unido.
14: Unido.
0: É diferente da direita, que tem a direita inteligente.
14: A direita trans.
0: E tem a direita trans, que eu chamo de direita burra. Que é essa direita que só pensa em si. É o deputado federal, youtuber e tiktoker que só, sim, pensa nele. Dane-se o Brasil, dane-se se o Flávio Bolsonaro vai se eleger. Dane-se se o Sandro Alex ou o Moro vai se eleger. O cara quer ele, deputado, se eleger. Sim. E o resto ele não quer nem ouvir falar. Eu não sou assim. Eu penso no Brasil, em primeiro lugar, a gente ter um presidente que possa tirar o Lula e o Flávio Bolsonaro vai tirar o Lula.
14: Vamos trazer pesquisa, hoje está empatado, hein?
0: Tá, empatado. Que bom que está empatado.
14: Está empatado.
0: Entenda o seguinte, o dinheiro está com o PT, não está com a gente. Então, se está empatado, a chance do Flávio estar na frente é muito maior.
14: Lógico.
0: Entendeu? Agora, aqui no estado do Paraná, lançarem a Cristina Grêmio de novo, que nunca foi de direita, isso eu afirmo para vocês.
14: Dois.
0: É uma opinião minha, pessoal, e o Henrique Gigo está dizendo que é a opinião dele também, mas que vai prejudicar a campanha um pouco vai prejudicar a campanha tanto do Deltan quanto do Felipe Barros, porque o cara que bota no Felipe Barros e votar na Cristina Grêmio, tira voto do Deltan. O que votar no Deltan e na Cristina Grêmio vai tirar voto do Felipe Barros. E a Gleisi andando pela ponta aqui, ó, andando por trás, cheia do dinheiro, né, para os prefeitos aí no interior. Meu medo muito grande, é um risco absurdo, né? É um risco desnecessário que o estado do Paraná está correndo. Eu fui candidato a senador em 2018 na chapa do Bolsonaro, na última eleição foi o Paulo Martins. O Paulo Martins também, que foi roubado na pesquisa. O Paulo Martins chegou empatado com o Moro para senador, o Moro ganhou por um pouquinho, o Álvaro Dias em terceiro lugar lá atrás e aparecia o Álvaro Dias em primeiro lugar nas pesquisas. O Paulo Martins foi roubado nas pesquisas. Agora, nós estamos com mais candidatos. Nós vamos fazer de novo, vamos eleger o Oriovisto Guimarães, que também, Oriovisto Guimarães, que foi um senador, no meu modo de ver, para o Paraná inexpressivo, porque eu só vi a reclamação. Ele não atendia prefeito, não atendia deputado federal. Quer dizer, um cara que foi lá e não trouxe benefícios para o estado do Paraná visíveis. O Flávio Arnes eu nem comento, não, né?
14: Sendo inexpressivo.
0: Inexpressivo também para o estado do Paraná. Porque o senador, ele tem que ser um cara que briga. Ele tem que ser um cara que chega lá, bata a madeira na mesa e fale que o estado do Paraná tem que ser respeitado. Se botar um boca mole lá, ou botar uma como é que fala? Subveniente do presidente da República, não dá. É, nós temos que ter um senador que defenda o estado do Paraná, dois senadores. E nós temos a oportunidade de eleger dois senadores da direita. Agora, os caras pegam e me colocam cinco candidatos a senador. Vocês estão de brincadeira comigo. Isso é um desaforo para todo mundo. Não,
14: são quatro. Da direita são quatro.
0: Por enquanto, mas existe a possibilidade de se mudar isso ainda.
14: Sim.
0: Então vamos esperar.
14: Até o dia 5 dá
0: pra mudar. Até o dia 5 tudo pode acontecer.
14: Hoje são quatro da direita.
0: Tinha que tirar um. A Cristina Grêmio, Cristina Grêmio não precisava.
14: Não é direita. Cristina Grêmio, inclusive, eu não sei se eu classifico ela como esquerda ou direita. Ou centro.
0: Ela é em cima do
14: muro. Eu acho que ela é em cima do muro.
13: Mas vai receber voto de quem? Que público? Que eleitor? Bom, Cristina eleitor, Grêmio recebe.
0: Boa pergunta.
14: Veja,
0: o eleitor
14: eu tenho a seguinte opinião
0: da votou nela, o de direita não, votou. Mas
14: calma, eu tenho a seguinte opinião. Ela era a candidata antissistema. Não se aliava com ninguém. Nas eleições de 24. Aí ela foi lá e se aliou com o Sérgio Moro. Foi pro União Brasil. Aí o Sérgio Moro saiu do União Brasil, ela foi pro sistema. Então, aquele público que votou nela... Não sei se vota de novo. Um pouco vota, mas a maioria não.
0: Não, o que vota é o que não conhece nada de política e que não lê.
14: Exatamente.
0: É o cara é ignorante igual o petista,
14: as igualzinho. As atitudes dela, as atitudes que ela tomou nos dois últimos anos mostram que ela não é diferente de nenhum outro. Ou tô errado?
0: Não, tá certo.
13: Vamos medir isso, vamos pedir para que os nossos ouvintes enviem a opinião. Sim. Você que de repente votou ou conhece alguém que votou, o que você acha hoje
14: dos nossos
13: da candidata?
14: Aqui, na época, votou nela.
0: Então, eu quero saber a opinião, qual que é o número do telefone.
14: E nós provamos, e ela se provou, que não é antissistema coisa nenhuma.
0: Sim, se aliou agora com o PSD que ela meteu o pau.
14: Exatamente.
0: E ela vai se fazer dupla com o Alexandre Cury, que ela também falou mal.
14: Falou mal. Então, estou em todos esses detalhes. Daqui a pouco a gente coloca alguns ouvintes. Mas antes eu vou lá para o Clube Urca, vamos lá para a convenção do Republicanos que está acontecendo. Cadê minha repórter? Minha repórter não apareceu mais aqui. Ô, minha repórter, parece eu lá, ó, Rafa. Daqui a pouco a minha repórter aparece. É, daqui a pouco a gente vai lá pro Clube Urca, então vou mandar uma mensagem para ela.
0: É, lá, eu sei o que eu tô sabendo aqui, que o pessoal tá mandando, que lá está tudo atrasado, né? Tá atrasado. Para nós é bom, porque eu vou sair aqui e vou fazer a cobertura lá também.
14: Então.
0: Eu vou sair daqui da rádio às 7 horas e vamos lá pro Clube Urca para fazer a cobertura de tudo isso. Mas olha, só o fato do Álvaro Dias ter saído, para mim, foi muito bom para os nossos interesses nacionais.
14: Com certeza.
0: Agora, manter a Cristina Grêmio, colocar a Cristina Grêmio, também totalmente desnecessário. Podia ter tirado ela também. Seria três candidatos contra a Gleisi. Era muito mais fácil da gente eleger dois candidatos da direita.
14: Sim.
0: Entendeu? Então, realmente, é estranho essa colocação. Achei desnecessário. A Cristina Grêmio vai tirar, acredito eu, que mais votos do Felipe Barros, que é o eleitor bolsonarista, né? Que é o eleitor mais fiel, porque o candidato indicado pelo Bolsonaro é o Felipe Barros. Então, a gente fica nessa expectativa. Os candidatos ao governo já estão definidos. Sérgio Moro, Sandro Alex, Requião Filho. E agora entrou uma outra menininha, coitadinha. Eu vi uma entrevista dela, coitada da menina, ela não sabe nem o que ela está falando. Uma menina, uma adolescente que é candidata ao governo do estado por um partideco desses de esquerda.
14: Ah, mas isso nem conta, né?
0: A mulher veio falar que quer... A guria com 16 anos, isso é igual a quantos anos tem a guria, veio falar que quer acabar com a polícia militar do estado do Paraná. Ah,
14: são os maluquinhos.
0: Eles são os maluquinhos. É. É, são, a gente sabe o que eles faziam na escola, na esquina, lá ficavam fumando um trago lá, né?
14: Pois é. Vamos lá, vamos para os ouvintes, Rafa. Já vamos lá para o clube aqui de Curitiba, vamos lá.
13: Vamos lá, participação chegando dos nossos ouvintes. O primeiro é o Alessandro. A Cristina tinha que ir para depois, federal.
15: Boa noite, Henrique. Boa noite, Rodrigo. Boa noite, Rafa. Aqui é o Alessandro. Analisando essas possíveis chapas de senadores aí, a gente vê que, infelizmente, o ego de muitos políticos ainda é maior do que o amor ao Brasil. né? Eu queria muito que todos os candidatos a senadores ouvissem o que o Rodrigo está falando. E nós tivéssemos, no máximo, 2 candidatos a senador, 3 estourando. Mas, infelizmente, o ego deles não permite isso. Vamos pedir a Deus que nos ilumine e que a gente consiga colocar 2 senadores de direita. Um abraço a todos.
0: Perfeito, é isso que eu penso.
14: Próximo recado,
13: Rafa. Fala aí, Amauri.
16: Boa noite, Rodrigo. Boa noite, Henrique. Eu vou votar naquela menina da Unidade Popular lá.
0: Essa que eu tava falando, Unidade Popular.
14: Unidade Popular, essa é nova, não conheço.
0: Certo. Dá até dó, né?
14: Vamos lá, antes do próximo ouvinte, vamos lá pro Clube Urca. Maria Eduarda, a repórter mais linda do Brasil.
0: Eu não posso opinar,
14: do mundo.
0: É tua esposa, mulher. Então,
14: minha esposa.
0: Ele fala tá linda e ele quer que a gente comente.
14: Vamos lá, Duda. Duda Buc, seja bem-vinda ao Direto ao Ponto. Tá, tem que ligar o microfone aí, senão não vai. Tem que ligar. Pera aí que eu vou ligar aqui pra vocês, só um pouquinho.
0: Tá todo mundo, o Paraná inteiro, hoje lá no Clube da Urca, porque podia definir uma
14: você
0: série
14: de coisas. Você tem que ligar o seu microfone aí. Aí no celular. Enquanto ela liga lá...
0: Põe mais um ouvinte aí.
14: Põe mais um ouvinte enquanto a Duda liga lá o microfone.
13: Vamos lá, participação do Fernando.
17: Boa noite, pessoal da Mercosul. O que eu acho da candidata? Nada. Pra mim, indiferente. Tá tudo virado. Eu não voto em mulher mesmo. Dane-se. Dá um facão pra cada um. Paga a luz, se mate e quem sobreviver que leve. Eu tô pouco me lixando. Se matem.
0: Boa, também não precisa exagerar.
14: Não é assim também.
0: Ouça,
14: olha o caráter dele. Calma. Olha o caráter dele. Não diz.
0: O problema é que o cara que pensa assim, às vezes é aquele cara que eu falo que é pior do que o eleitor petista, que é o cara que vai pescar, é o cara que programa viagem no dia da eleição. Esse cara que não vai votar, ele é pior. Porque eu conheço, tem uns velhos chupeta que eu conheço que fala assim, ah, os políticos são tudo ladrão, não quero saber de eleição. Esse cara que é o que mais reclama das coisas que estão erradas, que devia ajudar, trabalha contra e acaba prejudicando a eleição. Nós temos que votar. Eu conheço aqui, eu trabalho muito pessoal da terceira idade, eu vou nos bailão da terceira idade, eu sou o rei de dançar com as venhas. Tem senhoras de 90 anos de idade, 92 anos, que fazem questão de votar. É esse tipo de gente que a gente tem que valorizar. Não interessa se é mulher, se não é mulher, se é trans, se é... como é que fala? Agora tem uma... Vai aumentar, né? Ontem até o Léo Lins falou lá no show dele que vai... É. Eles estão querendo aumentar, que tem agora o tal do curioso também. Você sabia isso?
13: Não,
0: o curioso,
13: sabia.
0: Ele, não. Ele não é hétero, não é gay, ele é curioso. Ele vai botando...
13: Curioso.
0: Ele vai passando o que aparece.
13: O curioso sempre se dá mal, né, no ditado.
0: Curioso, ó, vai plantar.
14: Vamos lá para a convenção. Maria Eduarda, seja bem-vinda. Agora liga a câmera, agora sim. Tudo bem?
18: Tudo bem, tudo certo. E vocês? Boa noite a todos os ouvintes.
14: Como é que estamos
18: aqui no Clube Urca. Vou dar uma... à espera do deputado Alexandre Cury. É. Lotado.
14: Ó, tem bastante gente lá na convenção do Republicanos. Estamos ao vivo lá na convenção do Republicanos. Algum do político...
0: De expressão
14: já chegou por aí, Duda?
18: O presidente do Republicanos, Pedro Lupion, já está aqui aguardando o deputado Alexandre Cury.
14: Que por enquanto não chegou. E quais são as fofocas por aí? Chegou. Será Alexandre Cury e Cristina Grêmio mesmo, os dois candidatos ao Senado?
18: Nada confirmado por enquanto. Vai falar durante a entrevista coletiva.
14: Ah, então tá.
0: Ela tá mostrando assim as imagens ele... aqui, né?
14: Isso.
18: Tamo assim
14: vendo
18: que ele
14: lá.
18: Que ele chegar, eu chamo vocês.
14: Então tá bom. Então daqui a pouco a gente volta lá ao Clube Urca, aqui em Curitiba, onde está acontecendo, então, a convenção do Republicanos, que vai ser lá, né?
0: Ouça, só lembrando que o Republicanos é o partido do Tarcísio de Freitas em São Paulo. Sim. É um partido importante na coligação da chapa do Flávio Bolsonaro para presidente da República. E aqui o Pedro Lupion queria ser vice do Sérgio Moro. né? Houve essa, porque estavam judiando bastante do partido, né? O governo do estado aqui estava judiando bastante do partido, judiando bastante do Alexandre. E se eles não fossem fiéis do jeito que eles são, se o Republicanos apoia o Moro pro governo, o troço podia degringolar, hein? Podia degringolar.
14: Pois é.
0: Porque o Alexandre Cury e o Pedro Lupion são duas lideranças importantes aqui no estado do Paraná. O Pedro Lupion é presidente da Comissão da Agricultura na Câmara Federal.
14: Ele já veio nos dar entrevista que ele sabe tudo desse agronegócio,
0: sim,
14: agricultura, sabe
0: ele,
14: tudo.
0: Eu respeito ele pelo trabalho que ele faz.
14: É. Bom, vamos para mais ouvintes, Rafa? Já a gente volta lá para o Republicanos para ver o que vai ser dito lá.
13: Bora lá, participação do Iniberto.
19: Olá, amigos do Direto ao Ponto, Rodrigo Reis, Henrique Gílio, a Rafa. Eu sou o Iniberto Amir Schmidt, ouvinte assíduo desse famoso programa. Queria dizer que, realmente, eu votei na Cristina Grêmio para a prefeita de Curitiba. Mas agora eu estou totalmente decepcionado com ela. E concordo com vocês, ela é totalmente de esquerda, porque apoiou o Vanderlei Luxemburgo, que é um esquerdopata famoso, né? E eu não voto nunca mais na Cristina Grêmio. Eu acho que ela é uma traíra da direita e hoje está apoiando o Lula.
14: Tá aí.
0: Tá aí, ó. Então,
14: apoiando o Lula, ela não está. Isso, pelo menos, ela fala publicamente que não está. Mas são os eleitores que votaram nela.
0: Sim.
14: Pensam assim.
0: É, ela se perdeu na realidade, porque ela foi uma construção, né? Foi uma construção, para mim foi uma construção da Gazeta do Povo para tentar trazer os assinantes de direita de volta, né? Vocês lembrem que quando o Lula foi no primeiro mandato, a Gazeta tinha uns colunistas todos de esquerda lá. Sim. O Rogério Galindo, que é jornalista do Jornal Plural, que é o jornal mais de esquerda que tem aqui no estado do Paraná, era o chefe de política da Gazeta do Povo. E a Cristina Grêmio fez um programa, inclusive, junto com ele na Gazeta. Sim. Depois, a Cristina Grêmio foi pro Pingo nos Is, não se sabe como, o que a gente ouve é que foi a Gazeta do Povo que intermediou a saída dela. Pode. Pro Pingo nos Is da Jovem Pan, que foi um programa nacional que teve uma repercussão grande, e ela virou uma liderança de direita que nunca foi. É, eu posso falar isso porque eu trabalhei contra ela na eleição de prefeito e me acusaram de ser traidor.
14: A mim também.
0: E a você, a OG também. A OG Book também, ao Paulo, sim, Martins também.
14: E a gente avisar, cuidado.
0: Cuidado, porque não é verdade. E você viu uma outra notícia mudando de saco para mala? É. O negócio da vacina, o rebu que está dando nos Estados Unidos?
14: Isso eu não vou entrar nesse assunto.
0: Por quê?
14: Não vou entrar porque eu não sei se é verdade, o cara não falou... É, em tribunal, ele falou para uma comissão, quer dizer, ia falar para uma comissão nos Estados Unidos, não falou. Eu sou a favor da vacina da Covid, não, mas eu sou a favor de todas as outras vacinas.
0: Não, eu também sou. Eu estou dizendo
14: todas
0: o seguinte,
14: as outras,
0: não,
14: eu sou a favor de tomar
0: não,
14: vacina.
0: Mas a discussão, e aí é que está o problema, que foi aquele problema que o Bolsonaro entrou e entrou, sim, pelo cano porque não soube se expressar. O problema não é quando tinha a vacina, o problema era antes da vacina. Nós estávamos aqui, tinha gente morrendo no hospital de Covid e todo mundo, os médicos falavam para nós para tomar a ivermectina, porque era o que tinha para a gente tomar. E tinha que ter sido dado para todo mundo, tem gente que tomou, tem gente que não tomou, morreu muita gente no mundo inteiro, não foi só no Brasil, daí acusaram o Bolsonaro
14: de ser homicida.
0: De ser homicida. É. Isso não tem nada a ver.
14: Genocida. Genocida.
0: É, pior ainda. Porque matou tanta gente que ele virou de genocida. Quando as vacinas chegou, o Bolsonaro...
14: Ele foi o terceiro presidente que mais comprou vacina.
0: E mesmo assim ainda demorou, porque os caras queriam vender a vacina para o Brasil 5 vezes mais cara do que os Estados Unidos pagou pela vacina. Sim. Então o Bolsonaro fez tudo certo. E ele defendia a ivermectina, entre outros remédios, por indicação dos próprios médicos. Então eu acho que hoje, se for comprovado isso que esse médico americano fez lá nos Estados Unidos e que agora o Congresso americano está discutindo essa situação, o povo brasileiro vai ter que pedir desculpas para o Bolsonaro de tudo que foi feito na época dele.
14: O povo não, principalmente a grande mídia.
0: A grande mídia.
14: A grande mídia vai ter que
0: pedir desculpa para o Bolsonaro.
14: Vamos aguardar as cenas dos próximos capítulos. Tem mais recado? O Dimas que quer mandar um recado para você.
13: Bastante recado chegando. Vamos com o Dimas primeiro?
14: Vamos lá.
13: Fala aí, Dimas.
20: Penso no Brasil. Salve, meus amigos. Tudo bem? Rodrigo Reis, Henrique Gílio, Rafa Marques. Placa Preta e todos os nossos amigos da Rádio Mercosul, do Direto ao Ponto, que é Dimas Bueno. Estou ouvindo vocês falarem a respeito dessa questão do Senado. Pergunto para os amigos, a entrada da Cristina Grêmio na disputa tira mais voto da direita do candidato Deltan ou do candidato Felipe? Quem perde com essa? Um abraço para vocês, até depois, valeu, até mais.
14: Valeu, Dimas.
0: Olha, eu respondo da seguinte forma, eu acho o Deltan mais forte do que o Felipe Barros.
14: Também acho.
0: O Felipe, apesar de ser o candidato oficial do Jair Bolsonaro...
14: E do PL.
0: E que eu respeito muito isso, porque para mim é importante ter o apoio do Jair Bolsonaro... O PL, eu tenho minhas restrições, porque não, tem o PL que é bom e tem o PL que não. Sim. É. Então, mas o fato do Jair Bolsonaro dizer que o Felipe Barros, para mim, é muito importante. O Deltan é um candidato fortíssimo, mas eu acho que a Cristina Grêmio tira dos dois e beneficia a Gleisi, porque se dobrar, vamos supor que seja voto Alexandre Cury e Cristina Grêmio, ou Deltan Dallagnol e Cristina Grêmio, ou Felipe Barros e Cristina Grêmio, tira voto de todo mundo.
14: E vamos, pô, e convenhamos, né, Felipe? É, Rodrigo, desculpa. A Cristina Grêmio tem zero de chance de ganhar uma vaga.
0: Zero.
14: Se ela fizer 6, 7% dos votos, eu acho muito.
0: Muito?
14: Acho
0: e,
14: muito.
0: E ela vai se arrepender o resto da vida, porque ela podia se eleger deputada federal. Eu volto a repetir, é importante que eu diga isso. A Cristina Grêmio é uma das mulheres mais inteligentes que eu conheço, é uma baita jornalista, uma das melhores jornalistas do Brasil, mas ela não é de direita. Era esse o ponto que eu brigava na última. Você pode votar nela pelo fato de ela ser mulher, pelo fato de ela ser inteligente, mas agora, votar nela para dizer que ela é direita. É direita, me lembra a Soraya Tronic e a Simone Tebet.
14: Que estão no palanque do Lula.
0: Exato. Me lembra muito, é muito parecida as situações. É. Né? Lá em São Paulo, as pesquisas mostram lá o Tarcísio de Freitas, que também, meu amigo, já conversei com ele várias vezes, admiro muito o Tarcísio, deve ser o nosso futuro presidente depois do Flávio. Sim. Flávio se elege, se reelege, depois vai ser o Tarcísio, é o homem da vez. São candidatas, a tal da Marina Silva e a Simone Tebet, candidata a senadora em São Paulo. Elas foram defenestradas nos seus estados. Sim. E foram para São Paulo ser candidatas. Porque eu não sei o que é São Paulo, vota nos debiloides, eu não sei qual que é.
14: Puta, eles elegem cada coisa.
0: Elegem cada coisa que, pelo amor de Deus.
14: Vamos lá, mais um recadinho, Rafa.
13: Participação do Darcy.
21: Boa noite, pessoal da Mercosul. Darcy do Campo Comprido, passando para confirmar a audiência. Dá um abraço a todos. A minha opinião, a ex-jornalista aí, Cristina, ela deveria ser candidata a deputada federal, com grandes chances de se eleger e deixar o Senado para se pica mais grossa aí, que nós temos que eleger que dois senadores.
0: Pinta, direito. Ele falou pinta.
21: Não podemos eleger a Gleice de jeito nenhum. Grande abraço a todos.
0: Eu ouvi ele falar pinta.
13: Eu ouvi ele falar cuiudo.
14: É isso aí.
0: Entendi.
14: Vamos lá, passa.
0: Vamos lá, participação. Ela vai fazer o mesmo erro que eu fiz. Eu fui candidato lá naquela época senador na chapa do Bolsonaro.
14: Você poderia ter entrado,
0: fiz deputado. Mais de 300 mil votos, podia ter sido deputado federal ou deputado estadual direto, porque nós elegemos naquela época deputado estadual com 32 mil na chapa.
14: 12 mil votos,
0: então. 12 mil estadual.
14: Estadual.
0: E 32 para federal e eu fiz 300 mil votos. É. Meu maior arrependimento da minha vida até hoje.
14: Pois é, acontece. Vamos lá, mais um recado.
13: Fala aí, Elias.
22: Boa noite, senhores. Henrique, Rafa, Rodrigo Reis, a quem eu me dirijo com todo respeito. Gosto dos seus comentários, mas me permita divergir aí sobre o que Vossa Senhoria estava falando agora há pouco, né? É insistindo que as pessoas votem, que pessoas senhoras de 92 anos se dirijam às urnas e votem. Eu não voto mais, porque as urnas são 100% fraudadas, tá? Isso aí, quem tem dúvidas, eu não tenho, porque eu vi, eu sei do que estou falando. Tá? Se hackers conseguem entrar em computadores da NASA, conseguem entrar lá no Congresso Nacional dos Estados Unidos, não vão conseguir entrar nessas urnas. Eu tive prova nas últimas eleições, a minha mãe e a minha tia votaram no Lula. Minha mãe morreu em 2017, minha tia morreu em 2012. E o voto caiu para o Lula. Eu fui aferir, eu consegui, eu tenho hackers que entraram e viram. Então não voto, essas urnas são fraudadas, ok? Um abraço para vocês, parabéns pro programa e via Zerocard.
1: Elias, tem que votar no placa preta, Elias.
0: Isso. Só deixa eu, posso contestar? Porque assim, eu faço parte da direita inteligente. Então, direita inteligente, nós temos que falar o que a gente pensa de forma correta e séria. O Bolsonaro foi eleito por essas urnas, ok? Começa por aí. Segunda coisa, a última eleição para presidente, essa que o Lula se elegeu, quem era o presidente era o Jair Messias Bolsonaro. Todo o pessoal do Exército, do Serviço Reservado do Exército, da ABIN, todos os órgãos de controle eram do governo Bolsonaro, sim, ok? E o Lula se elegeu. Então, assim, a gente não tem nenhuma prova real. Ele diz que tem, eu nunca vi e nunca apareceu. Mesmo a ABIN e o Serviço Reservado do Exército, a Polícia Federal, estando no comando do Bolsonaro, sim, não apareceu nenhuma prova de fraude. A eleição foi pau a pau, como diz o outro ali, 50 a 50. O Bolsonaro perdeu a última eleição por 1% das intenções de voto. Muito porque o cara que era de direita foi pescar no dia da eleição, foi viajar, esse tipo de coisa. Então eu não concordo com ele de não ir votar, até que se apareça uma prova de fato. Eu também acho que os hackers... E mais uma correção que eu quero fazer. O problema não é a urna, por favor.
1: O problema é o computador lá do TSE.
0: O sistema. Quando a urna chega do TRE, passa o pendrive pro sistema e o sistema do Paraná manda pro Nacional que aí. Aí eu também concordo que pode haver. Pode, mas não teve nenhuma prova. Enquanto a gente não tiver uma prova de fato de que as urnas são fraudadas... Nós temos que votar, pomba. Como é que nós não vamos votar? Você está errado.
1: Lá na Venezuela, por exemplo...
0: Tem que ir.
1: Na Venezuela foi provado que a urna foi fraudada. Nos boletins de urna.
0: Sim, eles não queriam fornecer os boletins de urna.
1: Aqui ninguém provou.
0: Não tem prova. Até porque acho que aqui não tem o tal do boletim. É isso que o Congresso queria pôr. Eu concordo que pode haver, mas não teve nenhuma prova sob o comando do Bolsonaro, do Jair... Não teve nenhuma prova. E eu estava na campanha, então a gente estava na rua. O voto daqui em Curitiba era um a um.
1: Sim.
0: Você pedia um te xingava, outro pegava. Um te xingava, outro pegava. Te xingava, outro pegava. Então a eleição é meio a meio. Não vem dizer que não é, porque é. Então, assim, se pode ter sido fraudado, até pode, mas não sou eu que vou deixar de votar. Eu vou levar todo mundo da minha família para ir votar na marra.
1: É isso aí, tem que votar, gente, não pode deixar de votar. Vamos lá, mais um recado e aí vamos pro intervalo.
13: Fala aí, Denilson.
2: Boa noite, bancada, boa noite a todos. Então, eu quase acreditei na Cristina Grêmio, mas cheguei à conclusão que é um pouquinho mais reservada, mas é igual aos outros tudo. Ou é Bolsonaro ou faz tudo parte do mesmo lote o resto.
1: Isso aí,
0: opinião. Os de direita nós só temos três: o Alexandre Cury, o Felipe Barros e o Deltan Dallagnol. São esses três candidatos que nós temos na direita. Exatamente. Ok? São só esses e, na meu ponto de vista, tinha que ser só os três. Só eles. Não tinha que pôr a Cristina. A Cristina vai atrapalhar os três. E o meu medo é: porque se a gente der uma vaga
1: Pra Gleisi
0: Hoffmann de senador, vai ser uma vergonha nacional.
1: Vergonha nacional.
0: Vergonhoso pra nós.
1: Terra da Lava Jato.
0: Terra da Lava Jato dá uma vaga
1: pra Gleisi
0: Hoffmann. Ah, mas é impossível. Não é impossível, é não real. É. Isso eu, Rodrigo Reis, estou falando pra vocês. Isso é real.
1: É real. Vamos lá, intervalo rapidinho, a gente já volta.
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23: 7h33.
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13: Muito bem, pessoal, estamos de volta. Antes de irmos lá novamente à Convenção do Republicanos aqui em Curitiba, vamos falar um pouquinho de assuntos nacionais, Rodrigo.
14: Ótimo.
13: Porque antes do prazo final para registro das chapas, das eleições presidenciais deste ano, a senadora Tereza Cristina afirmou nesta segunda-feira que ainda há espaço para negociações sobre uma eventual composição como candidata a vice-presidente ao lado de Flávio Bolsonaro, embora reconheça que essa possibilidade perdeu força após o Partido Progressista decidir manter posição de neutralidade na

0: conseguia manter a neutralidade, consultou vários presidentes de executivas estaduais e tomou essa posição. Então, eu quero dizer que vou estar na campanha do Flávio Bolsonaro, de uma maneira ou de outra, ajudando, porque eu acredito que esse é o campo que tem, que pode colocar o Brasil no rumo que a gente precisa, que essa coligação aqui do Mato Grosso do Sul mostra isso. Quantos estamos juntos para pensar no estado do Mato Grosso do Sul e pensar no que nós queremos para o nosso país. Então, eu quero deixar clara a minha posição, mas é claro que o partido é quem pode decidir sim ou não. Obrigado.
1: Tá aí, foi o que disse a Tereza Cristina hoje. Bom, isso... é uma bobagem do... Vale lembrar, hein? O presidente do Partido Progressista, o senhor Ciro Nogueira, ele era um dos principais ministros do Jair Bolsonaro.
2: Então, é isso que eu quero comentar. Pra você ver como tem pessoas na política que não merecem o nosso respeito. São lixo. São lixo. Por quê? Porque o PP... O Ciro Nogueira, que é o presidente, era um cara muito próximo do Jair Bolsonaro. E o que, que eles estão fazendo agora com o dinheiro do PT? Com ministérios que o PT está dando para eles. Eles estão isolando o Flávio Bolsonaro. Por isso que cada dia que passa dessa eleição, desses primeiros dias de eleição, eu sou mais Flávio Bolsonaro. Porque os caras estão tentando isolar. Eles fizeram isso com o Jair Bolsonaro, tanto que o único partido que coligou com o Jair Bolsonaro na última eleição foi o PRTB, porque foi o único que sobrou. Foi o único, como é o nome do bigodinho lá, que era o presidente do PRTB, que me fugiu o nome dele, que fazia o negócio do trem lá. Bem doido lá, aquele baixinho careca, bigodudo.
1: Não vou me lembrar.
2: Levi Fidelix. Isso. O Levi foi o único cara que ficou com o Jair Bolsonaro, que ele falou que não se aliava com a esquerda de jeito nenhum. Morreu o Levi Fidelix. O PRTB mudou, virou uma bagunça também. Já era, mas piorou. E agora o PP, para mim, é uma tristeza, porque a Tereza Cristina seria a melhor vice do Flávio Bolsonaro. Ela quer ser a vice.
1: Ela aceitou já.
2: Mas depende do União Brasil e depende do PP. O PP, eles dois estão coligados nessa federação. O União Brasil tem ministérios no governo Lula. O PP tem ministérios no governo Lula e estão isolando de novo o Flávio. Quando eu vejo uma notícia dessa, da Tereza Cristina querer ser a vice-presidente, me dá mais nojo desses caras do Centrão e me dá mais força para votar e trabalhar de graça, sem receber sanduíche, pão com mortadela, para o Flávio Bolsonaro. Porque é aí que a gente vê. Não é a esquerda só que sacaneia o Flávio Bolsonaro, a direita, o suposto direita da agricultura também sacaneia ele. Porque não quer, eles não querem coligar para quê? Para não dar tempo de televisão no primeiro turno, para não ter força para poder chegar no segundo turno, mas nós que somos brasileiros reais e verdadeiros, nós, eu, como o Gebuc, como a Julieta Reis, como o Stephanes, como o Ricardo Arruda, entre outros aí que são da real direita, verdadeira e direita de coração e que só se ferra nas eleições porque não recebe o fundo partidário desses presidentes. E eu incluo no Centrão o PL também. Claro. Não pense que tem gente dentro do PL, apesar do Flávio ser do PL, o Jair Bolsonaro ser do PL, essa turma, não, se o Lula chegar...
1: Nem todo mundo dinheiro, presta.
2: Não é todo mundo que presta. É. Aqui no Paraná não é todo mundo do PL que presta também. Não acha, eu vou votar no 22 para deputado. Não faça isso. Veja o histórico.
1: Veja quem é cada um.
2: O Placa Preta, por exemplo, que é nosso companheiro aqui, nosso amigo, teve que sair do PL e foi pro Podemos. Um outro partido para poder sair candidato, porque não deixaram. Olha a situação que nós chegamos aqui. Meu abraço ao Gê, que sempre ouve o programa aqui. Meu amigo, querido, gosto muito, porque eu sei do histórico que ele tem. Se você não analisar o histórico dos candidatos, você é da direita burra que vai eleger um trouxa, que vai eleger o Ciro Nogueira, presidente do PP, e que não vai apoiar as nossas causas lá na frente.
1: Ó, os Cristina Lovers aqui mandaram um recado para você.
2: Ai, meu Deus. O que escreveram? Põe aí.
1: Tem o do Nivaldo aí, Rafa. Manda um recado do Nivaldo.
3: Rodrigo Reis, que ele está tão preocupado com a Cristina, que ela não é de direita, que ela não sei o quê, mas o candidato dele aí, o Felipe

0: Barros queria dar até o mundo para ela não ser candidata, porque eles têm medo de enfrentá-la na urna, porque ela é direita raiz. Fala com o
1: Oh.
0: Rodrigo aí que eu desafio ele para um debate aí na rádio aí, para ver se pode, quem que é direita e quem que não é. Tá bom, irmão? Um abraço.
1: É só deixar claro que o Ronaldo,
2: É o
1: meu amigo.
2: Nivaldo.
1: Ronaldo, lembrei do Ronaldo Fenômeno, o Nivaldo Fenômeno, meu amigo. Ele era o coordenador da campanha da Cristina Grêmio para prefeita aqui em Curitiba.
2: Aí é justo, aí é justo.
1: É justo ele
2: É justo.
1: defender, eu
2: Claro.
1: concordo. Enfim, o Nivaldo é muito competente, meu amigo de longa data, e hoje é o superintendente da Secretaria de Justiça, que foi a Secretaria de Justiça que a Cristina Grêmio assumiu no governo do Ratinho.
2: É isso aí.
1: Nivaldo, só respondendo, eu já elogiei a Cristina como pessoa aqui. Mas é a questão do número de candidatos. Se a gente tivesse a quantidade de candidatos, nós estamos dando opção para a Gleisi
2: Não, mas
1: poder se eleger.
2: eu discordo totalmente do Nivaldo. A Cristina nunca foi direita. Nunca. Eu conheço a Cristina desde ela pensar, antes de ela pensar em ser política, quando eu era apresentadora. Direita, Nivaldo, com todo respeito, ela nunca foi. Pode ter virado. Aí é um mérito.
1: Mérito, ela se adaptou.
2: Ela se adaptou, mas que nunca foi, nunca foi. Vamos lá, tem uma pesquisa que saiu hoje, viu, Rodrigo? A Nexus BTG. Foi divulgada hoje a pesquisa para a presidência da República, 2002 eleitores, entre os dias 31 e 2 de agosto, por meio de entrevista por telefone. A margem de erro do levantamento de 2 pontos percentuais para mais ou para menos, com intervalo de confiança de 95%. O levantamento foi contratado pelo BTG Pactual, está registrado no Tribunal Superior Eleitoral, sob o protocolo BR-02874-2026.
1: Só antes de você falar, Rafa, procura aí na internet se o BTG está envolvido em algum escândalo financeiro aí. Põe BTG, escândalo, vê se aparece alguma coisa. Agora vamos falar sobre a pesquisa.
2: Vamos lá. Cenário estimulado de primeiro turno. Luiz Inácio tem 41, Flávio Bolsonaro 37, Ronaldo Caiado 5, Renan Santos 4, Romeu Zema 3% das intenções de voto. Esse é o cenário de primeiro turno. Agora vamos para os desafios de segundo turno. Lula versus Flávio. Lula tem 46, Flávio 45%.
1: Empate técnico absurdo.
2: Vale lembrar, 2 pontos percentuais para mais ou para menos. Branco ou nulo, 8%, não souberam ou não responderam, 2% das intenções de voto.
1: Posso comentar só a primeira parte da pesquisa, antes de você prosseguir? Porque aí a gente vai.
2: Tá bom? Sem
1: Olha
2: problema.
1: só, Lula 41 a 37, empate técnico. Mas olha que interessante. Aí tá aqui o Caiado com 5, o Zema com 4 e o Renan Trampa tá com 5,
2: Renan
1: 9,
2: 4.
1: 12. 12 pontos, tá? Mais 37, o Flávio Bolsonaro estaria, se somasse os votos do Bolsonaro com o do Caiado, que é direita, com o Zema, que é direita, e o Renan Trampa, que também é direita, é 10 pontos na frente. Isso que eu não consigo entender. O cara que votou no Caiado vai votar no Lula no segundo tempo, no segundo turno? É isso que eu não consigo entender
2: Pois
1: dessas
2: é.
1: pesquisas. Porque se você somar o 37 com 12, o Flávio Bolsonaro está muito na frente. Estaria muito na frente. Eu não consigo concordar que o cara que vota no Zema para presidente vote no segundo turno no Lula. Não, não cabe, não combina. Por isso que essas pesquisas eu acho que são feitas para moldar o eleitor. A gente não pode votar de acordo com
2: É
1: pesquisa.
2: isso aí. Rodrigo, vai começar lá a entrevista
1: Vamos lá.
2: coletiva. Vamos abrir aqui a imagem. Já estão posicionando lá o pré-candidato ao Senado da República pelo Republicanos.
1: Alexandre Cury, fortíssimo.
2: Eu ia falar PSD, mas não, ele é do Republicanos. E o pessoal já está se posicionando lá. Alguma novidade aí, Duda? Não, ainda não, estamos ouvindo lá. Mas já voltamos.
1: Então,
2: Continue, Rodrigo.
1: o que acontece? Qual é a nossa análise que a gente faz dessas pesquisas? O Bolsonaro, na última eleição, perdeu por 1% das intenções de voto. 1%. A pesquisa está dando hoje, com o Lula com toda a máquina, gastando 3,5 bilhões de reais em publicidade, está 41 a 37. é um empate técnico do Flávio com ele.
2: Sim.
1: Aí tem lá atrás, repito, o Caiado com 5, o Zema com 4 e o Renan Trampa com 3. Então, se
2: aí
1: você
2: são 12.
1: São 12 pontos. 12. Ia para 49 pontos a 41, se somados os dois. Daí aparece a pesquisa de segundo turno, aparece o Lula com 46 e o Flávio Bolsonaro com 45. Então, ou é duas coisas. Porque para mim, o cara que vota no Caiado não tem como votar no Lula no segundo turno. O cara que vota no Zema não tem como votar no Lula no segundo turno. E o cara que vota nesse Renan Trampa também não tem como votar no Lula. Então, o que me parece é, ou a pesquisa está correta, 46 para o Lula, 45, porque uma parte dessa turma vai viajar no dia da eleição.
2: Sim.
1: Não é possível um negócio desse. E existem as pessoas que são ignorantes, que não vou votar ignorante, porque nós temos um eleitor que disse que não ia votar. Mas nós temos que ir. O cara que não vota é pior do que o cara do PT. É esse cara que vai dar... Não, porque o Lula vai perder essa eleição.
2: Vai perder.
1: Ele vai perder, porque com toda a estrutura que o cara tá gastando dinheiro que ele não tem, pagando Bolsa Família para quem não precisa. Eu sou a favor do que para quem precisa, eu sou a favor. Mas eles pagam para quem não precisa. Com toda essa estrutura, eu vi hoje também, que nós temos que falar, que é importante, a pesquisa para governador na Bahia.
2: Sim, o ACM Neto está na frente.
1: O Antônio Carlos Magalhães Neto está na frente na Bahia, que é um cara de direita, que sempre foi. Como é que pode, na Bahia ele está ganhando, vai dizer que o Lula está com 70 pontos na Bahia e o Antônio Carlos Magalhães vai ganhar a eleição do candidato do PT? Então, olhe como as coisas são manipuladas. Isso nós temos um dado que nos parece manipulado. E a opinião de vocês é importante.
2: Com certeza. Tem mais opinião, Rafael? Tem
3: sim. Participação do Zuza. Fala aí, Zuza.
4: Vamos lá. Oi, pessoal do Direto Ponto. Boa noite. Eu sou o seu Zuza aqui, moro no Bacacheri. Tenho 88 anos.
2: Opa!
4: E voto até hoje. Voto aqui na Sociedade Duque de Caxias.
2: Parabéns.
4: E vou votar no Flávio... ou e no Sérgio Moura, tá bom? Sérgio Moura era vizinho meu ali de, assim, de ele morava no apartamento, eu morava no sobrado, é uma pessoa muito 10. E quantos comentários de vocês aí, eu acho muito bom, sou ouvinte desde que o programa começou, um abraço aí pro Henrique, pro Rodrigo, outro pro
2: Rafa.
4: Aquele que se afastou é o...
2: Rogê.
4: Como é que é o nome?
2: Rogê.
1: Rogê. É isso aí, ó. 88 anos. Ó, um beijo pra você, porque você é um cara que tá dando exemplo pra todos os demais que estão ouvindo a gente.
2: É isso aí.
1: O cara que vai pra praia não dá. Bom, siga a gente nas redes sociais. Gente, isso é importante para nós. Você pegar e seguir a gente. Eu tenho o Facebook, que é Rodrigo Reis Curitiba. Tenho o Instagram, que é Rodrigo Braga Reis. Isso. É importante que você converse com a gente. E tem o Henrique Giglio, JR, que é muito importante. Um dos maiores jornalistas do estado do Paraná. Se Deus quiser, em breve, numa rede nacional, com o Flávio sendo... presidente da República.
2: Vamos lá, vamos pra cima.
1: Você podia assumir o Jornal Nacional lá, tirar aquela porcarada que tá lá.
2: Vamos pra lá. Pessoal, Rafa, obrigado. Obrigado a Duda que tá lá na convenção. Infelizmente não vai dar tempo de
1: colocar
2: aqui.
1: Eu tô indo pra lá. Tô indo lá pra convenção pra cobrir a convenção do Republicanos.
2: É isso aí, pessoal. Grande abraço a todos.

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4: 7:55.

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0: 8:01. Bom dia, Cascavel. Bom dia, região oeste do Paraná. No ar, Independência 92. Informação, jornalismo combativo, debates populares aqui na Rádio Estúdio 92.3 FM. Hoje, terça-feira, 4 de agosto de 2026. Eu sou Osmar Júnior e vou ficar com você até as 10 horas da manhã, sempre em nome de Copavel, feita para somar no campo e na cidade.
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0: E você pode interagir conosco pelo telefone WhatsApp 998421195, também pelo Facebook, Instagram e pelo portal Estúdio 92.
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0: Na bancada do Independência de hoje, Gilson Pessoa e daqui a pouco também Dr. Ismar Pavilac. E hoje, no programa Independência 92, a presença do advogado criminalista Dr. Hélio Ideria Júnior. Tiago Stefanello, prefeito de Corbelli e também do Consamu. Hoje teremos a crônica com Duca Siliprandi. Jornalista Sérgio Ricardo, daqui a pouquinho também já estará conosco. E hoje é dia de Terça Libertária com Priscila Merizio. E ainda o comentário de Alexandre Garcia. E como já está conosco o advogado Dr. Hélio Ideria Júnior, vamos saudá-lo juntamente com Gilson Pessoa. Bom dia, Dr. Hélio Ideria. Obrigado pela sua presença conosco aqui no Independência 92.
3: Bom dia, Osmar, bom dia, Gilson, e a todos os ouvintes da 92.3. É sempre uma satisfação e uma honra estar aqui nesta tão nobre bancada.
0: 8:08. Gilson Pessoa, bom dia.
4: Muito bom dia para você, Osmar Júnior. Bom dia, Dr. Hélio Ideria. Bom dia, ouvintes 92.
0: E agora são 8:04, é isso mesmo, Alex? Eu estou enxergando mal aqui. 8:04. Obrigado pelo carinho da sua audiência, você que nos acompanha pela 92.3 Sintonia FM e também pela internet, Instagram, Facebook e pelo portal da Estúdio 92. Vamos agora trazer os destaques desta terça-feira. Advogado criminalista e OAB repudiam fala de Lula sobre advocacia criminal. Álvaro Dias desiste de concorrer ao Senado Federal. Unidade Popular é o primeiro partido a barrar candidatura de Deltan Dallagnol. Debates já tem data definida na televisão. Tarcísio reafirma compromisso contra o antissemitismo em São Paulo. Deputado Elton Welter e esposa assaltados na capital paulista. Sérgio Moro afirma ser o único candidato contra Lula no Paraná. E Polícia Federal já abriu mais de 800 inquéritos por crime eleitoral somente em 2026. Esses são os destaques desta terça-feira e vamos agora trazer a previsão do tempo.
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5: A terça-feira será de calor e pancadas isoladas de chuva no Paraná. As instabilidades continuam atuando de forma localizada, principalmente nas regiões noroeste, oeste e sudoeste. Mas, de modo geral, a chuva deve ocorrer com baixa intensidade. Nas demais áreas, o sol aparece entre muitas nuvens e favorece a elevação das temperaturas, com máximas próximas dos 30 graus na metade norte do estado. As temperaturas previstas são Curitiba, de 18 a 24 graus, Paranavaí, de 19 a 26, Maringá, de 18 a 26, Londrina, de 19 a 25, Foz do Iguaçu, de 18 a 24 e Cascavel, de 18 a 24 graus. A recomendação é acompanhar a previsão ao longo do dia, especialmente nas regiões onde há possibilidade de pancadas rápidas de chuva. Forte abraço para você, uma ótima terça-feira e até amanhã. De Curitiba, Mauro Conte, com informações da Rede AERP.
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0: Agora são 8 horas e 7 minutos na Grande Cascavel. 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
0: E o presidente Lula cometendo mais uma de suas, não sei se seria mais uma gafe, mais uma bobagem. Mas o fato é que o presidente Lula acusou os advogados e a advocacia criminal em todo o país. Vamos ouvir o que disse o presidente Lula, porque está conosco hoje o advogado criminalista conceituado e respeitado, Dr. Hélio Ideria Júnior. Vamos ouvir o que disse o presidente Luiz Inácio Lula da Silva.
6: Porque só você sabe se você é o Neto Vilela.
7: Só você sabe. É, lá no fundo, sim.
6: Né? Ninguém sabe, nem teu pai, nem tua mãe. Só você e Deus sabe se você fez a coisa certa ou errada. Como eu tinha convicção, eu não quis nem contratar advogado criminalista, Vilela. Quem tá comigo aqui sabe a pressão que eu sofri porque eu contratei o Zanin para ser meu advogado. Ele não era criminalista. E pensei, o Lula vai perder porque o Lula não tem criminalista. Sabe por que eu não contratei criminalista? Porque eu acho que criminalista não sabe defender inocentes. Criminalista defende bandido.
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0: Palavras do digníssimo presidente da República, Luiz Inácio Lula da Silva. Advogado criminalista só defende bandido, doutor Hélio Ideria.
3: Bom, não fosse a hipocrisia máxima dessa fala, eu a classificaria como absolutamente cômica. Cômica se não fosse trágica. Né? É um absurdo, mais uma fala absurda desse sujeito que não se cansa de passar vergonha na mídia. Bom, vamos lá. Em primeiro lugar... Então quer dizer que se ele tiver um problema estomacal, ele vai procurar um neurologista, ou se ele tiver algum problema, uma fratura, ele vai procurar um urologista. Então é de uma ignorância tão grande uma fala como essa que fica até difícil a gente compreender. Mas a gente compreende, né? Compreende partindo de um homem que já se perde nas próprias mentiras, já se perde na própria hipocrisia. Bom, um advogado criminalista, assim como qualquer profissão, ele tem a sua especialidade, sim, de defender casos de natureza criminal, porém, a qualificação de bandido, ela é no mínimo inapropriada. Né? O criminalista não defende culpado, não defende inocente. O criminalista defende acusados. A Constituição da República prevê que toda pessoa tem direito a uma defesa, a ampla defesa, o contraditório. Toda pessoa é presumidamente inocente até que se prove o contrário. Portanto, nós, advogados criminalistas, defendemos direitos, não defendemos propriamente pessoas ou crimes. Toda pessoa tem o direito de ser defendida, até o pior bandido, como é o presidente Lula, até um inocente. Corruptos, condenados, como o presidente Lula, também têm direito a serem defendidos por um advogado criminalista. Então a gente defende toda e qualquer pessoa que seja acusada de um crime, que seja investigada num inquérito policial, porque isso é um direito que assiste a todas as pessoas. Né? Quando é inocente, ok, você vai buscar absolvição, você luta pela inocência. Quantos e quantos casos nós já tivemos a felicidade de conseguir provar, muito embora o ônus da seja da acusação de provar a culpa, quantas e quantas vezes nós tivemos que provar a inocência para poder livrar o cliente, isso é uma satisfação enorme. Mas também já advoguei para casos em que o réu era réu confesso, que não havia uma negativa de autoria.
8: casos que vão desde um acidente de trânsito com vítimas, né? Entre outros, que a gente busca o quê? O enquadramento correto, no crime correto. Existem muitas imputações exageradas, com todo respeito aqui ao Ministério Público, né? Mas não é incomum que nós tenhamos imputações exageradas, então que se busca uma correta adequação no tipo penal, né? Se o tipo penal está adequado, nós buscamos a aplicação de uma pena justa dentro dos patamares individualizados da pessoa, né? A chamada dosimetria da pena, que também exige técnica. Então, esse papo de que advogado criminalista defende bandido é absurdo. Na verdade, o Lula, ele veio de um tempo em que ele falava o que ele bem entendia, e ninguém, todo mundo esquecia, ele adestrava lá os seus seguidores, né, que ou são menos favorecidos intelectualmente ou têm algum interesse, não tem petista grátis, eu quero crer que não exista, porque o que esses caras estão fazendo com o país é um absurdo. Mas ele falava as coisas e se perdia no tempo, né? Hoje em dia não, hoje em dia a internet não perdoa, fica aí, ele tem tido que assumir a responsabilidade pelas suas falas. Então eu fico feliz, espero que ele continue falando, porque cada declaração dessa, ele vai se afastando ainda mais da reeleição.
0: Doutor Hélio, a OAB de São Paulo repudiou essa manifestação do Lula. Porém, a OAB Nacional, eu não vi nenhuma manifestação dela por enquanto. Existe uma diferença entre posturas?
8: Existe. Existe sim. O Conselho Federal da Ordem, e não de hoje, tem se omitido em questões relevantes, especialmente quando envolvem a esquerda e o governo de esquerda do PT. O Conselho Federal vem sendo presidido por presidentes aí alinhados com a esquerda. Tivemos o Felipe Santa Cruz, que foi, na minha opinião, o pior presidente da história da OAB. E que hoje, já depois, deixou o cargo, se envolveu com política e um candidato de esquerda, mostrando tudo que a gente já suspeitava. Então, quando o assunto envolve a esquerda, o Conselho Federal tem sido bastante omisso.
4: Ederia, o que chama a atenção nas infelizes palavras do senhor presidente Lula é que ele acusa o profissional do direito justamente para avogar para si o conceito de inocente. Ele foi mandado para a cadeia pelo ex-juiz Sérgio Moro, que agora disputa o governo do Paraná, e teve os seus crimes validados em primeira e segunda instância. Não fosse aquela falácia de que o CEP está errado, porque na minha concepção, no meu entendimento, não saiu nem da cabeça do Zanin. Quem precisa de um criminalista se tem um STF para chamar de seu, Ederia?
8: Sem dúvida nenhuma. Mas ele precisou e muito de um criminalista, né? Isso é uma falácia, essa história. Ele foi condenado, o Tribunal Regional Federal confirmou por unanimidade a sentença condenatória, assim como o STJ. E aí nós tivemos uma manobra jurídica, não vamos deixar as pessoas esquecerem disso, né? Essa alegação de incompetência em relação a Brasília e Curitiba era matéria que já havia sido alegada mais de 10 vezes e por mais de 10 vezes havia sido rechaçada, inclusive pelo próprio STF, era coisa julgada, não cabia mais discussão sobre isso. Foi uma verdadeira chicana jurídica, foi um golpe de Estado, em que colocou esse cidadão de volta à corrida presidencial e acabou levando, eu uso a palavra levando, as eleições de 2022, porque não foram eleições limpas, né? Em relação à lisura das urnas, infelizmente eu não posso afirmar aqui, porque nós não temos uma comprovação física do voto para poder conferir, né? Que é um verdadeiro absurdo. Mas na condução das eleições pelo TSE, então presidido pelo ministro Alexandre de Moraes, eu posso sim afirmar que houve parcialidade, que não tivemos eleições limpas. De um lado podia tudo, do outro lado não podia nada, uma condução absolutamente parcial. E se considerarmos a diferença de votos entre o Lula e o Bolsonaro na eleição de 22, tem para mim que foi absolutamente decisiva essa condução, considerando isso, considerando que tivemos eleições limpas nas urnas, porque na condução não foi. Então foi um golpe, sim, orquestrado, que iniciou com a descondenação de um condenado por uma chicana jurídica, passou por uma condução absolutamente ilegal e tendenciosa por parte do TSE, e estamos aí com esse presidente que vem afundando o Brasil, inchando os gastos públicos, uma verdadeira tragédia para o país, né? Eu lamento muito que alguém ainda apoie esse governo que está destruindo, está corroendo o Brasil. E digo mais, nós não aguentaremos mais 4 anos de governo PT. O Brasil vai quebrar.
0: 8:17, aqui na Independência 92, nós estamos entrevistando o advogado criminalista Dr. Hélio Ideria Júnior.
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0: Eu vou falar com o Dr. Hélio Ideria sobre o escândalo lá nos Estados Unidos envolvendo o Anthony Fauci. Mas agora eu volto a palavra ao Gilson Pessoa para fazer o seu questionamento.
4: É, o importante é a gente lembrar a nossa audiência, doutor, de que quando descondenaram o Lula na Operação Lava Jato, eu volto ao assunto, por conta do CPF Curitiba e não Brasília, deveria ter se voltado o processo do início lá em Brasília. Isso não aconteceu. Está na gaveta até hoje.
8: Não é. A questão é que quando se alterou a competência de Curitiba para Brasília e teve que o processo retroagir em sua marcha, o que aconteceu? Nesse período, isso foi tudo muito bem planejado, tá? Posso te afirmar com 100% de certeza. Já sabiam que o Lula completaria 70 anos naquele período, e quando você completa 70 anos, o tempo da prescrição cai pela metade. Menores de 21 na data do fato, ou maiores de 70 na data da sentença, o tempo da prescrição cai pela metade. Então, como o processo retroagiu, ele completou 70, então foi atingido pela prescrição, e ele se livrou. Isso aí já era tudo muito bem planejado, tudo muito bem orquestrado. Eles sabiam exatamente o que estava fazendo. E hoje o STF, tirando ali pouquíssimas exceções, se tornou um puxadinho do governo, né? Se tornou uma trincheira de esquerda ali para defender os interesses do governo.
0: 8:19 aqui na Estúdio 92. 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
0: Júnior, caso Antônio Fauci e ameaça de desacato. O ex-conselheiro médico-chefe dos Estados Unidos, Antônio Fauci, está no centro de uma crise institucional após comparecer ao Senado sob intimação. Recapitule um pouquinho essa situação do Antônio Fauci, doutor Hélio, para situar o nosso ouvinte. E mais esse escândalo envolvendo, inclusive, o Senado americano.
8: Nós vamos ter que recapitular aqui, porque se depender da grande mídia, especialmente da Rede Globo Televisão, ninguém saberá de nada e nem ficará por dentro do que está acontecendo. Bom, para quem não se recorda, o Anthony Fauci foi a cara da pandemia durante o período ali. Ele era o médico assessor direto do presidente da República. E o que aconteceu? Na época, ele foi o grande responsável aí pelo lockdown, pelo fechamento do comércio, fechamento de escolas, uso de máscaras, defensor da vacina. Então, ele passou, a opinião dele passou a determinar aí o comportamento da sociedade ocidental. Basicamente, ele chegou a ter esse poder de influência, né? E o Anthony Fauci, durante esse período, ele estava registrando com objetivo, hoje se demonstrou que era um narcisista, deslumbrado com a fama e com o poder. Ele vinha registrando em diários os seus pensamentos, os verdadeiros, né, com o objetivo de escrever uma autobiografia no futuro, né? Eram 1.000 e tantas páginas, e esses arquivos ficaram num servidor do governo. E acabou, o Senado acabou tendo acesso, o Senado americano, e ele foi convocado para prestar depoimento. O que aconteceu? Se comprovou que nesses diários ele reconhecia coisas que publicamente ele negava, que ele tinha certezas no diário e eram verdadeiras, e passava outras informações para o público em geral. Por exemplo, da origem do vírus, nos diários ele diz, olha, a maioria da comunidade entende que foi manipulação, que isso foi um vírus de laboratório. E publicamente ele dizia, não, isso aí foi no mercado de animais, né, que não teve manipulação. E o que, que se descobre agora também nesses diários? Que o laboratório de Wuhan recebia verbas do NIH, que é o instituto presidido pelo Anthony Fauci, desde 2014. Ele recebia através do EcoHealth, que é um outro instituto. Então, o laboratório de Wuhan recebia verbas do NIH, do Anthony Fauci, e não por coincidência, o Joe Biden, em janeiro de 2022, deu um perdão judicial futuro para o Anthony Fauci, né, o isentando de qualquer crime federal a partir de quando? Janeiro de 2014. Coincidência? Não, não tem como ser coincidência, né? Então, feito isso, né, ele foi chamado no Congresso americano e se recusou a responder qualquer pergunta, porque a partir de janeiro de 2025, qualquer crime federal que ele cometesse, ele poderia ser punido, porque o perdão do Joe Biden ao Anthony Fauci era de 2014 a 2022. E onde eu quero chegar com tudo isso? Isso prova que houve um enorme engodo, que mudou a ordem econômica mundial, capitaneado por essas pessoas, para venda de vacinas, para a propositura de uma nova ordem mundial para dificultar os governos de direita, especialmente, evidentemente, do Donald Trump à época. Né? E demonstra uma enorme hipocrisia, uma hipocrisia criminosa nesse caso, porque milhões e milhões de pessoas se vacinaram sem necessidade, né, e quiseram impor essa agenda, inclusive até o Brasil continua com essa obrigatoriedade de vacinas para criança, o que é um verdadeiro absurdo, mas agora está tudo se revelando, né, mostrando o verdadeiro escândalo que foi essa agenda do fique em casa, né, essa obrigatoriedade do uso de máscaras, que havia interesses econômicos fortes por trás disso. E o grande nome, a grande cara desse movimento todo, que era o Anthony Fauci, caiu a casa, né? Agora mostrou-se que, de fato, através desses diários aí, o que ele dizia publicamente era muito contrário ao que ele tinha como verdade nas suas anotações.
10: Você citou que a grande mídia, a grande imprensa, a Globo, se esquivaram de trazer essa notícia e essa informação.
8: Totalmente. Alguém viu alguma linha sobre isso?
11: Mas como é que ia fazer se durante o governo Bolsonaro era ela que pisava na goela dizendo que Bolsonaro estava errado de tudo, Ideria?
8: Exatamente. Era, é o genocida, né? É o negacionista.
11: É contra, né, a vacina.
8: Contra a vacina. Fica em casa, né? A economia a gente vê depois. E aí famílias quebrando. Pessoas sendo retiradas de espaços públicos para serem presas. Sem motivo algum, crianças sendo obrigadas a usar máscara, perdendo completamente a sua identidade. Né?
11: Nós chegamos ao absurdo, Ideria, de cidadão sozinho na praia ser atacado pela polícia, sozinho.
8: Não, absurdo completo, absurdo completo. E agora não vejo nenhum dos artistas do Fique em Casa, Luciano Huck e mais não sei quem, né? Todos com salário sendo pago em dia, né? E famílias que dependiam do seu pequeno comércio ali, quebraram, passaram necessidades, estão colhendo ainda os prejuízos disso até hoje, né? E não, ninguém veio a público para dizer, olha, estávamos errados. E não virão, porque dessas pessoas você não pode esperar nenhum tipo de bom senso ou de reconhecimento do próprio erro. Mas o tempo é o senhor de todas as coisas. Bolsonaro tinha razão. Conscientemente ou não, tudo que ele dizia na época da pandemia hoje se mostra como verdadeiro. E o tempo dirá também, né? Assim como nas eleições de 2022, eu tenho absoluta convicção que muitas verdades ainda virão à tona no momento certo. Essa farsa da pandemia, essa farsa do lockdown e tudo e todo esse contexto que foi criado para subverter a ordem econômica mundial está vindo à tona agora e acredito que virá muito mais.
11: Muito bem, vamos fechar esse assunto falso e já quase 8h30 da manhã. Só uma opinião do doutor Elideria. O Conselho Nacional de Justiça deve analisar na sessão de hoje proposta de criação de regras para disciplinar a participação de juízes em eventos privados, recebimento de presentes e atuação de escritórios de advocacia de parentes de magistrados nos tribunais. Só que o STF aqui ficou fora, Ideria.
8: Olha, se não falasse, eu iria falar, né? Eu vendo a notícia ontem, né? Aí mostrou a imagem do ministro Fachin, falei, ó, bom, que bom, né? Pelo menos estão tentando moralizar, ainda que seja de fachada. Mas não, o STF não. Né? Nós temos uma casta de cidadão diferente que não está sujeito a regra nenhuma, que é o Supremo Tribunal Federal. É um absurdo, um completo absurdo. Olha, se são juízes, as regras que valem para um juiz de primeiro grau, que hoje representam muito mais o direito do que qualquer um desses ministros, né? Infelizmente, o STF virou sinônimo de ilegalidade quando deveria ser o oposto. O Supremo Tribunal Federal deveria ser o baluarte da defesa das leis e da Constituição, principalmente. Mas hoje só faz desrespeitar as leis, subvertê-las, né? É um escândalo atrás do outro. Notícias e indícios muito claros de corrupção, né? Essas trocas de mensagens entre o Alexandre de Moraes e o Vorcaro, né? Dias Toffoli e o Resort, enfim, são indícios muito veementes.
11: Os escritórios, né? Do Dias Toffoli,
8: exato,
11: a dona Viviane,
8: claro, isso
11: enriquecendo aí, os ministros, né?
8: Indícios muito claros de crime de responsabilidade, né? Já vi muitos réus serem condenados com provas muito mais fracas do que isso e não acontece nada. Nós temos uma nova classe, nós temos novos reis da República, passamos a ser uma monarquia em que reis que não estão sujeitos a lei nenhuma, nem mesmo as regras que buscam moralizar o próprio poder judiciário, não se aplicam aos nossos reizinhos do STF, né? Os intocáveis, como diz o Zema. E o que eu vou te dizer? Eu só lamento, me aterrorizo com isso e espero que tenhamos um retrocesso nisso, nessa escalada autoritária, que eu não sei se vai acontecer tão cedo.
10: 8 horas com 28 minutos, Dr. Hélio Ideria Júnior, advogado criminalista. Eu quero agradecer em nome da Estúdio 92 a sua presença mais uma vez aqui conosco. E para finalizar, você foi um dos nossos convidados no documentário Intrusos, Crianças e Mulheres Primeiro, que criticava ações do MST em conivência com pseudo-indígenas lá na região de Guaíra. De lá para cá, você tem acompanhado essas situações e agora com uma iminência de nós temos mais um mandato petista, quem sabe as coisas podem ficar ainda piores.
8: Sem dúvida. O que nós vimos crescer durante os governos do PT não foram números da economia, nós não vimos crescer números positivos. O que a gente vê crescer é a ilegalidade, os índices de criminalidade, sejam eles na cidade ou no campo, que o MST é um grupo criminoso de invasão de terras, de expropriação de propriedades particulares. Então, desde aquele caso da Singenta, né, que nós tivemos, que eu fiz a defesa dos seguranças da Singenta lá em 2007, naquele confronto que tivemos com o Sem Terra, nós tivemos uma segurada dessa turma aí durante o governo Bolsonaro, mas que volta a receber incentivo do Estado nos governos petistas, né, legalizando esse absurdo, dando guarida a este grupo criminoso que é o MST. Né? Então, eu espero sinceramente que nós tenhamos, seja quem for o candidato que vai enfrentar o Lula no segundo turno, farei campanha para eles, eu tenho minhas preferências para o primeiro turno, mas o segundo turno vou com quem for contra o Lula, porque o Brasil não aguentará mais 4 anos de PT, essa gastança desmedida do governo, essa imoralidade política, jurídica que se instalou no país.
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10: 8h30, doutor Hélio, mais uma vez, muito obrigado pela sua participação conosco.
8: Eu é que agradeço, é sempre uma honra estar aqui, contem sempre comigo.
10: Nós vamos para um rápido break, daqui a pouquinho, o prefeito de Corbélia, Tiago Stefanello.
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14: 8h32.
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10: Já estamos de volta, são 8h36. Independência 92, informação, jornalismo combativo e debates populares aqui na Estúdio 92.3 FM.
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10: A bancada está completa com o doutor Ismar Pavelak e também com o prefeito de Corbélia, nosso convidado de hoje. Bom dia, prefeito Tiago. Obrigado por estar conosco aqui na Estúdio 92.
14: Bom dia a todos os que fazem parte aqui da bancada. Um prazer poder estar aqui hoje em Cascavel, falando um pouquinho com os nossos amigos aí da Estúdio 92.3.
10: Eu falei que a bancada já estava completa, né, com o doutor Ismar. Agora acaba de chegar também o jornalista Sérgio Ricardo. Está mais do que completa. Bom dia, doutor Ismar.
20: Bom dia, Osmar. O prefeito, agradeço por ter aceito o convite. E o Gilson, que não nos encontramos há alguns dias já, né, Gilson?
21: Há dias.
20: É que eu tenho trabalhado mais
21: Deus
20: do que o
21: normal. Deus te abençoe.
20: Amém.
21: Tem que sustentar o Lula.
20: Bom dia ao Sérgio também, que acaba de chegar.
10: Bom dia, Sérgio.
21: Essa de sustentar o Lula começando o dia, não, né, cara? Não é começando, é todo santo dia.
22: Pelo amor de Deus. Bom dia, Ismar. Bom dia, Gilson. Bom dia, comandante Júnior, que está indo muito bem, por sinal. Acho que já dá até para dispensar o Everson, viu?
20: Não fala isso, porque o Júnior, eu estou pensando que ele tem um viés um pouco de esquerda. E daí nessa bancada não vai ser.
10: Tem que neutralizar, né? Tem que neutralizar.
22: Para contrabalançar precisa, viu? E bom dia ao prefeito de Corbélia, que para mim não é nenhuma surpresa, mas para muitas pessoas está sendo uma surpresa. Eu digo para mim não é porque eu conheço o Tiago desde que ele foi secretário em Toledo, de todo o trabalho que ele teve. A escola do Tiago, os instrutores do Tiago são os melhores que podem existir. Imagina, Dilceu Esperafico e Leonardo Paranhos. Não pode estar melhor preparado para ser prefeito da cidade de Corbélia do que com esses dois gigantes como mestres dele. E é uma satisfação estar aqui, meu caro Júnior, nesse dia lindo, hein? Sol, temperatura agradável.
10: Aleluia!
22: Tá muito bonito.
10: 8:38, eu já passo para a bancada. Eu sei que a bancada está se coçando para perguntar para o Tiago Stefanello. Mas, Tiago, já que o Sérgio até adiantou na sua escola política, você faz parte do Progressistas, o

0: Você acredita que ela vai crescer cada vez mais?
1: Então, eu fui eleito pelo Partido Progressistas, mas no decorrer ainda de 2025, a convite do governador Ratinho Júnior, eu me filiei ao PSD, né? Hoje estou filiado ao PSD. A gente entendeu naquele momento com o nosso grupo político, onde o PSD já fazia parte, de que nós tínhamos uma base bastante sólida do progressista em Corbélia, então que nós deveríamos organizar o PSD e eu assumi essa missão. E no decorrer do mandato 2025-2026, nós fomos muito agraciados através do governo do estado. Eu tenho que dizer que mais do que competência, dedicação, suor, a gente também teve muita sorte de ter o estado preparado do jeito que está, com os recursos necessários. E a nossa equipe fez o trabalho, o dever de casa de levar os projetos necessários para o governo do estado e nós colocamos mais de 100 milhões de reais em obras sendo executadas. Não são convênios assinados ou para ser assinados, são obras que estão em execução nesse momento no município de Corbélia. E por tudo isso, eu tenho a maior gratidão do mundo, o maior respeito ao governador Ratinho Júnior e sempre disse a ele que estaríamos juntos, né? Desde a época do Guto Silva, do Alexandre Cury e agora culminando com o Sandro Alex, talvez um nome desconhecido para a grande maioria da população do Paraná, mas foi o secretário de Infraestrutura e Logística por 8 anos. Quem ajudou a comandar essas grandes obras, e por isso nós temos a plena convicção de que agora definido, né, a chapa com o Sandro Alex e o Rafael Greca, com a Cristina Grael, deve ser anunciada hoje ou amanhã como senadora junto com o Alexandre Cury, nós temos aí a chapa completa e poderemos com certeza chegar ao segundo turno. E respeito muito, claro, o pré-candidato, né, já candidato, né, Sérgio Moro, principalmente em relação ao Edson Vasconcelos, seu vice, é meu amigo, foi secretário junto comigo em Cascavel na gestão Paranhos, tenho falado com ele, mas eu posso falar por mim. A minha posição é muito clara, né? Sou sim Sandro Alex e vamos fazer campanha para o Sandro Alex, por respeito e por gratidão ao governador Ratinho Júnior.
0: Um 8 detalhe, horas e 41 minutos, pois não,
2: só um detalhe sobre uma afirmação feita aqui pelo Thiago. Ele falou sobre o Edson Vasconcelos. Olha, Thiago, eu acho que nós nunca vivemos, posso estar enganado, Ismar, mas eu acho que aqui o Oeste, Cascavel e sua micro-região, onde engloba a nossa querida Corbélia, eu acho que nós nunca vivemos um momento como esse, que nós temos, por exemplo, o Nelsinho Padovani na suplência do Alexandre Cury na majoritária do governo do Estado, temos o vice na chapa do Sérgio Moro. Ou seja, o nosso Oeste do Paraná, depois dessa eleição, de um lado ou de outro, vai estar muito bem situado, hein?
1: Não é o caso aqui também, mas a gente, né, da nosso perfil, mas nós temos ainda o Pedro Gurgas, suplente
0: Ah,
1: da
0: é
1: Gleice,
0: verdade, verdade, verdade.
1: Que tem uma chance. Não é o Pedro, é o Assis Neto.
0: E teríamos, né, o Fernando Mantovani na suplência do Álvaro Dias, que desistiu. Daqui a pouquinho nós vamos
1: mas
0: falar
1: um detalhe,
0: sobre
1: mas essas assunto. Suplências ainda estão em abertas. O Fernando Mantovani não está descartado ainda. Fernando Mantovani e Nelsinho Padovani ainda há essa composição até amanhã, primeira e segundo suplente. São quatro nomes que entram aí com a Cristina e com o Alexandre Cury.
2: E hoje ganhamos mais um candidato a senador de Cascavel. Emprestado, né? Porque é cascavelense da Gema, mas está lá em Rondônia.
3: Ah, o Gurga, sim.
2: Foi liberado pelo Tribunal Superior Eleitoral, foi
1: Senador lá?
2: Descondenado, como se
3: Sim,
2: diria, né?
3: o
2: E
3: Assis.
2: candidato a
1: Assir.
2: senador novamente.
3: Assir Gurga.
1: Assir.
3: Assir Gurga.
0: São 8 horas e 42 minutos conosco aqui no Independência 92. Prefeito de Corbélia e também prefeito do Consamu, Tiago Stefanello,
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0: o meu erro, agora está no PSD, não está mais no Progressistas. Bancada, fica à vontade.
5: Bom, eu quero saber, Tiago, um ano e meio no comando do município de Corbélia, você falou aí que o governo do estado tem ajudado bastante, falou em 100 milhões em obras. Situação de Corbélia estava tão ruim assim, Tiago? Como é que tu pegou o município? O que que pode falar para a gente dessa caminhada até aqui?
1: Bom, Gilson, o município de Corbélia, ele tem uma dificuldade financeira bastante relevante. O município, com a Caixa de Previdências própria, que é a Cacenque, né, que aqui em Cascavel é o IPMC, para fazer a analogia aí, eu recebi com uma dívida de 111 milhões de reais. Né? Uma dívida bastante alta, ela compromete muito o orçamento, porque a gente, além de repassar toda a parte previdenciária da nossa gestão, a gente repassa ainda das gestões anteriores, e também muitos empréstimos realizados com as instituições financeiras das gestões anteriores. Então isso engessa o orçamento, porque você tira a parte de folha, você tira os reajustes anuais que são concedidos aí aos servidores. Você entra com esses empréstimos, você, na verdade, você não faz

0: daria nada se não fosse o governo do estado. São um ano e meio que, se nós estivéssemos dependendo somente do governo federal ou do município, talvez eu teria pintado os meio fio. Mais do que isso, eu acho que não teria acontecido. Então, por isso que eu reforço e digo da satisfação e da gratidão que a gente tem ao governador Ratinho Júnior, porque as obras que só estão acontecendo em Corbélia são por causa dessas articulações com o governo do estado e, principalmente, elas não exigiram contrapartida. A grande maioria das obras, dos convênios que eu assinei, é com zero contrapartida. Tudo a fundo perdido. Porque mesmo que se eu tivesse que dar 5% de contrapartida de 100 milhões de reais, não teria. Não teria no caixa da prefeitura. Então a gente está sempre no limite da regularidade fiscal, né, para você poder pagar o salário dos servidores em dia, manter os fornecedores aí com no máximo 30 dias de atraso, deveria pagar em 15, mas estamos pagando em 30, para ir levando a prefeitura e tocando e fazendo com que a população, né, tenha mais qualidade de vida.
1: Do governo federal, 92. O município de Corbélia tem recebido alguma ajuda, algum incentivo, algum programa importante, obra?
0: Do governo federal, a gente pode contar as emendas federais, que são obrigatórias, através dos deputados federais, então isso realmente não é um bônus do governo federal, né? A única obra que nós temos do governo federal, a única que eu posso dizer que realmente nós recebemos exclusivamente do governo federal, é a construção do Posto Saúde Central, que está acontecendo, né? Mas é em um ano e 8 meses o único programa. Inclusive as casas populares que nós estamos construindo, vamos construir agora, demos a ordem de serviço, né? Que é o programa Pro Moradia, que é da Caixa Econômica do governo federal, esse é um empréstimo, esse município vai pagar, não tem nada dado, né? Então a gente não pode colocar aí na conta como um bônus do governo federal.
2: O posto de saúde que você fala, Thiago, é aquele ali na frente da prefeitura mesmo.
0: Isso, o posto de saúde central, né? Foi um recurso aí de 2 milhões e meio, através do programa PAC do governo federal. Então, esse é o único recurso do governo federal para o município de Corbélia. Então, de 100 milhões de obras que nós estamos executando, 2 milhões e meio do governo federal, o restante do governo do estado.
3: 8 horas e 46 minutos na Grande Cascavel. Prefeito Thiago Stefanello. Nós temos hoje no Paraná o pedágio mais caro do Brasil. E o seu candidato, Sandro Alex, é considerado aí um dos responsáveis pelo pedágio no estado do Paraná, inclusive nas palavras do Marcos Formigueri, né? Que gosta de... Aliás, não, diz que não gosta de falar o nome do Sandro Alex nos seus tijolinhos. Como é que o prefeito de Corbélia, inclusive o doutor Ismar Pavelak, que está aqui conosco, sempre critica o pedágio, em especial para a população de Corbélia, para os trabalhadores de Corbélia? Qual é a visão do prefeito com relação a essa questão do pedágio?
0: O pedágio, para Corbélia, ele é muito mais dolorido do que para as outras cidades, provavelmente, né? Todo mundo sofre, principalmente com o custo da logística, né? Para o deslocamento, para o trabalhador. Mas o nosso, em específico, ele divide a nossa cidade. O morador do distrito da Ouro Verde, do distrito da Penha, ele não pode acessar o município de Corbélia para serviços básicos. Por exemplo, ir ao fórum, ir até a delegacia e assim por diante. Nós ingressamos com uma ação judicial antes da assinatura do contrato. Nós perdemos todos os méritos, perdemos todos os recursos e agora está na análise do mérito, a decisão final. A gente está bastante ansioso para que essa decisão venha, porque todo o decorrer do processo tem dado esperança para nós, né? Os juízes têm argumentado que está sendo, de certa forma, lesado o direito de ir e vir desse cidadão do município de Corbélia, do distrito, porque nós pedimos na ação a isenção para os moradores do distrito, porque da cidade para o distrito as pessoas vão por necessidade de trabalho ou por necessidade familiar, mas do distrito para a cidade ela tem as necessidades básicas que ela não encontra no distrito. Então a gente está ansioso por essa decisão. Enquanto isso não acontece, nós estamos trabalhando com o projeto de lei do Vale Pedágio. Nós encaminhamos para a Câmara Municipal de Vereador antes do recesso. A Câmara voltou ontem, então ela começa a analisar agora esse projeto de lei, onde o município ele quer subsidiar 60% do próprio recurso do imposto do pedágio, do ISSQN, devolvendo ele em Vale Pedágio para a população que precisa ali passar todos os dias para trabalhar, para ir dar aula, para o filho estudar e assim por diante. Estamos no embate já com o Ministério Público não tem entendido desta forma, tem dito a respeito do princípio aí da impessoalidade, doutor Ismar aí pode nos ajudar, de ser igual para todos, né? Exato. Mas a gente vai seguir na tese aí, tentar fazer com que as pessoas que precisem passar por ali, sejam moradores do município de Corbélia, com emplacamento e tudo mais, possam participar. E a questão que, claro, mais traz dúvida na questão política de vocês é a respeito, né, do Sandro Alex com isso, né? De alguma forma o governo do estado teria que fazer a manutenção dessas vias. o governo do estado acreditou lá no passado e que não teria condições de fazer isso por si só, de executar as grandes obras. Por isso, por lei, os deputados estaduais aprovaram o repasse para o governo federal, que fez, então, o leilão, né, dessas praças de pedágio. Então, a justificativa do governo é isso, é você ter condições de fazer a manutenção e gerar as grandes obras que são necessárias para o desenvolvimento do nosso país. Hoje a gente sabe a dificuldade que é ir para ir para Foz do Iguaçu, que é ir para Campo Mourão, que é se deslocar sem ter as vias duplicadas, sem ter terceira faixa. E o governo do estado acreditou naquele momento de que não teria condições de fazer a manutenção e fazer as grandes obras. Por isso a necessidade do pedágio. Mas o valor, né? O valor que é a nossa grande discussão, e a gente tem uma boa conversa já com a Via Campo, que é a concessionária, é um outro pedido nosso, porque nós estamos atuando em 3-4 frentes, né? Uma é a isenção na justiça, a outra é o vale pedágio, a outra é a mudança da praça de pedágio. O contrato permite, isso está escrito no contrato, até 5 quilômetros. Então a gente quer negociar aí com a Via Campo que, ao passar para o modelo Free Flow, que ele se desloque em 5 quilômetros para o sentido de Ubiratã, que vai livrar o Distrito da Penha. E aí ficaria só o Distrito Ouro Verde para que nós pudéssemos fazer a compensação financeira.
4: Olha, o Rio Grande do Sul, ele dá para nós um exemplo dos melhores em termos de pedágio. E por incrível que pareça, eu consegui encontrar uma coisa boa feita pelo PT. Foi o PT quem implantou o pedágio do Rio Grande do Sul nesse sistema. Por incrível que pareça, mas foi no governo do PT. De cobrança só uma via.
5: Em um sentido.
4: Só um sentido.
0: Ah, legal.
4: Entendeu? Porque é o seguinte, por exemplo, o meu pai estava hospitalizado em Passo Fundo e a nossa família de Carazinho. E aí eu fui para Passo Fundo. Eu passei pelo pedágio. Paguei o pedágio. Na volta passei e já parei na praça do pedágio. Daí o cara falou, não, a sua placa já está aqui, né, anotada, não é anotada, como é que fala lá? Né?
5: Cadastrada.
4: Cadastrada, registra, né, pela câmera.
5: Sistema.
4: No sistema. E o senhor pode voltar livre. Eu falei, mas como assim? Não, aqui só cobra um sentido. Você veja.
1: Que, na verdade, deveria ser no Brasil todo.
4: Claro.
1: Porque fere o meu direito de ir e vir.
0: E o modelo do Free Flow, que estava sendo discutido no início, também não era ruim. Que era você pagar pelo tanto que você anda. Por exemplo, Sim. O morador que sai... você passa o pedágio de Corbélia hoje. É 18 e... 18 e 80?
5: 18 e...
0: 18 e 90. 18 e alguma coisa.
5: 18 e 80.
0: Mas quem sai da Penha e vai para Corbélia, se pagasse, por exemplo, né, R$2, porque ele vai pagar o tanto
5: proporcional.
0: Que ele... Não era o problema. Claro, a população não é contra o pedágio. Os moradores não são contra o pedágio, contra o preço. É contra o preço. Então, se nós tivéssemos esse... Não, eu vou andar 100 metros, eu vou pagar por 100 metros. Eu vou andar por 10 quilômetros, eu vou pagar por 10 quilômetros. Não seria o problema. Então, eu acho que é aí que falta...
4: É ajustar, né?
0: Ajustar.
4: Porque olha aqui, ó, eu digo, só para mim dizer para vocês o seguinte, eu dei sempre um exemplo meu pessoal sobre o pedágio. Eu sou favorável ao pedágio. E aí eu digo o seguinte, as pessoas com quem eu converso também são favoráveis. Uma vez, há muitos anos atrás, eu tinha um Cadete. Para vocês terem uma ideia, que quantos anos mais isso? Eu tinha um Cadete, era o meu carro. E eu saí daqui, mandei revisar o carro aqui, ainda era Giombelli, que era a Chevrolet aqui. Eu mandei revisar o carro e viajei para a praia. Antes de chegar em Curitiba, eu já tinha quebrado duas rodas. Duas rodas eu tinha quebrado, porque não existia pedágio na época. Então, o pedágio é necessário, porque o governo não dá conta, viu, Júnior? Essa é a verdade, o governo não dá conta de cuidar das estradas. O problema do pedágio é o seu valor que é absurdo, absurdo.
3: 8 horas e 52 minutos aqui no Independência 92. A presença do Dr. Tiago Stefanello, aliás, do prefeito de Corbélia, Tiago Stefanello, que já foi secretário municipal na administração Paranhos aqui em Cascavel e hoje é presidente do CONSAMU. Alguma novidade aí para os 43 municípios inseridos nesse processo, prefeito?
0: Olha, Júnior, o CONSAMU... A gente tenta influenciar o menos possível. Os prefeitos, eles fazem a gestão dos recursos que ali devem ser alocados, mas a gente deixa na mão da equipe técnica, porque o CONSAMU ele não é do prefeito, ele não é do vereador. O CONSAMU ele tem que ser utilizado para o bem da população, dentro das formas dos protocolos técnicos. Mas o que nos deixa mais entristecidos é que o CONSAMU, nas próximos 10 anos, se não houver uma reforma administrativa, ele vai quebrar. O CONSAMU, qualquer outro consórcio do moldes que está sendo concebido hoje, não há mais como ser sustentado pelos municípios. Quando nasce a política de urgência e emergência, que cria o SAMU, O governo federal tem a responsabilidade de arcar com 50% dos recursos, 25% o Estado e 25% os municípios. Então, a conta do Consamu, para sustentar o médico, o enfermeiro, o técnico, a ambulância, a manutenção, o sistema, o rádio operador, tudo mais, 25% deveria ser pago pelos municípios. Vocês têm ideia quanto que os municípios pagam hoje? O orçamento do ano de 2026 é 60% para os municípios, porque não há a contrapartida necessária dos recursos do governo federal. Então, nessa toada, não há mais como o município de Corbélia, o município de Quatro Pontes, o município de Guaraniaçu, o município de Braganey bancar o Consamu. A conta está muito cara, muito cara. Ela extrapola demais os limites. Então, nós precisamos urgente dessa revisão, junto ao governo federal, desse trabalho com os deputados federais, com o futuro presidente, para que haja uma reorganização dos recursos. Não há mais como os municípios manterem. Então, os prefeitos sabem disso, nós levamos essas reclamações o tempo todo para o Ministério da Saúde, mas em nenhum momento fomos atendidos ou tivemos uma devolutiva de que possa vir dar uma esperança. E vai chegar o momento do colapso financeiro do Consamu, por causa que as prefeituras não terão mais como repassar dinheiro.
4: E as Independência as 92. E hoje, na verdade, o melhor hospital do município pequeno é a ambulância do Consamu. Esse é o melhor hospital. Porque a gente sabe que uma cidade pequena, aí como Anaí...
0: A região de Corbélia, Anaí, Braganey e Guatu, elas não têm hospital. Exatamente. Elas dependem do hospital de Corbélia. E aí quem vai socorrer, geralmente, no acidente mais grave, em tudo, é o Consamu.
4: É o que eu falo, o hospital desses municípios é a ambulância do Consamu. Como fariam com essa questão, Thiago, se porventura o Consamu fechar as portas?
0: Então, o que acontece é o seguinte, cada município vem fazendo um esforço sobre-humano para repassar o seu per capita do Consamu. E o que acaba acontecendo? Ele começa a parar as escolinhas de futebol, ele começa a cortar o professor da cultura, ele começa a enxugar na merenda, porque ele não vai deixar de pagar o Consamu.
4: Sim.
0: Só que outras, você não tem dinheiro para tudo. Né? Hoje na cidade, se eu for falar para você de Corbélia, eu, por exemplo, eu tenho hoje a população quer que o prefeito faça o subsídio do transporte coletivo de Corbélia para Cascavel, porque está muito cara a passagem. Os alunos universitários, eles querem que a prefeitura de Corbélia pague o ônibus universitário para eles virem estudar. Então, a população, ela quer mais, ela quer mais, ela quer mais, ela quer mais, ela quer mais de coisas que não são responsabilidades da prefeitura. E a prefeitura tem que assumir, como é o caso dessa despesa do Consamu, que seria 25%
4: hoje a 60%. Mas quanto você repassa hoje para a saúde, já que existe um número limite, mas que, na verdade, o prefeito não consegue dentro daquele número, porque falta do governo federal, falta do governo do estado, sim, os repasses?
0: O orçamento do município, por lei, ele tem que ser investido 15% na saúde, né? A média dos municípios aí do Paraná é de 28, 27. Hoje Corbélia trabalha com 22, nós estamos trabalhando com 21, 22. Mas tá difícil. A situação do Consamu, eu falo, hoje é um serviço que funciona bem, ele tem, com certeza, sempre tem falhas, mas ele organizou muito o sistema. Antes de não ter o Consamu, o que que acontecia? Uma pessoa sofria uma fratura numa cidade distante, era o motorista da ambulância, sem nenhum tipo de capacitação, que pegava esse paciente e saía com a ambulância disparado para Cascavel. E essas ambulâncias, elas iam empilhando, por exemplo, no HU. Chegava ali no HU com um procedimento que não era do HU, ele era do Salete, ou ele era do São Lucas. E aí tinha que ir para outro. Então, o SAMU, ele é para organizar isso. É você levar o paciente o mais rápido possível para o local que ele vai ser atendido o mais rápido possível. Por isso que tem toda uma engrenagem, tem todo um protocolo para isso.
3: 8 horas e 57 minutos, estamos chegando aí ao final de nosso bate-papo com o prefeito de Corbélia, prefeito do Consamu, Thiago Stefanello. Thiago, quero agradecer a sua presença, o convite, através do Dr. Ismar, inclusive, que o trouxe até aqui.
4: Tem o maior puxa-saco, viu?
3: É verdade.
2: Não, é verdade. Eu não preciso. Não, falando para todos que... Estou brincando,
4: você é um grande defensor do Thiago.
2: Não, só defendo por uma única razão. É um bom prefeito. Se fosse um mau prefeito, primeiro que eu não teria convidado para vir aqui, porque eu sei que vocês iam descer a lenha nele. Não, mas é verdade. O que o Thiago tem feito por Corbélia é algo diferenciado. Eu estou em Corbélia há 11 anos que eu moro lá, e nesses últimos um ano e meio que o Thiago está na prefeitura, a gente tem visto a cidade mudar. Se você for a Corbélia hoje, encontrar qualquer cidadão na rua, não importa a vinculação política dele. Se você sentar com ele 5 minutos e perguntar como está o município, não é a minha opinião, é a opinião de todos. E quando a gente olha para o estado do Paraná também, algumas questões, por exemplo, na questão do Poder Judiciário, que é responsável pela construção do nosso fórum, Thiago, quanto tempo que o fórum está largado às cobras lá, meu caro? Você muito sabe anos, bem disso, porque foi anos. Tirado o parque de máquinas de sim. lá, para construir o fórum novo de Corbélia, e o fórum está lá jogado às traças.
0: Há mais de 8 anos já, né?
2: Exatamente, mas por quê? Porque falta gestão. Aquilo que o Thiago falou que está fazendo, eu vejo lá todos os dias. Está fazendo, sim. E precisa melhorar? Claro que precisa. A população tem a necessidade. Nós precisamos. Eu mesmo, vou dar um exemplo pessoal. Você falou de pessoalidade. Amanhã eu tenho que estar na PEN porque eu tenho uma audiência lá com os clientes que são de lá. Eu faço audiência local em razão de que o processo é virtual, é eletrônico. Eu vou gastar R$40 para ir e voltar. São 12 quilômetros que eu vou rodar. É para lá de absurdo isso, é minha indignação. Eu fui visitar meu pai final de semana em Capanema, eu gastei R$36 para ir e voltar de pedágio. É um preço justo? Não, não é justo. O justo seria se fossem valores que fossem aceitáveis pela população e não doessem no bolso.
4: Não, mas no caso de você pagar lá embaixo, lá, para ir visitar teu pai... É a questão de preço, mas eu até acho justo porque há uma estrada conservada e tal, e você não é daquela região, ok? Agora, eu acho absurdo, é o caso, por exemplo, do morador de Corbélia ir à Penha, pagar para ir, pagar para voltar. Isso é absurdo, e nós temos aqui em Cascavel, né? Já nós vamos ter aqui agora...
0: Cascavel Toledo,
4: certo? Que vai matar a ida do cidadão do cidadão.
1: Ida e volta. Não, tem muita gente que trabalha aqui.
2: Eu tenho minha filha em Toledo. Calma, é minha enteada e minha filha. Então, para ela vir me visitar, ela vai entrar R$40.
4: Mas eu quero dizer uma coisa pior. Era isso e eu acabei não conseguindo me comunicar. Sede Alvorada a Cascavel vai matar o comércio de Cascavel em muita gente que vem dali, porque vão a Toledo.
2: E quer ouvir o pior? Não vai pagar. Não irão a Toledo, porque vai pagar. A praça de pedágio da cobrança vai ser para lá de Sede Alvorada. Para quem for a Toledo, vai pagar. Vai ser depois de Sede Alvorada.
3: Então não vai prejudicar tanto o comércio.
2: Sede Alvorada vai ficar ilhado. Vai ficar ilhado. Quem sair de Sede Alvorada para ir para Toledo vai andar 1,5 km e vai pagar a praça de pedágio. Quem sair de Sede Alvorada para vir para Cascavel vai pagar também.
4: Nos dois sentidos?
2: Nos dois sentidos. Eles ilharam Sede Alvorada. Não vai ter para onde fugir.
3: 9:01. Infelizmente, chegamos ao nosso final da entrevista. Obrigado mais uma vez, prefeito Thiago Stefanel.
0: Eu que agradeço a presença, a oportunidade de estar aqui. Estamos sempre à disposição.
3: Nós vamos para um rápido break.
4: Pendurada, viu? Eu queria saber se era verdade que ele foi convidado para ser chefe da Casa Civil do Ratinho.
0: Não foi? Não.
3: Porque tá correu certo. Essa notícia. Já está respondido.
0: Na época passada, antes aí dos ajustes, a gente tinha algumas conversas para estar junto ao governo do estado. Mas certo. Não, chefe da Casa Civil, não.
3: Mas 9:00
0: foi, né? Foi.
4: Foi quando foi na época do Esperafico. Se licenciou do governo, você foi o chefe da Casa
2: Eles Civil. Tinham me questionado aqui, eu perguntei pro Thiago, falei, Thiago, é verdade que você vai largar a prefeitura e ir para Curitiba? Ele falou assim, negativo, não, é mentira, não vou não.
0: Vamos terminar o mandato.
3: 9:02. Vamos para um rápido break. Daqui a pouco tem a crônica com Duca Cirprandi. Daqui a pouco vamos falar da desistência de Álvaro Dias de concorrer ao Senado Federal. Já voltamos.
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8: 9:04.
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0: Agora são 9:06 na Grande Cascavel. 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
0: E agora vamos trazer a crônica de hoje, nesta terça-feira. Está chegando aí Duca Celiprandi.
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3: Cabe aos eleitores paranaenses se aprofundar nesta análise, muito, mas muito misteriosa. Ratinho desistiu de concorrer à presidência. Greca, do governo. Uma incógnita, cheia de similitude. Sussurram a boca pequena o que, a meu ver, parece ser improvável, de que o governador não estaria preocupado o bastante em emplacar seu frágil candidato à sucessão ao Palácio Iguaçu. Fraco pela precariedade política, se comparado aos demais. Ainda mais, após o vexame patrocinado recentemente por Greca, desertando justamente na mais relevante função, a qual é imprescindível a uma equipe, a de capitão. O comandante mor, o posto de comando, a liderança efetiva de uma companhia, no caso, a tradicionalíssima agremiação política das mais típicas eleitoralmente consagradas, o MDB, o Movimento Democrático Brasileiro, nascido durante o regime militar e com o propósito de ser oposição em 1966. Sandro Alex, ao receber de bandeja uma raposaça dessa magnitude, acabou sendo ainda mais ofuscado pelo corpulento Rafael, que traz na bagagem a mais pura malícia politiqueira. Intelectual e sagaz, o trânsfuga rouba a cena mesmo na condição de vice de Alex. É uma parelha tão disforme que chega a ser horrorosa. Ratinho não fez a leitura mais apropriada, se o objetivo realmente é triunfar na disputa em 26. Inclusive, é de se estranhar, e muito, a renúncia recentemente do jovem governador do Paraná, quando deu aquela jogada de toalha, abandonando previamente o pleito presidencial. Algo inexplicável. Tá aí a correlação insondável, mas explícita ao mesmo tempo. Ratinho Júnior e Greca protagonizaram idêntico cenário. O governador hesitou até o último instante e recuou, após criar esperanças a correligionários, simpatizantes e eleitores fiéis. Um caso, no mínimo, esdrúxulo. E Greca, o bravateador e parlapatão, conduziu seu espetáculo solo. Aí que mora o perigo. Esta conexão enigmática, mas análoga, perfeitamente comparáveis. Moro capitaliza quase que in totum os sufrágios do vacilante líder da claque Greca Lover.
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0: 9:10, Greca Lover. Nós falamos ontem aqui no Pisando no Tomate sobre a pusilanimidade de Rafael Greca de Macedo, a covardia, a traição, a mentira de Rafael Greca, que disse ser candidato e que não iria a vice de jeito nenhum. E agora a comparação que Duca fez muito bem, por sinal, a respeito justamente da desistência de Greca de concorrer ao governo, assim como o governador Ratinho Júnior desistiu de concorrer à presidência da República de forma inexplicável, né? Pelo menos inexplicável para o grande público, né? Há muitas suspeitas da sua desistência, assim como também há suspeitas da desistência de Greca ao governo do estado.
4: Osmar, eu conversava com o Duca no domingo à noite. Eu ontem não pude estar aqui, tinha uns compromissos pessoais, além do trabalho, estava com uns familiares aqui. Mas nós falávamos justamente sobre essa atitude do Rafael Greca. E uma coisa eu falei para o Duca, eu sempre fui um admirador da cultura, da capacitação pessoal de Rafael Greca, enquanto o cidadão que ele é. Mas essa atitude dele de ter falseado tanto, de ter se promiscuído na política, eu vejo como o sepultamento político do Rafael Greca. Porque a atitude dele foi muito rápida.

0: asas. Se ele não tivesse falado o que falou antes e tivesse sido o candidato a vice em silêncio, problema nenhum. É uma escolha pessoal de cada um concorrer ao cargo e à função eletiva que quiser. É um direito do cidadão. Ainda estamos na democracia. Mas o que me deixa indignado foi a atitude dele de ser tão leviano, porque 3 dias antes, tá aí o áudio, ontem vocês veicularam, inclusive, o vídeo e o áudio dele, dizendo que ele não ia servir de cavalo de batalha, de cavalo de Troia,
1: não
0: ele
1: ia, não ia ser... A corda, não ia se vender.
0: Não ia ser usado por aqueles que têm projetos de poder político que não têm compromisso com o Estado do Paraná. E um dia depois, ele vai lá... Desculpa o palavreado, mas abaixa as calças... E faz o que fez, para mim, politicamente, isso foi extremamente traiçoeiro da parte dele. Ele enganou muita gente com essa atitude dele. Não. E eu não comungo com essa atitude. Aquilo que eu falei, se ele não tivesse agido como agiu alguns dias antes, não tivesse atacado as pessoas como ele atacou aqui no Paraná, aqui em Cascavel, no dia da festa ali do Boi no Rolete, em Marechal Rondon, ele deu entrevista aqui no Paraná, no blog, e desceu a lenha no atual governo. 3 dias depois ele aceita ser vice do atual governo. É estranho. Não é estranho, é frustrante.
2: É bizarro.
3: Ele era companheiro do atual governo.
0: Não muda nada, não muda nada, Sérgio. Pelo seguinte, se eu sou o seu amigo, eu não vou te atacar, ponto. Aí agora eu falo mal de você, daqui 2 dias eu estou sentado do teu lado, segurando na tua mão. É estranho isso.
3: Não quero defender o Rafael Greca, não quero defender o Rafael Greca. Acho que o Rafael Greca pode ter contribuído para a vitória em primeiro turno do Moro,
0: sim.
3: Porque ele forçaria um segundo turno. Eu acho que eles fizeram uma análise errada, na minha opinião, o pessoal do governo, porque é o seguinte: ou o Rafael leva o Alex para o segundo turno, ou o Rafael tirou a eleição definitivamente do grupo de oposição ao Sérgio Moro. Pode ser o Requião, pode ser o Sandro Alex. Até porque o Sandro Alex, antes de querer ir para o segundo turno, tem que passar o Requiãozinho. Porque, por enquanto, quem está no segundo turno é o Requiãozinho. É o Maurício Requião. O Requião filho, ok? Agora, eu quero dizer uma coisa para vocês. O governador foi na casa do Greca. Na casa do Greca. Eu quero dizer para vocês, não é fácil, não é fácil você dizer não para um governador que vai na sua casa, um governador que, como disse o próprio Greca, ajudou muito as duas administrações últimas do Greca aí, que foi... junto com o Ratinho, governador, o Ratinho deu muito para Curitiba, mas muito para Curitiba, vocês não fazem ideia o quanto. Então, eu não estou justificando o Greca e não estou dizendo que eu concordo com ele ter desistido. Agora, não me surpreendeu ele desistir porque a pressão do governo é muito grande. E, na minha opinião, um tiro no pé, porque eles tinham que incentivar o Greca para que o Greca crescesse, ultrapassasse o Requiãozinho e garantisse um segundo turno, porque daí o governo teria como coligar com o Greca, porque o Greca esteve com ele, foi secretário dele no governo, são companheiros e tudo mais, mas o governador está jogando do jeito dele. Eu, particularmente, já disse mais de uma vez aqui no ar e vou dizer de novo, o governador está jogando para perder, o governador está jogando para perder. Essa é minha opinião.
0: Eu ouvi há uns 10 ou 12 dias uma entrevista do Ricardo Barros, onde ele disse que nas pesquisas, enquanto o Greca era candidato e tudo mais, a migração de votos, quando tirava o nome do Rafael Greca, a migração de votos do Greca, 70% ia para o Sérgio Moro. E 30% fracionava daí entre o Requião Filho e o Sandro Alex. Então...
3: O que menos
0: é um erro, sim, do governador.
2: O que menos já que vocês estão falando de sepultamento político, Sérgio, você já fala. Vamos falar agora de mais um sepultamento político, que é a candidatura do senador Álvaro Dias. E o nosso colega Jadir Zimmermann, do Preto no Branco, esteve em Curitiba justamente para trazer essa notícia da desistência de Álvaro Dias de concorrer ao Senado Federal.
4: Eu disse que voltava a qualquer momento com novidades sobre a questão eleitoral no estado do Paraná, e faltando pouco mais de uma hora para a convenção do Alexandre Cury, eu acabo de receber uma nota oficial do ex-senador, ex-governador Álvaro Dias, comunicando que em prol da unidade do grupo, do projeto maior do grupo que tem à frente o governador Ratinho Júnior, que tem na candidatura de Sandro Alex e Rafael Greca um projeto novo para o estado do Paraná, ele abdica da candidatura a senador, abre mão da candidatura a senador pelo MDB. Dessa forma, tudo indica que Alexandre Cury continua aliado ao grupo de Ratinho Júnior e será provavelmente o candidato único ao Senado por esta chapa.
2: Tá aí, Álvaro Dias não é mais candidato ao Senado e a assessoria do senador Álvaro Dias me enviou uma nota a que se referiu agora o Jadir Zimmermann. Eu vou ler só dois parágrafos dessa nota de Álvaro Dias. Álvaro Dias diz o seguinte: aprendi que nenhuma candidatura se sustenta apenas na vontade de um homem ou da opinião pública. Na política atual prevalecem os arranjos, as composições e a vontade dos políticos. Infelizmente, compreendi que hoje não existem dentro do grupo político liderado pelo governador as condições necessárias para construir uma unidade que eu tanto almejei também em torno do meu nome. Tá aí, falta de unidade é justamente o slogan da campanha do Sandro Alex, né? Juntos nós iremos, unidos e fortes.
0: E a segunda vaga vai para Grêmio, para Cristina?
3: Não, ou vai para Grêmio...
1: O Ratinho prometeu para ela.
3: Ou vai para outra composição lá, mas é o seguinte, o Álvaro era um estranho no ninho do governador. E o Álvaro sabe disso, que ele era um estranho no ninho. E é o seguinte, manda quem pode e obedece quem tem juízo, não é isso que diz o ditado? Olha aqui, o Cleitinho está em primeiro em Minas Gerais, mas primeiro, somando todos os candidatos para o governo em Minas Gerais...
1: E o partido dobrando, puxou o tapete dele.
3: E o partido diz que não vai dar para ele a legenda. E por quê? Porque quer enfraquecer o palanque do Flávio Bolsonaro. A Tereza Cristina, se você, daí o Álvaro fala aí os arranjos políticos, que é esse caso aqui agora lá de Minas Gerais que eu estou citando. Agora vamos falar sobre a opinião pública que não é respeitada. Está dizendo aí, né, que não tem valor a opinião pública. Se você fizer uma pesquisa hoje no Brasil, agora, largar uma pesquisa agora no Brasil, entre os eleitores de centro-direita, quem é a candidata mais adequada para o Flávio Bolsonaro como companheira de chapa? Vai dar Tereza Cristina 90%, que foi uma grande ministra da Agricultura, que é uma mulher com fibra, tem a popularidade lá no seu estado, ou seja, é sinal que ela está trabalhando bem para a base dela, então merece ser respeitada e tal. O que, que o PP, ela aceitou? Serviço do Flávio?
1: Mas o PP diz que prefere a neutralidade.
3: Então é o seguinte, o Álvaro está coberto de razão. Quem decide são os caciques. E aqui, no Paraná, está sendo a mesma coisa. Agora eu pergunto para você, quem é o cara que não se dobrou a nenhuma pressão? Recebeu pressão do Ricardo Barros, recebeu pressão até mesmo do pessoal do MDB, querendo empurrar o Greca de vice. Quem foi o cidadão que escolheu o vice há 90 dias atrás?
0: O Moro.
3: E não te diversou?
0: O Moro.
3: Acabou.
0: Somente ele.
3: Esse aqui é o meu candidato a vice. E fim de baile. Fim de baile.
0: Ele agora ungiu o
3: Edson.
0: O Edson Vasconcelos e falou assim, se for com ele, eu vou, se não, não vou. Pronto.
3: E aí o que, que aconteceu, por exemplo, com o Ricardo Barros? Foi para cima do Moro, querendo colocar a Cida Borghetti ou a filha dele, a Maria...
0: Maria Fernanda?
3: Não é Maria Fernanda, não. Maria Fernanda, mas é parecido.
2: Maria Vitória.
3: Maria Vitória. Querendo botar a Maria Vitória. Ou então até seu irmão, que é prefeito de Maringá, de vice do Moro. O que, que o Moro falou?
0: Não, não. Eu tenho vice.
3: Tenho vice. Então é o seguinte, o governo do estado, até esses dias, o candidato era o Guto Silva.
0: Essa oscilação do Ratinho, eu vejo como aquilo que mais prejudica hoje a campanha do candidato dele.
3: E não é de caso
0: ele já está no terceiro, quarto nome.
3: E não é de caso pensado?
0: Entende-se que não. Publicamente não, mas nos bastidores aí eu te pergunto o que estão fazendo.
3: A voz corrente que se ouve, Gilson, em todos os lugares do Paraná, é que o Ratinho não quer ganhar do Sérgio Moro.
1: Eu imagino que não queira mesmo, porque está fazendo tudo demonstrou, errado. Né?
3: Hein, Júnior?
2: 9:21, com toda certeza. Eu sempre...
1: O cara terminando 8 anos de mandato. E não um preparou nome. Um sucessor?
0: O sucessor natural ele tem e é um dos homens mais corretos do estado do Paraná. O Piana é um homem sério, uma pessoa correta, um excelente gestor e administrador.
3: E se é para perder, perca com um cara que nem o Viana, então.
0: Mas você vai perder com postura, claro, com galhardia, com respeitabilidade.
3: Não, se é para perder, perca com um amigo, como eu também
0: com
3: um
0: homem
3: disse,
0: sério.
3: Com um homem sério. Ou então... Que ele ficasse com o Guto.
0: Sim, que
3: o
0: foi
3: Guto
0: onde ele
3: foi
0: começou.
3: Leal a ele o tempo todo.
2: Eu sempre questionei o poder da máquina para fazer o sucessor de Ratinho Júnior. E agora eu continuo questionando se o poder da máquina vai ser suficiente para alçar Sandro Alex no governo do estado.
3: Precisa haver um complemento. Entendeu? Um complemento. Então os caras falam assim... O Paranhos elegeu o Renato. Para um pouquinho. O Renato é empresário em Cascavel há quantos anos? O Renato já foi vereador, presidente da Câmara. O Renato já foi deputado federal, era suplente.
2: Pois então, é isso que eu quero dizer.
3: Ele tinha...
2: Escolher o candidato errado.
3: Exato. Então, aí o Paranhos usou a força da máquina, usou sua popularidade, mas com um candidato que todos nós
2: viável.
3: Sabemos quem era. Era viável. Agora, você pega o Sandro Alex, que eu vou contar para vocês... Ele esteve aqui no aniversário de casamento do Renato e da Odina, e ele vinha andando no corredor, lá do salão paroquial, onde ia ser feito o ato de transmissão de governo.
1: Para o Thiago.
3: E ele vinha andando no corredor assim, um ilustre desconhecido no meio da população, assim, andando. Aí eu...
1: Eu estava lá.
2: É verdade, também estava
3: aí,
2: lá.
3: Eu chamei ele pelo nome. Ele nem sabe quem sou eu, mas eu chamei ele pelo nome. Sandro Alex, como você está? A alegria desse cara de ter sido reconhecido, mal sabe ele que eu já bati nele aqui na rádio um monte, não, isso aqui, entendeu? Mas ele se ficou alegre de ter sido reconhecido por uma pessoa no meio da população.
2: Por falar em bater, está chegando aí os debates presidenciais e os debates eleitorais, já tem data definida. O primeiro encontro dos candidatos ao Planalto vai acontecer no próximo dia 23 de agosto.
3: Sem Lula e sem Flávio.
2: E a campanha eleitoral...
0: Que é esse, então?
2: A campanha eleitoral entra nessa nova fase, o começo dos debates entre os candidatos, e a TV Bandeirantes vai abrir a temporada no próximo domingo, dia 9, com debates em 13 estados. Agora, no dia 9, já tem debates
0: ao governo do estado.
2: Vamos acompanhar.
0: O Paraná vai ter os...
2: Vai ter também. Tá?
0: Esse entre, agora?
2: Tá, dia 9 de agosto.
0: É agosto de Deus, né? Porque se os candidatos dispõem de determinado, destacado, os que encabeçam as pesquisas não vão participar no presidencial, por exemplo?
3: Mas escuta,
0: que debate é esse?
3: Mas o Flávio não tem estrutura para debate. Desmaiou no único debate que ele participou de prefeito do Rio de Janeiro. Não tem estrutura. E tem medo de dar uma resbalada. Por isso ele não vai. E o Lula, por razões óbvias, né?
1: Vai apanhar de todo mundo
3: lá, não é louco?
2: Agora são 9:25, daqui a pouquinho tem Terça Libertária, hoje com Priscila Merizio. Já tá no ponto aí a Terça Libertária daqui a pouco, tá tudo certo? Então, antes da Terça Libertária, para encerrar o nosso espaço ao vivo aqui, eu quero trazer uma notícia triste para algumas pessoas, para a maioria das pessoas, mas ao mesmo tempo uma notícia questionadora. Elton Welter, deputado do PT, junto com a sua esposa em São Paulo, foram assaltados. Exatamente.
0: Mas assaltaram o petista?
3: Se
0: reconheceram o que aconteceu
3: não,
0: lá?
3: Não, daí ele ligou pro Lula. E o Lula disse para ele, não faça nada, ele roubou teu celular e da tua mulher para tomar uma cervejinha.
1: Não, o pior não da situação do cara...
0: os parceiros lá, Gilson? O que deu?
1: Viu, o pior da situação é... Ele tentou reagir quando o indivíduo se lançou para tomar para si o celular da companheira. No que ele tentou reagir, ele tropeçou no próprio pé e foi pro chão. E tá fazendo um escândalo desse.
0: Que machucou a fuça.
1: Aí tu imagina se o deputado tivesse apanhado igual o Renato Freitas... Se tivesse levado uma facada, se tivesse levado um tiro, porque só de tropeçar e cair no chão, ele diz que é necessário fortalecer as políticas públicas de segurança. Oxe, a PEC da segurança, ela é travada no Congresso pelo governo que aí está. O presidente dele diz que não vejo mal nenhum no cara roubar um celularzinho para tomar uma cervejinha e ainda culpa o dono do celular. Porque, olha, você tem que parar de dar bobeira com o seu celular na calçada, na rua.
3: Não, isso ele tem razão.
1: Não tem razão.
3: Na frente da minha casa ali, ó, às 2 horas da manhã.
1: Você é muito PTzinho.
3: Não sou PTzinho nenhum.
1: Como que doutor, tem razão?
3: Eu vou te explicar como é que tem razão. Em qualquer lugar do mundo. Qualquer lugar do mundo, não é no Brasil. Qualquer lugar do mundo que você dê bobeira com o celular, você toma o celular. Aqui na frente, Cascavel é uma cidade segura. Ali na frente da minha casa, agora na semana passada, às 3 horas da manhã, a menina chegou, parou o carro na frente da casa dela e do apartamento, do prédio nosso lá, e ficou conversando no celular. Aí o cara bateu no vidro, com uma arma apontada, falou, me entrega o celular. Aí o meu filho, que também sai na noite, falou pra mim, pai, mas ela deu bobeira. É isso que eu tô me referindo. Nessa questão de você ficar dando bobeira com relógio, com um celular, não é em São Paulo, é em qualquer lugar do Brasil e do mundo. Você dá bobeira.
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0: Teve um prefeito e uma secretária da prefeitura que estavam numa convenção do PT na Bahia. O prefeito Ubaldino Amaral, que é prefeito de Valente, e a secretária Viviane da Gameleira, que é vereadora e presidente da Câmara de João Dourado, estavam na convenção do PT. Os dois tiveram celulares roubados durante a convenção do PT.
3: Aí é pior, né?
1: Viu? E estranhamente, o Welter foi para essa convenção aí. E o que deu de roubo de celular durante, seria só um acaso durante a convenção do PT?
0: Não existe acaso, não, meu não, querido. Não,
3: assalto tem em todo
0: não
3: o Brasil.
0: Não existe acaso.
3: Agora, viu, o Júnior, ele falou aqui, ó, e se fosse o Renato Freitas, né, que apanhou, ou se fosse, tivesse levado uma facada, se tivesse levado uma facada, podia virar presidente da República. Você veja como é que são as coisas. Teve um cara que, por exemplo, não tinha chance nenhuma de ser presidente da República. Levou uma facada no dia 7 de setembro e passou a liderar as pesquisas e ganhou a eleição.
2: Agora são 9:29. 9:29. Daqui a pouquinho, nós nem logo depois do break...
3: Para poder dominar uma pessoa.
2: Nós vamos trazer logo depois do break a Terça Libertária com Priscila Merizio. E eu quero lembrar que amanhã nós teremos aqui no Independência 92 o ex-vereador Pedro Sampaio. Ele vai falar sobre a política de Cascavel, do Paraná e do Brasil, sobre as eleições 2026. Ex-vereador Pedro Sampaio e também sobre os seus projetos políticos para os próximos anos. Então não perca amanhã aqui dentro do programa Independência 92 e também amanhã um documentário encaminhado pelo nosso querido amigo Alexandre Reis, lá da União Oeste. Ele mandou um documentário sobre a história de Cascavel. Você vai acompanhar também amanhã aqui no Independência 92. Vamos para um break e já voltamos.
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7: 9:31.
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4: A parentada de Leonardo Paranhos não podia ficar de fora da mamata da prefeitura. Em alguns cargos, com salários de 17 a 20 mil reais, Paranhos arrumou uma boquinha para a ex-primeira-dama, Fabiola Paranhos, salário de 17 mil e 800 reais, e também para o primo, Gerson Paranhos, na gestão de Renato Silva. Para quem fazia vídeo dando lição de moral, dizendo a famosa frase: não vão mamar na prefeitura, hoje ele tem que engolir com farinha as mentiras que pregou. Para quem busca uma vaga de deputado em Brasília, é bom os eleitores irem se acostumando, porque está com cara que esse gabinete vai ser mais um cabide de emprego aparentes.
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6: Bom dia a todos. Estamos em mais uma Terça Libertária do Liberim. Desta vez com um convidado muito especial, Marco Batalha. Já esteve comigo, Marco Batalha, no canal do YouTube do Liberim, falando um pouquinho sobre meio ambiente e outros temas. Foi uma entrevista bem legal. Se vocês puderem conferir, eu agradeço. E hoje nós estamos aqui no programa Independência, da Estúdio 92.3 FM de Cascavel, para conversar sobre um dos temas favoritos do Marco, que é libertário, que é ex-professor da rede pública de estadual, né? Federal, na verdade,
7: federal,
6: né?
7: Federal, isso.
6: Federal, UFSCar, ambientalista, mora na Macedônia, já tem um tempo, mas a grande paixão, ele como libertário, ele acredita que uma das grandes soluções para o indivíduo libertário é o Bitcoin. Então, ele é Bitcoiner, como a gente diz, é de carteirinha, né, Marco? Obrigada pela
7: pois
6: tua presença.
7: Bom, eu que agradeço, obrigado pelo convite, bom dia a você e aos ouvintes da rádio, sempre um prazer conversar sobre esse assunto, né, espalhar um pouquinho a mensagem, a palavra de Satoshi.
6: Isso mesmo, então nós já combinamos algumas perguntas prévias, porque eu realmente sou leiga no assunto, assim como a audiência também é, e acredito que parte da bancada do programa Independência também. Então, a gente vai entrar devagarzinho no tema para ficar bem acessível para todos vocês. Antes de irmos às perguntas, Marco, por favor, se você puder fazer algumas definições para a gente entender do que você está explicando para nós, o que é dinheiro, moeda fiduciária, algo assim, por favor, conta para a gente.
7: Então, eu acho que a maneira mais fácil, né, de nós entendermos o que é o Bitcoin e o problema a que ele se propõe a resolver é, primeiro, tentar entender o que é o dinheiro. E o dinheiro nada mais é do que uma maneira de nós transmitirmos os valores que nós damos às coisas, né? Esses valores, eles são subjetivos, quer dizer, eles variam de pessoa para pessoa, de sujeito para sujeito. O que eu considero valioso pode não ser para outra pessoa, né? E justamente para transmitir essa informação ou essas informações sobre os valores das coisas, é que o dinheiro surge e surge naturalmente, espontaneamente, em todas as sociedades. E para alguma coisa ser usada como dinheiro, ela tem que ter algumas propriedades, como, por exemplo, a escassez, né? Quer dizer, um dinheiro tem de ser escasso. E ao longo da história apareceram várias coisas, né, usadas como dinheiro, como, por exemplo, sal, pedrinhas, metais, cigarros, sei lá, enfim. Mas sempre vai aparecer algo para ser usado como dinheiro, tá? Para que as pessoas realizem trocas, né, de interesse mútuo. E muito bem, e ao longo da história, aquilo que se mostrou o melhor dinheiro foi o ouro, né? O ouro tem uma série de propriedades interessantes, ele é escasso, ele é inerte, ele não muda, e enfim. E por conta disso, ele foi se estabelecendo como o principal dinheiro, né, ao longo da história. Mas o ouro tem também alguns problemas, que são o seguinte: é difícil verificar uma peça, uma moeda, uma barra de ouro, né? É necessário medir a densidade daquilo, e mesmo assim não vai ser 100% de garantia, a gente tem que medir também a condutividade, enfim. Então, se eu te der uma moedinha e disser que ela é de ouro, não vai ser fácil para você verificar se, de fato, ela é de ouro. E por conta de... Outra coisa também, é difícil de nós transportarmos o ouro, né? Ele é pesado, físico e tal, e também é difícil de dividi-lo. Uma moedinha pode valer muito, se eu quiser comprar uma coisa que valha menos, vai ser difícil

0: Mas, enfim, era a solução encontrada, dada aqueles problemas que o ouro tinha e tem. E com o tempo, o governo se apropriou dessa emissão dos certificados de ouro e criou, né, essa moeda estatal que nós usamos. No princípio, de fato, ela era lastreada no ouro, quer dizer, uma notinha de papel correspondia exatamente a uma certa quantidade de ouro. Mas com o tempo também isso foi se afrouxando, né? E até que em 71, em 1971, perdeu-se completamente esse lastro no ouro. Com isso, nós chegamos ao chamado dinheiro fiduciário, tá? E esse dinheiro ele pode ser impresso à vontade. Então, aquela principal característica de uma moeda deixou de existir, que é a escassez. E essa ausência de escassez traz uma série de problemas, como, por exemplo, a inflação, né, que nós experimentamos aí, e corrói todo o tecido social. Por conta disso, final de 2008, né, começo de 2009, um cara chamado Satoshi Nakamoto propôs uma moeda digital. Ele descobriu a escassez digital, né? Lembra que o dinheiro tem de ser escasso, né? Um bom dinheiro tem de ser escasso. Então ele conseguiu descobrir essa escassez digital e criou uma moeda que poderia ser transacionada diretamente de pessoas para pessoas, sem intermediários. E essa moeda é o tal do Bitcoin. Então envolve toda uma rede de computadores verificando as transações, né? Vendo se elas são legítimas mesmo, garantindo que não haja gastos duplos, garantindo que a pessoa tem aquilo que ela diz ter e assim por diante, né? E essa moeda, ela tem uma quantidade pré-definida de unidades a serem emitidas, 21 milhões. Então, enfim, por conta de tudo isso, é um dinheiro praticamente ideal, né? É muito melhor do que esses papeizinhos coloridos que nós usamos hoje em dia.
1: Muito obrigada, Marco, por essa explicação. E em algum momento do roteiro de perguntas eu perguntaria isso, mas eu quero começar já com a pergunta de ouro. O Bitcoin ou Bitcoin, né? Qualquer um pode usar?
0: Não, qualquer um.
1: O agrícola, então, na nossa audiência. A pessoa que trabalha na fazenda, desde o funcionário que trabalha num trabalho braçal, ou a dona de casa que tem o negócio dela, vende cosméticos, ou o empresário, o advogado, o vendedor, o dono do restaurante. Qualquer pessoa pode usar o Bitcoin, ou Bitcoin,
0: Sim,
1: qualquer um.
0: sim. Essa é uma das belezas da coisa, né? Qualquer pessoa pode usar e, se a pessoa fizer o negócio direitinho, ninguém vai poder impedi-lo, né? Ninguém vai poder proibi-lo de usar nada. O Bitcoin é dividido em unidades menores, né? Os chamados satoshis, seria o equivalente aos centavos, né? E qualquer um pode comprar o quanto quiser, quantos satoshis ele ou ela quiserem e mandar para onde quiserem, para quem quiserem, e ninguém pode fazer absolutamente nada quanto a isso. Então, essa é uma das grandes belezas, né, do Bitcoin.
1: E por que que seria vantajoso os indivíduos, a nossa audiência do Paraná, por exemplo, a audiência de Cascavel, todo mundo que está nos assistindo aqui, né, no YouTube da rádio, no Facebook da rádio, também no Liberim, toda a nossa audiência, brasileiros e estrangeiros, qual é a beleza de se utilizar o Bitcoin? Qual é o benefício? O que que eu saio ganhando se eu deixar o real de lado e começar a fazer os meus negócios em Bitcoin? Por que que isso é importante?
0: Bom, uma das belezas ou das vantagens é que você está usando uma moeda que não é inflacionada, quer dizer, ela tende a não perder o valor ao longo do tempo, né? Pelo menos no médio e longo prazo. Então, ela tende a valorizar ao longo do tempo porque ela tem essa quantidade pré-definida de unidades. Ao contrário, por

0: exemplo, do real, cujo número, né, cujas unidades são impressas dia após dia em quantidades, astronômicas. E é por isso que você pegar uma nota de real, deixar simplesmente na gaveta, esquecer lá por 5, 10 anos, no final desse tempo ela vai valer muito menos, né? A gente sabe muito bem disso. Então, uma das vantagens de se usar o Bitcoin é se proteger contra a inflação. Uma outra vantagem é se proibir, se permitir, né, ou evitar mandos e desmandos políticos. Por exemplo, ordens judiciais que acabem com a sua conta, que confisquem o seu dinheiro, que impeçam de você transacionar com esta ou aquela pessoa, né? A gente vê isso acontecendo no Brasil por questões políticas, né, muitas vezes, e não só no Brasil, mas também em vários outros países do mundo. E se a pessoa tiver as suas economias guardadas em Bitcoin e em autocustódia, né, quer dizer, com ela mesma, ninguém vai poder fazer nada para tomar essas economias, né? Então, isso dá uma paz muito grande. Saber que você está protegido desses desmandos políticos, de perseguições políticas, né, ideológicas.
1: E no Bitcoin é possível proteger o meu patrimônio de várias situações. Então, por exemplo, desde o patrimônio de uma herança, de um falecimento, vem o espólio. O governo sempre quer a fatia, a divisão. Então, morre o patriarca da família, deixa os bens, tudo tem que estar declarado, porque o governo vem e pega quase metade de tudo que a pessoa trabalhou a vida inteira para adquirir. Ou um outro caso que também é um assunto polêmico, mas que é pungente, é no caso de um golpe do baú, por exemplo. Às vezes tem mulheres ou homens que entram no judicial para tirar até o último centavo do homem numa briga por pensão alimentícia. A gente sabe que acontecem injustiças no meio do caminho, nesse processo, pessoas que querem literalmente se encostar na outra de dinheiro e enfim. Eu não estou falando de trocas justas, de divórcios justos, de comunhão de bens, de acordos, não é disso que eu estou falando. Estou falando de proteger o patrimônio realmente. O Bitcoin, ele é uma solução? É possível ter Bitcoin não rastreado e a pessoa ser dona do dinheiro dela, patrimonialmente falando?
0: Sim, é possível. Isso você vai aprendendo, né, a usar de forma mais anônima, digamos assim. Mas é possível, e em fazendo as coisas direitinho, você só vai se desfazer daquelas economias se você quiser, né? Ou se fizer alguma besteira e perder as suas chaves, né, digamos assim. Mas em fazendo direitinho, você se protege, você se blinda dessas coisas também, dessas injustiças. E, na verdade, quando a gente usa essas moedas fiduciárias, né, como real, cada transação que nós fazemos, enfim, a gente está pagando imposto, né? Cada vez que um real troca de mão, uma parte fica no caminho e vai para as tetas do governo.
1: E é possível sonegar o Bitcoin? Ele nos ajuda a tirar o nosso dinheiro do governo? O dinheiro nosso do dia a dia? Nossa, a gente não consegue fugir 100%, pelo menos
0: Não.
1: no Brasil, que é um controle absoluto. Tudo tem imposto, absolutamente, tudo tem a coleta. Mas mesmo numa declaração de imposto de renda anual, por exemplo, fazendo direitinho, é possível não cair na malha fina do governo?
0: Não, se você passar informação para o governo, para o Estado, aí não tem jeito, né? Você vai ter que se curvar aos mandos e desmandos dele. Mas se você fizer as coisas direito, e como eu falei, se você mantiver os seus bitcoins em autocustódia, é uma coisa que a gente precisa conversar também um pouquinho, né? Mas se você tiver esses bitcoins com você mesmo, então é possível você escapar das garras do Leviatã, transacionando diretamente com outra parte interessada, sem que o leão morda um pedaço aí, né?
1: Exatamente. Obrigada por essas orientações. Continuando nas perguntas, quando alguém compra Bitcoin, o que exatamente essa pessoa comprou? Não existe moeda física, empresa por trás, nem governo garantido. O que que existe, afinal?
0: Enfim, tem uma rede, né, de computadores, e a rede mais poderosa que existe hoje em dia, disparadamente, verificando todas as transações que são feitas. Então, quando alguém compra Bitcoin, ele tem uma espécie de título de propriedade daquelas unidades ou daqueles satoshis e pode fazer o que quiser com eles, né? Sem prestar satisfação, sem dar satisfação para ninguém, além dessas pessoas que ficam conferindo as transações. O fato de não ser físico não é um problema, porque, enfim, nós vivemos no mundo digital, né? Inclusive, hoje em dia, mesmo as moedas fiduciárias são praticamente digitais. A maioria das unidades dessas moedas hoje são digitais também. Quando alguém faz um Pix, né? É uma transação digital. Então, a mesma coisa. A diferença é que, no caso do Bitcoin, a gente não tem um governo central responsável por tudo aquilo, que seria uma coisa muito vulnerável, né? Mas nós temos uma rede enorme de computadores, cada um deles verificando essas transações e dando o atestado de que elas são legítimas.
1: Por que que o Bitcoin despertou tanto interesse justamente entre libertários e pessoas ligadas à escola austríaca de economia? De onde vem? Opa! O que que há de libertário nessa tecnologia que é o Bitcoin?
0: É justamente o fato de tirar o Estado do dinheiro, que é uma coisa fundamental que vários economistas austríacos mencionaram já, né, como Friedman, por exemplo. Tirar o Estado, o governo do dinheiro, é uma coisa fundamental. O Bitcoin faz isso. E, ao fazer isso, ele nos dá uma liberdade incrível, né? De novo, fazendo as coisas do jeito certo, né? Mas, enfim, a principal razão libertária é essa, né? É tirar o Estado do nosso bolso, que é algo fundamental, uma questão de vida ou morte.
1: O Bitcoin é apenas uma tecnologia? Ou existe também uma ideia política e filosófica sobre quem deve controlar o dinheiro?
0: Não, mas justamente a ideia é que ninguém deve controlar o dinheiro, né? Se alguma pessoa, alguma entidade puder controlar o dinheiro, ela vai. E no caso do Bitcoin, ele é desenhado para ser descentralizado, ou seja, para que ninguém possa controlá-lo unilateralmente, né? Então, qualquer mudança no código do Bitcoin é muito difícil de ser feita, porque a gente tem que ter uma quase unanimidade ali dessas pessoas que conferem as transações para que ela seja aceita. Então não é uma coisa tão fácil assim, né? E por conta disso, fica muito difícil manipular a moeda para interesse próprio. A pessoa é incentivada a respeitar as regras, é muito mais vantajoso economicamente.
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1: Então vamos lá, eu sou uma pessoa leiga e eu quero comprar R$ 100 ou 20 euros ou 15 dólares em Bitcoin. Como que eu faço?
0: Bom, o jeito mais fácil seria você se registrar numa corretora e comprar por ali, né? Então, quer dizer, você manda lá uma certa quantidade de reais e essa corretora vai depositar na sua carteira, dentro dela mesma, da corretora, o equivalente em satoshis. Esse seria o jeito mais fácil, né? Tem um problema aí que você fica dependente da corretora. Esses satoshis, esses bitcoins, não são seus de fato. Então, se você quiser de fato ter os seus satoshis, você tem que ter a sua própria carteira com a sua própria chave, né? Você tem que ter posse da sua chave, quer dizer, a sua senha, digamos assim, para acessar aquela carteira. E nesse caso, você tente comprar esses R$ 100 diretamente de uma outra pessoa. Também é possível fazer isso.
1: Essa era uma das perguntas, então a gente já pula. Então, se eu uso uma corretora, muito bem explicado. O dinheiro, o Bitcoin não é meu, ele está de posse dessa corretora. Então, se for uma corretora fraudulenta, eu corro riscos de perder o meu investimento.
0: Isso, e além
1: Então, é
0: disso,
1: melhor eu saber fazer isso sozinha, aprender e controlar ter a minha própria
0: Sim.
1: custódia, né? Autocustódia do meu dinheiro,
0: Isso.
1: né?
0: E essa corretora também vai reportar o que você tem lá para o Estado, né? Então, aquelas vantagens todas que nós mencionamos antes vão deixar de existir. Se você quiser evitar isso, é melhor você ter a sua própria carteira. Quando você faz isso, você vai ter a sua chave, que seria equivalente à senha, mas vamos colocar assim. Essa senha é pessoal, é muito difícil, quase impossível de ser descoberta por um terceiro. E se você mantiver essa chave, essa senha bem protegida, você vai ter acesso aos seus satoshis, né? Aos seus bitcoins.
1: Igual era antigamente, quando se tinha um código de segurança de um cofre, a senha de um cofre, onde tudo que o dono do cofre tinha a combinação exata para ter acesso aos seus pertences no cofre, né?
0: É,
1: Antes, o banco
0: digamos que
1: era.
0: ele tivesse lá uma série de barras de ouro e guardasse no cofre e só ele tivesse acesso à combinação do cofre, né?
1: É.
0: O cofre é mais vulnerável porque, enfim, ele pode ser arrombado, pode ser explodido, né? Enquanto que você descobrir por força bruta uma chave de uma carteira de Bitcoin é quase impossível, né?
1: Vamos lá então. Para uma pessoa comum, como é a nossa audiência, que recebe o seu salário em reais, nós temos também pessoas que recebem euros, em dólares, enfim. Para essa pessoa que recebe esse dinheiro, né? Paga suas contas, ela não entende de investimentos. Por que que ela deveria começar a se interessar pelo Bitcoin? Eu sei que você já respondeu um pouquinho sobre isso, me respondendo, mas mais objetivamente, o grande argumento para qualquer um que receba em outra moeda, comece agora o Bitcoin.
0: Tá, uma ressalva importante aí é que o Bitcoin não é investimento, né? Ele é uma espécie de proteção, tá? Então, quando você transfere as suas economias para essa rede do Bitcoin, você não está investindo, mas você está protegendo ela de terceiros, né? De políticos, por exemplo. Então, é melhor ver o Bitcoin, a meu ver, dessa forma, uma proteção. E acho que essa seria a melhor razão, né? Para você ter um controle maior ou até total das suas economias. Então, veja, certamente quem está nos ouvindo tem uma série de discordâncias em relação às políticas públicas, né? Quaisquer que sejam elas, e qualquer que seja a pessoa e a orientação ideológica dela. Sempre vai haver discordâncias. Quando ela usa o real, ela está financiando tudo aquilo que ela abomina, tá? Se ela não quiser fazer isso, uma das duas únicas formas, a meu ver, é usando o Bitcoin, quer dizer, tirando o Estado dessas economias, né? Enfim. Então, ao meu ver, essa seria a melhor maneira, a melhor a principal razão. É importante que a pessoa faça isso, que ela tenha estudado para ela saber aonde, para saber onde ela está se metendo, né? Então, ela tem que entender minimamente que é aquilo em que ela está colocando as suas economias, para que ela não fique desesperada depois quando o preço em dólar ou em real cair, porque isso acontece também, né? No curto prazo. Por uma série de razões, o Bitcoin é bastante volátil. Então, a pessoa tem que estar preparada para aguentar essa volatilidade. Se ela não tiver, ela vai ter um ataque cardíaco, ela não vai aguentar, né? Então, a minha recomendação é estude, coloque um pouquinho ali no começo, né, para entender como o negócio funciona, para colocar o pé na água, e aos poucos, quando a pessoa se sentir mais confortável, se ela se sentir mais confortável, aí vai aumentando esses aportes e essa participação, né?
1: Se o governo brasileiro, por exemplo, declarar que o Bitcoin é proibido, é ilegal, isso faz alguma diferença na prática para quem usa o Bitcoin ou não
0: Não,
1: faz diferença?
0: para quem usa da forma correta, quer dizer, protegendo-se do Estado, não faz muita diferença, porque, enfim, ela vai continuar transacionando diretamente se ela quiser, né? E esse Bitcoin não tem como ser confiscado, não tem como ser impedido de ser usado, não tem o que possa ser feito. Por outro lado, se essa pessoa tiver os seus satoshis em uma corretora, aí sim, aí ele vai perder tudo, enfim, não vai ter como escapar, né, dessas garras estatais. Então, por isso é importante também fazer a coisa do jeito certo. Mas, de todo modo, se pudesse ser proibido, já teria sido, né? Não tem como ser proibido. Então, essa é a grande verdade. Não se pode proibir o Bitcoin, ele foi desenhado para resistir a essas coisas. Então, chora mais, você tem que fazer.
1: Você, eu tenho duas dúvidas. Eu posso fazer as duas perguntas
0: Claro.
1: juntas? Então, a primeira dúvida é que você falou que o Bitcoin, ele não é um investimento. Então, ele funcionaria mais como uma poupança?
0: Sim, a meu ver, é uma poupança em que você está guardando não só as suas economias, mas também a sua liberdade, né? E não é investimento por quê? Porque você, sei lá, que ele não vai render, não vai ter juros compostos, não vai ter renda passiva, não vai ter nada disso, né? Ele tende a se valorizar simplesmente por suas propriedades, por sua escassez e porque as moedas fiduciárias são impressas infinitamente, né? Então, o valor de um satoshi em real tende a aumentar infinitamente. Mas, enfim,
1: É o
0: ele
1: famoso guardar que não é dinheiro, né?
0: é.
1: Antigamente, quando os antigos não colocavam dinheiro no banco e deixavam o dinheiro lá no colchão porque não confiava no banco. Então, essa
0: Sim.
1: desconfiança, né, com o Estado já é antiga, né? Só que,
0: Sim,
1: como
0: agora
1: você explicou, o
0: é.
1: dinheiro vai desvalorizar ao longo dos anos se
0: Exatamente.
1: guardar no colchão. E o Bitcoin, pelo contrário, ele vai ficar ou
0: Então,
1: menos
0: é.
1: igual ou mais valorizado com o tempo, né?
0: Então, uma das consequências, né, dessa moeda fiduciária é que necessariamente ela perde valor ao longo do tempo. Se a pessoa deixar no colchão, aquela economia vai ser corroída, né? Então, a pessoa tem de fazer alguma coisa com aquele dinheiro para minimizar essas perdas, né? Então, ela vai investir em imóvel, vai investir em algum título público, em ações, em fundos imobiliários, e assim por diante. Ela tem de fazer isso. Para minimizar as suas perdas. E a palavra é essa, tá? É minimizar, porque assim, ela vai perder dinheiro, não tem jeito. Os nossos juros são negativos, quer dizer, eles são menores do que a inflação. Então, o valor da moeda vai diminuindo mais rápido do que aquilo que o cara consegue ganhar com os investimentos, tá? Então, enfim, não tem, é um jogo em que a pessoa comum não tem como ganhar. Não tem jeito.
1: Agora eu tenho uma outra dúvida, né? Lembrando sempre que eu sou leiga e estamos falando com o público leigo. Pelo mundo, é possível comprar? Você falou de imóveis, dos bens tangíveis, né? Os nossos bens móveis. Hoje já é possível comprar uma casa com Bitcoin, um
0: É.
1: terreno, um barco, comprar imóveis e comprando, uma vez comprando esses imóveis em Bitcoin, mas dentro, por exemplo, no Brasil, eu vou comprar no Brasil. Como que funciona para o Estado não apreender para o meu imóvel, o meu investimento em Bitcoin, não ser pego, porque nós temos uma série de impostos, né? IPTU, IPVA, tem que declarar. É possível existir um. Já existe um universo paralelo. Universo não. Um mundo paralelo com operações de Bitcoin, onde o governo não consegue pôr a mão nos seus
0: Não,
1: bens?
0: hoje não. Se você for comprar um imóvel, você vai precisar passar pelo Estado, né? Imóveis são facilmente taxáveis. Esse é um grande problema de imóveis. Então, assim, da maneira como eu vejo, pelo menos, não tem jeito. Hoje, se alguém comprar imóvel, vai, de alguma forma, ser taxado pelo Estado, né? Enfim. Agora, é possível comprar em alguns lugares esses imóveis usando o Bitcoin. Eu vou colocar aqui, ó, para você uma página de Portugal chamada Crypto Houses. E aqui eles têm uma série de imóveis, né, em Portugal e eles transacionam em Bitcoin. A pessoa pode escolher o que ela quer, negocia diretamente nesse caso. Ela vai precisar pagar o quinhão dela para o Estado, né? Porque, enfim, como eu falei, imóveis são facilmente taxáveis, mas enfim, é possível. É possível comprar, entre outras coisas, imóveis também com Bitcoin.
1: Pensando em preferência temporal alta e preferência temporal baixa, me corrija se eu estiver errada. O Bitcoin ele é uma boa poupança conforme o país que eu estiver, para eu ter os meus meios de vida fora do estado. Então, fazer uma compra de supermercado, um atendimento médico, os usos mais imediatos, onde o estado não consegue rastrear esse dinheiro, ou eu estou errada no meu raciocínio?
0: Então, seria possível se a pessoa recebendo o serviço também aceitasse Bitcoin e também não reportasse para o Estado, né? Hoje em dia, são pouquíssimos que fazem isso. Agora, é possível você, por exemplo, carregar um cartão de crédito com Bitcoin e na hora que você faz a compra, ele converte automaticamente, né, para a moeda local. Então, quer dizer, você tem essas economias guardadas ali em Bitcoin e na hora de gastar você converte. Isso é possível fazer. Mas hoje em dia, como nós ainda estamos totalmente imersos nesse meio estatal, escapar completamente do Leviatã é muito difícil, né? Muito difícil. Mas, enfim, a alternativa seria essa: transacionar diretamente com a outra pessoa em Bitcoin, sem reportar nada para o Estado. Se as duas partes se propuserem a fazer isso, é possível.
1: E por que que para um pai de família ou uma mãe de família, enfim, é só uma maneira de expressão, é mais vantajoso deixar de herança para o filho uma carteira de Bitcoin em vez de deixar imóveis, por exemplo?
0: Então, vai ter que pagar aquele imposto, né? Transferência inter vivos, né? Um negócio assim. Tem que passar por inventário, que é um negócio infernal também. Meu, você vai ser roubado em vários momentos aí dessa transação, né? Vai ter dor de cabeça, negócio burocrático, lento, tal. Enquanto que, se esses pais simplesmente entregarem de alguma forma a chave dessa carteira para o filho, pronto, acabou. Ninguém pode fazer nada e tá tudo ali integralmente. E o cara faz o que ele quiser com aquilo. Então,
1: Então, o
0: existem.
1: herdeiro pode. Desculpe te cortar.
0: Não, não, só queria falar que existem empresas que são especializadas em fazer isso, nesse, né, processo de herança tal. Você pode programar quando o negócio vai passar, quais condições têm que ser atingidas para passar para o herdeiro e assim por diante. Então tem como fazer isso automaticamente também.
1: Ah, entendi. Então, por exemplo, se um pai não quiser deixar. Se um pai quiser deixar mais para um determinado filho, menos para o outro, ou se não quiser deixar nada no Bitcoin, ele tem toda a autonomia, ele não é obrigado pelo Estado. Então, no caso, o Bitcoin está livre, está imune dessa obrigatoriedade de herança. Então, se eu quiser deixar tudo para uma instituição, um exemplo, ou quero deixar para minha, para uma esposa, não quero deixar para outra, no Bitcoin isso é totalmente possível.
0: É possível desde que, né, como eu mencionei, a pessoa o tenha em autocustódia, quer dizer, a pessoa tenha as suas próprias chaves, né? Que não seja corretora, né, ou não passe pelo Estado de alguma forma.
1: Herdei uma carteira de Bitcoin com muitos Bitcoins. Situação real. Amanhã herdei uma carteira de Bitcoin. O que que eu vou conseguir fazer com esse Bitcoin? Pagar minha faculdade? Pagar os estudos do meu filho? Fazer viagens? Eu posso converter esse Bitcoin para uma moeda? Eu posso converter Bitcoin para real? Bitcoin para euro? Bitcoin para desfrutar deste dinheiro que eu herdei nessa carteira?
0: Sim, você pode fazer, lembrando que você vai precisar tomar as devidas precauções para que você não chame a atenção do Estado, né? Se você, por exemplo, for comprar uma Lamborghini aí, uma Ferrari e tal, vai acabar atraindo a atenção da máfia estatal e eles vão perguntar: bom, mas de onde vem esse dinheiro, né? E você pode ser multada, presa, morta, né? A gente sabe como o negócio funciona. Então, se você receber essa carteira aí e ficar milionária, você tem que ter esse cuidado na hora de usar para não chamar a atenção do Leviatã.
1: Se for discreto, sendo uma pessoa discreta e muito inteligente, é possível
0: Sim.
1: tranquilamente.
0: É, aí tem várias estratégias que a pessoa pode usar, né? Por exemplo, tem a chamada teoria das bandeiras, quer dizer, ela se espalhar por vários países e não ficar em uma única jurisdição. Dessa forma, fica mais difícil dela ser controlada e rastreada. Existem outras estratégias também, né? Mas, enfim, não cabe discuti-las aqui, são mais complexas.
1: Existe aquela ideia de que o Bitcoin é dinheiro de criminosos. Já ouviu falar? Que existe uma
0: Ah,
1: campanha de
0: já, né? Sim,
1: fora,
0: é.
1: né? Que é usado
0: Na
1: para lavagem
0: verdade,
1: de
0: é,
1: dinheiro,
0: não
1: como se
0: tem
1: lavagem de
0: nada.
1: dinheiro fosse algo ruim, né? Tráfico, ocultar patrimônio. O que é verdadeiro e mito nessa história?
0: Então, não tem nada que seja tão usado por criminosos quanto o dólar, né? Então, assim, nada se compara ao dólar. Se for por aí, o dólar é disparado o dinheiro mais usado por criminosos. E, enfim, a proporção de transações ilícitas feitas com Bitcoin é muito pequena. A maior parte do uso é legítimo mesmo, né? E sem contar que muitas das transações que eles consideram criminosas, como, por exemplo, sonegar, não são, né? Não são criminosas. Simplesmente é a pessoa protegendo o seu patrimônio ali.
1: Assim como a lavagem de dinheiro também
0: Lavagem de dinheiro,
1: é
0: exatamente.
1: protegendo o seu dinheiro. E lembrando que os verdadeiros criminosos são aqueles que roubam nosso dinheiro todo dia e nos obrigam a dar o nosso dinheiro para eles, num contrato que nós não
0: Exatamente.
1: assinamos. Os políticos são os
0: É.
1: verdadeiros criminosos. Não só os políticos,
0: Exatamente.
1: mas todo o oligopólio, todo esse sistema, né?
0: Sim. Os próprios bancos, né, que estão diretamente ligados a esse consórcio, enfim. Os amigos do rei, né? O rei e os seus amigos são quem nos exploram.
1: Marco, você tem mais alguma consideração? Podemos encerrar? Você quer falar mais alguma coisa para o público, para a bancada do programa Independência? Por favor, o tempo é seu.
0: Tá. Não, a mensagem é essa, né? Que hoje em dia eu vejo só duas maneiras de nós escaparmos do controle estatal. Uma é com os pés, quer dizer, se mudando para um outro país, que muitas vezes é uma coisa que não pode ser feita, né? É difícil você se mudar, você migrar para um outro país. E a segunda é o Bitcoin, quer dizer, colocando essas economias ali, depois de ter entendido, né, o que é aquilo, e enfim, e poder dormir em paz, sabendo que ninguém vai poder mexer naquilo.
1: Perfeito. Muito obrigada, Marco. Desde já você está convidado para voltar outras vezes para nós, aqui para o programa Independência da 92,3 FM. Muito obrigada e Tudo de bom para você e até a próxima.
0: Obrigado eu, um abraço a você e aos ouvintes da rádio.
1: Um
0: Falou.
1: abraço, a rádio mais libertária do Brasil.
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4: Bom dia. Foi explosivo o efeito do encontro desse diário do Dr. Anthony Fauci. Ele escreveu no computador dele, mas o computador dele estava ligado ao GOV americano. E aí foi fácil as investigações do Senado encontrarem. Ele foi convocado, precisou ir na Comissão de Segurança e Assuntos Governamentais do Senado. Ficou Senado, ficou silencioso o tempo todo, mas revelado tudo que estava lá. O que me chamou a atenção foi o fato, e a gente não sabia, ele pôs isso no diário, ele teve uma trombose pulmonar depois de ter tomado a vacina, o próprio Dr. Fauci. Bom, mas enfim, o que a gente ouve aqui... Eu procurei, mas não encontrei comprovação, mas em 50 anos, mortes de atleta equivaleram a mortes entre 2021 e 2022, né? Atletas jovens, né? Mas enfim. Mas o que eu queria falar é o barulhento silêncio que se ouve aqui no Brasil, né? Parece que as pessoas sentiram, muita gente sentiu, que é responsável também pelas coisas que o Dr. Fauci pregou e que não eram necessárias, né? Essas coisas como máscara, distanciamento, isolamento, né? Aqui no Brasil se desrespeitou completamente a Constituição, né? Direito de ir e vir, direito de reunião, liberdade de expressão, vedação à censura. Todo mundo foi censurado porque falava... Eu falava o óbvio aqui, das coisas que eu estava vendo. Minha mulher é médica e estava curando. Nenhuma paciente dela foi hospitalizada com Covid, porque tinha cura e barata, tinha e tem, né? Só que não sei por que motivo foi proibido falar no tratamento. E pessoas foram até Polícia Federal, na casa de pesquisadores como o Cadejane, o Zimmermann, né? Médicos e médicas que foram calados. Meu Deus, por quê? Eu não entendo por quê. Porque, por outro lado, quando a gente tem um programa de televisão aí que toda hora mostra, ou mostrava, faz mais de 20 anos que eu não assisto televisão, mas, descobriram agora uma raiz na Amazônia que cura o câncer. Todo mundo noticiava e não tinha problema nenhum. Na hora que os médicos, off-label, né, não está na bula desses remédios, mas experimentaram e deu certo, a ciência é isso. Experimenta-se, não deu certo, esquece. Deu certo, usa, para salvar vidas. Tudo isso porque o que eu queria dizer é que depois da revelação do Senado, os estados de Louisiana, Flórida e Alabama estão se unindo para processar o Dr. Fauci. Só que no dia 19 de janeiro do ano de 2025, um dia antes de sair, o Biden assinou um perdão amplo e incondicional a ele por sua atuação desde 2014 naquele Instituto Federal de Epidemia, Saúde, Alergia, etc., e como assessor de saúde do presidente dos Estados Unidos. Deu um perdão sem que ele tivesse respondendo a nenhum inquérito, mas ele já foi perdoado, né? Então, não sei como é que a justiça vai fazer agora, né? Bom, falei em justiça. O Alexandre de Moraes perdeu uma causa na justiça em São Paulo. A mulher dele, dona Viviane, e os filhos, componentes do escritório de advocacia que teve o contrato de 129 milhões com o Vorkar, o Master, estavam processando, pedindo indenização por danos morais, o senador Alessandro Vieira, que era o relator de uma CPI, porque ele deu uma entrevista no SBT falando das ligações do Master e o PCC, mais as coisas do Toffoli e do Moraes. É. E o juiz disse, não vai ter. Óbvio, a Constituição, no artigo 53, diz: deputados e senadores são invioláveis civil e penalmente por quaisquer palavras. E a dona Viviane vai ter que pagar 2 mil de honorários advocatícios para o senador Alessandro Vieira. Então é isso. De Brasília, Alexandre Garcia.
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7: 10:21.
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14: E a gente conversa agora com a especialista Érica Xisto. Érica, nas redes sociais, como a gente identifica um profissional sério e responsável na área da saúde ou de estética?
16: É muito difícil a gente falar que existe uma fórmula mágica para reconhecer. Mas eu trago alguns pontos para desconfiar. Desconfie de quem promete demais. Desconfie de quem te dá uma certeza. Desconfie de quem está ali fazendo muita trend, falando muito do que está na moda e trazendo pouco sobre ciência e educação. Tem que prestar muita atenção no tipo de conteúdo que esse profissional está ali produzindo. Até porque se ele está querendo chamar atenção demais, a gente entende que pode ter um problema de agenda aí.
14: 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Mais do que números e seguidores, credibilidade se constrói com ética, responsabilidade e, claro, né, informação de qualidade.
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0: bom dia, meus queridos amigos. Estamos de volta, é um prazer muito grande saber que a cada sábado, que a cada fim de semana, aumenta a nossa audiência.
1: Muito bom dia a todos. Bom dia, Edgar. Bom dia, Fernando. Bom dia, nosso prezado Coronel Divonzir. Bom dia, Toco. Bom dia, Shakira. Bom dia, Nath. Nossa equipe de apoio. Esperamos fazer um bom programa com assuntos que interessem a todos vocês que estão nos ouvindo. Grande abraço.
0: Fernando, seu bom dia, meu amigo.
2: Bom dia, Mano, bom dia, Edgar, bom dia, Divonzir, que está aqui com a gente, um prazer recebê-lo aqui, grande amigo aí, bom dia àqueles que estão nos ouvindo hoje, né?
0: Coronel Divonzir, bom dia, muito obrigado pela sua presença, obrigado pelo seu trabalho, obrigado pela sua presteza, né, de estar aqui com a gente. O povo quer ouvir muita coisa, quer saber o que está acontecendo e, enfim, quando tem pessoas, assim, que tem uma responsabilidade tão grande com a segurança de Cascavel e se dispõe a vir ao encontro do povo, conversar com o povo, para nós é uma alegria muito grande.
3: Bom dia, Edgar, bom dia, Fernando, Mano, todo Toco e toda a equipe. É uma satisfação muito grande, né, poder estar aqui com vocês, esse programa que tem uma audiência enorme. Podendo falar um pouquinho, né, do nosso trabalho da Polícia Militar, frisando sempre, né, a importância do papel da imprensa na segurança pública, no combate aos crimes. Costumo dizer sempre, na verdade, segurança não é um trabalho somente de polícia, não é uma missão somente de polícia, mas a imprensa desempenha um papel fundamental no combate ao crime e na segurança pública em qualquer lugar. Em Cascavel, a imprensa é parceira, a imprensa ajuda divulgando os bons feitos, divulgando os bons trabalhos. Isso serve como um alerta marginal. Não venha para cá, não venha atuar, não venha assombrar o nosso terreiro aqui, que aqui você não vai se dar bem.
0: Muito bem, já está aberto para as perguntas aí. Não sei se o Mano já tem alguma pergunta para fazer para o Divonzir.
1: Eu queria ver com o coronel um assunto que incomoda muita gente. Esse conjunto de leis que nós temos permite para quem tem um bom advogado chegar bem perto da impunidade. O criminoso se incomoda um pouco, mas dependendo do profissional contratado e tal. Então o policial vai lá, arrisca sua vida. E eu escrevi isso muitas vezes. E quando consegue uma condenação, em poucos dias o criminoso tá solto. Eu fiquei muito fã e decidi meu voto naquela ocasião. Isso já faz um ano, nem era campanha. Seja bem-vindo, Peninha.
4: Muito obrigado.
1: E quando o Ratinho Júnior deu uma entrevista no Roda Viva da Bandeirantes e me disse e respondeu a pergunta sobre esse assunto. E perguntaram a ele da leniência das leis com a criminalidade. E ele disse o seguinte: olha, a minha opinião, eu não tenho a preocupação de quantos anos um criminoso vai ser condenado. Mas eu gostaria muito, e eu trabalharia nesse sentido, se fosse presidente, de que se fosse condenado a 8 anos, ficasse preso 8 anos. Então essa também é a minha opinião. Queria ver do ponto de vista de quem arrisca a vida para melhorar a criminalidade e ver rapidamente o bandido solto.
3: Na verdade, o governador Ratinho Júnior, nessa fala, ele falou, na verdade, eu não ouvi essa fala dele, mas sim, traduz realmente exatamente o que eu penso. Nós não precisamos endurecer mais as leis no nosso país. As nossas leis são duras, as nossas leis... Existe lei para tudo nesse país. E existe pena. Aí a gente percebe que as pessoas... Não, vamos endurecer mais a lei do homicídio, do feminicídio. Aí o indivíduo vai, beleza, agora é 40 anos. O indivíduo vai lá, não, vai ficar um sexto e tal. O cara fica 5, 3, 4, 5 anos preso, já desgraçou com a família de alguém, já arrebentou com várias pessoas. E cadê os 40 anos? Então, para que é 40 anos se o cara vai ficar preso 5, 4, 3? Às vezes nem isso. Um indivíduo condenado a tráfico de drogas, de 8 a 20. Aí o cara pega a pena mínima, 8 anos, uns 6 meses, um ano e pouco, está em casa, daqui a pouco está com tornozeleira. Então, assim, o que eu gostaria de ver nesse país, e eu ainda acredito que vou ver, espero, é efetividade no cumprimento das penas. Efetividade no cumprimento. Nós temos, e como eu falei aqui, segurança pública, as pessoas cobram muito da polícia, e quando falam em polícia, cobram muito da polícia militar, né? E nós temos as costas bem largas, e não tem problema, tem que cobrar mesmo. Eu não tenho problema com ser cobrado de nada. Mas o que a gente precisa é dar as mãos. Nós precisamos estar do lado... quem está... Existia uma propaganda de um refrigerante famoso há muitos anos atrás. Eu era adolescente. E ela falava assim, acredite, os bons são maioria. E esse é um lema que eu levo na minha vida. Aqui nós estamos numa roda de pessoas boas. Uma roda de pessoas formadoras de opinião, que fazem segurança pública, que fazem o agro, a pecuária, ir para frente. Pessoas que fazem, que estão do lado do bem, que estão do lado certo. E aí, muitas das vezes, meia dúzia, eu costumo perder a estribeira, meia dúzia de vagabundo, de noiado, de bandido, de chulé, fazem essas pessoas todas se encolherem e deixar essas pessoas se sacarem. Então, assim, o que nós precisamos? Efetividade. Quando eu falo disso, por quê? Cascavel, nós temos hoje um juiz muito atuante. Nós temos o Dr. Leonardo Ribas, ele está na VEP. Esse cara está fazendo a coisa do jeito próximo do que tem que ser, com as limitações legais que ele tem, mas ele coloca ladrão na cadeia, ele revoga benefício. Se o cara for pego fumando maconha no lago municipal e tiver com uma tornozeleira, ele vai revogar o benefício desse cara. Esse cara vai voltar fechado. É o que precisa acontecer, entendeu? Benefício tem que ser para quem merece benefício. Agora, se o cara vai preso, o cara lá tem um histórico gigante, o cara matou um monte de gente. Mas é um benefício tal, saidinha e coisa e tal. Então, falta de efetividade em cumprimento. Esse é um dos grandes problemas da nossa legislação.
0: Coronel Imana, me dá licença aí. Só para dar as boas-vindas ao nosso querido amigo Peninha, presidente da Sociedade Rural Oeste do Paraná. Estão preparando já uma aqui. Deve ser uma das grandes exposições. Eu estou sabendo que estão fazendo uma revitalização na sociedade rural, em vários setores onde precisava reparos. E eu quero te dar as boas-vindas, que vai falar um pouquinho do agricultor, da Expovel, você vai falar um pouquinho...
1: Do preço da carne, que nós não estamos aguentando mais.
0: Nós não conseguimos mais comprar o tal da picanha. Não consigo mais. Está acima do meu nível.
4: Bom dia, Edgar. Bom dia a toda a mesa. É um prazer estar com vocês aqui. De fato, nós estamos fazendo uma revitalização no parque, porque você conhece, você lá foi presidente, ajudou a construir. É um parque de 45 anos. Então, tem muita deficiência, a gente está remodelando, sim, fazendo as reformas necessárias, que precisa, estruturais, e devemos fazer uma grande feira. Agora, com relação à picanha, não é o preço da picanha que está atrapalhando vocês, é que o Lula está comprando todo para os seus eleitores e falta no mercado.
1: Não está chegando nas casas da turma do L.
0: O nosso cronograma aqui de entrevistas era abrir com você e depois o coronel. Mas eu cheguei aqui às 6 da manhã, o coronel já estava aqui.
1: Não, o coronel, com a disciplina dele, chegou adiantado, e o Peninha, com a indisciplina, chegou atrasado.
4: De acordo com o coronel, essas penalidades podem ser revistas.
2: Então... Pode ter um benefício da lei. Da pena, né? Mas aí é só ir para o juiz lá.
4: Mas é que não, você não pode comparar um cidadão comum com um coronel, porque eles têm a disciplina deles, o horário, então realmente eles vão dar sempre a nossa frente.
0: Olha só.
2: Vou iniciar aqui o...
0: Olha só o que ele disse aqui. Tudo bem, você está perdoado, viu, Peninha?
2: Não. Vida militar, realmente, né? Então.
0: É verdade.
2: O cara até se acostuma, né, cara? Não consegue nem acordar tarde mais, né?
0: Fernando, vamos lá com a pergunta objetiva.
2: Tu sabe que o meu pai é militar, né? Convivi com essa vida de. Vida militar mesmo.
3: Hierarquia e disciplina.
0: Meu pai é militar do Exército, só para as pessoas entenderem. Do exército. E tem um militar da PM, Polícia Militar.
2: E sabe que depois que se aposenta, né? Com o tempo calçando os coturnos de manhã.
3: Até o cara
2: se acostumar, né?
3: Sair do ritmo não é fácil.
1: Fernando, a pergunta.
2: E vamos lá, né?
0: Vai com o mamãe autoritário hoje, hein?
2: Pois é, rapaz, tô me dando pito lá.
1: Não é pra ter, não é pra ter disciplina.
2: É
1: aqui
2: isso,
1: minha
2: gente. Mano, eu não sou militar.
1: Em homenagem ao coronel.
2: Coronel, vou falar pra você. Eu me mudei agora recentemente pelo Santo Onofre, e morava aqui na região do lago antes ali, muito bom, né? E ali na região do lago tinha uma sensação realmente de segurança muito grande. A gente, até na época que estava de vereador, foi eu que implantei o vizinho solidário ali junto com a comunidade. Eu não, né? Mas fui quem organizou, né, o meu gabinete, toda a parte de cadastramento por ruas, por um grupo para cada rua, e uma coisa que realmente funciona. O vizinho solidário. E agora lá no Santo Onofre, antes de morar para lá, fui conversar com moradores, sabe, olha, como é que tá aqui a segurança, o pessoal. Olha, não tem problema nenhum aqui de segurança. Tenho conversado, tenho funcionários ali que trabalham no Santa Cruz, que moram no Santa Cruz ali também. O pessoal tem falado muito bem também com relação à segurança da região. Como é que está nessas regiões periféricas de Cascavel hoje a segurança? E já outra coisa que o pessoal, já para complementar na sequência, é sobre a UPS lá do Santa Cruz. Ela continua funcionando? Ela está...
3: Então, Fernando, na verdade, Cascavel, a gente só tem que comemorar. Até eu conversava com o Rubens, que é o delegado-chefe de Cascavel, um grande parceiro. Abraço, Rubão. Hoje a Polícia Militar e a Polícia Civil trabalham de forma muito integrada. E isso reflete em resultados para a população. Falava ontem, numa outra entrevista, que existe um estadista chinês que ele usou a seguinte frase. Não importa a cor do gato, o que importa é que ele coma o rato. Então, para a população, não importa a cor da farda. A população Sim. quer se sentir segura. É aquilo que você falou, sensação de segurança. Sim. Nós temos uma cidade muito segura. Até o Rubens falava, nós temos que falar baixo, porque os índices de homicídio nossos, que são, que é um índice assim que estabelece vários parâmetros para a segurança pública, eles nunca foram tão baixos. Nós chegamos em períodos, Edgar, que tivemos aqui 185 homicídios no ano. Ganhamos de Foz, fomos campeões, ganhamos de Foz.
0: Ganhar de Foz, meu Deus.
3: Então, hoje, nós estamos com 62% de redução de homicídio em relação ao ano passado. Nós estamos assim com índices assim baixíssimos. Roubo, eu lembro que eu estou aqui desde 2001 em Cascavel. Tivemos um período que tivemos 17 roubos no dia. Em um dia, 17. Quando eu digo roubo, a população entender, é o assalto. Uhum. É o cara armado que chegou lá no caixa do bar, do supermercado, panificadora, e subtraiu o dinheiro sob violência ou grave ameaça. Você, como doutor da lei, sabe, né? 157. E nós hoje ficamos semanas sem um roubo em Cascavel. Hoje nós estamos numa tranquilidade. Aí eu cheguei um dia desse na MIC e perguntei: você acha que Cascavel é uma cidade segura? Não. Ah, eu tenho um pouco de medo, acho. É por quê? Ah, não, porque é vagabundo na rua, muito desocupado. Aqui mesmo, na frente, aqui tem. Ou seja, aquilo que eu falei no início: é dois, três maconheiros que ficam ali desocupados que acabam fazendo as pessoas se sentirem seguras. Mas na verdade, muitas vezes é um usuário de droga, é aquele alcoólatra que está ali. Não representa o risco imediato. Mas a sensação de segurança. Então é isso que a gente tem trabalhado. De que forma? Tanto na periferia quanto no centro da cidade. Fazer segurança nas pequenas coisas, para as pessoas se sentirem seguras. A pessoa sair, ver a viatura abordando, ver. Eu estava correndo esses dias, eu e meu subcomandante, Major Vomir, passando naquele espaço que ficou bacana ali, que era o antigo terminal em frente ao JD. Um parquinho Sim. ali, as crianças brincando, Sim. com a avó, a mãe e uma criança brincando, e um casal de venezuelano fumando maconha no banco. Mas tem alguma coisa errada nesse cenário aqui? Essas crianças não podiam estar brincando aqui, né? Porra, ironia, né, pessoal? O que é isso? Aquilo ali é um lugar para as crianças brincar, para as pessoas de bem estar ocupando. E não para dois maconheiros tá achando que eles estão em Amsterdã. Logicamente que parei minha corrida, abordamos os dois, chamamos a viatura e encaminhamos. Aquela família está vendo aquilo. As famílias que estão passando estão vendo aquilo. Elas vão se sentir seguras, vão falar. E o vagabundo, o maconheiro, o traficante, o assaltante, ele vai falar: putz, a polícia aqui não perdoa nem maconheiro. Imagina se vão perdoar um assaltante, um traficante. Então, pessoal, isso nas pequenas coisas. Teoria da janela quebrada, tolerância zero.
5: Fala, porque ali é um exemplo da teoria das janelas quebradas.
3: Exatamente. Né? Se deixar...
5: É a ocupação dos espaços com
3: sensação esporte, de abandono, cultura, Fernando, vai gerar caos, vai gerar insegurança. O contrário funciona, gente. É só a gente pegar nas pequenas coisas. Trânsito. Nós temos um trânsito em Cascavel com números expressivos, mas também temos uma polícia que o primeiro, o segundo, o quarto e o quinto policial que mais faz notificações no estado do Paraná, no órgão do Detran, estão em Cascavel. Aí alguns vão dizer: ah, mas isso é a indústria da multa. Muito pelo contrário, o policial não

0: hoje, então não vamos sair. Ah, vai ter operação lei seca. Tivemos lei seca ontem. Nem li o resultado ainda. Com certeza um monte de pessoas
1: embriagadas. Ela tem um resultado indireto, né?
0: Indireto.
1: Ficaram sabendo, lógico que não vão furar o sinaleiro, né?
0: Exatamente. Importância da mídia que eu falei agora há pouco, Edgar, no papel da segurança pública.
2: Você sabe que uma vez a gente fez uma ação na 2014, 2015, quando estava na presença do Comaid, que era até quem conseguiu os... O, como é que é o negócio que a pessoa sopra ali? O bafômetro. Tinha os bafômetros descartáveis. Na época foi a Vânia, lá na Cetrans. Lá. Uhum. E que é neta da minha filha, que é a avó da minha filha hoje. Foi nesse episódio que eu conheci ela. Fui lá, ela me cedeu uma caixa de bafômetro descartável e a gente pegou uma turma e foi nos bares à noite para fazer um trabalho. E avisava, ó, vai ter blitz. E não tinha blitz nenhuma, né? E dava o bafômetro para a pessoa soprar. E a hora que a pessoa soprava ali e via que o negocinho ficava vermelho, ela falava, puta merda, né? Então é esse trabalho de muitas vezes é educativo, da pessoa embutir no cérebro ali, que, pô, ela pode ter uma... Embora hoje já é melhor, né? Hoje a gente tem o Uber, né? A gente tem o 99, então muita gente já faz esse negócio de que na verdade é mudar a rotina, né? Então é a gente ter esse chip embutido. Não, vou sair para beber, vou de Uber, vou de 99. Vai ter alguém que vai dirigir que não vai beber, entende? Mas é uma mudança de cultura, né? E talvez esses trabalhos educativos também eles funcionam, e as blitz também, né? Porque ali educa na marra, né?
0: É, o preventivo e o repressivo trabalhando junto, né? O preventivo funciona demais. Nós temos hoje blitz educativas. É uma ação dessa, como você falou, isso é essencial. A pessoa muitas vezes nem se dá conta que ela está tomando ali um vinhozinho, tá tomando, e que aquilo ali pode ensejar numa prisão para ela, numa ação criminal. Ela vai ser autuada em flagrante, vai ter sua carteira cassada, vai ter um monte de prejuízo. A partir do momento que você conscientiza essa pessoa, ela fala, cara, vou beber. Então, como você falou, vou pegar qualquer aplicativo, vou de carona, com alguém que não bebe, porque a complicação é muito grande.
1: Já vai de Uber, já sai de casa de Uber, vai beber.
2: Hoje é muito fácil, né?
1: A festa,
2: hoje
1: tal,
2: é muito mais fácil.
1: Ou passa o telefone para a esposa, ou o telefone não, o carro, o volante, passa para a esposa e vai embora. Às vezes a esposa tomou mais que o marido que leva.
0: É como acontece.
3: Coronel, eu sou muito fã do sistema de câmeras. Eu acho que é um auxiliar espetacular aí para resolver muita coisa. Falta instalar mais câmeras em Cascavel, porque tem um ou outro que vai, privacidade, não sei o quê, não sei o quê. Mas qual a sua visão como autoridade nesse caso de cobrir a cidade de câmeras? Que é uma coisa barata.
0: Nós vivemos hoje num Big Brother, né, mano? Nós sabemos que qualquer lugar que você olhar hoje tem câmeras. Aqui mesmo, se você procurar em algum lugar, tem duas quatro. Ali, ó, duas apontando para a gente.
1: Tem ali, ó.
0: Então, assim, vivemos hoje uma vida vigiada. E tem que ser assim. Na verdade, é o tratamento, né, para uma causa que é o quê? O aumento desenfreado de várias coisas que precisam de controle, de vigilância. Hoje nós temos o projeto Olho Vivo, é muito eficiente, muito bom. Temos câmeras com reconhecimento facial, temos câmeras com leitura de placa, temos câmeras de diversos tipos. Além disso, nós temos buscado hoje integrar ao projeto Olho Vivo as câmeras de condomínios, as câmeras de empresas que tenham uma qualidade adequada, as prefeituras estão aderindo a isso, então está se tornando um programa muito grande, já se tornou um programa muito grande, e a polícia tem a ganhar com isso. Falava agora há pouco sobre os índices, lá em 2017, que tínhamos 17 roubos, 2014, 15, hoje, mas do que aconteceu lá para cá? Triplicamos a polícia? Triplicamos? Não, apenas se investiu em treinamento, em tecnologia, em equipamento, né?
1: Inteligência.
0: Hoje, muitas das vezes, o marginal vai fazer alguma coisa, a polícia já vai estar esperando eles. Vídeo ocorrências grandes que tivemos aqui, como Três Barras do Paraná. Foram lá roubar o banco, foram lá explodir banco. Chegaram lá, tinha um pessoal esperando eles lá. Estávamos lá há várias noites esperando essas pessoas lá. Isso é o quê? É a inteligência por trás da coisa. Você trabalhar...
3: Que, aliás, é uma das suas áreas preferidas.
0: Gosto muito da inteligência. Trabalhei muito tempo na inteligência. Tive a felicidade de ser um homem de inteligência ali por um período muito bacana. Mas assim, ó, quando você não trabalha com inteligência, você só vai tentar minimizar os resultados. Quando você trabalha com inteligência, você antecipa.
1: É verdade, né? Então vamos lá, vamos à hora, né? 7 horas e 55 minutos, 17 graus, tempo bom na capital do Oeste.
4: Impacto Cascavel.
1: Esse é o Impacto Cascavel, hein, mano? Tá repercutindo em Curitiba.
3: Isso aí.
1: Coronel, já que falamos em câmara, os policiais de rua estão todos com câmara, metade, 30%?
0: Eu não sei dizer qual é a porcentagem, Edgar, mas não estão todos. Alguns, como eu, estou aqui com a minha câmara.

0: particular, porque a câmera ela não só resguarda, as pessoas muitas vezes pensam, vai para resguardar a integridade do abordado, mas muitas vezes a integridade, a segurança jurídica do policial. O policial muitas vezes é acusado levianamente por casos, temos vários casos, a pessoa está batendo a cabeça na parede, falando socorro, ele está me batendo aqui, e o policial está filmando, né? O indivíduo se autolesionando para incriminar o policial. Acontece, tivemos uma ação recente aqui em Cascavel, que gerou bastante repercussão, os policiais tiveram que fazer uma situação de era familiar, envolvendo uma menor e tal, os policiais gravando o tempo todo a cena. Depois foi o que respaldou, inclusive, ações judiciais dos policiais contra as pessoas que estavam acusando, né? Então, assim, hoje, mas nós não temos a Câmara Institucional para todos os policiais, alguns trabalham com ela.
1: Eu vejo que a Polícia Militar, assim, eu admiro a organização da disciplina. Vocês têm reuniões toda hora lá, combatendo e orientando o policial para não abusar da força, não agredir alguém que não merecia ser agredido, ou tratar de uma maneira muito violenta alguém que está sozinho, que em dois você pega o caboclo lá e os caras arrebentam com ele. Esse assunto vem para a pauta das reuniões internas de vocês sempre?
0: Hoje já é até clichê a gente falar, não podemos cometer violência arbitrária. Isso já está intrínseco na atividade do policial. Como eu falei, hoje nós vivemos uma sociedade vigiada, monitorada. Então o nosso policial já foi hoje, a polícia é violenta, de onde? Existem policiais que cometem atos de violência? Existem. Assim como existem advogados que cometem atos, assim como existem maridos que matam esposas. A violência faz parte do nosso cotidiano, mas a polícia, ela detém o monopólio estatal da violência. Ela tem a violência legal, porque na verdade a ação do policial muitas vezes ela vai ser violenta. Agora nós temos que trabalhar com a violência, com o uso da força legal. É isso que a gente fala para o nosso policial. Se você tiver que ser, entre aspas, violento, se você tiver que usar a força...
2: O uso progressivo da força.
0: O uso progressivo, seletivo da força, ela faz parte do nosso métier. Então, se eu chego numa situação, é como eu costumo dizer, Edgar, é o cliente que escolhe o prato. Se eu chego numa abordagem, polícia, mostre a mão, ou muitas vezes nem o nosso primeiro nível de força é a presença física, depois a verbalização, depois controle de contato, depois controle físico, depois equipamentos não letais e por último a força letal. Ou seja, a violência ela está intrínseca à nossa atividade. Agora, essa violência ela tem que ser comedida, essa força, a gente fala violência, assusta, né? Mas a força ela tem que ser comedida, ela tem que ser usada proporcionalmente à resposta que vem de lá. Na verdade, a força ela é uma resposta a uma ação, mas ela é uma reação.
1: Às vezes não tem essa resposta. Às vezes é um abuso de força. O senhor não acha que tem um pouco disso? Não estou dizendo que é todo mundo, mas que isso acontece lá em São Paulo, no Rio, em todos os lugares do Brasil.
0: No Paraná também.
1: E aqui no Paraná e aqui em Cascavel também nós já vimos.
0: Já tivemos casos, não posso dizer para você, não, nunca tivemos casos. Claro que temos, está na mídia, foi filmado. Então nós temos sim. Só que o que acontece? Hoje, nosso policial, o índice de abuso de autoridade, o índice de uso desmedido da força é mínimo. Mas como eu falei, sempre vai ter aquela porcentagem que vai cometer, mas a responsabilização é muito grande. Como eu costumo dizer para meus policiais, você atuando dentro da lei, você atuando certo, você pode até errar e vai errar. Só não erra quem não faz. Quem não faz nada não erra. Quem faz erra. Muitas vezes o policial ele vai fazer uma abordagem e vai acabar tendo que se embolar com o indivíduo, muitas das vezes o indivíduo, e nessa, às vezes passa do limite, mas agora, quando o policial erra com o objetivo de errar, aí ele não tem o meu apoio. Eu falo isso para eles.
1: E o condicionamento físico da corporação, vocês exigem muito? Vocês orientam eles?
0: Hoje nós temos uma das melhores academias para treinamento físico no batalhão. Agora, com uma reforma grande, nós temos o Capitão Cardoso à frente da primeira companhia hoje ali, investindo. Temos um tatame, que é um dos melhores da região aqui para o nosso policial treinar. Temos instrutores puxando o treino. Temos o treinamento policial básico, que é para toda a tropa, passando por defesa pessoal policial, passando por abordagem, passando por sobrevivência policial. Então, assim, nosso policial, a gente tenta condicionar. Hoje é mais raro. Antigamente, né, quando eu entrei na polícia em 97, era comum você ver aquele policial que, tipo, o negócio dele era...
2: truculento.
0: Primeiro, uma truculência, e segundo, era a questão de o desleixo com o corpo, né, com a forma física. Hoje é mais comum você ver o quê? É exceção você ver um policial hoje e falar, putz, esse cara tá fora de forma.
2: Só depois que se aposenta.
0: Às vezes o cara sai, como você falou do seu pai. É. O cara sai de um ritmo aqui no claro. 360 e aí o cara para de vez. Por isso que eu falo, tem que se planejar.
2: Tem que se planejar.
0: Antes de se aposentar.
1: Coronel, eu quando prefeito de Cascavel, criei a Guarda Municipal. E era pequena ainda, né? Hoje ela já está bem maior. acho que ela é importante, assim como auxilia a Polícia Militar, como auxilia a Polícia Civil. Mas, apesar de pequena, eu vi, não presenciei, né? Mas sei que teve alguns abusos exagerados, uso da força, violência, bater num cidadão sem ele nem culpa ter. Eu vi isso na nossa pequena guarda municipal. Eu cobrava muito isso. Eu me reunia com os responsáveis, chefes, e eu cobrava muito isso. Porque eu acho um abuso alguém que não está devendo levar um monte de porrada, quebrar braço, se machucar, sair dali para um hospital. Então eu assim, sempre falo e recomendo que esse abuso não deveria acontecer. E lá, quando houver, que tenha a sua justificativa. É aquilo que o senhor falou. É o cliente que escolhe o jeito que quer ser tratado. Tem muito isso, né? Mas também a gente vê alguns abusos que não dá para aceitar.
0: Não posso dizer que não existe, como eu te falei. Eu sei disso e você tem razão. A violência desmedida, a violência arbitrária, ela tem que ser combatida. Assim como eu tenho meu irmão aqui, eu tenho meus conhecidos, a minha família em Cascavel, eu estou em Cascavel há muito tempo, e eu não quero ver o meu irmão indo para a obra vestido de pedreiro ali, ser abordado e ser agredido só porque ele está parecendo isso ou parecendo aquilo. Um estereótipo, né? Eu não quero isso. Agora, eu também não quero que o meu irmão seja abordado e comece a aloprar com o policial ou querer agredir esse policial, porque daí ele vai ter a resposta adequada. Então, o que é simplesmente ser técnico. Você aborda o indivíduo numa situação de fundada suspeita, o indivíduo acata as ordens. Eu sempre digo para a população: o policial for te abordar, não queira se explicar antes da hora. Você vai ter oportunidade. Se ele está mandando você levantar a mão, levante a mão. Se ele está mandando você virar de costas, vire de costas. Porque nesse momento inicial de uma abordagem, é o ato de maior insegurança na ação do policial. Ele não sabe se você está armado, se você está armado, se você é uma pessoa violenta, se você é um foragido, ou se você é o pedreiro que está indo para a obra todo dia ganhar o seu pão. Então, até ele descobrir isso, ele tem que ser firme. A gente chama de ação vigorosa. Mas ação vigorosa não é violência arbitrária. Na abordagem tem isso.
2: Divonzir, você tocou um... Break. Desculpa, fazer o break? Precisamos depois eu tenho uma pergunta boa pro Divonzir.
1: Então vamos ao faturamento aí, o primeiro break do dia. Paramos tudo aqui, agora dá tempo de tomar um cafezinho.
3: Peninha, temos muito
1: e ajustar a nossa conduta aqui também. Vamos ao break.
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5: 10h54.
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5: Voltando para o ar, minha gente, muito obrigado. Eu sei que a audiência está aumentando, porque a gente está com pessoas de qualidade aqui falando um assunto que interessa a todos. Mas para nós continuar a conversa, agora vamos ao nosso primeiro faturamento do programa aí. Vai entrar um breakzinho aí, um break não, vai entrar um videozinho aí de um convite especial que a Bruna fez para nós, nos encontrou, nós estávamos três juntos, e ela elogiou o programa, falou que hoje eles têm um evento lá com almoço, com tudo, e daí gravou uma mensagenzinha aqui para os seus clientes. Vamos lá, Toco.
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5: Impacto Cascavel, é o primeiro faturamento. Aí nós vamos comemorar hoje, comer um pastel ali no Rock Pastel. Depois do programa, para comemorar esse primeiro faturamento aí do programa, tá bom? É, Fernando, você estava com a palavra.
8: Maravilha, maravilha. Estou mandando um vídeo aqui para o Toco sobre um evento de tiro ali da Polícia Militar.
5: E... mas eu queria que você fizesse para o coronel.
8: E a pergunta parado. É o seguinte:
5: cada minuto do coronel,
8: coronel
5: custa muito dinheiro.
8: Antes de eu mandar aqui, então. Você falou de uma coisa interessante. Quando a pessoa chega para abordar um indivíduo na rua, ali é o momento mais delicado. Ela não sabe se a pessoa está armada, né? E a gente tem hoje uma grande discussão a nível nacional, né? Com relação a posse de arma, né? Porque posse de arma, qualquer cidadão tem o direito, compra uma arma e pode ter arma em casa.
5: Muita burocracia, mas pode.
8: É. Mas consegue, viu?
5: Difícil.
8: Hoje estão reclamando, né?
5: Muito
8: mas. Agora, a questão das pessoas querem portar a arma de fogo. Eu, particularmente, não tem em casa, mas portar eu já acho que é uma coisa diferente. Como é que é para a polícia isso? Porque você imagina, se isso vira que todo mundo pode ter arma agora e andar armado com a pistola na cinta, né? Como é que fica para a polícia isso de chegar nessa abordagem e o risco maior daquela pessoa ter uma arma? Será que isso não prejudica o trabalho da polícia?
9: Depende, Fernando. Eu falo para você, a arma de fogo é uma responsabilidade muito grande. E se o indivíduo estiver preparado para usar uma arma, eu acho que ele tem que ter o direito de usar uma arma. Eu não vejo como um problema se a pessoa passar por um teste rigoroso, por uma análise prévia rigorosa.
8: Psicológica,
9: você não pode sair,
8: né?
9: Psicológica, criminal, principalmente. Você não pode sair distribuindo arma para qualquer um. Vai pegar, o cara tem um monte de antecedentes, tá? Faz um teste meia boca ali e pega uma arma. Não. Agora, se o indivíduo tem condições, se o indivíduo está lá utilizando essa arma para proteger a sua família, para proteger a sua propriedade, ele tem que ter direito ao acesso.
8: Mas em casa, né?
9: Em casa eu também, eu não sou contra o porte de arma. Eu não sou contra. O que temos que ter é responsabilidade. Eu te falo o seguinte: a partir do momento que o indivíduo é responsável, logicamente, tem uma arma, ele se torna, você não tem noção da responsabilidade que é usar uma arma. Você andar com uma arma de fogo na cinta, não é assim, ah, agora eu tô bravão, agora eu aponto pra qualquer um, não é assim. Você se torna mais cauteloso, muito mais cuidadoso do que, eu não vou entrar nesses casos específicos, né, mas assim, a pessoa tem que ter preparo. Eu digo mais, se a pessoa quer ter um porte de arma, ela tem que inclusive ter uma noção básica de abordagem, porque assim, se eu tô com uma arma na mão, um indivíduo, eu tô com uma arma na cinta, não sou policial, tô indo pra casa, chego no semáforo, vejo um indivíduo vindo pro lado do meu carro, vou fazer o quê? Eu tenho que ter uma noção de abordagem pra pelo menos saber como intervir esse indivíduo sem já sair efetuando um monte de disparo contra ele, né? Então assim, mas o que tem que ter é responsabilidade, é critérios pra se fornecer essa arma.
0: Mas aí eu penso o seguinte, por exemplo, a gente vê hoje que o policial que tá com a arma de fogo, o treinamento que ele recebe ainda muitas vezes é insuficiente. Pra ele, vocês têm todo um procedimento, né? A pessoa fica um tempo, ela primeiro vai fazer o treinamento interno, depois ela vai pra rua acompanhada de outro policial. Então assim, o cidadão não vai ter esse treinamento de fogo. E pro cidadão, por exemplo assim, tu tem seguro do carro, mano? Eu tenho seguro do carro, então eu prefiro, não, leva meu carro aqui, tá tudo certo, deixa, né, e aciona o seguro e tá de boa. Do que eu ter que enfrentar alguém, arriscar levar um tiro, sem preparação nenhuma, né? Diferente em casa, né?
10: Mas o que você quis dizer? Que mesmo os policiais, às vezes,
0: eu
10: o
0: digo
10: treinamento...
0: que muitas vezes o policial demora para ter essa prática de fazer abordagem.
10: Claro, mas são seres humanos. Quem é lógico que numa corporação de milhares de pessoas, um ou outro...
0: Sim, quem dirá nós, cidadãos, né, cara? Que não temos treinamento nenhum. Mesmo que você faça um treinamento, você não vai praticar todo dia igual a polícia. O bandido, ele usa arma, ele pratica todo dia.
10: Posso meter o bico aqui? Você conhece algum bandido a partir de um determinado nível, né? Não é o batedor de carteira. Sim. Ou os amigos do Lula, lá, a turma que rouba só o celular. Conhece algum bandido que não ande armado, que não tenha a sua arma? Aí cidadão, ele não pode ter a sua arma para se defender.
0: Mas a questão é o risco que você corre. É que nem dá arma para a mulher se defender. Né? Isso não, é a questão que
5: se
0: é essa responsabilidade.
5: Treinar a mulher, tem boas policiais que são mulheres.
0: Mas ela está treinando todo dia, Edgar.
5: Sim.
0: Agora, será que o cidadão vai treinar todo dia? Porque o bandido está treinando todo dia.
10: Mas deixar as pessoas...
0: A situação é desproporcional.
5: Eu quero fazer uma pequena... intervenção aí, no sentido de dizer assim, o Brasil então aprovou que o cidadão não pode andar armado, certo? Beleza? As pessoas ficaram frágeis, porque qualquer vagabundinho com canivete ele te aciona, porque ele sabe que você não tem nada. Então mudou muito isso. Os bandidos, os ladrões, eles se organizam. Bom, aquela casa lá na agricultura, tal, lá em tal lugar do interior do município, naquela casa a gente vê riqueza, vê uma movimentação, muito trator, muito isso, nós vamos entrar naquela casa. Eles decidem o dia, eles batem na porta e o cidadão não tem lá uma cartucheira, não tem nada para se defender. E eles entram à vontade, batem na pessoa, amarram a pessoa, fazem o diabo lá e vão embora com a grana e o cara não se defendeu. Eu estou falando isso porque eu queria dizer o seguinte: por mais que o Brasil queira, eles não conseguem tirar a arma dos bandidos. Cada vez mais os bandidos vão se armando e se armando mais, e nós não temos essa competência. Quando eu falo nós, a sociedade, não temos essa competência. Então, já que nós não conseguimos tirar a arma do bandido, vamos permitir que o cidadão de bem, com os testes que o coronel falou, né, respeitado esse equilíbrio da pessoa que vai usar a arma, mas que ele devia ter no mínimo para cuidar da sua casa.
10: Daqui a pouquinho o Peninha vai...
0: Mas para cuidar de casa tem.
10: Começar a falar também sobre a segurança no campo, né?
9: Da arma, vou falar mais uma coisa.
0: Qual que é o teu procedimento para chegar em casa de Moser armado?
9: Para chegar em casa, primeiro que você não vai ver meu carro, nem aqui você não vai ver a viatura. Viu como é que ela está estacionada, Edgar? Ela está de frente para a rua.
5: Ela está pronta.
9: De frente para a saída. O meu carro, eu não vou estacionar meu carro de entrando de bico. Eu vou sempre manobrar e vou entrar de ré. Por quê? Porque é procedimento. Procedimento nosso, porque se o indivíduo chegar, eu consigo fazer alvejar disparos pelo para-brisa. A minha família está protegida, meu piá está protegido no banco de trás, por mim, pelo banco, pelo motor.
0: Sim.
9: E eu tenho visão do que está entrando no meu portão. Isso são procedimentos, são protocolos que a gente, como policial, passa, faz treinamentos para isso. O que eu digo para você é o seguinte, uma pergunta. Quem pode parar um homem mau com uma arma na mão? Um homem bom com uma arma na mão, entendeu? Só isso, não adianta. Se você tirar o direito de arma das pessoas, você volta pro estado natural das coisas. É o mais forte leva.
11: Isso.
9: Quem que pode parar um fisiculturista de 2 metros de altura, forte pra caramba, sem uma arma? Quem pode? Agora, um idoso de 60 anos, um idoso de 60 anos pode parar esse cara se ele tiver com uma arma. Se não tiver, é a lei do mais forte. Então, a arma é o equalizador de forças. Só que, volto a frisar, jamais eu permitiria, se dependesse da minha canetada, digamos assim, um dia, eu jamais permitiria que qualquer um pegasse uma arma.
11: Como?
9: Que, primeiro, critérios rigorosos. Outra coisa, responsabilização para quem tem uma arma. Acho que no Texas, eu acho que, se não me engano, no Texas tem cartazes, né? É 10, 20, 30 perpétua. Se você efetua um disparo errado com a sua arma, é 10 anos. Se você fere alguém, é 20. Se você... E vai até a perpétua. Se você mata alguém de forma errada com a sua arma, ou seja, você pode ter arma, cara. Você
11: tem direito. Lá, pisando.
9: Agora, se você fizer bobagem com a sua arma, aí você vai estar ferrado. Por quê? Porque a responsabilidade é muito grande. E eu sei disso. Eu jamais vou pegar minha arma. Como eu falei, eu não tenho problema de lidar com um assaltante. Eu não tenho medo de lidar com um assaltante. Se eu tiver num local, o cara tá metendo um assalto ali, pegar minha arma, eu não tenho medo. O que eu tenho medo é de lidar com um bêbado que vai por cima de mim, quando eu tiver, ele vai falar, putz, cara, vou ter que dar um tiro no cara.

0: desarmado. É. Aí é problema, entendeu? Então, assim, por quê? A responsabilidade de quem está armado, consciente, logicamente, de quem está disciplinado, de quem está treinado, preparado, é muito maior do que quando você está desarmado.
1: É, mas qual o percentual da população que tem condição? Você viu assim, ó.
2: Ô, questão, Fernando, você já deixou tua posição clara.
1: Você imagina se todos nós, ou toda a população, se essa for a política de segurança pública, vai ter todos esses procedimentos, que nem o Divozzi falou, para chegar em casa, porque ele falou de um procedimento. Quantos outros procedimentos que ele não tem, que os policiais não fazem?
3: O bandido não tem procedimento nenhum. O bandido tem o que ele quiser, porque eles importam.
1: Aí tu vai chegar na tua casa, tu vai entrar da maneira normal, tu não vai ver que o cara tá no ponto cego, o cara vai ter render, vai tomar tua arma.
3: Ele tem arma, ele tem como se defender. E ele não viu? Foi falta de atenção dele.
1: O que eu acho que a solução é o que o Divozzi falou aqui, ó. É inteligência, é câmera, é preparação, é valorização do policial, é melhoria da tecnologia. Isso sim.
2: Eu tenho uma pergunta pro coronel.
3: Você fala inteligência e tudo, mas o bandido vai lá na fazenda de alguém, tá cheio de câmera, ele leva o HD embora e te deixa na mão.
1: Mas na fazenda o cara pode ter arma, Edgar. O cara pode ter 6 armas, 3 de cano longo e 3 de cano curto. Agora, se exigir do agricultor que ele saiba atirar, que ele... Entendeu?
3: Tem que aprender.
2: O Peninha vai falar sobre isso, porque o Peninha sabe mais que nós. Eu teria outra pergunta para o coronel. E, há muitos anos atrás, 18 anos, 20 anos, o comandante em Cascavel, se eu errar a data, me corrijam. Era o Celso Borges, uma pessoa extremamente bem relacionada e integrada na cidade. E eu aceitei um convite para ficar uns meses tentando dar uma resgatada na imagem do Lísias, que estava muito mal politicamente na ocasião. Então eu estava lá na prefeitura um dia e me ligaram, 9 horas da manhã. Olha, teve um problema com a tua mulher na Tancredo Neves. Corra lá. E eu já peguei o carro e saí. No caminho eu liguei pro comandante. Ô, Borginho, você houve um problema com a minha mulher lá, pode? Não, já vou lá, na frente da Bigolim. Ela estava caminhando, veio um deficiente mental, deu uma sarrafada, ele tinha um pedaço de uma ripa, um pedaço de madeira forte, e pegou, quebrou a mão e se jogou em cima para estrangular. Assim, 9 horas da manhã, cheio de gente caminhando. Aí, felizmente, tinha uns caras mais decididos lá, pegaram e imobilizaram o cara. E nesse cheguei eu. E 2 minutos depois chegou o coronel Borges com a viatura, com mais um policial. E pegaram, levaram esse, era um homem dos 40, 50 anos, levaram ele e eu agradeci e falei pro coronel: e agora, Celso, o que vai acontecer com esse cara? Ele falou: não vai acontecer nada, ele claramente é um doente, ele é conhecido, todo mundo sabe, e chega lá, nós vamos dar um chá nele lá, ficar conversando com ele um pouco, e então não temos o que fazer, nós não temos um local para levar esse rapaz e deixar ele em tratamento, sem ele poder sair. Ele, vamos ter de liberar. Aí, poucos dias depois, ele estava com outro pedaço de madeira, dando pancada no capô dos carros, na Praça Getúlio Vargas ali. A pergunta é a seguinte: isso faz 18, 20 anos, tempo do Lísias na prefeitura. Hoje, se um deficiente mental está na rua agredindo, como teve caso daquela na Manaus, lá do Parque Ecológico, se um deficiente desses estiver fazendo uma coisa parecida, vocês têm onde levar esse rapaz?
0: Na verdade, se for uma questão criminal, a gente vai encaminhar para a delegacia. Quem vai analisar a questão de saúde mental desse indivíduo é lá na delegacia, se vai ser encaminhado para isso ou para aquilo. Na verdade, a polícia militar é a polícia ostensiva, preventiva, repressiva. A questão de análise da responsabilização, da capacidade, a imputabilidade ou não desse indivíduo, não vai caber a gente ali. Agora, realmente, se esse indivíduo tiver uma deficiência, for um maluco, como você falou, ele vai ser entregue na delegacia, e da delegacia, aqui em Cascavel, que eu saiba, não tem um manicômio. Nós não temos um local adequado para esse indivíduo. Curitiba tem um manicômio judicial. Se esse indivíduo chegar a ser condenado, ele vai para lá. Mas, como você falou, vai depender muito da ação. Aquele indivíduo que estava ali no Parque Vitória acabou entrando em confronto com os policiais e acabou morrendo. Mas se aquele indivíduo fosse preso, ele iria ser encaminhado para a delegacia, autuado em flagrante. Aí depois, caso, está aqui o Fernando, que é advogado, pode falar isso melhor do que eu. Caso haja um advogado que não, mas o cara é incapaz, é inimputável, esse indivíduo vai ser uma situação de que ele vai ser colocado numa medida de segurança contra ele, não uma condenação, é isso? Fernando.
1: Ele pode cumprir a pena de maneira diferente, né? Então é possível sim. Agora, se ele for pro esse, é que nós não temos mais manicômio hoje, né? Então
3: O Brasil acabou com os manicômios.
1: O que a gente tem é o CRAS, essa instituição penal lá, que é um hospital, né?
0: Não é CAPS.
1: É um hospital. Mas vou falar para você, o cara que vai para lá, se tá louco, vai sair pior ainda, né, cara? Porque é lamentável a situação lá, cara.
3: Eu não conheço, mas a ideia é boa.
2: A pergunta pro coronel tinha um objetivo de saber se a polícia age, mas ela não tem instrumento de solução do problema. Ela pode, no momento ali, resolver a agressão, mas depois não tem o que fazer com o doente.
1: Mas, por exemplo, é o caso de que nem a gente tem lá... No Brás Madeira, lá, que é para encaminhamento da pessoa que, com drogadição, dependente químico.
2: Não, mas outra
1: aqui,
2: coisa.
1: Mas aqui, por exemplo, encaminhamento para o CAPS, encaminhamento para o SUS, né? E aí o SUS, essa seria a porta de entrada, né? Então, até, por exemplo, assim, ontem me perguntaram uma questão... Uma questão de vizinhança. Então, uma vizinha de cima que o tempo inteiro começa a gritar, começa a enlouquecer, e o que, que eu faço? Ela viu... A pessoa suspeita de que seja esquizofrenia, algum tipo de doença, viu? Essa pessoa não é um problema. Para a pessoa ali é um problema de vizinhança, mas para essa pessoa ali em cima, ela é um problema de saúde. Saúde mental. Ela tem que ser encaminhada para onde? Quem que vai lidar com saúde mental? É a polícia? Não, ela vai fazer a contenção ali. E até tem o jeito correto de fazer a contenção. E não é fácil, né, cara?
0: Não.
1: Não é fácil porque você tem o risco do policial, ó, que nem esse caso que você citou, que acabou o óbito ali. Tem o risco da saúde da própria pessoa, porque ela não está dentro das faculdades mentais ali, as melhores, né? Então, mas depois da abordagem, mano, aí vai pro sistema de saúde, né?
3: Mano, chama o policial de São Paulo lá.
1: Eu tenho o vídeo já tá ali, de Muzir, também.
3: Então já coloca lá.
4: Sim. Pra defender as famílias de pessoas que a gente sequer conhece. Em muitas oportunidades, às vezes a gente volta pra casa machucados, com algum tipo de lesão. E há aqueles que, infelizmente, não podem voltar pra casa. São crianças que crescem sem o pai, sem a mãe, porque são policiais que tombaram. Durante a minha caminhada, durante os meus 30 anos, infelizmente, eu tive que enterrar companheiros que tombaram defendendo... a sociedade. Dá muita tristeza a gente assistir jornalistas romantizando o crime, defendendo o criminoso. É porque vocês não sabem a violência com que essas pessoas atuam. Eu tô vendo jornalista falar que combate a essas organizações agora consideradas como terrorista afeta a nossa soberania nacional. Que soberania? Que soberania tem uma pessoa que mora numa favela que é tomada pelo tráfico, tomada pelo crime organizado? Eles não podem escolher onde compram gás, que internet usar, eles não escolhem nem sequer o seu transporte, são obrigados a pagar pela segurança do seu comércio. Então, pelo amor de Deus, jornalistas, não façam isso. A credibilidade de vocês está indo pro ralo. A sociedade está cansada.
3: Emoção, né, coronel?
0: Pois é. O que, que eu vou falar da nossa coronel aí?
2: Ela está se referindo aos grandes centros.
0: Primeiro, uma pessoa muito inteligente, né? Sabe bem o que está falando e como coloca as coisas. Eu só tenho uma observação a fazer em relação à imprensa. Já falei aqui no início. Em Cascavel e em todos os locais que eu passei, a imprensa sempre foi minha aliada. A imprensa sempre foi minha aliada porque sem a imprensa tanto pode divulgar, Edgar, que Cascavel, como tem alguns órgãos mesmo, tem o pessoal que gosta de quanto pior, melhor. Tem alguns órgãos que divulgam, inclusive, ocorrências de outros locais, sem dizer que é lá no Nordeste, e quem vê no primeiro momento pensa que é aqui.
3: Tem gente que ganha dinheiro, vive do sensacionalismo.
0: Exatamente.
3: Um trabalho diferente.
0: E tem gente que quer ver o caos. Ela quer fazer, ela quer criar dificuldade para vender facilidade. Ela quer, porque assim, dá engajamento. O povo quer ver desgraça. Olha, o homem mata 3 filhos, não sei o que, não sei o que. Aí o cara, meu Deus, Cascavel tá virado. Aí o cara vai ver, é lá no Espírito Santo, lá no interior do interior. Cara, não tem nada a ver com a gente aqui. Mas assim, o que, que eu digo? Na verdade, a coronela foi feliz na fala dela, no sentido de valorizem a sua polícia. Eu costumo dizer isso em todas as minhas falas. Valorize, reconheça a imprensa. Você também faz parte da sociedade. Você também vai sofrer os efeitos de uma sociedade violenta. Roberto, você não vai sofrer se Cascavel estiver violenta?
1: Claro.
0: A tua filha não vai sofrer.
1: Lógico, imagina.
0: Tua filha não pode ser. Então as pessoas muitas vezes parece que elas estão alienadas. Ela é muito imediatista. Ela só tem aquele hiperfoco ali no que está à sua frente. Não, vai dar like, vai dar engajamento, vai dar alcance. Tá, mas e a consequência a médio e a longo prazo? Será que se você não trabalhar do lado, se todos nós fizermos uma união no sentido de aqui, marginal não tem vez. Aqui, a coisa é rigorosa. Aqui, o policial que trabalha certo tem apoio. É, muitas vezes eu falo para a população, chega e fala para o policial, obrigado, viu, obrigado pelo seu trabalho. Ô, policial, tudo bem, obrigado, leva... Eu gosto muito de me abaixar, eu falo sempre. O mesmo caveira que troca tiro lá em Três Barras, com marginais, com fuzil, é o mesmo policial que se ajoelha do lado de uma criança, como eu vi o filho aqui do Jolívio que chegou ali, e tira uma foto e fala, e aí, cara, tá obedecendo o pai, tá estudando, é isso aí, cara, nós precisamos disso. O mesmo policial, então ele tem que ser apoiado, ele também é pai. Eu tenho meu filho com 3 anos que tá em casa agora lá, dormindo. É, eu tenho minhas filhas, eu tenho minha esposa, eu tenho meu pai, eu tenho mãe, então eu preciso de apoio, porque quando você tem apoio, quando você tem incentivo, qual o profissional que não trabalha melhor? É o pedreiro, é o advogado, é o radialista. Quando chega, obrigado, hein? Que trabalho legal que você está fazendo, ó, obrigado por cuidar da gente. Isso em outros países mais desenvolvidos, isso é cultural. Valorizar a polícia e o papel da imprensa, eu já falei, mas se tornou até repetitivo.
3: Não é bajular a polícia, né? É cobrar da polícia o seu papel e apoiar para que realmente
0: que está às certo.
3: Vezes... sejam cumpridos e que os policiais possam oferecer o melhor trabalho de segurança para a população. Nós estamos pensando na população. Eu vi que o Peninha deve ter algum assuntinho, quer entrar nessa? Nós vamos falar de boi daqui a pouco, mas agora...
5: Não, ele estava falando aí, a pessoa reconhecer o trabalho da polícia, o que eu vou dizer não tem nada a ver com o regime de político. Mas na época que eu fui criado, nós que fomos criados, vocês são mais novos que nós, nós fomos criados no regime militar. Não que eu seja a favor ou contra, a conversa é outra, a conversa sobre policial. Naquele tempo a gente tinha um pouco de segurança, o país era diferente, e nós, crianças, via no policial uma segurança. Quando você via um policial, você se sentia seguro, você não tinha medo do policial. Você se sentia seguro, o policial transmitia para a população exatamente isso que você está dizendo. O policial tem que ser reconhecido, e ele era reconhecido. E depois entrou nesse problema que não é culpa de policial. As leis fizeram com que as pessoas perdessem a confiança no policial, porque o policial muitas vezes faz até questão de virar as costas para pequenos delitos, porque ele sabe que ele vai ter um problema. Vai prender um cidadão, 5 minutos ele está na rua e zombando da polícia. Então ficou difícil para a polícia trabalhar. Esse é o meu questionamento com o respeito com a polícia. A gente tem... O problema é que a polícia hoje perdeu aquela vontade de fazer a coisa tão certa.
2: Foi
5: certo.
2: O primeiro assunto que nós tratamos aqui, né? Do policial arriscar a vida para prender.
5: Exatamente. Então, não existia isso antes. Então a gente confiava no policial. Não que não confie hoje. É o policial hoje que está com um problema com a justiça. Ele prende, o juiz solta.
3: Podemos ir para o segundo break?
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13: 11h20.
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3: Então, Divanzir, como é que é ser menino de rua e se tornar um cidadão honorário de Cascavel, mas, além de tudo, comandar o 6º BPM, um dos grandes batalhões do Brasil? Como é isso?
0: Ah, eu não posso dizer para você que eu não me sinto orgulhoso da posição que eu estou hoje. E daí eu estou sendo hipócrita aqui, né? Eu sou muito feliz, eu sou uma pessoa muito abençoada. Deus sempre esteve na minha vida e sempre me livrou, né? Acho que as orações da Dona Olivina, né? Me livrou de muitas enrascadas. Eu tive uma fase difícil, tanto lá em Rondônia, antes de sair de lá para vir para cá, quanto depois aqui, quando encarei aqui, né, o nosso querido Florestão, nossa região norte, que tive que morar nas condições ali bem precárias, né, não ter muitas vezes o que comer, não ter um lugar, um frio desgraçado, e você ter que estar dormindo num colchão de solteiro ali, com dois bêbados do lado ali, você e teu irmão no colchão de solteiro, numa casa que nem porta não tinha. Então, assim, depois, antes disso, até numa casinha de jogo do bicho ali, que era uma abandonada, tá? Eu não era bicheiro, nem não funcionava mais
2: nem
0: a casinha
2: invasor.
0: De jogo, nem invasor. Na verdade, era uma casinha, uma banquinha abandonada, que nós fomos morar dentro dela, né? Eu e meu irmão, mal cabia nosso colchão de solteiro dentro. Para entrar dentro, você tinha que tirar o colchão de solteiro e colocar para o lado de fora. Mas o que eu quero dizer com isso tudo? Não é. É para as pessoas acreditarem no potencial delas mesmas. Se você está numa situação difícil hoje, cara, você não vai permanecer nela para sempre. Só depende de uma pessoa. Olhe para o espelho e você vai ver ela. Quem quer fazer, quem quer sair da situação em que está, acha um jeito. Quem não quer, acha uma desculpa. Vai sim. Vai culpar o mundo, vai culpar o governo, vai culpar os pais. Ah, eu não tive oportunidade. Que nada, cara. Oportunidade a gente cria. Trabalho tem. Oportunidades para quem quer, tem. Agora, se você quiser partir para o caminho mais fácil, se você quiser partir para ganhar a vida de forma mais fácil. Mas não, o negócio assim, antes de inspiração, tem que ter muita transpiração. Nós temos que suar a camisa, nós temos que ir atrás, nós temos que acreditar. E você que tem uma criança, que tem um adolescente que se conhece na situação, incentive, encoraje. Muitas vezes uma palavra que você fale. Ô, cara, vai lá, acredita em você. Hoje, eu ouvi uma pessoa falando assim, mas não levou muito jeito. Falei, não, ele tentou tal coisa, mas não levou muito jeito. Falei, rapaz, não fala isso não, entendeu? Cara, vai lá, faz o teu melhor.
3: Pode ser, acredito
0: não,
3: em você.
0: Não, não o melhor do mundo, mas o teu melhor. Faz o teu melhor sempre. Cortella fala assim, você tá fazendo o possível ou o melhor? Fala assim, tá fazendo o possível ou o melhor? Faz o melhor, cara. Entendeu? Porque se você pensar, se você vê sempre o copo meio cheio ao invés do copo meio vazio, vai dar certo, entendeu? Então assim, você cria as condições em que você vai viver. A sua atitude define a sua altitude, entendeu? Então assim, se você quer voar alto, camarada, tem a atitude de quem vai voar alto. Agora, não, é difícil. Porque no Brasil não tem jeito. Tem sim, cara. Crie o jeito, crie as condições que você quer. Então assim, eu... Como eu falei, passei por essas situações. Hoje, graças a Deus, tenho minha família, tenho... A polícia foi uma salvação na minha vida. O que eu tenho hoje, eu devo à Polícia Militar. Então, a minha família, meus bens, meu patrimônio, graças a Deus, o meu nome, eu devo à Polícia Militar. Mas, assim, nunca faltou determinação. É o que eu digo, as pessoas têm que acreditar no potencial delas mesmas. Muitas vezes, uma criança, Fernando, ela vai crescer lá na vila, lá na periferia, ouvindo só desgraça. O pai muitas vezes falou, você é um bosta, você é isso, você... nunca falando uma palavra, cara, você é fera, entendeu? Então você pai, você adulto que vai conversar com uma criança, encoraje ela, faça ela acreditar no potencial dela, porque ela não tem esse discernimento, essa capacidade de falar, poxa, eu posso. Mas se você chegar e falar, cara, você sabia que você pode? Você sabia que o Einstein, você sabia que o Elon Musk é um cidadão igual a você, é um ser humano igual a você, só que ele girou a chave. Ele teve, tipo, visões, ele teve insights que você não tem. Então, ajude essa criança, esse adolescente desacreditado, muitas vezes, que ouviu que ele não pode, que ele não é capaz, que ele é muitas vezes, né, eu usei uma palavra agora, que não vou usar de novo. Mas aquele incentivo negativo, faça um incentivo positivo, que vai dar certo e você vai fazer diferença na vida dessa criança, desse adolescente.
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3: Sim, é que você não faz rua mais, porque você está num posto de comando, né? Mas eu imagino que uma abordagem sua para alguém que mora na rua é algo diferenciado. A tua fala é diferenciada. Porque tem muita gente que não tem muita sensibilidade, muita emoção, muito olhar para o ser humano. A pessoa é fria. E imagino que um soldado como você, assim, que passou e que conversou, teve a oportunidade de falar ou dar um conselho para um menino ou para uma menina de rua... Eu tenho certeza que é diferenciado. Eu sei que é diferenciado. Mas você já não está nesse papel. Mas nós temos outros soldados que têm também esse respeito, né? Com essa pessoa que está na rua. Temos que ter disciplina, temos que ter ordem, mas também temos que arrecadar, temos que buscar elas, temos que recuperar elas. Vamos encontrar caminho, vamos motivá-las para que elas realmente possam sair de onde estão.
0: É isso.
3: Eu me emociono, mano, quando eu falo disso.
2: Eu tô vendo você com lágrimas aí.
0: Eu lembro do Edgar Prefeito, que ajudou muito a gente a fazer o GECOM na época. Você lembra do GECOM, Edgar, que nós criamos? Inclusive, você pagava um apartamento, aluguel do apartamento pra gente aqui, que era o Grupo Especial de Combate ao Narcotráfico em Cascavel. Eu era
3: dava prêmio, desculpe, eu dava prêmio pro policial que fazia a maior apreensão de drogas, e eu dei prêmio para aqueles meninos, os policiais que ficam ali indo para Capitão Leandro das Marques aqui. Eles ganharam prêmio, foram na prefeitura receber, porque eles tinham naquele ano a maior apreensão de drogas.
2: A Polícia Rodoviária Federal.
3: E daí nós criamos. E daí quando criamos esse. Como é que é? A denúncia anônima, né?
0: Isso.
3: A pessoa podia fazer uma denúncia, criamos um telefone, aluguei uma sala ali no edifício Saraiva.
0: O nosso 181 hoje, que é nacional, ele saiu daqui de Cascavel.
3: Saiu de Cascavel.
0: Com 161, depois passou a 181, foi para o Estado, né? A gente tem que fazer justiça às pessoas, né? Na época, o Aldo, né?
3: Eu ia falar dele.
0: O Aldo foi para a Secretaria de Justiça.
3: O Aldo incorporou o nosso, porque só tinha em Cascavel esse programa. E o Aldo olhou para aquilo.
2: Qual o Aldo?
3: Aldo Prazanello.
0: Aldo Prazanello.
3: Ele era secretário da Justiça lá do Requião.
0: Secretário da Justiça levou.
3: E ele teve a sensibilidade de ver aquilo. Mas vocês fazem isso aqui em Cascavel? Nós fazemos, foi criado aqui e está dando certo, está ajudando. E ele levou com uma grande ideia para o Estado. E aí já mostrou para o governador incorporar isso.
2: O governador era o Mário Pereira.
3: E hoje me parece que é nacional, né?
0: Hoje é nacional.
3: É o 180 agora, né?
0: É 181. É. 181 é nacional.
3: Eu pagava aluguel até do 161 lá.
0: Isso, pagava. Então assim, Edgar, eu entendo e é isso mesmo. Na verdade, nós temos que ter sensibilidade. A gente não pode nunca ser taxativo. Não, vagabundo é isso, ou o usuário é aquilo, outra... Se o cara quer, eu conheço pastores, excelentes pastores que fazem diferença na vida das pessoas hoje, que eram traficante, que eram assaltante, que eram usuário de droga.
3: De rua.
0: Então assim, se a pessoa quer ter a oportunidade, você tem que dar a oportunidade. Eu como polícia, a gente é rigoroso, a gente é firme nas nossas posturas, mas eu não posso jamais perder a sensibilidade e a oportunidade. Pois a pessoa está tentando. E muitas vezes a gente sabe que essa luta não é fácil. Eu tenho familiares que tiveram as suas lutas, né, contra as drogas, e não é fácil, não é fácil. Muitas vezes a pessoa está ali, ela sabe que aquilo não é o melhor para ela, mas ela não tem força. E aí é a hora de você chegar e ajudar. Só que assim, do outro lado também, que nem eu falo, a polícia é a lei é dura, mas é a lei, né? A polícia, ela é rígida, ela é firme, mas não podemos jamais perder esse olhar humano sobre aquelas pessoas que querem essa oportunidade, né? E aí entra uma parte que não é da polícia. Entra a parte social, entra a parte de outros órgãos, para fazer esse acolhimento, para fazer esse encaminhamento, para aquela pessoa que realmente quer uma oportunidade.
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3: Eu considero que a entrevista está encerrada, porque nós temos um assunto aqui para o dia inteiro, né?
0: É isso aí.
3: E vamos passar aqui para o presidente da Sociedade Rural. O senhor pode ficar aí, se quiser sair, o senhor fique à vontade. A gente já faz um agradecimento todo especial por trazer para nós assim, a sua presença e o seu conhecimento e esse talento de falar.

0: de transmitir, que é inerente seu, e nós ficamos muito gratos. Não sei se...
1: Sim. Mas o coronel faz desse assunto que nós vamos entrar agora, que além de o agronegócio, nós vamos falar de Expovel. O coronel faz parte da Expovel. Ele, a parte de segurança é com ele, inclusive.
2: Eu ia perguntar
1: se ele vai ter que é o comandante lá da segurança. Nas reuniões de lá, ele vai, o povo dele vai trabalhar, ele que nos dá as instruções de como a gente agir, eles transitar e tal. Então ele faz parte da Expovel, ele é uma parte muito importante lá. Ele e seu corpo de policiais.
0: Muito bem, obrigado, coronel.
3: E assim, ó.
0: Quer ficar? Aí vamos
3: a penalidade
0: bater papo,
3: do Peninha, ele vai ter que pagar um pastel ali depois, então já está convidado, né?
4: Na verdade,
2: eu queria roubar 5 minutinhos do programa.
3: Meu Deus do céu!
0: Não é roubar.
1: Já perdemos um.
0: Não é roubar, ele tem uma sequência de assunto aqui.
2: Agradecer ao coronel, evidentemente, pelo show que ele deu aqui de informação. Pedir desculpa ao Peninha pela demora de nós abordarmos o assunto, mas o Peninha...
1: Não, foi um prazer ouvi-lo.
2: Para quem não sabe, Peninha é meu amigo há mais de 40, 50 anos, então vai nos desculpar. Tem um assunto que está mexendo muito com a política do Estado, que é a possibilidade do Deltan Dallagnol, que foi o procurador-chefe daquele grupo que prendeu muita gente na Lava Jato, que depois, na sequência, teria havido lá um escorregão na comunicação entre o Ministério Público e o juiz Sérgio Moro, e o Deltan Dallagnol, eleito com um absurdo de votos, deputado federal, foi cassado pelo Supremo e...
0: Ficou inelegível.
2: Perdeu o mandato. Mas agora a discussão é se ele tem a possibilidade de ser eleito senador, caso tenha votação, ou se ele está inelegível. E nós ouvimos diversos juristas sobre o assunto, mas eu acho que a voz mais abalizada, a voz mais acreditada nesse momento é de um cascavelense que ocupa a presidência da OAB estadual, o Dr. Luiz Fernando Pereira, filho do ex-governador Mário Pereira, que deu um parecer em poucos minutos. Ele vai esclarecer para nós até onde é possível o Deltan ser candidato ou não ser. E aí depois nós temos mais um bom período aí para falar com o Pereira.
0: Mano, é o seguinte, então vamos só ouvir o Pereira.
2: Só o Pereira.
0: Sabe por quê? Tem mais outras opiniões, uma pró e outra contra. Um diz que ele pode sair, outro diz que ele não pode sair. E o Pereira dá um contexto aí que dá para todo mundo interessar. Então só vamos ouvir o Pereira e depois vamos para o outro assunto. Lógico, tem comentário aqui da fala do Pereira, o Fernando, que é advogado também. Mas vamos lá, vamos ouvir o Luiz Fernando Pereira.
5: O caso do Deltan não é um caso fácil, óbvio. O que a lei 6490, que trata das inelegibilidades, estipula, lá na linha Q, que foi introduzida pela lei do Ficha Limpa, que é a lei complementar número 135 de 2010, que aliás é uma lei que teve o apoio do próprio Deltan Dallagnol, esse dispositivo, a linha Q do artigo 1º, do inciso 1º, diz que ficam inelegíveis os membros do Ministério Público que tenham pedido exoneração na pendência de processo administrativo disciplinar. Quando o Deltan, lá atrás, pediu exoneração, havia algum processo administrativo disciplinar pendente? Não, não existia. Mas então como é que o TSE reconheceu que ele estava inelegível e por isso indeferiu o registro dele? Lembrando, aqui no TRE, o registro dele a deputado federal na última eleição foi deferido por unanimidade, e lá no TSE reformaram essa decisão e indeferiram também por unanimidade. Lá no TSE, o ministro Benedito, que era o ministro relator, entendeu que Deltan, porque estava na iminência de ser demandado, réu, entre aspas, num processo administrativo disciplinar, porque havia várias representações e outros procedimentos que não eram propriamente um processo administrativo disciplinar, teria pedido a exoneração para escapar da abertura do processo administrativo disciplinar, porque ele se exonerou num prazo muito anterior àquele que deveria sair do Ministério Público para ser candidato. Então eles usaram a existência de representações múltiplas e também o fato dele ter antecipado a exoneração como se tivesse sido um gesto dele para escapar do processo administrativo disciplinar. Agora, o que diz a defesa do Deltan? Era legítimo que ele fizesse isso. Ele não quis arriscar que tivesse instaurado um processo administrativo disciplinar contra ele. Portanto, o que ele fez era lícito naquele momento. E o TSE disse que aquilo foi um abuso do poder dele de se exonerar para evitar a instauração do processo administrativo disciplinar. É muito duvidosa essa inelegibilidade, não tem a menor dúvida. Não vou aqui cravar uma posição, errou o TSE ou acertou o TSE, mas não é uma inelegibilidade matemática, aritmética. E esse não é o maior problema do Deltan. Quem sabe o maior problema do Deltan, falo aqui evidentemente como quem estuda direito eleitoral, não como quem está na presidência da OAB, é que o TRE, e no caso o TSE, na eleição passada, já decidiu que, diante daquele caso concreto, existe uma ineligibilidade que conduz ao indeferimento do registro. Historicamente, a jurisprudência eleitoral entende o seguinte: se foi indeferido um registro numa eleição, não quer dizer que ele vai ser indeferido na outra. Eu, por exemplo, fui advogado do Paulo McDonald's, e o Paulo, numa eleição, o registro dele foi indeferido em razão de uma condenação que ele tinha por improbidade administrativa. E ele ganhou a eleição e não pôde assumir. Na outra eleição, em razão desta mesma condenação, o TRE disse que ele podia disputar e daí ele perdeu a eleição. Então, historicamente, o fato de terem reconhecido o Deltan inelegível não quer dizer que na eleição seguinte eles têm que acompanhar a mesma orientação do tribunal na eleição anterior. Porém, há já algumas decisões dizendo que, não tendo havido fato novo, o reconhecimento que o TSE fez em relação à eleição de 2022 deve ser repetido na eleição de 2026. Mais precisamente, para ser técnico, existe uma corrente que diz que essa questão incidental, depois do Código de 2015, questão incidental nesse caso é a inelegibilidade para o indeferimento do registro, faz coisa julgada. E se faz coisa julgada, não pode ser superada na eleição seguinte. O tema é técnico, é complexo, é indeferimento de registro, ineligibilidade, mas se eu pudesse resumir uma linguagem bem didática e fora do direito, tem duas questões aí. A primeira, é inelegível porque pediu exoneração, mesmo não tendo, na época, um processo administrativo disciplinar tramitando? É muito discutível. É muito discutível mesmo. É menos discutível e mais arriscado para o Deltan desafiar o fato de que, de fato, houve uma decisão do TSE sobre o tema na eleição de 2022. E superá-la agora pode esbarrar num óbice processual. Eu diria que não dá para apostar em qual vai ser a decisão do TSE nesse caso.
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0: Vamos ao nosso break imediatamente e, na sequência, o doutor Fernando fala um segundinho a respeito desse assunto.
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8: 11:39.
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0: Bola na Rede, é hora de falar de futebol. O Atlético contou com o brilho de suas crias, dominou a partida contra o Vitória e venceu por 2-0 na Arena da Baixada pelo jogo de ida das oitavas de final da Copa do Brasil. João Cruz e Dudu marcaram os gols do Atlético. Ambos têm 20 anos e são formados nas categorias de base do Furacão. Já o Vitória teve sua melhor chance quando o jogo ainda estava no 0-0, mas René carimbou a trave de Santos. Daqui a pouco a gente volta com mais destaques do esporte. 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
4: Muito bem, minha gente, voltando aqui, já aproveitando para chamar para a leitura do Memorex, um tabloide que tem trazido muita confusão. Parabéns aí ao Duca Ciliprani. Doutor Fernando, para concluir esse assunto do Pereira...
5: Nós tivemos essa semana aí uma advogada de Cascavel que teve uma manifestação que gerou repercussão nas redes sociais sobre isso. E importante assim, manifestação técnica, ela tem que ser cabível, porque... De fato, o Deltan ficou inelegível na última eleição. É defensável dizer que ele é inelegível. Assim como os advogados dele também defendem que ele é elegível. E é uma discussão que tem que ser feita. Agora, o presidente da OAB Paraná, aqui o Luiz Fernando Pereira, trouxe de maneira brilhante ali uma explicação sensata sobre isso. Aquela ali, mano, é a explicação correta. Então, a única coisa que eu faria um adendo na explicação dele... É que o Deltan já tinha o procedimento preparatório instaurado do PAD, que faz parte do PAD, antecede o PAD e é obrigatório.
4: Era uma investigação sobre ele.
5: É, para você instaurar um PAD, você tem que ter um procedimento preparatório. Então, ele faz parte do processo...
6: Explica para os leigos como eu e muitos ouvintes o que é o PAD.
5: Correto. É o processo administrativo disciplinar. Então, quando você vai demitir um servidor público da função dele, ou que cometeu algum ilícito, alguma coisa, até na própria polícia deve ter isso também, você instaura um PAD. O professor que cometeu um abuso administrativamente, fora da esfera penal, ele vai responder por um processo administrativo, que chama-se processo administrativo disciplinar. O Deltan, quando foi para responder o processo, já estava com o procedimento instaurado, procedimento preparatório, que é obrigatório, são os preparativos para instaurar o PAD. Já tinha um promotor que havia sido demitido pelo mesmo caso dele, antes do Deltan.
4: E o Deltan estava com medo do PAD.
5: Com medo do PAD.
4: Pediu exoneração antes do PAD, que ele poderá ser julgado por pedir exoneração, porque ele sabia antecipadamente que ele seria punido.
5: Que seria punido, porque o outro promotor havia sido demitido na mesma situação que ele. O que ele fez, mano? Ele usou dessa brecha da lei, que a lei não cita o procedimento preparatório, cita só o PAD, e pediu demissão, né? Para não ser punido. A questão não era para não responder, é para não ser punido. A punição que ele receberia... deixaria ele inelegível por 8 anos. Então, a lei que ele mesmo ajudou a construir, que qual que é? Para evitar que a pessoa, quando vê que vai ser demitida do serviço público, vai ficar 8 anos inelegível, vai lá e pede exoneração. Antes, isso acontecia antes da lei da ficha limpa. Né? O que aconteceu? Ele foi lá e pediu exoneração.
4: Exemplo, o governador do Rio, o último agora, ele pediu exoneração do cargo um pouco antes para se livrar da inelegibilidade, mas de qualquer maneira ele foi engatado, porque daí mostraram que ele fez aquilo premeditada.
5: Exatamente.
6: É porque no caso...
5: Exatamente. É isso, mano.
6: Interessava a punição em alguns casos. Foi no caso mais famoso do ex-presidente Collor, que pediu, que renunciou ao cargo de presidente e mesmo assim teve depois uma votação, voto pela cassação. Eu na ocasião...
5: Não, mas eu acho que naquela época não tinha lei da ficha limpa.
6: Como

0: Não, não tinha.
1: É.
0: Mas como leigo, eu na ocasião eu falei, mas que palhaçada é essa? O cara já renunciou.
1: É.
0: Como é que vão tirar um cara que
2: não tem?
0: Que já pediu pra sair,
1: não, mas é
0: já
1: justamente.
0: Viajou.
1: É
0: e até hoje eu acho meio ridículo aquilo lá que aconteceu.
3: Vou passar para o assunto seguinte.
1: Maravilha, ficou bem claro, né?
3: Aproveitar bem aqui o Coronel de Vonzir. Se não quiser, não fala, porque envolve um pouquinho de imagem política. Eu sei que ele é um profissional que não se mete de lado nenhum. Mas a minha pergunta é técnica, não tem nada a ver com política. Tem muita viatura que está correndo atrás do bandido, que está quebrando roda, furando o pneu por causa da buraqueira que nós temos hoje no perímetro de Cascavel.
2: Ah, quer me complicar, né, Edgar?
3: Não, na verdade, tem. Meu, é muito só me diga se tem roda quebrada, nunca teve.
2: Vou levantar isso lá no batalhão e depois eu te passo.
3: Então me passa essa relação. Muito inteligente, né? Por isso que cai em Arapuca.
1: Não, o bom é que é o seguinte: se tiver câmera no veículo, já registra que foi no buraco.
3: Ouça aí o que, que um menino me falou aí essa semana aí.
0: Eu vi que você estava armando uma sacanagem.
3: Ouça aí.
4: Eu sou o Valder Antônio Santos, eu sou motoboy em Cascavel. Trabalho 5 anos no Overdog Lanches. As ruas de Cascavel estão abandonadas, cheias de buracos. Já tenho duas motos que estão com a roda toda torta, acabada. Acabei de comprar uma moto nova, já entortou toda a roda de novo. Está na mecânica, porque a cidade está abandonada, sem asfalto, cheia de buraco. Na verdade, está abandonada em tudo. Saúde, segurança e asfalto.
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3: Essa é a voz do povo de Cascavel. O que esse menino falou aí é o que a gente ouve todo dia. E eu me eximo de ficar alimentando essas conversas aí, que eu já fui prefeito também, e está lá o Renato Silva se esforçando para tampar os buracos aí, mas não consegue. E o povo inteiro está falando disso, então tem que ter uma solução. Mas agora nós vamos falar de Expovel, vamos falar de
0: segurança no campo,
3: exportação, porque o ano passado fomos punidos pelos Estados Unidos, mas vendemos mais carne para o mundo, significa uma agilidade comercial que o Brasil tem, não é?
6: Sem dúvida, o Brasil nos últimos anos, se pegar lá, desde a Tereza Cristina para cá, as negociações com os países têm sido muito grandes. Ela abriu muito o mercado. Houve antes dela aquele gaúcho que foi ministro do
0: Fernando Henrique?
6: Não, foi depois do Fernando Henrique, Pratinho de Moraes?
0: Sim.
6: Começou com ele essa expansão de exportação. Depois a Tereza Cristina foi uma chave muito especial nessa. Nesse governo eu não tenho assim uma avaliação para fazer, até para não querer criticar, porque nós somos
3: todos. Mas não é nem a avaliação do governo, não. É o seguinte: vendeu mais carne no ano passado ou não?
6: Vendeu, e isso vem de uma trajetória longa. De mais de 10 anos que vem essa trajetória.
3: Muito seguro para nós, né?
6: Isso, todas essas construções, como você estava falando de buraco, vai fazer uma escola, as coisas não acontecem de uma hora para outra, vai acontecendo. Você foi prefeito 3 vezes, sabe disso, de um prefeito para o outro, as coisas vão acontecendo, não pode parar. E assim foi na carne e vai continuar sendo. Hoje o Brasil está lutando com abertura para o Japão, Coreia do Sul.
3: A China aumentou.
6: A China aumentou, só que agora ela nos cotou, deu uma cota, tanto é que nós estamos hoje. Não é proibido, nós não estamos exportando para a China nesse momento, porque eles nos taxaram com 55%. E estou vendo o governo brigar por soberania, porque os Estados Unidos falou em 25%. Mas a China botou 55, ninguém fala nada.
1: Mas 55 além, depois do limite, né?
6: Depois do limite.
1: Depois do limite. Então já estourou o limite esse ano, né?
6: Já estourou. Estourou agora final de julho. O ano passado nós exportamos 1 milhão e 600 mil toneladas para a China. E eles nos deram uma cota esse ano de 1 milhão e 100. Mas já terminou. Mas nós estamos abrindo um novo mercado. Então
3: a questão europeia aí tem um senão que só vai terminar agora no final de agosto, né?
6: Isso aí vai depender das informações que o governo passar para a União Europeia, se nós usamos ou não usamos o produto que eles estão alegando. E se tem segurança.
3: A vacina, né? A vacina.
1: Antibiótico na vacina.
6: Já quer dizer antivida. Quer dizer, você usa um antibiótico para vacinar o gado. Que você tem que ter, você tem parasitas, você tem vermes, você tem um monte de coisa que você tem que vacinar o gado. E eles entendem que isso é um fator de crescimento. Não é, mas existe desse anti, vou já te dar o nome dele, que também tem para crescimento. Não é o caso, o Brasil não usa nada para crescimento. Mas tem que dar essas informações corretas para a União Europeia. E o Brasil perdeu o time, não deu. não conseguiu...
3: Eles têm medo daquele estimulante que engorda o boi mais rápido, é isso?
6: Exatamente. Então, o Brasil tem que dar essas informações. O Brasil tem que dar essas informações corretas e o Ministério da Agricultura perdeu esse time, já passou, já era para ter dado. Ou não consegue dar, ou não perder o tempo. Se nós não conseguirmos convencer a União Europeia que nós somos aptos a exportar, porque nós não usamos esse produto que não prejudica a saúde deles, nós vamos perder a União Europeia.
3: Temporariamente.
6: Depois volta, mas tudo isso prejudica, né?
1: Oh, o bom é que vai baixar o preço da carne, hein? No Brasil, mano.
0: Pois é, eu
1: que se não exportar,
0: jogando contra o Peninha, quando o processo de exportação fica muito caro ou dificultado, a tendência é que baixe no mercado interno, né?
6: Você veja bem, nós tivemos um problema que estamos tendo um problema no mercado de carne agora que nem os donos de frigorífico mais experientes sabem explicar. Todos achávamos que com a parada da China, que é muito forte, é 50% hoje do produto brasileiro que eles levam embora, achavam que com a paralisação dele a carne ia cair e bastante. Uhum. O que aconteceu? A China parou, o boi subiu. Significa falta de mercadoria, falta de matéria-prima. Está faltando o boi gordo até para o consumo interno. Então, não é falta, mas diminuiu. Nós tivemos agora 3 frigoríficos fechados no Mato Grosso do Sul para férias coletivas por falta de matéria-prima. Então, é a oferta e procura.
1: Ah, ou seja, não é questão de política, não é questão de exportação, não tem o boi.
6: Está com falta de boi, nós temos deficiência de boi hoje. Se a China estivesse importando na mesma velocidade...
1: Nós não íamos entregar.
6: Entregaríamos, mas faltaria que o preço ia subir. Exatamente. Vê, nós temos 500 mil toneladas que saiu do mercado e mesmo assim está faltando carne.
3: Mas o importante não é vender só para a China, o importante é vender para vários países, porque daí nós temos um equilíbrio.
6: Exatamente.
3: Um quebrou, outro nos abandonou, não muda nada.
1: Eu acho que tinha que ter uma regulamentação disso aí, porque a gente fica competindo, o mercado interno, né? Com quem está comprando em dólar lá fora, quem tá, e aí o valor vem isso aí, né? De carne, etc. Fui comprar, por exemplo, até tilápia esses dias. Tilápia tá R$50 o quilo, cara. Sim. Agora tá nesse migué ali que baixaram para 800 gramas, né?
6: Sim.
1: Então, 38, dá R$40, R$42, 800 gramas. E é o seguinte, a hora que tu bota para descongelar aquilo, viu? Metade é água.
3: É verdade.
1: Viu? Pelo amor de Deus, cara. Uma vergonha.
0: Essa semana eu fui numa peixaria pegar...
3: Vocês estão divagando muito. Vamos
0: não,
3: aproveitar
0: não, não, não, não, esse assunto interessa pro Peninha.
1: O povo que tá escutando a gente aqui, ó.
0: E tinha lá os produtos mais caros, tinha lá camarão normal, camarão, tanto R$100 o quilo. E tinha lá camarão sem água.
1: É o drenado.
0: O que é isso? Não, esse aqui eles não põem água aqui para aumentar o peso.
1: Pá! Esse dos 800 gramas aqui.
0: Não, é o fim da
1: piada. Aquela piada faz sentido, né? Que vão baixar o quilo da tilápia. Baixaram para 800 gramas.
6: Baixou.
0: Peninha. O que interessa diretamente para nós, consumidores, na avaliação que vocês, especialistas no assunto, fazem, vai permanecer esse preço alto, vai baixar, vai subir? Qual é a tendência do mercado?
6: A tendência do mercado é subir. Infelizmente.
0: Que notícia,
3: viu? Porque os agropecuaristas não falam infelizmente. Os agropecuaristas falam que bom que vai subir.
6: Não, eu estou falando infelizmente de acordo com a pergunta dele, né? Porque vai subir por vários fatores. O Edgar já foi pecuarista, ele sabe do que eu estou falando. É muito difícil hoje você, pelo valor que você tem de investimento na terra, você criar gado. Porque você dá um exemplo aqui. Você cria uma galinha, um frango, em 40 dias ele está no mercado. Num espaço de 40 por 40. Você, para criar um boi, você precisa no menos 3 anos, num espaço de 10 mil metros quadrados.
3: Mas aquele então, boi precoce não está com 1 ano e 4 meses, né?
6: Está diminuindo, mas a média nacional ainda não chega, né? Nós temos aí com 14, 16, 18 meses. Daquela época que você estava, hoje já diminuiu 50%. Se não tivesse com essa genética hoje, abatendo boi com 24 meses na média, nós não teríamos carne se fosse abater com 4 anos como era antes. Porque o espaço físico para criar boi acabou. Você ia daqui a Foz do Iguaçu, nos nossos tempos aí, você só via boi.
3: Só via os Nelorão,
1: velho. Hoje é só soja.
6: Hoje, às vezes, você vai daqui a Foz do Iguaçu, você vê um boi.
3: Nenhum. E indo para Mato Grosso, Campo Grande.
6: Mato Grosso, Campo Grande, só via de Guaíra para lá, você só via boi. Hoje você não vê nenhum na beira da estrada.
3: Nenhum.
6: Então, o que que aconteceu? Essas terras foram substituídas, as culturas dela, para soja, milho, cana, mandioca.
3: A produtividade é maior.
6: Então, o boi é mais dificultoso. O que que aconteceu? A genética melhorou bastante. Com isso, se você matava um boi com 48 meses, você está matando com 24, significa que você dobrou.
3: Verdade.
6: Então, essa dobra de capacidade da genética, também entraram os confinamentos, está abastecendo o mercado. Se você dependesse da mesma genética de 10 anos, 15 anos atrás, territorialmente, você não tinha carne para abastecer o Brasil hoje. E isso vai aumentar mais ainda. As técnicas estão chegando aí. Vai aumentar mais o número de animal por metro quadrado. Vai chegar, basicamente, os Estados Unidos, por exemplo, quase não tem recria, tudo você desmama o bezerro, vai para o confinamento. E isso tem um custo, por isso que lá a carne é cara. Então, para quem quer comer carne, mano, nós passamos uma fase muito feliz comendo carne, mas eu não sei se dentro de 20 anos todos vão comer carne, ou se vai comer igual como na Europa, cara. Agora, temos salário para pagar. O problema nosso aqui não está no preço da carne, no preço da tilápia. Está no salário que nós recebemos.
3: A nossa renda, né?
6: A nossa renda é muito pouca. Não sei como é que também. Eu estou aqui fazendo uma crítica, mas não tenho a solução. Mas o povo tem que ganhar mais. Ouvir a redução de impostos, ouvir a produtividade, ouvir a liberdade de trabalhar mais, que aqui no Brasil você é proibido de trabalhar, você não pode trabalhar por horas, você tem que trabalhar 5 por 1, daqui a pouco vai ser 0 a 0, você não é obrigado a trabalhar. Então aí fica difícil o empresário pagar mais. Mas tem que arrumar uma solução para que o consumidor ganhe e consuma qualquer produto, não só a carne, qualquer produto. O industrial depende do consumo da população. E a população depende do emprego do industrial. Então, é uma roda que eles estão cortando essa roda através de alguns problemas fiscais, essas coisas. O Brasil não tem como pagar mais salário, porque nós temos uma carga tributária enorme e trabalhamos pouco.
0: Inclusive sobre o salário, né?
6: Inclusive carga sobre o salário.
3: A carga tributária,
6: né?
3: Ela é agressiva no Brasil. Eu não aceito essa carga tributária. Acho que é um absurdo.
6: Atinge direto o produtor dois tipos de carga tributária. A carga tributária sobre o trabalho e sobre o alimento. Eu acho que alimento não devia ter imposto. Porque como você quer ajudar o consumidor?
1: Qual que é o imposto sobre a carne hoje?
6: Por incrível que pareça, a carne só tem imposto no final. Não tem imposto para exportação, não tem... Então, a carne ainda é isenta em bastantes situações dela. Você mandava a carne para São Paulo hoje, não tem imposto. Só vai pagar no final o PIS e COFINS.
1: Quando vende?
6: Quando vende. Mercado. Não tem ICM, essas coisas, está liberado. Se não, era mais caro ainda. Agora, toda a cesta básica. O governo fica dando cesta básica, fica dando Bolsa Família e pobre imposto sobre remédios, sobre arroz, feijão. Ora, não era mais fácil tirar o imposto?
1: Não, mas já a cesta básica já não tem imposto.
6: Mas vai hoje ver se não tem imposto no arroz, no feijão. Nós somos tributados hoje bastante na cesta básica.
1: Ah, olha aí. Para mim a informação era outra.
0: Não, além da cobrança de impostos, em alguns casos muito caros, sobre alimentos, no Brasil existem absurdos. Vê quanto é a carga tributária em cima de uma caneta, de uma régua, de um caderno. Até livros são tributados. Então, é uma coisa assim insana. Né?
1: Com a reforma tributária, zero alíquota para a cesta básica.
6: Pode ser. Agora, veja bem, o Fernando...
0: Essa conversa é antiga.
6: Faz tempo
0: depois
6: que eles falam.
0: Colocam lá arroz tipo...
1: A única coisa que tem na cesta básica é o imposto estadual.
6: Vai ter ou tem hoje?
1: Está nesse processo.
6: Ah, no processo.
1: Agora
6: porque, veja bem, o mercado ele paga... PIS/COFINS sobre o faturamento. Lá está.
1: Aí é diferente, do lucro, né?
6: Exatamente.
1: Sobre o lucro.
6: Não, sobre o faturamento bruto. PIS/COFINS é sobre a venda. Aí você paga lá R$ 9,85 sobre uma venda de um produto. Você paga imposto sobre o frete que trouxe o arroz. Você não tributou direto o arroz, mas tributou. Entendeu? É complicado isso aí. Então teria que. Se é para fazer favor para o povo, tira tudo isso. Favor não. Tira os impostos.
0: Fazer justiça.
6: Justiça. Tira esses impostos 100%. E não estou falando desse governo, não. Isso é histórico, né?
1: Sim.
6: Então, sempre foi assim. As pessoas trabalham a semana inteira, têm família, e daí você chega. você chega na hora de comprar no mercado, qual que é o maior consumo do mercado? Não está no arroz e feijão, está nos outros itens que pagam imposto. Material de limpeza, sim, de saúde. Agora, você pagar imposto sobre remédio, o Edgar foi prefeito, a prefeitura vai comprar remédio para o posto de saúde, tem imposto. Olha, o próprio governo está cobrando dele para retornar para ele, umas coisas assim que não bate. Ó, o governo para vender para as prefeituras, ou não é o governo, a empresa que vende, o laboratório que vende para a prefeitura, se vendeu para um órgão público, não paga imposto, aí fica mais barato para a prefeitura. Mas tudo. E é uma ganância de recolher. Agora, há 60 dias atrás, o governo aumentou 10% de alguns impostos, sem ninguém ficar sabendo. Fundo rural era 1,5% sobre o faturamento bruto. Passou para 1,65%. 0,15%. Isso dá bilhões no Brasil.
0: É 10%, né? 10%. Num país que tem uma inflação de
6: 4,5%.
0: É. Teórica, né?
6: Lucro presumido. A presunção era que você ganhava 32% sobre o seu faturamento. Então, o presumido já diz que a presunção é 32%. Ele passou para 35,20%.
3: O mínimo.
6: Então, 10. Aí ele aumentou.
0: O governo 10%. Acha que aumentou a sua atividade dá uma lucratividade de 35%, quando não é verdade.
6: Aí você aumentou o seu imposto. Mas eu podia tirar da minha empresa. Eu pagava esses 35, pagava imposto de renda sobre isso, e o dinheiro que entrava na minha empresa eu podia sacar para a pessoa física, sem pagar, porque eu tinha pago aqui. Não. Agora não, agora eu pago aqui, se eu sacar além de 600 mil por ano da empresa, eu pago mais 10%. Então, é difícil lidar com os governos assim e dizer que tem que ser a carne, a tilápia, a blusa, o sapato. Todo mundo. Ele está tomando todo mundo. Aliás, ele é o nosso sócio sobre o faturamento bruto em torno de 40%.
3: E o governo tem uma tecnologia que ele sabe tudo.
6: Sabe tudo.
3: As atividades produtivas. Ele sabe quem tem CNPJ e sabe dos que trabalham clandestinamente também. Ele sabe tudo. Então, eles têm um controle da sociedade. E cada vez eles aumentam mais. E agora ainda aumentando a carga, aí eu vou te contar uma coisa, viu? Você tem que trabalhar muito para o governo.
6: Ontem eu vi um comentário do Alexandre Garcia, até interessante. Apesar de eu não gostar muito da fala dele, mas ele é bastante inteligente para falar. Então, você fica, não interessa se eu gosto dele ou não gosto do comentário. Ele disse o seguinte, que o ministro da Fazenda do governo Lula, não sei se ele está falando do Haddad ou do outro, disse que agora o Lula ganhando a eleição, o próximo ano eles vão trazer o déficit para zero. Pô, mas por quê? Foi de 5 governos do PT, agora que eles vão trazer para zero, por que não trouxeram esse ano?
0: Dizem que vão, né?
6: Sim, mas teve 20 anos para fazer, agora resolveram que isso é importante. É. Para ganhar a eleição, depois não vai fazer, é lógico.
0: Peninha, você tem dito por aí que esse ano teremos a maior Expovel ou a melhor Expovel de todos os tempos. Como é que está a programação? E que dia começa isso?
6: Veja bem, vamos pela ordem. Muitas vezes as pessoas falam a maior, e eu sempre digo uma das maiores, que eu não sei qual que foi a maior até hoje. Então, eu quero que ela fique entre as maiores, porque eu não lembro o tamanho da exposição que o Edgar fez, que o João Luiz fez. Então, eu não lembro. É difícil ser. Não, a minha, mas não tô, e outra, não é minha, ela é da Expovel.
3: Estamos em outro tempo também, nem tem que comparar isso.
6: Não dá para comparar. E a Expovel não é uma coisa da sociedade do Rajão, virou uma coisa da cidade, você sabe disso. É. Então, vai ser sim uma das grandes Expovel de Cascavel. Vai ser do dia 11 a 15 de novembro, são 5 dias, mas vai ser, a gente está sentindo que vai ser grande pela aceitação das pessoas. Por exemplo,
0: que data? Pode repetir?
6: 11 a 15 de novembro.
0: O que tem em 13 de agosto agora?
6: 13 de agosto é o lançamento das provas. Vai ser convidada a imprensa, algumas autoridades, as autoridades, né? Para fazer o lançamento, que vai ser. Aí vai se publicar shows, os eventos que vai acontecer. E a gente depende muito da imprensa para isso, então a gente vai fazer um café da manhã para toda a imprensa de Cascavel e divulgar os que
3: vão para divulgar, né?
1: Peninha, a prefeitura vai auxiliar de alguma maneira lá, né?
6: A prefeitura auxilia, só que não é.
1: Estava em discussão na Câmara essa semana,
6: não
1: estava?
6: Não sei. Veja bem, não é dinheiro. A prefeitura entra na jogada, mas a prefeitura não tira nem um centavo do bolso.
1: Mas eles não iam repassar 2 milhões, 2 milhões e meio?
6: Mas esse dinheiro vem de. vem de fora, passa pela prefeitura, para a prefeitura passar, que não pode vir direto para nós.
1: Ah, entendi.
6: Aí, como passa pela prefeitura e a prefeitura paga o artista, dá a impressão que a prefeitura está tirando dinheiro.
1: Mas isso vem do fundo estadual, então?
3: Governo federal.
6: Governo federal para a cultura.
1: Entendi.
6: Vocês têm uma ideia que nós estamos preocupados aqui com... A cultura arrumou, o governo federal arrumou para a cultura 2 milhões e 600, a prefeitura não conseguiu viabilizar os 2.600 para os artistas, porque não
3: teve. Teve que devolver dinheiro.
6: Teve que devolver os 600, que não conseguiu nos pagar os 2.600, porque eles não têm como jogar no recurso livre. Um problema. Aí você pega Mossoró, no Rio Grande do Norte, né, Mossoró? Gastou em mês de junho, na festa junina, 180 milhões em cachê de artista.
3: Isso é uma vergonha.
1: Aonde?
6: Mossoró.
3: Isso é uma vergonha. Aqui
6: e nós estamos
3: também
6: com problemas para 2.600. O dinheiro foi arrumado pelo Ministério do Turismo, não sei o que vem para a cultura. O Ministério da Cultura vem para a cultura e nós não conseguimos arrumar dentro do orçamento da prefeitura 2.600 de recursos para passar para os artistas. Não passa para a Expovel, não passa para a Sociedade Rural, nada. Paga direto o artista. Esse ano eles vão fazer, junto com a Expovel, a comemoração do aniversário da cidade. Vão fazer o corte de bolo lá, portanto, vão cobrir uma rua, aquela rua central, que outras vezes já foi feito isso, para cortar o bolo. Vão montar um palco para artista regional lá, a cultura vai montar, que é coisa deles, tá? Essa é a comemoração deles. Faz conjuntamente com a Expovel. Então, o palco, eles vão montar com o dinheiro deles, a cobertura da rua é onde eles vão participar. Eles não têm como pagar coisa para a sociedade rural. O Edgar sabe perfeitamente o que eu estou falando.
3: Por impedimento.
6: Por
3: legal.
6: Impedimento legal. O Edgar muitas vezes sentou conosco lá na sociedade rural. Eu queria ajudar, mas não tem jeito. Não posso meter a mão no caixa e botar dinheiro aí. Até tem, né, Edgar? Mas não pode. E aí continua igual, não mudou. Não é o prefeito que muda, isso é uma legislação. Então, a prefeitura nos dá alguns apoios, sim, sempre deu. Todos os prefeitos que passaram por aí, a gente não pode dizer que não deu para... Todos apoiaram a sociedade rural no sentido de Expovel, porque Expovel é uma festa da cidade.
3: Deixa eu fazer uma intervençãozinha aqui. Então, tem um show, né? Esse show é bancado pela lei e tal, do governo federal e tal, é dinheiro do povo, certo? Pagou o show. Mas o cidadão, para ver, ele vai ter que pagar o ingresso também?
6: Não.
3: Não?
6: É, portões abertos.
3: Oh, tá bom, pode, já justifica.
1: Maravilha, já fala pro Perinha aí, repetir aí pro nosso ouvinte as datas da Expovel, né? Já para ficar antenado. E vocês já têm definição dos shows já?
6: Não, ainda não temos definição de todos os shows, só no dia 13 que a gente tem. Uhum. Então, a data será 11, que é uma quarta-feira, a 15, que é um domingo. O que que acontece?
7: De novembro.
6: De novembro. Entrada, de entrada de todos os dias, né? Gratuito. Todas as aberturas, no dia da abertura da Expovel, é mais um ato político, vai lá o prefeito, o governador quando vem, o secretário, e fica um dia meio frio. Esse ano nós vamos já começar na quarta-feira, esse já, nós já temos contratado, isso não é a prefeitura, não é a sociedade rural mesmo que vai pagar, uhum. Por isso eu posso falar, nós já temos na abertura, o prefeito acabou de falar, eu acabei de falar, o deputado que estiver lá, já é a abertura da feira com o padre Reginaldo Manzotti.
3: É um show e uma palavra.
6: É, exatamente. Então, terminou, já entra o padre, que é um show muito Cascavel, nunca trouxemos para Expovel.
3: Conheço ele.
6: E é um padre bastante querido no Brasil todo. Esperamos que já começamos assim com força total.
1: Maravilha.
3: É isso aí, mano. Pode encerrar o programa.
1: O Edgar toca violão, viu?
6: É, vamos levar ele para fazer o fundo musical, com o padre.
3: Vou conversar com o Manzotti.
6: Complementando da Expovel, Edgar, você vê... Quando o Mano perguntou uma das maiores, vamos dizer, o setor animal, que é o que interessa muito para nós lá. Setor animal é uma coisa que está difícil hoje em exposição. Nós está faltando 120 dias para a exposição, já não temos mais condições de fazer a inscrição.
3: Sabendo que vocês não têm mais argola.
6: Não temos mais argola disponível, já está tudo lotado. Então, o que é isso? É porque o ano passado foi muito boa, julgamentos e tal. Então, isso vem de uma sequência.
1: O que é a argola?
6: A argola é onde você deixa o animal amarrado para exposição.
1: Ah, entendi.
3: Esse animal que vai para concorre, qual é o mais bonito? Esse animal que é um grande reprodutor, que você vai lá, você está interessado em comprar um reprodutor. Então, tem tantas argolas lá. E aí eu encomendo, eu sou produtor, eu encomendo. É, reserva 3 argolas para mim, reserva 8. E já acabou as argolas, homem. Eu me lembro quando eu fui presidente lá, a gente tinha que viajar para Londrina, para Maringá, para o estado de São Paulo, para atrair os produtores rurais, para eles virem com o animalzinho deles. Exatamente. Não é tão fácil
1: assim. Hoje já não tem espaço.
3: Hoje já estou vendo aí que está indo melhor.
6: Não é muito difícil, você tem um custo muito alto para o produtor. Esses negócios de exposições e sociedade rural, no meio rural, para quem não conhece, nós estávamos falando de genética agora. Você viajou, eu viajei, o Valdir, Lindonês, foram presidente, para trazer touros do estado de São Paulo, porque aqui não tinha, se você lembra, para melhorar a genética da região. Então hoje fala, hoje que eu faço, hoje você compra por aqui. Naquele tempo você tinha aqui, lá em Prudente, em Araçatuba, em Uberaba, ver o animal, pedir para o cara trazer, traz um caminhão de touro para Cascavel, vamos fazer um leilão e tal, para melhorar a genética da região. Isso são coisas que passou, a sociedade rural fez a parte dela.
3: Verdade.
6: Com todos que passaram por lá.
3: É verdade. Mas você falou em genética, eu quero só falar de um projeto de genética que nós fizemos na época, quando eu fui prefeito, já no primeiro mandato. E isso funcionou maravilhosamente bem, porque a gente foi ver genética leiteira. Os agricultorzinhos, pequenos agricultores, tiravam 4 litros de leite, 6 litros de leite de uma tucurinha lá. O que que nós fizemos? Fizemos um consórcio. Cada 10 famílias recebia inseminação artificial dos melhores touros do Brasil. E daquilo, nós fomos tirando a novilha, que passou a dar 30 litros, que passou a dar 40 litros.
6: Funciona até hoje o programa, né?
3: E vaquinhas deste programa já foram premiadas na Expovel.
6: Sim.
3: Olha, você mudar a vida de uma família, se ela fizer só o queijo da diferença, já dá um rendimento mensal para ela.
6: Aí as pessoas não entendem que cada órgão, ou cada segmento, ou o cara da OAB, não entende quando você passa. Você fez a sua parte, mas é uma coisa que não tem visibilidade. Isso que você acabou de falar. Esse estouro que a gente buscou, que trouxe genética, essas coisas são coisas que você não sai divulgando.
3: Mas a região mudou muito. Era muito atrasada e mudou.
6: Mudou. Todos teve sua participação.
3: Mano, você pode encerrar o programa hoje.
0: Quero agradecer a todos pela audiência, particularmente o meu amigo Devair Bortolá, Peninha, e os nossos colegas. Muito obrigado. Esperamos que tenham aproveitado alguma coisa das nossas conversas de hoje. Sábado estaremos de volta, se Deus quiser.
1: Maravilha! Agradecer aí ao Devair, ao Divãozinho também que esteve com a gente aqui, Edgar, mano, nosso ouvinte, e até sábado que vem.

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7: Meio-dia e 15.
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13: O candidato à presidência Romeu Zema do Novo de Minas Gerais afirmou nesta segunda-feira que é impressionante a quantidade de notícias que, segundo ele, envolvem suspeitas de corrupção ligadas ao presidente Lula. A declaração foi feita ao comentar reportagem do Poder 360 que revelou pagamentos da empresária e lobista Roberta Luxinger ao ex-assessor de Lula, Marco Aurélio Santana Ribeiro, o Marcola, que deixou o Planalto há 2 semanas depois de pedir dispensa. Zema afirmou ser impressionante como a maioria das notícias que envolve Lula ou pessoas ao seu redor tem alguma coisa a ser investigada por suspeita de corrupção. Espero que as pessoas observem esses fatos na hora de fazer suas escolhas para o futuro do Brasil. As pessoas não aguentam mais essas notícias, afirmou o candidato. Gilson Pessoa para a Estúdio 92.
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4: 12:33.
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4: Meio-dia e 52.
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11: O senador Jacques Wagner, do PT, da Bahia, amigão de Lula, é alvo central da nona fase da Operação Compliance Zero de junho e passa a ser investigado pelos sinais de enriquecimento. Intriga quem se interessa pelo tema. Como o petista carioca chegou na Bahia sem um tostão no bolso, virou sindicalista e na política declara fortuna de 24,5 milhões. O patrimônio, que cresceu 631% em 8 anos, com bens que vão de apartamento do exclusivo Corredor da Vitória, em Salvador, a terrenos de valor milionário. Jacques Wagner é acusado de receber vantagens, como apartamento adquirido com dinheiro da corretora REAG, suspeita de elo com o crime organizado. Lula e seu governo protegeram Jacques Wagner, como indica a suspeita de vazamento da nona fase da Operação Compliance Zero. O crescimento patrimonial abrupto, bens não declarados e suspeita de propina reforçam a desconfiança contra conhecidas práticas petistas. Gilson Pessoa para a Estúdio 92.
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21: Hello, hello, hello. Estamos em mais um episódio de Conexão de Sucesso da Rádio Estúdio 92.3 FM de Cascavel. Hoje eu trouxe um colega, que, na verdade é amigo do meu primo. E eu aprendi a admirar, converso com ele, converso bastante, uma pessoa muito simples, muito humilde e que eu quero levar para a vida. Fabrício, muito obrigada por aceitar o meu convite. Quem nos apresentou foi o Assis Neto, ele te admira muito, fala muito bem de você e eu aprendi a admirar. E vamos conversar um pouquinho aí sobre a sua vida, sobre o momento que você está.
22: Bom, Marielle, é uma satisfação eu estar aqui, primeira vez participando do Conexão de Sucesso e espero que eu possa contribuir, principalmente, com assuntos de interesse, né, do teu público. O Assis, sou suspeito a falar, né, uma pessoa que eu gosto muito e sei que você gosta muito dele também e a gente está aí fazendo um trabalho junto agora. E eu tenho certeza que eu vou poder contribuir muito com o conteúdo do teu podcast, que é o principal.
21: Ah, com certeza. Fico bem feliz nisso. Primeira coisa, a gente estava discutindo agora seu sobrenome. É muito engraçado, né? Eu tava lá em Curitiba e as pessoas me perguntaram, como que pronuncia o sobrenome do Fabrício? Explica. Ué, ele é alemão, né?
22: Alemão, é. O meu sobrenome escreve Kleinibing, mas pronuncia Kleinibing, porque seria a junção de duas palavras em alemão. Klei, que é pequeno em alemão, e o Bing, que não tem tradução, mas seriam duas famílias, os Klei e os Bing, né? Então, uhum. Na junção desses dois sobrenomes, lá de origem alemã, veio o Kleinibing para o Brasil. Só que tem para todos os gostos, tem Kleinbing, tem Kleinubing, Kleinibing, cada cartorário escrevia de um jeito antigamente, então o meu acabou ficando um EI, I, né? Não é difícil, Kleinibing.
21: Ah, legal. Tá, e Fabrício, você é advogado?
22: Advogado.
21: E explica pra mim, como que foi toda essa, até você chegar hoje você está político, né, você é candidato, mas da onde surgiu tudo isso? Vamos contar um pouquinho aí da sua história, que eu tenho certeza que ela é bem interessante.
22: Sim. Então, eu sou advogado, minha profissão é advocacia, mas eu sou um advogado de uma área só. Eu sou um advogado da Previdência, um advogado do INSS, das causas do direito previdenciário, né? E o porquê que eu sou advogado de uma área só? Porque desde muito jovem eu trabalho com coisas relacionadas à Previdência, né? Então, eu nasci em Clevelândia, que é no sudoeste do Paraná, uma cidade pequena que fica perto de Pato Branco, no sudoeste do Paraná. Eu sou filho de um caminhoneiro e de uma costureira que virou professora, e através do estudo da minha mãe eu pude fazer faculdade, né? Fui fazer faculdade em Santa Maria, no Rio Grande do Sul, na Universidade Federal de Santa Maria. Essa minha adolescência, no caso, eu comecei a trabalhar muito cedo, né? Eu comecei a trabalhar com 13 anos como cobrador. E logo com 14 anos, eu fui trabalhar em escritório de contabilidade e de advocacia, fazendo coisas ali relacionadas à previdência. Então, na época que não tinha computador, eu fazia na máquina de escrever guias de fundo de garantia, a GPS, que é a guia da Previdência Social, né? Então, desde os 14 anos de idade, eu tive, digamos, uma vivência com essas coisas da Previdência. Aí eu fui embora e lá na faculdade eu fui estagiário do INSS. Numa época em que o estagiário fazia de tudo, carregava caixa, mudava móvel, quer dizer, eu fiz de tudo dentro do INSS. E logo na sequência...
21: Fazia café, fazia sanduíche.
22: Se imaginaram, tinha, dirigia, entendeu?
21: Mas aprendia também, né?
22: Tudo, imagina, né? E aí, quando eu estou lá como estagiário, abri o concurso para o INSS. E aí eu fui aprovado no concurso, eu estava cursando direito na metade da faculdade e acabei um ano depois de estar no INSS sendo efetivo, né? Como concursado no ano de 2003. Aí eu fiquei 8 anos no INSS como servidor público federal, passei pelas cidades além de Santa Maria, por Chapecó, em Santa Catarina e Curitiba. Quando eu vim para Curitiba, eu era gerente executivo do INSS, né? Eu estava com 25 anos, recém-feito 25, e eu chefiava 540 pessoas na gerência executiva do INSS de Curitiba, que compreendia Curitiba, região metropolitana e o litoral. Era uma população de 3 milhões de pessoas atendidas pelas agências do INSS. Só que a minha carreira no INSS, Marielle, foi meio meteórica, assim, porque em 3 anos eu saí de estagiário para gerente e, por outro lado, eu vi que não tinha mais muito futuro ficar como servidor público, porque o servidor público tem um salário meio estagnado, né? Aí eu larguei tudo, eu pedi exoneração do cargo de gerente e do serviço público e abri o meu primeiro escritório de advocacia, naturalmente já na área previdenciária. Ao invés de eu atender outras demandas trabalhistas, cíveis, penais, né, ficar fazendo outras áreas, eu fui abrindo mais escritórios, sempre especializado na área de previdência. Então, atualmente eu tenho 8 escritórios de advocacia, 1 na capital e 7 no interior, todos eles só fazendo direito previdenciário.
21: Não, e isso faz o quê? Quanto tempo, mais ou menos?
22: Os escritórios?
21: É.
22: O primeiro escritório eu abri há 16 anos.
21: Foi quando você saiu do INSS?
22: Quando eu saí do INSS.
21: E aquela época, assim, o que mais te motivou a fazer isso?
22: Olha, principalmente a questão financeira. Eu te digo assim, que o serviço público, ele é injusto com os bons servidores, né? O serviço público, o Brasil criou uma certa imagem desde o presidente Collor, em 1989, que ele era o caçador de marajás. Então, deu a impressão que todo servidor público era marajá. Só que hoje, Marielle, 80% dos servidores não são do judiciário e nem do legislativo, que paga um pouco melhor. 80% são do poder executivo. E um agente comunitário de saúde, por exemplo, de uma prefeitura, um técnico previdenciário do INSS, um fiscal do Ministério do Trabalho, eles não são marajás. Uma pessoa que ganha hoje 5 mil, 7 mil, 8 mil, não é rica, não. Entendeu? E aí eu via que eu trabalhava muito, eu tinha uma responsabilidade gigantesca, eu assinava licitações de milhões na época, né? Exonerava servidores, cheguei a exonerar um servidor que fraudou 260 aposentadorias, né? Foi ameaçado de morte por isso. Então, assim, eu fazia um monte de coisa importante e o meu salário era igual, não mudava nada. Então, o serviço público ele é um pouco injusto, porque daí as pessoas que trabalham bastante e merecem ganhar mais, elas não têm essa oportunidade de crescimento, né? E aí eu falei assim, não, eu tenho colegas meus da faculdade aí que são advogados, o outro é empresário e tal, estão ganhando muito mais, então eu preciso também olhar por esse lado. E também, veja, quando eu saio do lado de lá do balcão e viro advogado, eu consigo ajudar muitas pessoas que como servidor público eu não consegui, porque o servidor público tem o trabalho dele engessado.
21: Não tem pra onde correr.
22: Ele tem instruções normativas, às vezes ele não quer negar a aposentadoria, mas ele nega, porque a lei está mandando ele negar. Uhum. E aí, como advogado, eu podia acionar a justiça e tudo mais. Então, nós abrimos assim, o primeiro escritório em Pato Branco, no sudoeste do Paraná, e hoje nós atendemos em torno de 400 pessoas por mês, são 35 colaboradores, são 8 escritórios de advocacia. Nós temos assim, uma marca, uma referência já, que ninguém me procura mais para tirar da cadeia, para fazer divórcio, né? Para entrar com ação trabalhista. Lá na região eu sou muito vinculado à Previdência. Dei aula também muitos anos como professor só de direito previdenciário, né? E aí a gente percebe assim que consegue ajudar a vida das pessoas naquela obtenção do benefício.
21: Ah, e você teve uma bagagem muito grande, né? Tanto tempo dentro do INSS, sim, você teve uma bagagem muito grande. Então você já sabe como funciona. Sim. Eu costumo dizer que quando eu dava aula, eu falava para os alunos assim, você só vai saber reclamar patamar da pastilha que o assentador assentou quando você souber assentar uma pastilha.
22: Sim. Eu te diria que, assim, são duas bagagens que o serviço público me deu. A primeira é o conhecimento técnico. Uhum. Então, eu abri o escritório da advocacia, no primeiro cliente que entrou no meu escritório, eu soube o que falar para ele, né?
21: Porque você lembra dele?
22: Eu lembro dele, um despachante. Aham, uhum, despachante, que aliás eu fiz uma consultoria para ele, ele ficou me devendo um ano e meio e não me pagou. Aí eu tive que cobrar. Então, lá de Pato Branco, inclusive. Aí, então eu tive esse conhecimento técnico, porém, o serviço público me deu outra coisa, que é o conhecimento gerencial. Por quê? Porque o advogado, ele aprende a teoria do jurídico, do técnico. Sim. Na faculdade. Então ele sabe as leis, ele sabe fazer um recurso, um agravo de instrumento, uma procuração, né? Tudo isso ele sabe. Mas se queimar uma lâmpada no escritório...
21: Ele não sabe para quem ligar.
22: Ele não sabe trocar a lâmpada, entendeu? E esse gerenciamento de pessoas, salário, secretária, impostos, né? Espaço físico, boas condições de trabalho, a parte motivacional... Porque

0: gerenciar pessoas é a coisa mais difícil do mundo, né? Então, assim, isso tudo o serviço público me deu. Então, nós fomos construindo uma equipe ao longo dos anos. Eu tenho hoje um advogado que trabalha comigo, que em janeiro vai fazer 15 anos que está comigo. Foi meu aluno da faculdade, era um dos melhores alunos da turma, e em janeiro vai fazer 15, o escritório tem 16, ele vai fazer 15 anos que está comigo. Então, nós formamos
1: Capaz.
0: uma equipe que foi ficando ao longo do tempo, né? E essa equipe que hoje me faz eu poder estar aqui, porque senão eu ia ter que estar lá atendendo no
1: É,
0: escritório.
1: dizem que a melhor gestão é você poder viajar
0: Nem fale.
1: e deixar a sua equipe, no seu caso, poder trabalhar e deixar a sua equipe trabalhando por você, né?
0: Sim. Não, se fosse de 100 pessoas, 99 estariam viajando e, digamos assim, gerenciando. Daí eu tenho um bichinho da política ali que aí, o tempo que eu não estou no escritório, agora estou cuidando das questões políticas, né?
1: Tá, e por quê? E
0: Olha
1: quando
0: só.
1: começou? Da onde surgiu?
0: Olha só. No escritório, você muda a vida das pessoas, mas eu mudo a tua vida, a vida do seu mar, a vida do Natan, entendeu? No individual. Então você muda um, ele conta para o outro, você vem mudar o outro. Em 2019, foi aprovada a reforma da Previdência,
1: Sim.
0: 13 de novembro de 2019. Eu sou do Instituto Brasileiro de Direito Previdenciário, faço parte da diretoria de atuação parlamentar. Em 2019, 17, 18 e 19, nós fomos muitas vezes a Brasília para discutir com os deputados e senadores a aprovação da reforma da Previdência, que era uma coisa que a gente achava que ia acontecer de qualquer modo, mas ela não podia acontecer do modo como aconteceu. E nós lutamos muito para atenuar, para reduzir os efeitos dessa reforma da Previdência. E ela foi aprovada. E nessa aprovação, Marielle, por exemplo, uma viúva que perde o marido, ou o marido que perde a esposa, e que ele seja aposentado com 5 mil reais, tá? E sustenta a família com 3 filhos. O valor da pensão por morte para esse dependente vai ficar 50% mais 10% por dependente. De modo que se for marido e mulher, é só 60%. Meu pai faleceu no ano passado. Ele ganhava uma aposentadoria de 4 mil. A minha mãe está recebendo 1.800,
1: Meu Deus.
0: né? Então, vários pontos da reforma da Previdência foram extremamente injustos com a população mais pobre, mais humilde, que mais precisa. Porque dos 40 milhões de beneficiários da Previdência, que hoje tem mais de 40 milhões de beneficiários, 99%. Depende daquilo. Aquilo lá é o feijão com arroz, é o café com leite dele do dia a dia, né? E aí, alguns pontos da reforma foram aprovados. E ali em 2019 eu parei para pensar assim, mas eu, como advogado, eu nunca vou conseguir ajudar isso. Porque eu posso entrar na justiça, eu vou até o STF e tal, mas, né? E na política, você consegue fazer ações coletivas para discutir temas que afetam milhares ou milhões de pessoas, né? Então, eu te diria que esse foi um gatilho que me deu assim, ali,
1: Isso lá em 2019.
0: 2019, 2020.
1: Tá. E você já concorreu?
0: Nunca.
1: Primeira vez agora.
0: Primeira eleição.
1: Tá, mas você tá, eu tô assustada. Você tá muito bem visto.
0: Trabalhamos bastante, né, nesse tempo. Eu optei por não concorrer, tá? Eu fui convidado para ser candidato a prefeito da minha cidade natal, lá em Clevelândia, não quis. Eu fui convidado para ser candidato a vereador, em Pato Branco, eu não quis. E agora, em 2024, eu fui convidado para ser candidato a vice-prefeito em Pato Branco e também não quis. E não quis pelo seguinte: se eu tivesse mandato, se eu fosse vereador ou se eu fosse prefeito, eu ficaria preso no meu município. Eu poderia fazer esse trabalho só no meu município. E eu admiro muito os vereadores. Confesso para ti que a coisa mais difícil do mundo na política é ser vereador. Tá? Ser deputado, senador, governador é mamão com açúcar, se comparar com o vereador. Porque o meu irmão foi o vereador mais votado lá da nossa cidade, né? Numa campanha que eu organizei, coordenei, muito, inclusive com a minha clientela. O meu irmão ficou 4 anos como vereador sem vida, sabe? Domingo, 5 da manhã, o cara tá batendo na porta da casa, porque na cidadezinha pequena do interior é pessoalizada essa relação. Então eu não queria aquilo porque eu pensava assim: como é que eu vou pedir voto em Cascavel, em Foz do Iguaçu, em Santo André? Eu tenho que atender às demandas do meu município, né? E eu não moro numa cidade onde eu consiga me eleger para deputado só com os votos da minha cidade. Pato Branco tem 50 mil votos válidos, né? Eu não vou conseguir fazer 40 mil, que é o que um deputado estadual precisa, lá na cidade de Pato Branco. Então, nós começamos a fazer um trabalho de coordenação regional do partido, que começou no Sudoeste e depois veio para o Oeste, e hoje tem 150 municípios, né? Mas eu fiz uma opção de ir, digamos assim, para o 8 ou 80, por tudo ou nada. É a primeira eleição, mas já estou indo para deputado. Não quis passar pelo aquele estágio, digamos assim, de ser vereador ou ser prefeito, né?
1: É, eu também acho, acho. E outra que o vereador, para ele conseguir as coisas, é bem diferente do deputado, né? Para ele conseguir alguma pauta e levar essa pauta à frente, ele tem que trabalhar bem mais.
0: Na verdade, o vereador hoje, no âmbito dos municípios, até da forma como a lei está colocada, se ele for de oposição, praticamente ele não tem nada do prefeito, né?
1: Sim.
0: Se ele for de situação, ele tem que aprovar tudo que o prefeito manda fazer. Então, eu vejo isso hoje, Marielle, muito na Assembleia Legislativa, né? Para não falar só dos vereadores. A Assembleia do Paraná hoje tem 54 deputados. Eu te relaciono 40 que não têm opinião própria. Entendeu? Que se o governador mandar vender o Estado, vender os prédios do Palácio das Araucárias, eles vão aprovar. Por quê? Porque existe uma governabilidade muito amparada na troca de emendas, muito amparada no toma lá da cá, no apoio, né? Então, são poucos deputados que têm posicionamento. Olha, eu sou da tua base, mas se você quiser vender a Copel, eu não concordo. São poucos. Estamos aí com o problema da Copel, ó.
1: Sim.
0: Caindo luz no Paraná inteiro, né? Agricultores, empresários, todo mundo tendo prejuízo. Eu fiz um programa de rádio lá no Sudoeste esses dias, estava no meio do programa, acabou a luz.
1: Eu também tô com problema com a Copel. Tem um restaurante.
0: Veja bem,
1: Eu também tô com
0: né?
1: problema com a
0: Veja
1: Copel.
0: bem.
1: É,
0: E
1: sabe?
0: aí, então a discussão não é ser contra, é o que nós falamos antes, não é ser contra ou a favor da privatização, não é essa a discussão, né?
1: Não, eu concordo.
0: A telefonia no Brasil privatizou na década de 90 e funcionou.
1: Funcionou muito bem.
0: Alguém quer voltar com a antiga Telepar? Ninguém quer, entendeu? Agora a Copel não funcionou. E aí, eu acho que tem que trazer essa discussão, porque foi muito fácil o processo de venda da Copel. Como também poderia ser muito fácil a venda da Sanepar ou da Celepar. Então, eu vejo assim que o político precisa coligar, sim, conversar, sim, situação, oposição. Mas, acima de tudo, tem que ter princípios,
1: E
0: tem
1: tem
0: que ter
1: que ter sua opinião.
0: opinião própria,
1: Porque a
0: pautas.
1: gente está tendo uma assada de fruta, né?
0: Sim. E hoje em dia também é muito. A tecnologia contaminou muito esse processo. Antigamente, para você emitir sua opinião, você precisava fazer uma reunião, falar isso numa televisão e ou numa rádio, não era fácil, né? Hoje em dia, o cara pega o celular aqui, começa a falar um monte de coisa e sugere engajamento, e daí daqui a pouco o político já fica pressionado, sabe? Devido àquele engajamento. Então, é uma certa bolha artificial, digamos assim, de opinião, que às vezes tem pessoas comentando na internet, nem é o que ele pensa, mas ele está comentando porque está todo mundo comentando,
1: Porque tá engajando.
0: ele está curtindo, ele está
1: Tá
0: engajando, sabe? É
1: engajando? Não, sim.
0: uma
1: Eu
0: loucura.
1: percebo muito disso. Percebo muito disso. Principalmente nos comentários. A gente olha, os comentários não têm fundamento.
0: Sim.
1: É muito mais fácil as pessoas só xingar,
0: Sim.
1: né? E não tem um fundamento. Por que que ela não gosta, da onde que ela não gosta e por aí vai.
0: Sim.
1: Fabrício, eu vou chamar o intervalo e a gente já volta.
0: Tá bom.
1: Ficamos aqui com o nosso intervalo. 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Voltamos. Fabrício, já entendi porque você entrou para a política, apoio, e eu venho percebendo que você está fazendo um trabalho muito legal. Você está tomando cuidado com suas redes sociais, você está indo. Eu acho que você está fazendo uma mistura de política antiga com uma visão nova. Não sei se seria isso, porque eu acho que as pessoas elas sentem falta do político ir lá apertar a mão, escutar, e aí, qual que é o seu problema? Né? Os novos políticos, eles quase não estão fazendo isso. E você está fazendo isso, que eu acho extremamente importante. E também você está fazendo uma política mais jovem, porque você está mostrando, você está falando muito nas suas redes sociais, você está mostrando o seu dia a dia nas redes sociais, então a gente consegue acompanhar bem. Parabéns por isso. Não sei se eu estou tendo a visão certa da sua campanha. E quais são suas pautas? Como que você tá organizando isso?
0: Então, é bacana até que você falou assim, uma mistura de política antiga com política nova, porque eu te falo que nos últimos.
1: Não sei se eu te fiz a visão correta.
0: Esse é corretíssima, porque assim, Marielle, nos últimos 10 anos, o modo de fazer política no Brasil mudou substancialmente. Tá? Até 2010, 2012, 2015, você tinha ainda grandes reuniões, você tinha alguns comícios, né? Você tinha. Um contato para chegar nas pessoas, você precisava sair de casa, entrar na casa da pessoa, fazer uma reunião, fazer uma
1: Conversar.
0: janta, conversar com as pessoas. Nos últimos 10 anos, em função do advento da tecnologia, né, e hoje em dia isso aqui dominou tudo, né, o rádio está aqui, a TV está aqui, a lanterna está aqui, está tudo aqui, ele mudou a maneira de fazer política. Grande parte dos deputados, senadores e até mesmo governadores que se elegeram através das redes sociais, atingindo milhões de pessoas. E isso afastou um pouco esse político, porque eu vejo muitas vezes, está acontecendo algo extremamente grave lá, e o cara está preocupado de fazer a gravação, a live. Eu vejo no Congresso Nacional. No Congresso Nacional, quando tem uma pauta sendo discutida, onde está fervendo o Congresso Nacional, você olha lá, tá todos os deputados com o celular ligado fazendo live, entendeu? Derrotamos aqui, não sei o quê, não sei o quê, não sei o quê. Sabe?
1: Não
0: Então.
1: é sobre isso.
0: Isso mudou muito, né? E aí o que eu percebi? No PDT, que é o partido que eu faço parte, nós temos um partido que foi fundado pelo Brizola, um gaúcho guerreiro, um gaúcho peleador, né? Um gaúcho que simboliza muito a vontade, a força desse paranaense que tem origem no Rio Grande do Sul. Porque de 100 pessoas aqui na nossa região, 99 vieram do Rio Grande do Sul. Como foi a história da minha família? A minha família, o meu avô colocou os filhos em cima de um caminhão com uma vaca de leite e uns cachorros e veio para o Paraná, né? Eles passaram 2 dias viajando para chegar no Paraná. A minha mãe veio em cima do caminhão. A minha tia mais velha já era casada, ficou no Rio Grande do Sul. E os outros 7 filhos vieram em cima do caminhão para desbravar, né, em busca de uma vida melhor. E o Brizola, ele traz muito isso. E aí eu observei, Marielle, que dentro do PDT, especialmente aqui do Paraná, nós estávamos muito afastados. Essa velha guarda do partido, pessoas que hoje estão com mais de 60 anos, tinham desanimado um pouco com a política, porque virou tudo rede social. E hoje, Marielle, eu tenho presidente de partido que tem muito voto e tem muito conhecimento, tem muito valor, mas ele não tem Instagram e Facebook, entendeu? Mal e mal ele tem o WhatsApp. Às vezes nem tem. Você manda mensagem e ele não responde porque você tem que ligar para falar com ele. Então nós fizemos a criação de um movimento dentro do PDT denominado PDT Municipalista, que é o quê? Sair do gabinete, sair dos escritórios, sair da capital e ir nos municípios, né? Essa semana, por exemplo, nós temos agenda em pequenos municípios, municípios de 5 mil habitantes, de 7, 8, 10 mil habitantes, porque o Brasil e o Paraná, ele é imenso. E você anda, anda, anda, e quanto mais anda, mais pessoas você encontra. E quando nós fizemos esse movimento meio que inverso assim, nós fomos extremamente bem recebidos. Nós abrimos o PDT em mais de 100 municípios no estado do Paraná. A minha base de apoio hoje tem 150 municípios, né? Ontem mesmo eu estava revisando a planilha. Então, hoje a gente conhece as pessoas pelo nome, pelo telefone, pelo endereço, eu sei o que o cara faz, a profissão dele, eu sei a história dele dentro do partido, outros vieram há pouco no partido. Nós humanizamos um pouco esse processo, digamos assim, de fazer a política. Sabe, eu sei que aquele cara é um pouco mais conservador, esse é um pouco mais progressista, esse é um pouco mais. Esse veio do partido X, o outro veio do partido Y. Não ficou só no telefone e na rede social, sabe? Então, essa foi uma situação que eu te digo assim, me motivou muito há 3 anos atrás, em maio de 2023, iniciar o projeto da candidatura para deputado.
1: Você está desde maio de 2023.
0: Uma pré-campanha de mais de 3 anos. Três anos de
1: Misericórdia.
0: pré-campanha.
1: E aí, tudo isso, você conhecendo as pessoas, entendendo o que elas querem.
0: Isso. Assim, Maria, quando você roda, eu sou filho de caminhoneiro, né? Então eu rodei o Brasil inteiro com meu pai desde criança, dentro de um caminhão. Então eu gosto de viajar, eu não tenho preguiça de sair de casa e
1: Não,
0: viajar.
1: não digo pelo viajar, eu também acho interessante, mas eu tô admirada, porque é um trabalho árduo você chegar, você entender, você chegar na comunidade, chegar nas reuniões, entender o que as pessoas querem.
0: Eu vou dar um exemplo aqui. Vou falar aqui, o meu amigo, posso falar o nome dele, é o seu Gilmar de Medianeira, tá? O seu Gilmar de Medianeira é um brisolista que na térmica do mate dele, do chimarrão, tem um adesivo do Brizola. E ele tem uma foto com o Brizola lá na casa dele, num banner e tudo mais. Ele carrega aquilo com orgulho. Quando nós chegamos a conversar com o seu Gilmar, ele é despachante. Chegamos a falar com ele ali. Eu fiquei uma hora e meia ouvindo ele. Ele só reclamou, tá? Não dá certo. O PDT morreu. Não tem espaço mais, agora é tudo polarizado, ou é esquerdo ou é direito, ou é Lula, Bolsonaro, não tem espaço mais para ninguém, e tal pessoa prometeu, não me mandou, pá, pá, pá, pá, pá, pá, tá? Eu saí da reunião, eu e o meu coordenador político, o Eduardo, nós entramos no carro, eu falei assim, cara, céu, vou me benzer depois dessa visita, né? Porque assim, uma dose de desânimo na visita. Ele falou, não, não, fique tranquilo que, tá, passou mais uns 3 meses. Nós, daí, Gilmar, tá tudo certo, estamos passando, estamos indo para Foz do Iguaçu, vamos passar, fazer uma visita. Ele já estava mais, chega aqui, vamos tomar um mate, fez um café e tal, papapá. Na terceira vez, ele fez uma reunião lá no município e tinha 3 pessoas na reunião. Na quarta vez, tinha 20 pessoas na reunião, tá? Agora fizemos uma reunião esses dias e ele já nem é o presidente mais, tem um outro presidente no partido. Ele estava lá sem ser presidente, muito animado e empolgado com a campanha e tudo mais. Então, um dia alguém me falou numa reunião, sabe quando você faz o fogo no fogão a lenha, no inverno, e que morre o fogo durante a noite, e se você for de manhã cedo, ali 6, 7 horas da manhã, e der uma mexidinha na brasa, tem lá um pouquinho de fogo. Se você colocar um papel ali e tal, ele começa a pegar fogo de novo, com aquele mesmo fogo lá de trás. O que eu sinto no PDT é isso, as pessoas estavam esquecidas, as pessoas estavam assim desanimadas, porque o Brasil... Eu vou falar aqui uma coisa dura, mas o Brasil emburreceu a política nos últimos 10 anos. Quer dizer, agora porque o nosso amigo é de direita, eu não posso sentar e conversar com ele. Agora porque o outro é filiado no PT ou é filiado no PL, eles não podem ser amigos. Marielle, no meu casamento, foi um mês depois da eleição de 2022. 25% dos convidados do meu casamento não foram, tinha um vazio assim num canto. Porque não concordava com o resultado da eleição presidencial, que o Lula ganhou a eleição do Bolsonaro na época, entendeu? Então, veja, se você leva isso na essência de você perder relações de amizade, familiares, né? Brigar, vizinho briga com vizinho. Aqui em Foz do Iguaçu, um cara matou o outro, né?
1: Verdade.
0: Pensando numa discussão boba ideológica, sendo que muitas vezes lá em cima eles estão de mãos dadas, né? E um sobrevive de acordo com o outro, porque veja bem, se você parar para discutir hoje, o Lula quer que o Bolsonaro seja candidato, o Bolsonaro quer que o Lula seja candidato, que um existe em função da existência do outro, entendeu?
1: É, esses dias eu estava conversando com uma colega e eu falei, realmente um elegeu o outro, né?
0: É. O que vai ser do Grêmio se não tiver o Inter? Do Palmeiras se não tiver o Corinthians, entendeu?
1: Eu sou corintiana, deixa meu
0: Então,
1: Corinthians ser fora.
0: acabou o Palmeiras. Hoje o Palmeiras não tem. Já acabou meio a
1: Não,
0: graça
1: mas eu vou
0: do.
1: brincar, porque assim, ó, eu sou corintiana, mas agora vamos falar do Palmeiras. O que que tá aquele time, né? Com aquela presidenta, né?
0: Né?
1: E é
0: Então,
1: sobre
0: tá
1: isso.
0: bombando, né?
1: Tá bombando.
0: Bombando. Então eu falo para ti assim que no momento em que você tira essa discussão da polarização, e aí falando de pauta que você me perguntou para não fugir do assunto, eu não quero tratar no meu mote de campanha pauta de costumes, tá? Eu não tô preocupado se o cara deita na cama com um homem ou com mulher, eu não estou preocupado se ele é preto ou é branco, eu não estou preocupado se ele é evangélico ou é católico, ou é ateu, ou é da Umbanda. O que que isso interessa para o coletivo da sociedade? Se você vê uma pessoa andando, duas mulheres andando de mandado na rua, o que que muda na tua vida isso, na
1: Nada.
0: prática, né? Agora, é diferente se essas duas mulheres falarem, vem aqui, você também tem que andar de mandado. Opa, aí você está interferindo na liberdade individual. Agora, se ela não interferir na liberdade individual, não muda absolutamente nada. O que que muda se você tem, por exemplo, um haitiano que veio trabalhar no Brasil, que nós estamos com escassez de mão de obra braçal, né? Haitianos, venezuelanos, enfim. O pessoal vem aqui e casa com uma brasileira. Um haitiano negro casa com uma brasileira branca. O que que muda?
1: Nada.
0: Eu ouço em Pato Branco Eu acho isso um absurdo, né? Eu assim, o que que vieram fazer aqui no Brasil, sabe?
1: Nossa,
0: Eu tenho vontade de colocar dentro de um saco e devolver lá pro Haiti. Gente, pelo amor de Deus, mulher,
1: Não.
0: sabe?
1: Eu
0: Então,
1: tenho uma
0: essa.
1: venezuelana trabalhando comigo. Ela é maravilhosa, ela é maravilhosa.
0: E aí que eu falo, essa discussão que envolve a pauta dos costumes, sabe? Eu não quero discutir questão de religião, eu não quero discutir questão, sabe, de LGBT, eu não quero discutir questões raciais. Por quê? Porque na prática, seja preto, branco, homem, mulher, católico, evangélico, uma coisa todo mundo precisa: dinheiro no bolso e sustentar sua família. Então, essa discussão ela existe na polarização para fugir da obrigação de ter que discutir temas que são sensíveis à população. Porque o que que nós precisamos discutir? Discutir revisando a tabela do imposto de renda, como foi agora aprovado, até 5 mil, não precisa pagar imposto de renda. Aí eu te pergunto: ah, essa é uma pauta de esquerda. Para aí. Toda a direita votou a favor, porque quem que é de direita e é contra você ter uma isenção de imposto de renda para quem ganha até 5 mil? Quem ganha até 5 mil não é rico. Né? Vamos discutir educação integral, que é uma das minhas pautas. Eu sou filho de professor. E não é uma discussão de esquerda ou direita. Toda criança precisa ter direito à educação integral, pública e gratuita. O cara tem que ter o dia inteiro, de manhã, de tarde, teoria e prática. Foi o que o Brizola fez. Ele abriu 6 mil escolas integrais no Rio Grande do Sul e no Rio de Janeiro. Então, quando você pula para a pauta econômica, que envolve o bem-estar das pessoas, as famílias, né? O dinheirinho no bolso, você, pronto, acabou a briga da esquerda e da direita, porque a esquerda e a direita ficam brigando pela pauta dos costumes, que na verdade, no dia a dia das pessoas, não muda
1: Não muda nada.
0: absolutamente nada. Então eu te diria assim, que o meu mote de campanha, Marielle, é pensar em pautas que mudam a vida das pessoas, tá? Eu falar de previdência, que eu trabalho há quase 25 anos com isso, muda a vida das pessoas. Eu falar de direitos trabalhistas, né? A discussão sobre a escala 6 por 1, né? Muda a vida das pessoas. Ah, mas o cara não quer trabalhar. Não, não é isso. Ah, é só 4 horas no sábado. Para uma pessoa que mora numa capital, como São Paulo, 4 horas virem 8, porque 2 horas no metrô para ir e 2 para voltar. Então, isso muda a vida das pessoas. Educação integral muda a vida das pessoas. Discutir os problemas da Copel aqui no Paraná muda. Tem gente que está levando prejuízos enormes com a Copel, né? Discutir as estradas aqui no estado.
1: Pedágio.
0: O governador colocou pedágio no estado inteiro e simplesmente não duplicou, não colocou terceira faixa, não tem acostamento. Eu transito em rodovias, Marielle, para sair de Pato Branco e vir para Cascavel, eu paguei R$ 42 na ida e vai ser 42 na volta. Nós ficamos agora com 10 carretas, uma atrás da outra, sem poder ultrapassar, porque não tinha terceira faixa, não tinha pista dupla, né? Isso causa acidentes, tira vidas, causa estresse, entendeu? Então, essas discussões que eu falo, assim, que é do dia a dia, porque o ser humano normal, ele não anda só de avião, o ser humano normal, ele não fica só nos palácios, entendeu? E o ser humano normal, não é todo mundo que tem dinheiro para pagar uma escola particular, não é todo mundo que tem dinheiro para pagar um plano de saúde, ele precisa da saúde, precisa da previdência, precisa da luz, precisa, né? E eu acho que os deputados, senadores, principalmente, muitas vezes deixam de lado essa discussão para ficar discutindo, né? Se.
1: É que são pautas que dão polêmica, né?
0: Que é tão polêmico, que dá um
1: E que é
0: engajamento.
1: aquilo que a gente falou, que deu engajamento por causa
0: Obediência.
1: da rede social e por aí vai. E chega disso, né? A gente
0: A
1: tem que.
0: caminhada do Nicolas Ferreira de Belo Horizonte a Brasília. Pô, milhares de pessoas junto com o Nicolas Ferreira, aquele negócio e vamos lá, e a revolução. Na prática, o que que a caminhada do Nicolas Ferreira,
1: Nada.
0: para ele, putz, deu um engajamento enorme. Ele ganhou não sei quantos votos com aquela caminhada. Ele é muito esperto, muito inteligente. Eu admiro, inclusive, a inteligência dele. Mas o que que a população que foi na caminhada ganhou?
1: Nada.
0: Perderam 10 dias lá andando na chuva e no frio lá, e aí? Não mudou nada na vida deles. Então, Marielle, eu acho que a gente precisa parar de fazer essa política assim das redes sociais, sabe? Dos likes, do engajamento, e fazer política que afete de fato a vida das pessoas. E aí não tem essa história de que, ah, quem é de esquerda defende só o trabalhador, quem é de direita as empresas, não. O Requião Filho, que é o nosso candidato a governador, tem uma proposta para isentar micro e pequenas empresas de ICMS. Eu sou totalmente a favor,
1: Com
0: né?
1: certeza.
0: Porque um cara que tem uma MEI, um pequeno empresário, ele não é rico, né? Até porque se ele virar grande empresário, aí sim ele vai pagar mais impostos, né? Então, eu falo assim, nós temos que proteger o trabalhador o empregado, o empresário, o autônomo, todos os trabalhadores, né?
1: É, e se a gente for falar hoje de MEI, né? É muito fácil você ser MEI. Eu vejo pelo meu filho, meu filho é cozinheiro. E ele montou em paralelo um iFood e eu deixo ele fazer tudo, não tem 22 anos, eu não me meto nem nada. E aí eu fiquei pensando, eu falei, tá, mas onde você arrumou um CNPJ? Fiz pela internet. Como? Ah, é só um MEI, mãe, que pede. Entende? Só que é óbvio que por trás desse CNPJ vai vir imposto, vai vir um monte de outras coisas.
0: E aí vem uma discussão, Marielle, assim, ó, que o seu filho, sendo bem-sucedido, né, sendo um grande chefe de cozinha e tudo mais, ganhando muito dinheiro, ele não vai depender de direitos trabalhistas e previdenciários, tá? Mas o motorista de Uber ou o mototaxista que deixa de assinar carteira de trabalho, se transforma, entre aspas, em empreendedor e abre uma MEI, tá? Esse cara vai se aposentar com salário mínimo lá na frente.
1: Sim.
0: E hoje está gerando uma multidão de pessoas

0: que não querem ser empregados, não querem ter direitos trabalhistas, são contra a FGTS, contra o 13º, contra férias, contra uma série de coisas, porque eu quero ser empreendedor. Ok. Se você tiver o tino, o tato de empreendedor, eu sou a pessoa que mais apoia que você empreenda. Eu saí do serviço público da estabilidade e abri um escritório de advocacia do zero, né? Então, assim, eu amo essa ideia do empreendedorismo. Só que o que mostra-se na sociedade nossa? A cada um empreendedor, você tem 999 que são empregados. Porque senão só tinha empresário no mundo.
1: Com
0: Não tinha
1: certeza.
0: empresa. E aí, às vezes, ele vira empreendedor. Será que esse cara é empreendedor motorista de Uber, que trabalha 20 horas numa capital, rodando, rodando, rodando, rodando para ganhar? Será que isso é empreendedorismo? Ou ele é um empregado virtual da Uber? Né? Então, essa é uma discussão. Aí ele vira um MEI e se aposenta com salário mínimo. Quer dizer, ele jogou a aposentadoria dele fora, sendo que ele podia aposentar com 5, 6 mil se tivesse carteira assinada. Entendeu? Então, o que eu falo, são discussões que afetam a vida
1: Fora
0: das
1: desgaste,
0: pessoas.
1: né?
0: Fora o desgaste.
1: Fora desgaste, qualidade de vida e por aí vai.
0: Sim.
1: Verdade. Fabrício, você acredita que a gente está acabando?
0: Rápido.
1: Rápido! Rápido, rápido, rápido. É, a gente tem aí mais 2 meses de campanha. E você, qual que são os seus planos para esses 2 meses?
0: Sobreviver até o dia 4 de outubro, porque a nossa agenda tá uma corrida maluca, tá uma gincana, né? Eu vim ontem para Cascavel, tenho agenda aqui a semana inteira até sábado. Depois eu vou para Cianorte, para Maringá, para Londrina, para Ponta Grossa e para Curitiba e fico a semana em Curitiba. Então, o lado bom de você fazer uma campanha antecipada é você já estar tá com as bases todas prontas, né? A minha campanha, modéstia à parte, é uma campanha muito organizada, então eu tenho responsáveis pela comunicação, pela logística, pelo financeiro, pela agenda, o motorista, enfim, a gente tem tudo muito assim esquematizado. Só que o lado custoso disso é que quando você trabalha com 150 municípios e faz um trabalho antecipado, aquele cara que faz mais ou menos aí já uns 8 meses, 10 meses que você não visita, ele quer na campanha que você visite. E agora é um funil. São 60 dias para você visitar
1: Todo mundo.
0: 150 municípios, né? Então, eu entendo agora alguns políticos que andam de helicóptero ou andam de avião. Eu acho que ajuda bastante. Eu não tenho condições de ter um helicóptero ou avião, mas se um dia tiver, eu acho que é interessante, porque o Paraná é um estado grande, né?
1: É grande.
0: Então, para você sair de Foz do Iguaçu e você ir para Curitiba ou para o litoral, 10, 12 horas de viagem, né? Você perde um dia todo. Então, a gente vai ter que organizar muito bem esses 60 dias para que eu consiga estar presente em todas as cidades, em todas as nossas bases, né? E principalmente, assim, chegar lá, Marielle, no dia 4 com a sensação do dever cumprido, sabe? Eu falo assim, o resultado da eleição, ele é consequência do teu trabalho. Mas, diferente da iniciativa privada, aonde 2 mais 2 é 4, na política nem sempre, né? Há fatores externos, muitas vezes, que contribuem e que saem fora do teu controle. Então, assim, eu espero que eu me eleja, eu tenho um trabalho feito para isso, né? E quero estar tá contribuindo com o PDT, quero estar tá contribuindo com a reconstrução do partido no estado do Paraná inteiro, tendo mandato e não só como um soldado, como um voluntário, né? Agora, para chegar lá, nós temos mais de 60 dias pela frente, em ritmo efetivamente de campanha. A campanha oficial começa dia 16 de agosto, né? Mas agora, desde a convenção do sábado passado, eu já sou candidato, só não podemos divulgar o número e pedir voto oficialmente. Mas, assim, o nosso trabalho não vai ser diferente do que eu venho fazendo já nos outros meses, porque é reunir com os companheiros, é falar da situação do partido. Daí todo mundo me pergunta. Agora a bola da vez é o Assis. Né? Todo mundo me pergunta do Assis. Antes era o Requião, porque o Requião veio para o partido em outubro do ano passado, né? Aí a gente fazia o trabalho lá e tal. Tá, aí daí, o Goura era o nosso presidente e tal. Aí com o Requião. Mas daí, como é que vai ser com o Requião? E vai ser candidato? Não vai? Vai ser candidato e tal. Agora, quando veio a notícia do Assis como suplente.
1: Ele é muito, é bem engraçado, né? Filho de político, político é, né? O Assis também fala super bem, tem um posicionamento legal, tem uma visão interessante, uma fala boa. O Requião é a mesma coisa, né? O filho, né? Lembra muito o pai dele,
0: Sim.
1: falando, o posicionamento.
0: O Requião passou a infância dele como pai dele como governador, né, no palácio ali das Araucárias, e o Palácio Iguaçu. E ele passou a adolescência com o pai dele como senador em Brasília, no Congresso
1: Sim.
0: Nacional, né? Então, quer dizer, desde criança ele
1: Não sabe fazer outra coisa, né?
0: tá inserido no meio, né?
1: Tá certo.
0: E aí eu vejo assim que, até como base da reunião de ontem, né? Muitas pessoas estão curiosas com a CIS, porque foi uma notícia maravilhosa para nós do
1: Com
0: partido, né?
1: certeza.
0: Então, a chance dele ser suplente e ocupar uma cadeira depois de senador, ela é real. E o último senador que o PDT teve foi o Osmar Dias, né? Muitos anos atrás. Então, para nós, assim, é uma grande oportunidade a vinda do Assis. Eu tenho falado em todas as reuniões para todos os companheiros, né? Gente, vamos aproveitar essa oportunidade, porque é o momento de reconstrução do partido. Então, eu acho que os próximos 60 dias vai ser de muito trabalho, muita correria. Eu falei para o Assis lá em Curitiba. Eu estava almoçando, eu falei assim, está disposto a gastar sola de sapato, aí puxão de fábrica, onde ir vai ter. Eu falei para ele, só que o seguinte, cara, é
1: Pauleira.
0: pauleira, né? Nós andamos, Maria, se assim, não tem, estrada de chão, é balsa, sabe? É oficina mecânica, não tem. Assim, aonde tiver, a reunião vai ter,
1: Eu fico
0: né?
1: feliz por isso, sabia? Porque aquilo que eu te falei, eu acho que sumiu isso no político. O político hoje, ele não quer saber de olhar nos olhos do eleitor, pegar na mão dele, quem é você, como eu sou, o que você faz. Não é mais isso, é só a rede social.
0: Um dia, se você me convidar de novo, faz um podcast que só sobre as histórias das andanças da política, entendeu?
1: Ah, eu
0: Tem muita
1: adoro. Vamos
0: história para te
1: fazer sim.
0: contar.
1: Vamos
0: Tem
1: fazer.
0: muita quirera que nós comemos aí, sabe?
1: É, eu também fui professora por 12 anos, sabe? E eu saí no momento certo, eu saí ali antes da pandemia. Porque eu sou professora de tablado. Eu não gosto de não dar aula. Sabe esse negócio de, ah, eu vou passar um filme e me dá um resumo? Não, isso não é para mim, não. Eu gosto de subir tablado, dar aula, falar, olhar para o aluno, o aluno me questionar, a opinião do aluno é outra da minha, eu gosto disso, sabe? E eu vejo isso em você e parabéns mais
0: Muito
1: uma
0: obrigado.
1: vez. Muito obrigada por vir até a Conexão de Sucesso, passar toda essa tua informação, explicar quem você é. As pessoas não conhecem, eu acho isso muito importante. E você em vários perfis de comunicação, eu também acho muito importante. E eu fiquei muito feliz de conhecer mais uma vez.
0: Eu que agradeço, parabéns pelo sucesso, parabéns pelo podcast.
1: Muito
0: E
1: obrigada.
0: quando precisar, é só chamar. Se eu não puder estar aqui presencial, fazemos online, não tem
1: Pode
0: problema.
1: deixar, fazemos
0: Estarei
1: sim.
0: à disposição. Muito obrigado.
1: Teremos uma segunda quando você ganhar.
0: Com certeza.
1: Ficamos aqui com mais um Conexão de Sucesso da Rádio Estúdio 92.3 FM de Cascavel. Ele vai ao ar toda terça-feira às 13 horas, com reprises aos sábados. Até lá.
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5: 1h41.
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4: 2 e 2.
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10: E a gente conversa agora com a médica mastologista, doutora Cauana Caetano. Doutora, na rotina corrida, muitas mulheres colocam a família em primeiro lugar e acabam deixando a própria saúde de lado, né? Como encontrar esse equilíbrio?
12: Então, muito difícil, né? A gente se vê, às vezes, envolto em um problema que não é nosso. Mas o que, que eu sempre falo para as minhas pacientes? Mesmo que você esteja cuidando de alguém, mesmo que você esteja ali, tô com um problema familiar que tá me sugando, não se esqueça, pelo menos, do seu exame anual, né? A gente sabe que acima dos 40 anos, a mamografia, ela é de praxe recomendada pela Sociedade Brasileira de Mastologia, seja feita anual. Então, uma vez por mês que seja, coloca um lembrete ali no celular que vai te ajudar a lembrar, porque a gente sabe que a nossa cabeça, a gente às vezes não pode confiar tanto.
10: É, doutora, cuidar de si não é egoísmo, né? É responsabilidade. Quem se cuida, consegue cuidar melhor de quem ama.
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16: A Polícia Federal cumpre nesta terça-feira, dia 4, mandados de busca e apreensão em uma nova fase da Operação Sem Desconto para apurar suspeitas de lavagem de dinheiro ligada ao esquema de fraudes no INSS. A esposa, a filha e duas irmãs do senador Everton Rocha, PDT Maranhão, vice-líder do governo Lula, são alvo de buscas. O advogado Willer Tomás também está na mira da ofensiva. Com trânsito em diversos espectros no meio político de Brasília, Willer é suspeito de ter feito operações de lavagem para o Everton e disponibilizado uma aeronave para uso pelo senador. As buscas são cumpridas em sua residência e no escritório. Um dos focos da Polícia Federal é apreender bens para recuperar valores supostamente desviados. Foram apreendidos veículo de luxo e outros itens. Nesta manhã, agentes federais cumprem 18 mandados de busca e apreensão no Distrito Federal e no Maranhão. As ordens foram expedidas pelo ministro André Mendonça, do Supremo Tribunal Federal. A Polícia Federal já identificou diálogos sobre a entrega de dinheiro vivo a um ex-assessor de Everton Rocha no celular do empresário Antônio Camilo Antunes, o careca do INSS, suspeito de liderar o esquema fraudulento. Gilson Pessoa para a Estúdio 92.
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3: 2:32.
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0: O futebol é notícia aqui na sua rádio. O período sem jogos do Flamengo, pelo menos, é uma janela de oportunidade para a recuperação dos jogadores. O cenário recente tem avanços com Lucas Paquetá e passos mais intensos no campo para a recuperação de Luiz Araújo. O clube vê boa chance de que Luiz, inclusive, esteja à disposição contra o Cruzeiro, dia 12, no jogo de ida das oitavas de final da Libertadores. A reta final do treino no Ninho do Urubu foi aberta ontem à imprensa. Deu para ver que o jogador foi correr no campo em um estágio a mais no tratamento e no recondicionamento físico. Daqui a pouco a gente volta, trazendo mais destaques do esporte.
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3: De acordo com o Instituto de Planejamento e Tributação, o brasileiro trabalha em média 149 dias por ano, quase 5 meses, apenas para pagar impostos. Em 1988, eram 2 meses e 13 dias, ou seja, a carga tributária mais que dobrou em 37 anos. Para manter cada emprego, a empresa pode gastar o dobro do salário em encargos. É como pagar outro ano inteiro só em impostos e obrigações que não vão para o trabalhador, mas para sustentar a máquina pública. De acordo com o Índice de Retorno ao Bem-Estar da Sociedade, o governo arrecada como país rico, mas devolve saúde, educação, infraestrutura e segurança de país pobre. E tem quem acredite que a solução para o Brasil seja aumentar ainda mais os impostos.
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4: 2h58.
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12: O advogado Rafael Duran, participando do programa Pleno Time, comentou a repercussão da notícia sobre o convite feito pelo presidente Lula ao ministro Alexandre de Moraes, do Supremo Tribunal Federal, para um café no Palácio do Planalto, após um evento oficial nesta quarta-feira. Duran afirmou ver com preocupação a proximidade entre integrantes do governo federal e do Supremo, citando relações obscuras e promíscuas. Não que eles não possam conversar, não que possam tratar de assuntos de maneira particular, mas a gente sabe muito o que por vezes está debaixo do tapete em situações como esta. E continuou: diante do vídeo da interação entre Lula e Moraes, o advogado teve a leitura de que o petista parecia estar conversando com um subordinado seu. Gilson Pessoa, para a Estúdio 92.
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3: 3h25.
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5: Dica de hoje, o uso dos porquês. Quem nunca se confundiu com eles, não é mesmo? Mas é bem fácil. Veja só, porquês separados são usados em perguntas, sem acento no começo, com acento no final. Já o porquê junto e sem acento é usado para a resposta. E o porquê junto com acento é aquele que é substantivado, ou seja, ele recebe um determinante. O porquê, esse porquê, aquele porquê, um porquê. Veja só como é fácil e simples. Não erre mais. Para mais dicas, continue com a gente na 92.3 FM. Eu sou a professora Eleandra Toscano.
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3: 3h53.
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11: O senador Jacques Wagner, do PT da Bahia, amigão de Lula, é alvo central da nona fase da operação Compliance Zero de junho e passa a ser investigado pelos sinais de enriquecimento. Intriga quem se interessa pelo tema. Como o petista carioca chegou na Bahia sem um tostão no bolso, virou sindicalista e na política declara fortuna de 24,5 milhões. O patrimônio, que cresceu 631% em 8 anos, com bens que vão de apartamento do exclusivo corredor da Vitória, em Salvador, a terrenos de valor milionário. Jacques Wagner é acusado de receber vantagens, como apartamento adquirido com dinheiro da corretora REAG, suspeita de elo com o crime organizado. Lula e seu governo protegeram Jacques Wagner, como indica a suspeita de vazamento da nona fase da operação Compliance Zero. O crescimento patrimonial abrupto, bens não declarados e suspeita de propina reforçam a desconfiança contra conhecidas práticas petistas. Gilson Pessoa para a Estúdio 92.
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0: For those about to rock, we salute you! Ladies and gentlemen, está começando o Rock History nesta terça-feira linda, maravilhosa, dia 4 do 8, já é dia 4 do 8 de 2026. Hoje aqui em Cascavel, oeste do Paraná, capital do oeste do Paraná, nós temos a temperatura agradável, diria eu, de 23 graus, um vento assim maneiro, um vento tá bem maneiro mesmo, mas eu digo a vocês, algum lugar aqui no oeste do Paraná vai estar chovendo agora à noite, tá? Já tem indicações aqui de água caindo de uma maneira bem tranquila, bem aprazível, hoje à noite já. Por quê? Porque amanhã, de amanhã, de quarta até sábado, é água, brother, água, água como foi na semana passada, como foi basicamente no nosso final de semana, que foi um pouco maçante, na verdade. Mas é, a gente precisa, né? A gente precisa de muita água. E nós estamos, inclusive, no nosso inverno, que vai até dezembro. Então a gente tem que aturar. E tá o El Niño aí, como a gente falou, 2 meses antes do El Niño chegar. A gente já estava conversando sobre isso. Para aqueles que estão também no Facebook da Estúdio 92.3 FM, nós estamos lá ao vivo e a cores com as imagens das nossas câmeras no estúdio da 92.3. Aqui no alto da rua Rio Grande do Sul, pra você, Rock History no ar, 4 de 8 de 2026. Hoje é o dia 216 do ano, faltam 149 dias apenas pra acabar esse ano. Eu digo a vocês que hoje é o dia do padre. Se você encontrar o seu padre, aquele que você vai na paróquia dele lá, dá um abraço nele e fala assim, parabéns pelo dia dos padres, porque hoje é o dia deles. Olha só, eles têm um dia de comemoração ao dia deles, a profissão deles. Hoje também é o dia do combate ao câncer, muito importante mesmo. Não é só a questão de uma cor, de um mês, não sei do que a gente vai ficar esperando por aquilo acontecer, né? Vamos fazer nossos exames, vamos nos cuidar, que realmente a longo prazo, a médio e longo prazo é muito importante, gente, muito importante mesmo. Hoje é aniversário de Brusque, lá em Santa Catarina, lugar muito legal também. E de outro lugar que eu também acho muito legal é Amarante, lá no Piauí, uma cidade que eu conheço bem, na verdade. Eu era bem amigo do ex-governador do Piauí, a gente ia pra lá porque ele era de Amarante, quando eu morei no estado maravilhoso do Piauí, e a gente ia muito pra lá. E eu digo a vocês que uma vez eu fiz uma festa, até pra arrecadação da cidade, me pediram para fazer uma festa de Menina Amarante, e a gente fez, na beira de um rio muito legal, fizemos a Menina Amarante. Eu acho que depois daquele nosso nunca mais foi feito, porque a gente trouxe gente do Brasil todo, eles ficavam de careta, como é que a gente conseguia fazer um negócio daquele para um lugar tão pequeno, mas a gente conseguiu fazer. Eu amo, amo, gosto muito demais, demais do Piauí, demais mesmo. Ladies and gentlemen, hoje tem muita coisa para a gente falar. Ontem teve o negócio do Neymar lá, como é que chama aquilo? Que ele sorteou as coisas pro Fundação Neymar. E pô, dinheiro pra caramba, gente, de muita grana. Carros de 1 milhão, 10 milhões, 50 milhões estacionado. Muito dinheiro arrecadado. Espero que essa grana toda vá realmente para as instituições que ele cuida, porque realmente o nome dele é emprestado para várias instituições. E é o pai dele que rege, então a gente fica com a purga, né? Fica com a purga, tá, da orelha. Mas eu vou dizer uma coisa pra vocês, foi muito legal, porque o Neto e ele sempre ficam se bicando, né? Mas ele deu uma camisa autografada pro filho do Neto, e o Neto deu uma camisa autografada pro moleque dele lá, não sei como é o nome do moleque dele, um moleque maior lá que ele tem, que o Ganso é padrinho, e eles ficam se bicando. Daí o Neto fez o seguinte, uma das coisas a serem sorteadas ontem, que foram sorteadas ontem, foi um dia, não sei se é um dia ou um final de semana, em Mangaratiba, naquele sítio dele lá de bilhões de dólares, passar o dia com ele, com a família dele e com o Fenômeno, com o Ronaldo Fenômeno. Que eu acho que inclui uns parça, né? Vamos chegar uma caixinha até aí, parça, senta aí com nós. Ia ser mais ou menos isso. O Neto botou 500 mil reais. 500 mil reais pra ele ganhar. Ele falou, eu vou ganhar essa merda aí, vou passar o dia com o Neymar. Ele falou... Não ganhou, mas ele botou 500 mil reais. Hoje cedo ele falou assim, tá aqui ó, o comprovante que eu botei, que eu casei 500 mil reais pra passar o dia com eles, só pra ficar infernizando a vida deles. Eu acho que o Neto faria, dava uns 5 programas do Neto. Só de, eu não curto muito ele, mas pra infernizar a vida do Neymar seria até legal, né? Quem tem assim 500 mil reais pra poder colocar numa parada dessa e falar assim, não, eu ganhei, agora você vai passar o dia comigo. Não é eu que tenho que passar o dia com você, você que tem que passar o dia comigo, você que botou a parada lá. Não era mais ou menos isso? Mas ele não ganhou, não. Ganhou outro Zé Ruela lá. Só que, já que a gente está falando do moleque Neymar, ontem saiu uma lista que eu vi do ranking dos 28... Na verdade, é 28, 30. Mas, porque no décimo você para de ver. Você para de ver. Porque é assim, normal. Melhores goleiros, o ranking da história do futebol mundial. Tá? 28 melhores goleiros do ranking da história do futebol mundial. Aí como tava essa festa lá do Neymar, dinheiro pra cá, gente bonita pra lá, anel de não sei quantos milhões, relógio de 30 milhões de dólares, uma coisa assim. E eles mostraram a lista pra ele. O que você acha dessa lista aqui? Será que ele falou?
1: Ah, eu acho que tá errando, né, meu? Não pode ser essa lista incerta, não, porque é o seguinte. Pra mim, os melhores goleiros do mundo é Rogério Ceni e o Marcos. Na visão desse imbecil, os melhores goleiros que esse Loki já viu na vida é o Rogério Ceni e o Marcos. Aí ele perguntou assim, o cara perguntou pra ele muito sutilmente mesmo. O cara falou, que é memorável a pergunta e a resposta. O cara perguntou assim, pô Neymar, mas peraí, tantos goleiros que tiveram no mundo, essa aqui é uma lista mundial da história do futebol. Ele falou assim, você sabe quantos gols o Rogério Ceni fez? Sabe o que o cara respondeu? Nós não estamos falando de fazer gol, nós estamos falando de defender. É isso que é o negócio. Goleiro defende o gol. Se ele fez 132, ou 232, ou 1, não interessa. O goleiro está embaixo do gol para catar. Não é para fazer gol. Mas tudo bem. Aí perguntou do Marcos. Ele falou assim, porque o Marcos foi campeão mundial uma vez. Não. Ele ganhou... Irmão, tem tantos outros dessa lista. Eu vou até ler aqui, ó. Só que eu não vou ficar lendo todos. Você vai falar assim, como é burro esse Neymar, né? Como é um cavalo de burro. Olha pra isso. Vamos ver aqui. Eu peguei 5, acho que eu tava aqui. Ó, primeiro. Não, primeiro não. Vou botar dos 5 pra cima. Quinto goleiro. Que é escolhido o cara que fez a maior defesa do Pelé de todos os tempos. De todos os tempos. Porque nunca mais vai existir nem o Banks, nem o Pelé. Gordon Banks, goleiro da Inglaterra. Quinto lugar. Iker Casillas, goleiro da seleção espanhola e também da seleção, que foi, inclusive foi campeão e foi o capitão da equipe quando ganharam a primeira Copa. Neuer, da Alemanha, que também foi campeão, acho que aqui no Brasil ele era goleiro, né? Aqui no Brasil ele era goleiro, daquele 7-1, eles tomou um, que foi do Oscar, mas pelo menos aí eles fizeram 7. Ele foi o terceiro lugar. Segundo lugar... Ele ficou puto, né? Eu lembro disso. Ele ficou na bronca com aquele gol que ele tomou. Segundo lugar, Gianluca Buffon. Pra mim, eu acho ele fantástico. Ele era maravilhoso, cara. Que também foi campeão com a Itália em... eu não lembro se foi 86, 82, uma coisa assim. O Gianluca. Bom, Levi Yashin. Não, esse nem eu conheci, esse aí, eu acho que eu devia ter um ano de idade, talvez nem isso, mas ele foi escolhido o melhor goleiro de todos os tempos, e eu concordo, porque eu fui ver, eu faço isso, sabe, eu vou ver cada um desses caras aí, e ele realmente foi um cara, ele era da União Soviética ainda, não era nem da Rússia, ele era União Soviética, ele era o goleiro, catava pra caramba, era o Aranha Negra, porque ele sempre jogava de preto e com as luvas pretas também. Aí o Zé Ruela do Neymar vai lá e fala assim, acho que o Rogério Ceni, né, meu? Que ele fez 132 gols na carreira. Vai cagar no mato, velho. Vamos começar com uma música aqui hoje. Estavam pedindo, pô, Pink Floyd, Vitão, você não coloca? Colocamos sim. E eu escolhi do álbum de 1977, Animals, que é aquele na frente da Battersea Station, que hoje é um supermarket, os chineses compraram e fizeram um supermarket, mas gigantesco, né? Não dá nem pra dizer que é gigantesco, é muito gigantesco. Esse é o décimo álbum do Pink Floyd. Isso aqui era o tempo da recessão inglesa, gente. Esse álbum é todo falando disso. E pra quem já leu George Orwell, A Revolta dos Bichos, vai ficar muito interessado, porque essa música chama-se Pigs, tá? E nesse álbum... ele fala de animais. Por exemplo, nessa música que você vai escutar agora, que chama-se Pigs, no livro

a revolta dos bichos, os porcos são os líderes da fazenda. Eles ficam, tipo, politicamente falando, eles são os líderes. E em uma parte, quando eles começam a fazer coisas erradas contra todos os animais que votaram neles para serem os dirigentes, os porcos fazem a reunião e respondem aos outros animais. Eu vou dizer em inglês, depois eu vou dizer em português para vocês. Pigs are all equal, but some pigs are more equal than others. Ou seja, nós porcos somos todos iguais, mas algum de nós porcos somos mais iguais que os outros. This is Pink Floyd, Pigs. Vamos lá.

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1: Get your rocks on, baby! Primal Scream. Essa é uma dupla, na verdade. Era uma dupla de Glasgow, na Escócia. Nos anos 90, fizeram muito sucesso, mas muito sucesso mesmo. Disco Club, né? 1994, Creation Stories, ou Creating Stories é o nome desse álbum aí. Eles têm dois álbuns, se eu não me engano. E a história fala, né? A história que ele fala assim, get your rocks on, get your rocks on. Não é o rock que você tá pensando, não, tá? É outra pedra que ele tá querendo dizer para aquelas pessoas que faziam aquilo lá, né? Mas ao mesmo tempo tem uma história muito legal essa música, porque ele fala de roubar emoções, roubar coisas boas da vida das pessoas, mesmo enquanto elas estão em um momento de felicidade. Elas estão lá no clube, aí vem um e pá, bota um negócio nele, o cara fica mais alegre ainda, mas depois vem aquela ressaca moral no dia seguinte. Aparentemente era isso aí que eles estavam querendo dizer, pela letra mais ou menos, né? Pigs, do The Three Different Ones, porque esse Pigs do Pink Floyd, nesse álbum aí, Animals, tem três versões, e essa é a Three Different Ones, que fala sobre homens de negócios, fala sobre a dureza, a recessão toda que estava acontecendo na Inglaterra nos anos 70 até os anos 80, e fala sobre os animais, né? A massa trabalhadora, por exemplo. As ovelhas são a massa trabalhadora nessa música aí. Os porcos, como eu falei, já são os moralistas, né? Aqueles da mídia política, que sempre levam bias, sempre levam para um lado só. E tem até uma para quem não... Bom, é que tem que prestar atenção na letra da música, ir lá e ler realmente, traduzir. O Salmo 23 tem nessa música aí, só para você ter uma ideia. A gente acha que o rock and roll, meu, isso é rock and roll. Não, tem o Salmo 23 nessa música do Pink Floyd, de 1977. Deixa eu falar uma coisa para vocês. Nos Estados Unidos a coisa é um pouco diferenciada, nossa, que apesar de todos sermos estados, na América... nos Estados Unidos as leis são diferentes para cada estado, ou basicamente para todos os estados existem leis diferenciadas. Pois bem, algo inócuo aconteceu. Eu digo inócuo porque eu acho que ele não teve a intenção de ofender ninguém, esse policial, mas acabou ofendendo e agora ele está respondendo um processo. Eu vou contar para você o que aconteceu. Um policial, isso aí tem muito meme, tem negro que se veste de... Daquelas fotografias na estrada que você tá passando e tira foto? Você já viu um cara que o cara se veste daquilo lá, daí tira foto? Aí de repente ele tira a foto do carro da polícia e a polícia vai atrás dele, nunca viu essa? Pois bem, um guarda, ele nos Estados Unidos, ele se disfarçou de arbusto, como se ele fosse uma árvore, assim, uma planta, né? Tem muito disso, aquele cara que dá um susto nas manhãs na rua e tal. Ele se disfarçou em New Jersey, em Donnelly, em New Jersey. Pra quê? Para flagrar motoristas usando celular ao volante. O que acontece, tá, gente? Não deveria, porque é uma lei e todos conhecemos a lei. Você que tem 18, você que tem 80, você sabe que é uma lei que proíbe que nós façamos uso dos nossos aparelhos celulares enquanto dirigindo. Ah, eu parei no sinal, cara, nem tava dirigindo. It doesn't matter. Não importa, você está infringindo uma lei. Se você for pego, você será punido, tá? Olha quantas câmeras tem na nossa cidade hoje. Estão aí para nossa proteção, que daqui a pouco vai ter essa música também, para nossa proteção. O que que eu quero dizer com isso? Ele deu 70... Ele flagrou muita gente e ele aplicou 74 multas em um dia... Não, em um dia, em 6 horas... Ele aplicou 74 música, tô olhando aqui escrito música, já li música, 74 multas nessa operação de 6 horas. Os tickets variavam entre $200 e $400. O que que acontece com isso? Às vezes, tem gente que só aprende no bolso. E aí o cara foi lá, 3 da tarde, passou naquele lugar com o celularzão grudado na orelha, e aí... 40 minutos depois, passou de novo com o celularzão digitando no farol, mais uma multa. Ele aplicou 74 multas em 6 horas de autuação do lugar onde ele estava lá, vestido de árvore, vamos dizer. Ninguém sabia que ele estava lá, ele foi tica, tica, tica, tica, aplicando multa na galera. É só pegar a placa do carro, tem um QR Code, e você aplicou as multas. O que está acontecendo com ele? Foi afastado das ruas e agora ele está recebendo uma punição. Sabe por que ele está sendo punido? por tentar fazer o trabalho dele em primeiro lugar. Essa é a minha visão. Em primeiro lugar, ele estava fazendo o trabalho dele. Se ele colocou uma roupa de moita, ou se ele estava lá vestido, se ele estivesse na esquina, como eu gostaria que muitos estivessem, em todos os lugares desse planeta, muita coisa seria evitada. Muita coisa seria evitada. A gente abre os nossos jornais todas as manhãs, gente. A gente vê nossas CGNs da vida todos os dias na nossa... Eu vejo às 6:30 da manhã e tem coisas horríveis acontecendo por gente que realmente sabe das leis, mas não as aplica. Agora esse cara está sendo punido por isso, por ele ter feito o trabalho dele, por ele ter dado 74 multas consecutivamente. 74 pessoas estavam com seus celulares enquanto dirigindo e agora ele está sendo punido por isso. Mais um lançamento da Estúdio 92. Eu quero agradecer o Guilherme Snar, da Banda Zero, que é uma banda que há 30, é um hiato de 30 anos de álbum dele. Isso aqui é uma nova música da Banda Zero. Quem conhece Zero, como eu, Paquito, esse povo todo das antigas, vai lembrar. Essa banda é maravilhosa. O Guilherme mandou uma mensagem para nós aqui, ó, na minha frente ele mandou uma mensagem para nós, que você vai ouvir agora também. E isso aqui é o novo som deles. Eu fico muito orgulhoso de ser a primeira rádio no Brasil, o primeiro programa no Brasil a colocar a nova música da Banda Zero no ar. Isso aqui chama-se Labirinto. Primeira vez em um rádio do Brasil.
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1: Uma contestação sonora grande, fantástico, cascaveletes. Esse som é de 89, do Rockaula. Esse é o Ney Vansoria, que fez a música junto com o Flávio Basco, um grande Júpiter Maçã. Que maravilha, cara, que maravilha. E eu conversando com, na verdade, eu queria ter... Eu assisti ele em São Paulo, mas eu queria ter conversado com o Flávio Basco, nunca aconteceu. Mas como eu conheço muita gente que foi amigo mesmo dele, de criança, eles me contam várias histórias sobre o Flávio. E o Ney Vansoria me falou uma vez que... É o Ney que escreveu essa música junto com o Flávio. Não foi o Flávio e depois o Ney colocou os acordes. Não, eles escreveram juntos. E existe um livro de uma pessoa que chamava-se Hermann Hesse. É um livro que chama-se Lobo da Steppe. E é exatamente o nome dessa música aí, de 1989, do Ney Vansoria, nosso querido Ney Vansoria. E também do Flávio Basso com os Cascabeletes, naquela época mágica, fantástica do rock and roll do Rio Grande do Sul, que deixa muita saudade. Mas eles estão voltando, todos eles estão voltando, TNT, o próprio Ney tá cantando pra caramba. Os Cascabeletes, a gente lançou uma música deles aqui depois de, porra, 30 anos. Nós que fizemos isso, assim como a gente fez hoje o Labirinto da Banda Zero, que também tinha 30 anos que não gravava, que não lançava nada. E tá aí, o Guilherme Snar também, gente finíssima, um grande abraço pra eles. Eu quero crer que alguém lá em São Paulo ou no Rio Grande tá escutando e vai falar isso pra eles. Senão eu mesmo falo, porque eu tenho o telefone dessa gente aqui. Vamos de aniversário? Vamos lá!

Happy Birthday to you, ladies and gentlemen. Onde quer que você esteja, meus parabéns, nossos parabéns, parabéns do programa, da rádio. É, para você que faz aniversário no dia 4 do 8 de 2026, pô, fique sabendo que hoje é a edição de número 1288, falou do nosso programa no dia do vosso aniversário, de cada um de vocês. Carioca mandou uma coisa aqui, antes eu agradeço, muito legal, falando sobre o goleiro Marcos, que eu falei no começo do programa, que o moleque Ney falou que para ele o que o mundo inteiro escolheu de eras do futebol brasileiro tá errado, só ele, que é um Zé Ruela, que tá certo. Que ele falou que para ele o melhor goleiro do mundo em todos os tempos, não precisa rir não, mas eu não consigo falar sem rir, é o Rogério Ceni e o Marcos. Mas ele deu uma explicação, por que era o Rogério Ceni primeiro? O cara fez 132 gols na carreira, velho. O Zé Ruela, goleiro é para catar embaixo do gol. Não era questão de ter feito 100 ou 200 gols, falou? But anyway, vou falar por que eu tô contando tudo isso. E por que o Carioca mandou uma mensagem. Hoje é aniversário, 57 anos, de um cara que eu vi tocando várias vezes em Londrina, em São Paulo, na Espanha eu assisti show deles, e na Inglaterra eu estava no show de lançamento do álbum Roots, Bloody Roots. Eu estava no lançamento desse álbum mundial, e eu fiquei com eles no backstage, com os filhos dele, com a esposa e tudo, com o pessoal da banda. Mr. Maximiliano Cavaleira faz hoje, Max Cavaleira faz 57 anos de idade.

0: Parabéns a ele, and keep rock alive, man. O cara que o Zé Ruela do Neymar tava falando faz hoje 53 anos. Não, não é o Rogério Ceni. É o Marcos, o goleiro, ex-goleiro do Palmeiras, que ele fala a verdade, viu? O Marcão, quando ele vai na internet, ele fala a verdade. Ele não fica passando a mão de ninguém, não. Quando o cara erra, ele fala. Quando o cara acerta, ele fala. Quando o Palmeiras rouba... Palmeiras não. Quando os juízes roubam, porque tá claro que o campeonato tem que ser do Palmeiras, assim como a FIFA queria que fosse da Argentina, mas tá claro aí, já entrega o negócio pros caras, porque ficou claro a coisa, né? Inclusive ficou escancarada a coisa. Mas o Marcos meteu a boca mesmo, porque é uma sacanagem que tá acontecendo. 53 anos pra ele. Isabel Bowles faria hoje 126 anos, ela morreu em 2002. Louis Armstrong faria 125 anos hoje. Hoje seria aniversário de Barack Obama, ex-presidente dos Estados Unidos. Washington Luiz, que pra gente aqui é uma rua, mas não é só uma rua não, falou, nem um bairro. Washington Luiz foi o 13º presidente desse país, ele nos deixou em 1957. Marilyn Monroe nos deixava nesse dia em 62. Luiz Melodia nos deixava em 2017. Mas a gente vai pagar madeira aqui pro Rádio Táxi, que é uma banda que eu assisti também aqui em Santa Helena, eles que abriram as prainhas de Santa Helena. Teve show, gente, teve show pra abrir aquilo lá. Que é uma banda do meu ex-amigo, porque ele faleceu, que é o grande Vander Tafo, e do Fábio Nastares. Isso aqui é um amor de verão do Rádio Táxi. Depois vem Ira pra nós. Vamos lá.
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2: 4:43.
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Todos os dias, gente, de 16 às 17 horas, e essa alegria aí, ó. Rock Primal Scream, lançamento da banda Zero, do Labirinto, novo som deles. Lobo da Steppe, dos Cascaveletes, fantástico. Pink Floyd. É tudo isso que a gente tem todos os dias pra você. Por quê? Porque é qualidade. E quando é qualidade, a gente presta atenção mesmo. Diferente, sabe do quê? Aquela Eliana, ela deixou o SBT, que eu não sei se ela deixou o SBT que deixou dela, que ela era muito protegida do Silvio Santos. Só que agora, aparentemente, ela começou o ramo da história dela, quando ela não faz mais a mesma coisa no Plim Plim. E olha só, domingo ela conseguiu perder pro... Como é que chama aquele outro Zé? Celso Portioli, cara. O Celso Portioli bateu com 4 pontos nela, cara. 4 pontos na Eliana, cara. Ela tinha de tudo. Mesmo porque, na minha visão, quando você liga o programa e vê a Eliana no programa, na televisão, na tela, eu penso SBT. Eu não penso outra coisa. Pra mim, ela é SBT. Assim como o Celso Portioli, por exemplo, é um SBT. Se ele for pra outro canal, por exemplo, já não consigo ver ele como de outro canal, né? Agora, perder pro Celso Portioli, fia... Né? Dá licença, né? Dá licença mesmo. Agora, vocês fiquem espertos, porque é o seguinte. Hoje à noite, um estágio superior de um foguete Falcon 9 da SpaceX vai colidir com a Lua nessa madrugada agora, de 4 para 5 de agosto, exatamente às 3 horas e 34 minutos da madrugada, horário de Brasília, claro. Essa parte superior do Falcon 9 da SpaceX, SpaceX é do Elon Musk, né? Eu acho que é do Elon Musk. Vai colidir com a Lua. Esse objeto, gente, que ele estava abandonado no espaço, é tipo lixo espacial, sabe? A gente sabia disso desde que aqueles astronautas estavam indo para a Lua lá, não conseguiram remendar umas paradas, e os caras falaram assim, meu, é melhor soltar isso, não vai danificar o resto das paradas. E esse negócio ficou rodando no universo aí. Agora, hoje de madrugada... De hoje para amanhã, às 3h34, esse bagulho vai bater na Lua. Falou, vai dar de cara com a Lua lá. E olha só, é um pedaço, como eu falei, abandonado no espaço. Pois é, ainda bem que não cai aqui. Já mandou se cai aqui? Os dinossauros já foi. Ia matar o quê? As como é que chama aquelas capivaras ali do parque, né? Do lago. But anyway, ele vai atingir a superfície lunar... A uma velocidade de 8.700 km por hora. Cara, 8.700 km por hora. Vai abrir uma cratera de 20 a 40 quilômetros circulando, né? Circular, eu vou falar quadrado. De 40 quilômetros esse negócio que vai bater na Lua hoje à noite. Só que o pior, não adianta acordar cedo, né? Vai acordar 3 horas da manhã para ver o negócio bater. Você não vai ver. Primeiro, porque tem lugares que vai estar muito nublado. Segundo, porque ele vai bater no Dark Side of the Moon, naquele lado escuro da Lua, que os caras tiveram agora esses tempos lá, os caras da NASA, e ficaram 18 minutos sem contato com a Terra, tirando foto do planeta azul, não sei o quê, e depois do lado azul da Lua, que ninguém nunca tinha visto, ou não tinha visto em quantos milhões de anos, vai acontecer.

0: nessa madrugada vai acontecer. Isso aqui, mais uma vez, muita alegria mesmo no nosso programa, um programa de interior do Brasil, programa de rock, programa de cultura, programa de alegria, programa de empatia. Nós somos escolhidos pela Plebe Rude, que é uma das maiores bandas de Brasília dos anos 80, que perdura até hoje porque tem qualidade, é o que eu sempre coloco aqui, qualidade. Nesse programa só toca qualidade, falou? Eu fico muito feliz com a For All Music da nossa querida... Agora ela é dirigida pela Paola Zambianchi, a For All Music. E os meus amigos Clemente Nascimento e o Felipe. Felipe que criou a Plebe Rude com o X lá nos anos 80, começo dos anos 80, em Brasília. Eles nos enviaram. Tá fazendo 40 anos esse álbum da Plebe Rude. E essa música aqui está no álbum. E a gente vai colocar para vocês uma exibição do que fantástico era o rock de Brasília. Esse álbum, inclusive, foi produzido por ninguém menos, ninguém mais que Herbert Viana. Vamos lá.
1: Salve, ouvintes do programa Rock History. 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Estamos aqui na Rádio Estúdio 92 FM de Cascavel com o Vitor Nascimento lançando nossa nova música 68.
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Eu acho absolutamente fantástico, muito, muito maravilhoso. Isso é Graham Chapman. Graham Chapman é o vocalista do Fontaines D.C. Na verdade era, né? Porque eles vão, vêm, acho que 2017 foi uma das últimas vezes. Mas agora, por exemplo, como eu sempre coloco pra vocês, durante o verão europeu, eles estão fazendo shows de novo. Se juntaram, era uma banda punk de 2014 a 2018, uma coisa assim, lá da Irlanda. E esse aí é o vocalista, o Graham Chapman, do Fontaines D.C. E essa música dele, é um álbum dele sozinho, chama-se Chaos for the Fly, chama-se Fearless. E ele tá falando aí, na verdade, em um ritmo dele, da forma dele de pensar sobre a solidão que ele tem e sobre a raiva que isso traz para ele. Que ele, obviamente, acha muito... ofensiva para ele, porque ele não queria que as coisas fossem assim. Então ele colocou esse som aí, Fearless, para exatamente se desfazer, querer colocar para fora essa raiva que ele fala assim, eu não merecia estar sofrendo essa raiva. Foi colocada em mim de alguma forma. But anyway, isso é rock history, isso é coisa de qualidade. Para vocês, todos os dias, 16 às 17 horas, é basicamente isso aí que você quer. Isso aqui, gente... esse álbum chama-se Currents. O som é The Less I Know, The Better, do Tame Impala. E fala também sobre uma desilusão amorosa, sobre ciúme e sobre aquele negócio de gostar, a pessoa não gostar de você, você vai, escolhe outra e dá um tiro no pé. É mais ou menos isso aí. Vamos lá.

0: Maravilha, Tame Impala, The Less I Know, The Better. Isso é de 2015, chama-se Currents, o nome dessa música aí. Que gostoso, né, escutar um Tame Impala saindo do seu trampo, saindo daquilo que você tá fazendo agora aí. Como meu amigo Danilo, lá da Bodeguita, faz tempo que eu não vejo um Danilo, mas é gente finíssima. Eu tava escutando também e falou assim, que sonzeira, Vitão, adorei. Quem não gosta, né, Danilo? Tame Impala, que fantástica banda, cara. Que agradável. Numa tarde como essa, quero mandar um abraço também pro seu Oswaldo Campanha, que tá escutando a gente, o Beto Polimento também, a Mônica tá escutando lá na Inglaterra, ela trabalha pelo SUS lá da Inglaterra, queridésima, viveu aqui em Cascavel há um tempo, o Edu, químico, nosso amigo químico, Fazolari também tá escutando, o doutor lá, Ivan Guimarães Advogados também, o Juliano também, pessoal escutando, o John Bolzani também que tá escutando o nosso programa. Então é o seguinte, essa é a Rock History. Agora eu vou falar uma coisa pra você, não sei se vocês que são corintianos que vão querer saber disso, ou não sei se vocês vão querer saber. Você viu que o Memphis chegou no Brasil? O Memphis chegou no Brasil. O Neto tava até acompanhando o avião dele, aquelas rotas do avião, quando vai chegar, onde que tá agora, posição e tal. Quando ele chegou no Brasil, ele meteu uma nota, o Memphis meteu uma nota, você tá ligado nessa não? O Memphis meteu uma nota hoje pedindo exigências para um novo contrato, para renovar o contrato com o Coringa. Você está ligado nessa?
1: É o dono do time agora,
0: né? Não, praticamente o dono, né? Sabe o que ele falou? As exigências do Memphis Depay para renovar com o Timão, na verdade estão dando o que falar, que estão até no Rock History. Porque eu queria ser o Memphis para falar isso aqui, ó. Os pedidos dele... Um camarote exclusivo na Neoquímica Arena, exclusivo. Mas não é aquele camarotezinho que vai quatro pessoas, não. Camarote de 30 pessoas, falou? Beleza, na Neoquímica Arena. Que o Corinthians não ganha piscirica nenhuma quando tem jogo. Você sabe disso, que quem ganha é o administrador do... É igual o estádio da W Torre. É a mesma coisa. O time que joga lá de vez em quando, porque tem mais show naquele estádio, lá na Barra Funda, do que futebol. É, inclusive, já dá o troféu pra eles, porque já ficou claro que vão roubar o resto do campeonato pra aquele time. But anyway... Ele quer esse camarote na Neoquímica, ele quer um auxílio moradia de 250 mil reais. Já diminuiu, você vê como ele é bonzinho? Não fica só jogando pedra nele, não.
1: A realidade é outra já.
0: Agora eu vou falar uma coisa pra você. Como que é os Corinthians, né, cara? Como eles são bons, né, cara? Se esse acordo aí for fechado, esse novo contrato, pode custar pro Coringa 70 milhões de reais por ano. 70 milhões de reais por ano, mais luvas, mais direitos de imagem, essas coisas todas que eles têm lá, né? Dá mais ou menos 7 milhões por mês. Não é um salário ruim, né? Se você tendo uma puta casa pra morar, levar lá os amigos, as amigas, os parça pro jogo, quando tiver jogo do Coringa na arena. Eu acho que não é ruim não, cara. Fora as 8 passagens anuais, tá? Que ele tem 8 passagens anuais para ir para onde ele quiser. Não é só Holanda, não. Para onde ele quiser. Agora, não tem mais Copa, tá? Acho que devia até diminuir essa coisa aí. Mas isso não é a diferença do contrato dele, né? Na verdade, não é. É isso aí, ó. A pergunta que fica para amanhã. 998-42-1195. Não interessa o clube que você torce. Não interessa. A minha pergunta é... Memphis vale todo esse investimento ao Corinthians? Ou eles poderiam simplesmente falar assim... Memphis, fuck off. Go back to your country, né? Viu? Desculpa, não deu. Você fez um gol esse ano pelo Corinthians. Um gol esse ano pelo Corinthians. Você acha que vale 70 milhões de reais? Não vale, né? Então fica a pergunta para você que quiser responder amanhã. 998-42-1195. Para a gente começar o programa, já como diz o Carioca. Porra, tu começa discutindo, porra. Ficar falando aí do Neymar, desses caras todos aí. Porra, para com isso, Vitão. Para nada, a gente quer conversa, cara. Porque a alegria impera. Vou deixar uma última para vocês. Esse cara aqui que vai estar no Brasil. Dia 5 do 9 ele vai estar no Rock in Rio. E no dia 6 ele vai estar lá no Espaço Unimed em São Paulo. Esse nome dele é... Ele é fantástico, tá? Eu gosto pra caramba desse cara aqui. Machine Gun Kelly. Vou deixar essa última para vocês. Amanhã a gente volta às 16 horas. 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
6: 5 e 12.
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10: Dica de hoje, o uso do gerúndio, aquela forma nominal do verbo terminada em NDO. Está errado? Não, não está errado. Mas se usado em excesso, empobrece o nosso vocabulário, tanto escrito quanto falado. Além de parecer que estamos enrolando para dar uma resposta ou uma solução para um problema. Então, o que fazemos? Melhoramos a nossa escrita e a nossa fala, diminuindo o uso dessa forma nominal, o que a gente chama de gerundismo. Por exemplo, em vez de usar "vou estar encaminhando o e-mail", nós usamos "vou encaminhar o e-mail". É mais simples, é mais fácil, é mais direto. Viu só? Fácil, não é? Para mais dicas, continue aqui na 92.3 FM. Eu sou a professora Eleandra Toscano.
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11: Saudações, ouvintes da 92.3. É sempre uma grande satisfação conversar com vocês sobre as questões do nosso contemporâneo à luz de uma perspectiva liberal. gostaria que as notícias fossem melhores, mas o nosso país não permite. Segundo o jornalista Caio Junqueira, da CNN, o principal motivo para lideranças de partidos do Centrão evitarem formalizar uma coalizão oposicionista em torno de Flávio Bolsonaro é o receio de uma retaliação do governo. É isso mesmo que vocês ouviram. Não se forma uma coalizão oposicionista por medo do governo. Eles temem tanto uma investida da Polícia Federal, sob determinação do governo Lula, quanto uma mobilização do Poder Judiciário, que também faz parte do governo na prática, essa é a realidade, que pudesse colocá-los na cadeia. Obviamente, eu não serei ingênuo de supor que não há materialidade alguma nas eventuais acusações que pudessem ser feitas aos caciques do Centrão. É preciso ser muito iludido para acreditar que reina entre eles a mais pura ética. Mas definitivamente, essas não são análises que deveríamos ler em um processo eleitoral de uma democracia. Obrigado pela atenção, um grande abraço, até a próxima.
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13: A Polícia Federal cumpre nesta terça-feira, dia 4, mandados de busca e apreensão em uma nova fase da Operação Sem Desconto para apurar suspeitas de lavagem de dinheiro ligada ao esquema de fraudes no INSS. A esposa, a filha e duas irmãs do senador Everton Rocha, PDT Maranhão, vice-líder do governo Lula, são alvo de buscas. O advogado Willer Tomás também está na mira da ofensiva. Com trânsito em diversos espectros no meio político de Brasília, Willer é suspeito de ter feito operações de lavagem para o Everton e disponibilizado uma aeronave para uso pelo senador. As buscas são cumpridas em sua residência e no escritório. Um dos focos da Polícia Federal é apreender bens para recuperar valores supostamente desviados. Foram apreendidos veículo de luxo e outros itens. Nesta manhã, agentes federais cumprem 18 mandados de busca e apreensão no Distrito Federal e no Maranhão. As ordens foram expedidas pelo ministro André Mendonça, do Supremo Tribunal Federal. A Polícia Federal já identificou diálogos sobre a entrega de dinheiro vivo a um ex-assessor de Everton Rocha, no celular do empresário Antônio Camilo Antunes, o careca do INSS, suspeito de liderar o esquema fraudulento. Gilson Pessoa para a Estúdio 92.
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3: 5h29.
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0: Olá, voltamos a falar de futebol. O Vasco da Gama abriu negociações para contratar Facundo Colídio e já apresentou uma proposta oficial ao River Plate para compra de 50% dos direitos econômicos do atacante por US$5 milhões, cerca de R$25 milhões. A negociação ainda está em andamento e existe disposição de ambas as partes para continuar discutindo os termos de transferência. Admar Lopes, diretor executivo do Vasco, esteve na Argentina na semana passada para concluir a contratação de Santiago Sosa, do Racing, e aproveitou a viagem para avançar nas tratativas com a diretoria do River Plate por Colídio. Kleber Ramos, direto da redação.
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4: 5h42.
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11: 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Doutor, uma denúncia de violência doméstica gera consequências imediatas, mesmo sem provas?
13: Quando uma mulher faz a denúncia por violência doméstica, se aquele fato ocorre em flagrante, o agressor ele pode ser preso naquele momento. Muitas vezes, não se tratando de algo muito grave, de lesões muito graves, ele pode pagar fiança e sair. Mas, geralmente, se for lesões graves, ele continua preso. Agora, não tem nenhuma prova. O que a mulher pode fazer? Se se tratar de lesão corporal, ela vai até a delegacia, faz exame de corpo de delito, demonstra ali todos os machucados que ela tem. Se não tiver nenhuma lesão corporal, ela pode ir atrás de testemunhas, vizinhos que ouviram a discussão, vizinhos

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4: Seja muito bem-vindo, está no ar Oeste Sem Filtro. Hoje é terça-feira, dia 4 de agosto de 2026. Eu sou Paula Leal, estão comigo nesta edição Adalberto Piotto, Ana Paula Henkel, Augusto Nunes e Ludmila Lins Grilo. E vamos aos destaques de hoje.
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4: E os Estados Unidos anunciaram a revogação do visto da embaixadora do Brasil em Washington, Maria Luísa Ribeiro Viotti. O governo americano informou que a medida foi adotada depois da demora do governo brasileiro em conceder o aval diplomático para a posse de Daniel Pérez como novo embaixador dos Estados Unidos no Brasil. O Departamento de Estado informou que a revogação do visto não significa a expulsão da diplomata. Maria Luísa Viotti poderá permanecer nos Estados Unidos, mas sem um visto válido. O governo americano também afirmou que o documento poderá ser restabelecido caso o Brasil aprove a nomeação do novo embaixador. A decisão foi anunciada 10 dias depois de o Itamaraty negar vistos a 2 diplomatas do Departamento de Estado dos Estados Unidos que viajariam ao Brasil. Até o momento, o Itamaraty ainda não havia se manifestado sobre a decisão do governo americano. Ana Paula Henkel, muito boa noite, seja bem-vinda. Ana, nós mudamos aqui todo o início do nosso programa, bagunçamos a pauta com essa informação nova, muita coisa acontecendo no Brasil, operação da Polícia Federal envolvendo familiares do vice-líder do governo, tem também empréstimos a um assessor do presidente da República, mas essa informação realmente nos pega aqui um pouco de surpresa com essa revogação do visto da embaixadora do Brasil. Quero ouvi-la a respeito, seria mesmo uma retaliação do governo americano. Ana, boa noite.
6: Boa noite, Paula, Ludmila, Piotto, querido mestre Augusto, boa noite à nossa audiência. Paula, assim que a Associated Press deu essa notícia aqui, eu chequei com as minhas fontes em Washington e uma dessas fontes, inclusive muito ligada ao Brasil, à Brasília. E sim, a informação foi confirmada e o que foi confirmado também, Paula, é que ela perde o visto especial para diplomatas, o visto especial para que ela fique nos Estados Unidos como embaixadora do Brasil em missões oficiais entre Brasil e Estados Unidos, claro, representando o Brasil. Ela continua com um visto normal, né? Aí eu não sei qual a categoria do visto, se é visto de turista ou se é outro tipo de visto, mas não é o visto que a autoriza a permanecer nos Estados Unidos, representando oficialmente o Brasil na embaixada americana. Ela não vai ser expulsa, pode continuar transitando normalmente aqui. Se ela for abordada, ela vai ter outro tipo de visto, talvez o B1 de turista, não sei, que ela tem que voltar para o Brasil depois de 3 meses, se eu não me engano, mas ela

0: agora não é mais considerada a voz do Brasil nos Estados Unidos. E isso, Paula, é muito grave. Isso é. Agora, o Brasil, como a gente, né, acabamos de sair da Copa do Mundo, o Brasil do Lula, o governo do Lula, cavou essa falta. Eles estavam pedindo isso. O Lula fala sempre em diplomacia, em soberania, em conversa, mas ele vem provocando Donald Trump há muito tempo, principalmente quando se trata desses embates diplomáticos. Se olharmos um pouquinho para trás, o visto do Darren Beatty, que visitaria o Brasil até para tratar também de assuntos relacionados às terras raras, o visto dele foi negado, porque foi dito ao Darren Beatty também que ele poderia, se ele quisesse, visitar o presidente Jair Bolsonaro, que na época ainda estava na cadeia, não estava em prisão domiciliar. O visto dele, então, foi negado. Estados Unidos. Eles mandaram outro representante para as reuniões sobre terras raras, principalmente com os governadores, e depois os Estados Unidos resolveram simplesmente ficar em silêncio para não escalar essa briga diplomática. Agora vem uma outra questão, que é do embaixador, do nome do futuro possível embaixador americano no Brasil, o Daniel Pérez. O Daniel Pérez, a sequência já foi invertida. Normalmente, o país autoriza o nome. Com essa carta de autorização, o nome é enviado para o Senado americano. Já com essa carta, o Brasil autorizou e esse nome é sabatinado. Pois, diante da demora do Brasil em aprovar o nome de Daniel Pérez, que é um fiel escudeiro de ninguém mais, ninguém menos que Marco Rubio, trabalhou muitos anos no gabinete do Marco Rubio como senador e é considerado um dos braços direitos do Marco Rubio hoje nos Estados Unidos. Diante da demora do Brasil, o nome do Daniel Pérez foi para o Senado americano e já foi aprovado. Ou seja, o Brasil já sabe que o nome dele foi aprovado e agora ele sentou, o Brasil se resolveu sentar em cima desse nome e não há um embaixador. No Brasil hoje, um embaixador americano. O outro ponto, Paula, que talvez tenha sido a cereja desse bolo, foi a negativa dos dois vistos, dos dois oficiais do Departamento, de Estado americano, que iriam para o Brasil, de acordo com o governo Lula, para espionar, para interferir nas eleições, para atacar a nossa soberania, essa bobajada toda que já estamos acostumados. Mas a missão oficial era fazer uma série de reuniões, de conferências abertas, inclusive, sobre liberdade de expressão, sobre liberdade religiosa. Principalmente, eu soube até de convites desses dois oficiais a líderes religiosos no Brasil. Eu tive acesso a esses e-mails, que eles queriam entender o que estava acontecendo, o que aconteceu também na pandemia, já que estamos diante agora do escândalo de Fauci. Muitas igrejas foram fechadas aqui a contragosto e de maneira tirânica nos Estados Unidos. E o Brasil negou o visto também para esses dois oficiais do Departamento de Estado. Ou seja, o Brasil provocou, Paula. O Brasil provocou e provocou muito com a negativa de vários vistos, sem entrar até no mérito, para não me alongar muito, da própria interferência do diretor da Polícia Federal, Andrei Rodrigues, de maneira ilegal em operações aqui nos Estados Unidos, quando ele tentou prender de maneira ilegal o Ramagem, o ex-deputado Ramagem. E deu aquela confusão toda. Portanto, Paula, em todas as frentes, os Estados Unidos, os americanos, seguiram o caminho da diplomacia, da conversa de bastidores, mas agora parece que chegou num ponto de ruptura.
1: Adalberto Piotto, boa noite. Seja bem-vindo. Estamos vivendo aí mais uma crise diplomática agora com gigante Estados Unidos, Piotr, a Ana já listou aí algumas razões, algumas justificativas que levaram o governo americano a revogar o visto da embaixadora do Brasil. Agora, entendendo um pouquinho sobre essa demora do Brasil em dar esse aval diplomático para o embaixador Daniel Pérez. Ele foi indicado ainda no mês de junho, Piotr. E o que o governo americano alega é que as autoridades brasileiras dizem que só vão decidir isso depois das eleições em relação ao nome do Daniel Pérez para o embaixador dos Estados Unidos no Brasil. Essa também é uma questão aí, pelo visto, central para resultar nessa revogação do visto da embaixadora, da Maria Luísa Viotti. Boa noite.
2: Boa noite, Paula. Boa noite, Augusto, Ludmila, Ana, todos que nos acompanham. O Brasil está demonstrando claramente que não quer o embaixador da principal democracia do mundo como, digamos, alguém que vai olhar e acompanhar as eleições brasileiras que precisam ser limpas e transparentes, sobretudo pelo que aconteceu em 2022, com uma interferência pesada do Supremo Tribunal Federal em favor de um lado. Acho que isso está muito claro. Todos os brasileiros sabem o que aconteceu em 2022. O Brasil não quer esse acompanhamento internacional. Mas vamos lá. Tem um conceito básico de diplomacia, é de reciprocidade. Reciprocidade funciona a diplomacia, é assim que funciona. Mas tem uma outra coisa que a diplomacia é baseada, em negociação, em evitar, digamos, confrontos. A diplomacia é justamente para, digamos, contornar problemas, encontrar consensos, soluções, temporárias ou não, para evitar justamente um confronto. Aí vai lá o Brasil e diz o seguinte, nas explicações do governo brasileiro, houve falta de consulta prévia. O governo americano teria confidencial o governo brasileiro antes de fazer essa indicação. Tá, mas espera um pouquinho. O que isso importa para o Brasil? Está aí, esse é o nome do indicado, é uma prerrogativa do governo americano. E por que você não vai aceitar? Ah, porque você não foi consultado, mas nós não somos um país em guerra. Qual é a necessidade de se negar? A outra questão é envio tardio do pedido, Paula. A solicitação formal do Ackerman, né, que é o aval, né, do Brasil, teria acontecido semanas após o anúncio público. Tá, mas isso também só piora para o Brasil, para os Estados Unidos, porque eles deixaram de ter um embaixador aqui. O Brasil tinha uma embaixadora lá até outro dia. E convenhamos, no mundo moderno, quantas vezes nesse período o Lula se encontrou com o Donald Trump? Ou seja, uma conversa direta. Qual é o problema? Nenhum. Então, por que o Brasil vai criar um problema em relação a isso? Bobagem. Ah, tem a história do prazo, 18 meses para formalizar uma indicação. De novo, é só os Estados Unidos que, em tese, criaram um problema para eles. Mas, de fato, não criaram problema algum, porque os dois presidentes se encontraram, sem contar outras autoridades do governo brasileiro e também autoridades do governo americano que tiveram contato direto. Nós estamos no mundo da tecnologia. Um presidente liga para o outro, faz uma ligação telefônica. Nós não estamos no século XVIII, no século XIX, em que o embaixador era o representante daquele país, a comunicação era difícil. Não é nada disso. A verdade é que o governo brasileiro não quer a presença de representantes do governo americano, da maior democracia do mundo, na eleição brasileira. Essa é a postura oficial do Lula. Aí ele fica inventando saídas ou explicações aí de prazos diplomáticos para fazer o que fez. O que fez o governo americano aplicou a lógica da reciprocidade. Então eu tiro o visto, você não tem mais embaixador aqui em Washington. Foi isso. Agora, dentro do tamanho dos Estados Unidos, da importância dos Estados Unidos, da necessidade que nós temos de negociar com a maior economia do mundo, uma série de coisas, quem é que sai perdendo nessa negociação? Pergunta para todos os setores que são prejudicados pela tarifação, por falta de negociação do governo Lula, se eles estão achando interessante esse tipo de coisa. O governo brasileiro não tem que agir em função dele, ele tem que agir em função do interesse público nacional. Está agindo só com a agenda política do Lula. Esse é o governo que diz representar o Brasil, não está representando. Novamente, a gente está vendo uma perda de oportunidade de abrir negociações e resolver problemas que interessam a nós. Porque a economia americana, olha para os dados da economia americana, tem lá um problema de inflação, tá? Isso é um problema interno. Agora cresce, o número de investimentos cresce. Nós não, nós estamos aqui patinando. Aliás, digamos com uma crise contratada a partir do ano que vem por causa dessa gastança do governo Lula. A quem interessa isso? Só o Lula para tentar criar uma narrativa eleitoral, nada além.
1: Ludmila Lins Grillo, muito boa noite. Enquanto Piotto e Ana falavam, a gente está aqui pesquisando, porque a notícia que acaba de chegar, mas parece que essa é uma situação que não tem precedente na história, na relação diplomática entre Brasil e os Estados Unidos, e mais de 200 anos aí, de relações entre os dois países. Nunca um embaixador brasileiro em Washington teve o visto negado, como ocorreu agora com a Maria Luísa Viotti. Quem poderá nos ajudar para resolver esse engodo, né? Já que o Piotto trouxe bem a palavra reciprocidade, que não tem funcionado muito bem entre os dois países. Boa noite.
3: Boa noite, Paula. Boa noite, Ana. Boa noite, Augusto, Piotto e toda a audiência do Oeste Sem Filtro. Bom, Paula, me parece que os Estados Unidos cansaram de apanhar calados. Eles estavam só apanhando do Lula, ouvindo o que não gostariam de ouvir, ouvindo chacotas do Lula, deboches, e agora resolveram, em vez de, né, dar uma medida ali mais proporcional, resolveram aplicar um tiro de bazuca. Na minha opinião, você tirar o visto de uma embaixadora é algo absurdamente grave no contexto das relações diplomáticas. Então, eles cansaram e fizeram tomar essa medida aí. Realmente, acho que o Brasil não esperava por isso. E me parece isso aí uma clássica técnica de negociação. Me parece que o governo dos Estados Unidos está querendo criar ali um leverage, uma alavancagem para justamente fazer com que o Lula aceite o embaixador Daniel Pérez. E ele, como o Piotto falou ainda há pouco, ele não está demonstrando nenhum interesse em aceitar esse embaixador. Me parece que é um sujeito conservador. É um rapaz novo, ele não tem nem 40 anos, ele é filho de imigrantes cubanos, tem um histórico de conservadorismo, especialmente na Flórida, ele é advogado de formação, e o Lula não vai querer um embaixador com essas credenciais justamente no momento de eleições no Brasil. Então ele vai tentar ali, ele pode até aceitar no futuro, mas agora ele não quer aceitar porque talvez esse embaixador possa ver coisas que o Lula não gostaria que fossem vistas. Então, agora criou-se essa alavancagem, o governo Trump falou, olha, tá agora, tá sem visto, e agora? Vamos conversar? Então, criou aí uma alavancagem na negociação e o Lula vai ter que decidir o que é que vai fazer, né? Se vai realmente aceitar ficar sem a embaixadora, porque como a Ana falou, a embaixadora ela não vai ser expulsa dos Estados Unidos, não vai aparecer alguém do ICE na casa da embaixadora para carregar e colocar no avião e deportar, isso não vai acontecer, mas pelo que eu estou entendendo, né, ela ficou sem a licença, digamos assim, para trabalhar aqui como embaixadora, então ela pode permanecer como turista, qual que vai ser, ela vai ficar aqui a título de quê? Isso não está explicado ainda. Então, ao que parece, realmente ela não vai mais poder trabalhar como embaixadora enquanto não resolver essa situação. Então, eles colocaram aí suspenderam, não revogaram, suspenderam a situação dela até que tudo se resolva. Então, o Lula vai ter que fazer uma opção, ficar sem uma embaixadora nos Estados Unidos ou aceitar o embaixador Daniel Pérez em troca da embaixadora Viotti poder permanecer nos Estados Unidos. Então, é uma técnica de negociação e também depois de muito apanhar calado, eu acho que eles resolveram tacar essa bala de canhão para ver se o Lula baixa um pouquinho a bolinha, porque ele não está com essa bola toda, não.
1: Lembrando que os Estados Unidos estão sem embaixador no Brasil desde janeiro de 2025, agora tem essa pendência, o aval diplomático, resta essa questão do aval diplomático em relação a Daniel Pérez. Augusto Nunes, boa noite.
4: Boa noite, Paula, Piotto, Ludmila, Ana, minha parceira querida, boa noite a você que nos acompanha. O Lula não tem compromisso com o que ele próprio diz. Ele pediu, há pouco tempo, sugeriu a vinda de observadores aí para as eleições, agora, as eleições presidenciais. E não gosta da ideia de ter observadores americanos aqui, por nada. O PT, ele escancara a sua face escura, que é a real, na política externa. O Brasil constrói em Cuba, por exemplo, o superporto que o país não tem. Em Mariel, foi uma doação. Perdoa dívidas de ditadores africanos, ferozes, os mais ferozes. Se diz irmão, amigo e liderado, quando homenageou, se disse Quando homenageou Gaddafi, por exemplo, ele faz sempre a escolha errada. Agora, ele consegue colecionar desavenças com um parceiro histórico do Brasil e o mais importante e o mais próximo do Brasil historicamente. Ele faria isso com a China, com a Rússia? Claro que não. Ele está mostrando a sua escolha. É disso que o PT gosta, é dessa turma. Com esses, o PT não briga. Eles são companheiros do Foro de São Paulo. Né? O Lula adoraria passar a vida aí na presidência, como os ditadores africanos. Então, o Brasil continua, sob o governo do PT, fazendo a escolha errada e agora consegue arrumar uma confusão gratuita, desnecessária, mesquinha, com o parceiro de séculos, que são os Estados Unidos. É isso. Exato.
1: Deixa eu voltar com a Ana, acho que ela quer complementar com mais informação. Diga.
0: É, só para a gente lembrar, Paula, não custa nada, né? Mas eu sei que a nossa audiência é muito esperta e tem boa memória, mas só para lembrar que não houve absolutamente nenhuma reclamação de interferência, de visitas, de vistos durante a campanha de 2022, durante o dinheiro americano do pagador de impostos nos Estados Unidos através da USAID no governo Joe Biden, no Brasil, no Supremo Tribunal Federal, no TSE, nós temos declarações do Barroso agradecendo a USAID, agradecendo a cooperação americana no processo democrático, nas eleições no Brasil, mas agora isso se tornou um problema. Por quê? Porque não há transparência. Não há transparência. A própria Comissão de Observadores Internacionais, que queria trazer observadores importantes do mundo, liderado pela Espanha, o Lula proibiu, não, disse que não. Não, todos podem chegar aqui, todos podem ver a festa democrática, isso é o que ele fala, mas depois ele vai e faz isso, ele nega vistos. Não vou nem dizer observadores americanos, porque eles não estavam indo para o Brasil para apenas observar as eleições, mas também tratar de outros assuntos de interesse dos dois países, inclusive. E, no entanto, agora não interessa mais, porque o que há, de fato, é a mais absoluta falta de transparência deste governo. Eles têm muita coisa para esconder, porque, repito, em 2022, até ministros do Supremo Tribunal Federal enalteciam a parceria da USAID e de outros observadores nessa festa da democracia, das nossas caixinhas mágicas. Portanto, Paula, é dois pesos, duas medidas. Agora, como reparar esse dano diplomático monumental? Vai ficar bastante complicado. E agora, para finalizar mesmo, Paula, já há algum tempo os americanos vêm tomando a iniciativa diplomática, mesmo diante de aborrecimentos com o governo do Brasil. Aquela negação de visto do Darren Beatty, os americanos poderiam ter retaliado ali, imediatamente. Depois do Andrei Rodrigues, eles poderiam ter feito outra coisa. Depois desses dois oficiais do Departamento de Estado, eles poderiam também. Só que agora eu acho que cansaram. Cansaram e com razão. Agora vamos ver também, Paula, se o governo americano vai, nas próximas semanas, nos próximos meses, vai fazer alguma declaração oficial em relação as nossas eleições, independentemente de quem esteja na frente, de quem pode vencer em outubro. Vamos ver como os americanos vão passar a olhar as nossas eleições antes e depois do resultado. E repito, depois do resultado, independentemente do vencedor em outubro.
4: Diga, Augusto. Vou lembrar só um fato histórico para mostrar que ninguém deve se surpreender com essa atitude do Lula. Quando, no seu primeiro governo, A Bolívia, então governada pelo Evo Morales, né, o nosso Lhama de Franja, ele confiscou o patrimônio da Petrobras,
2: sim,
4: né, quando ele nacionalizou lá a exploração do gás, etc. E o Lula disse que é assim mesmo, um país pobre tem que ser ajudado pelo Brasil, como se no Brasil sobrasse dinheiro. Né? Se é que havia dinheiro, o Lula acabou com tudo. Então, é coerente. O Lula, ele sempre faz isso.
1: E Piotr Augusto lembrou desse dado histórico. Tem mais um. A última vez que os Estados Unidos tomaram essa medida contra um país aqui no, na América do Sul foi em 2010.

0: Contra a Venezuela. Caracas se recusou a aceitar um nome indicado como embaixador americano na Venezuela, e aí Washington foi lá e cancelou o visto do embaixador venezuelano. Ficaram 10 anos sem relações diplomáticas e depois deu no que deu.
1: Mas veja só, né? Nós estamos nos comparando à Venezuela, que até outro dia era uma ditadura.
2: E agora a América mudou, né? América do Sul.
1: Pois é. Aí, e veja só, no dia 26 de julho, Xi Jinping... O líder chinês disse que estava dando apoio ao Brasil, rejeitando a interferência externa no processo eleitoral brasileiro. A pergunta é: o que a China entende de eleições democráticas? Eu prefiro ouvir o que os Estados Unidos têm a dizer, porque se trata de uma nação democrática, verdadeiramente democrática. Não é o caso da China. Mas veja só, tem coisas que ficam... A Ana está fazendo menção ao tempo que isso dura... E espero que o governo brasileiro tenha o interesse público como algo que o reja nesse momento, ou seja, que seja o principal, porque tem duas coisas que ficam na história por muito tempo: calote em dívida externa e problemas diplomáticos. Você demora para tirar essa imagem do seu país. O Lula não está enfiando o Brasil só num buraco fiscal imenso com essa dívida de mais quase 11 trilhões, a dívida bruta, e sucessivos déficits fiscais desde quando voltou ao poder em 2023. Ele está jogando o Brasil na vala diplomática do mundo, porque, como Augusto já mencionou, ele só se aproximou de ditaduras historicamente, mas piorou nesse terceiro mandato dele. Basta ver as declarações em relação a Hamas e contra Israel, ignorando tudo, toda aquela dor do 7 de setembro, né? Do que 7 de outubro, perdão, daquele atentado terrorista vil, violento, que causa asco contra pessoas, contra civis, o que é um crime contra a humanidade. Nós estamos vendo aqui um governo no pior momento diplomático, e ele dobra a aposta. Basta o governo brasileiro fazer um gesto: aceita o embaixador indicado pelos Estados Unidos, resolve, aceita também receber supervisão internacional, são observadores internacionais americanos, porque vamos lá, em 2022, como lembrou a Ana, até o ministro Barroso dizia: não, mas olha, houve sim, falei com eles, tinha preocupação de problemas eleitorais aqui, já houve interferência de montão e lá ninguém reclamou. Quer dizer, reclamamos nós, porque ali tinha um problema de privilegiar um lado e prejudicar outro, né?
0: Bom, a gente vai seguir no noticiário internacional, falando também dos Estados Unidos, mas num assunto que tem referência com o Brasil. O senador republicano dos Estados Unidos, Rand Paul, divulgou anotações atribuídas ao médico Anthony Fauci, ex-principal conselheiro do governo americano, durante a pandemia de Covid-19. Numa das anotações, Fauci afirma que o imunologista brasileiro Jorge Calil, professor da Universidade de São Paulo, pediu apoio contra o então presidente da República, Jair Bolsonaro, durante a pandemia. Segundo o diário, Calil teria enviado uma mensagem após uma reunião entre Fauci e o então ministro da Saúde, Marcelo Queiroga. Fauci escreve que Jorge Calil teria pedido que ele ajudasse o Brasil e permanecesse ao lado deles, afirmando que Bolsonaro era terrível, entre aspas. O documento também registra que Fauci comparou Bolsonaro ao então presidente dos Estados Unidos, Donald Trump. O material divulgado traz apenas o relato escrito por Anthony Fauci. A suposta mensagem de Jorge Calil não foi divulgada e o documento não apresenta evidências de que Fauci tenha adotado qualquer medida em resposta ao pedido relatado. Lude, começamos com você desde a semana passada, quando esses trechos do diário de Anthony Fauci foram revelados, tem causado aí uma grande reviravolta, né? Verdade, né? As informações que foram tratadas durante a pandemia como verdades absolutas, muitos assuntos interditados aí pela mídia estatizada e agora estão voltando à tona. A Ana fez, inclusive, um programa especial de Leste a Oeste, dedicou parte do programa para tratar desse assunto, e é muita informação mesmo, porque são mais de 1000 páginas do diário, são muitas horas da audiência pública na qual o Anthony Fauci participou. Então, claro, as informações vão vindo, vão aparecendo e a gente vai compartilhando aqui com a nossa audiência. Agora, essa nova informação de que o Anthony Fauci e esse imunologista, o Jorge Calil, teriam conversado aí sobre dinâmicas, né, de gestão durante a pandemia de Covid-19.
3: Pois é, eu vi essa notícia hoje sobre esse imunologista, né, Dr. Jorge Calil, e isso surgiu dessas 1000 páginas aí de diário do Dr. Fauci. Isso me lembrou os celulares, os 8 celulares do Daniel Vorcaro, tem aquele conteúdo infinito, todo dia a gente fica sabendo de alguma coisa. Eu acho que isso aí vai ser o mesmo, essas 1000 páginas do diário do Dr. Fauci vai ser equiparável aos 8 celulares do Gocaro. Todo dia uma surpresinha, né? Cada mergulho é um flash. Pois bem, esse doutor Jorge Kalil, eu sinceramente, eu não o conhecia, mas eu tentei traçar aqui um padrão psicológico desse tipo de cidadão. Eu não duvidaria se o nome dele surgisse num documento como a Cartinha da Democracia, coisas do tipo, que ele não tirasse a democracia da boca. Ele deve ser usar o vernáculo do Alexandre de Moraes para designar as coisas que ele sente. Deve falar de democracia, deve falar de soberania, deve usar todos aqueles jargões, deve viver de jargão como todo bom esquerdista. E ele achou ali na cabecinha dele, ele achou de bom alvitre mandar uma cartinha, mandar um e-mail para o Dr. Fauci pedindo, pelo amor de Deus, nos salve do malvadão Bolsonaro. Então, olha, eu acho que os jovens chamariam esse sujeito de cringe, essa é a gíria do momento, muito cringe da parte do Dr. Jorge Kalil enviar cartinha para o Dr. Fauci pedindo ajuda, SOS, nos ajude contra o Bolsonaro. Assim, realmente lamentável um senhor já achar que vai contar com esse auxílio, né, direcionado a ele contra um presidente da República, né, de um Estado estrangeiro. Então, acho que o Dr. Fauci ele tinha mais o que fazer, inclusive nessa época, porque ele estava muito preocupado com a própria imagem, estava saindo em tudo quanto era jornal, capa de revista, estava muito envaidecido com isso, os diários revelaram isso. Ele também, por sua vez, muito cringe, como dizem os jovens, e estava preocupado em como ele ia sair na foto e como ele ia colher louros, ganhar medalhas, inclusive prêmios em dinheiro. Isso estava, os senadores acusaram o Dr. Fauci disso também, dele estar perseguindo não só o mérito, o aplauso, os ganhos morais, mas os ganhos materiais também. Então, é lamentável a gente ter descoberto isso. Eu diria que da parte desse doutor Kalil, eu diria que isso é um verdadeiro mico, né? Ele pagou um mico agora, o nome dele veio à tona e vai ficar ali carimbado para sempre como sendo um sujeito que foi lá correr atrás de um, né, um genocida como o doutor Fauci.
0: Pois é, Ana, Jorge Kalil aparecendo nos diários revelados de Anthony Fauci. Eu lembro desse médico, do Jorge Kalil, cheguei inclusive a conversar com ele durante a pandemia, porque ele tinha um projeto, ele coordenava um projeto para desenvolver uma vacina nasal contra o coronavírus. Ainda estava muito na fase incipiente, pré-clínica, mas ele estava ainda buscando recursos para avançar nas pesquisas, no desenvolvimento aí dessa vacina nasal contra a Covid-19.
4: Curioso é que a turma, primeiro que agora, né, a verdade vindo à tona, agora nós sabemos quem são os negacionistas, os terraplanistas, não é isso? Estão todos calados, todos, na imprensa, na medicina, os tiranetes, né, de plantão que ficaram pelo menos dois anos, tomando conta da saúde alheia, todo mundo calado. Agora, sumiram. A pergunta diante dessa notícia do diário do explosivo, né, do Anthony Fauci, citando o pedido de apoio do Kalil contra Bolsonaro, cadê a turma da interferência internacional, da salvem a nossa soberania, estamos sendo atacados pelo imperialismo Yankee, os Yankees malvadões, cadê essa turma que sempre reclama de, não reclamaram da interferência da USAID e do dinheiro dos americanos na eleição de 2022, com agradecimentos públicos e notórios do ministro Barroso? A turma do ataque à nossa soberania sumiu e agora também não falam absolutamente nada. Não apenas diante das informações do diário do Anthony Fauci, mas agora dessa informação de médicos brasileiros não pedindo ajuda. É verdade sobre o tratamento da ivermectina que tem saído? O senhor sabe de alguma coisa? Como estão os números em relação à vacinação, porque aqui a vacinação não está contendo o vírus, qual a se... Não. Pedido de apoio contra Jair Bolsonaro, que hoje, 6 anos depois, demonstra que ele estava correto. Estava correto em querer dar ao cidadão brasileiro a liberdade médica de discutir se queria vacina, porque se pediram vacina, o presidente Bolsonaro trouxe a vacina para quem queria vacina. Mas ele também defendeu a independência e a liberdade médica. Cada um resolve com seu médico, de acordo com a sua comorbidade, com suas doenças, com a sua saúde, se é uma pessoa jovem, se é uma pessoa mais velha, enfim. E isso ele não foi apenas boicotado nessa diretriz correta de cada pessoa decidir o seu futuro com o seu médico, mas ele foi cancelado, ele foi chamado de todos os piores nomes que a gente pode imaginar, tudo porque ele pensou exatamente na individualidade e na individualização do tratamento. Aí a verdade agora vindo à tona, mas a turma lá atrás que cancelou todos nós, agora também vai permanecer em silêncio diante do pedido de um médico brasileiro contra Jair Bolsonaro.
0: Fazer um esclarecimento, tem gente aqui confundindo. É o médico do presidente Lula, não, aquele é o Roberto Calil, embora os sobrenomes sejam os mesmos.
1: Exato.
0: Nós estamos falando do Jorge Calil, professor titular de imunologia da Faculdade de Medicina da USP, também foi diretor do Laboratório de Imunologia do INCOR e, na época, ali, durante a pandemia, integrou um conselho do governo americano responsável por acompanhar os testes de segurança de vacinas da Covid-19.
2: De novo, né? A verdade desmaia, mas não morre. Estamos diante, ao saber quem é, quem sempre foi o doutor Fauci, estamos diante de um vigarista. E esse vigarista interferiu aí no comportamento de todas as autoridades aí mundiais que são as bestas quadradas. Como é que faz agora o pessoal do Supremo? Vai pedir desculpas? Porque o Supremo que ordenava ali os lockdowns, né? Fecha isso, fecha aquilo. E os bobos que ficaram em casa achando que estavam se salvando, acusando e acusavam o presidente Bolsonaro de genocida. Foi ele o responsável por todas as mortes, né? 700 mil mortes. E aí, e o Fauci? A imprensa está uma graça, né? A imprensa estatizada simplesmente não toca no assunto, não há o que dizer. Foram tapeados por um vigarista e o mundo sofreu as consequências. E os professores que fizeram greve vão repor as aulas agora? Acham que agiram corretamente? E as crianças que perderam aulas? E a geração que ficou com esse buraco de 2 anos sem aulas, que não serão repostas, como a gente advertiu aqui o tempo todo, saiam em defesa do Fauci. É uma vítima, né, da direita que quer matar todo mundo usando um vírus chinês.
0: Pois é, só lembrando, Piotto, ontem aqui no Sem Filtro nós entrevistamos a médica infectologista Roberta Lacerda, justamente para tratar desse assunto. Ela foi uma das muitas profissionais, né, na área da saúde, da ciência, que foi perseguida, teve ali o debate interditado, porque ousou ali questionar, né, a verdade que nos foi imposta naquele período. E a gente não pode esquecer jamais do que aconteceu, aprender para as próximas vezes. Por isso que a gente não está deixando esse assunto morrer. Ontem conversamos com a doutora Roberta e queremos, ao longo de toda a programação da semana, conversar com alguns desses médicos e cientistas que foram perseguidos ao longo da pandemia.
1: E a maioria, provavelmente todos, mas a maioria tinha sido premiada e reconhecida em trabalhos que fizeram em epidemias anteriores. Veja só, inclusive com o uso de ivermectina, inclusive com o uso de hidroxicloroquina, que até então não tinha havido nenhum problema, não tinha efeito colateral relevante. E outra, nós estamos falando de médicos que tinham provado competência, mas porque destoaram, e eles têm todo o direito de fazê-lo, porque são cientistas, médicos olham, têm o olhar clínico do dia a dia, o acompanhamento clínico. E cientistas têm direito de divergir. Aliás, a ciência é feita de divergência. Mas houve uma, abre aspas, verdade absoluta vendida pelo Dr. Fauci, que essa parte da imprensa, Augusto, que agora não fala nada, porque tem que começar o texto com meia-culpa.
2: Claro.
1: Tem que dizer errei, e eles não querem dizer ou erramos, porque são tantos, né? Vai ter que ser no plural. Tem que começar no erramos. Tem que dar um erramos gigantesco de primeira página. E dizer que sim, que aquela opinião enviesada e despreparada deles, porque, obviamente, só considerou um ponto de vista, e perseguiu, eu vi piadas de âncoras de notícia, como, por exemplo, vários desses cientistas. Tipo assim, a senhora está dando... Não, eu não dou remédio, eu receito. O médico receita, ele não usa, ele receita. Há uma nomenclatura técnica para esse tipo de coisa. Essas pessoas têm que fazer erramos, têm que publicar vários erramos.
2: A mulher de Araraquara presa na praça caso, pela polícia.
1: A coisa chegou
0: os
1: numa estupidez
0: eram,
1: tão
0: eram
1: grande...
0: acusados de charlatanismo.
1: Pois é, Paulo. Aliás, como é que chama? Está dando placebo, fica...
0: Charlatanismo.
2: Cariocas que foram presos na praia, porque estavam na praia.
1: Augusto, criou-se uma loucura. Tem uma foto que todo mundo se lembra da época, o sujeito estava andando de caiaque no meio do
2: exatamente.
1: Mar e de máscara. Mas, meu Deus do céu, se tem lugar que tem vento e tem dispersão de qualquer coisa, é em alto mar ou ali na praia. Essas pessoas precisam pedir desculpas e elas interferiram na eleição, sim. Quantas foram as pessoas que declararam diretamente que votaram porque estavam impactadas diante do que tinha acontecido na pandemia e do que elas alegavam inação por parte do governo Bolsonaro? Sendo que comprou vacinas ali, fomos os países que mais compraram e mais rápido compraram, dos que compraram vacina, fomos um dos mais rápidos. E também em volume. Eu me lembro de italianos que vinham aqui para o Brasil e falavam, vou me vacinar no Brasil, porque aqui tinha a Pfizer à vontade, a tal da vacina da Pfizer, que tinha tecnologia nova. E mais que isso, permitiu-se, por orientação do governo federal, que o médico atuasse, observação clínica. Essa gente era contra tudo isso. Foi contra a ciência, foi contra a médica, foi contra a vida. Eles cometeram crime contra a humanidade. Eles cometeram crimes.
2: A gente devia agora resgatar algumas manchetes, vamos fazer isso nos próximos dias, resgatar o noticiário da imprensa estatizada que quer esquecer o que publicou, né?
0: Acho que a Lud quer complementar para a gente fechar o assunto. Diga, Ana, e depois a Lud.
4: Rapidamente, Augusto, nós vamos fazer esse especial no De Leste a Oeste desta sexta-feira. Nós vamos resgatar tudo que a imprensa mundial brasileira, tudo que eles disseram, falas, vídeos, e vamos seguir nesse especial. Agora, rapidamente, Paula, diante de tudo que vem sendo revelado, né, nesse diário, na sessão aqui do Congresso americano, sobre as vacinas, sobre o lockdown, máscaras, mas principalmente sobre as vacinas... Lembrando que em Santa Catarina, no Brasil, ainda estão obrigando crianças a se vacinar contra a Covid. A vacina contra a Covid no Brasil está no PNI, no Brasil. No Brasil ainda existem pessoas da área da saúde, preocupados com a saúde, obrigando crianças, bebês, jovens... a se vacinarem contra a Covid, agora, diante de todo esse escândalo monumental que tem sido divulgado por todos nós aqui da Revista Oeste, pela imprensa correta mundial, que não está fechando os olhos para o que está acontecendo, porque muita gente morreu em decorrência da Covid, da falta de tratamento e também do que foi feito em relação às vacinas que foram feitas correndo às pressas. Então, é preciso que o nosso Congresso debruce sobre isso também. Por que essa vacinação continua obrigatória no PNI no Brasil e por que Santa Catarina ainda está perseguindo pais que querem a liberdade médica de não vacinarem suas crianças?
2: E os líderes da CPI da Covid estão em campanha. Estão em campanha, querem se reeleger. Vamos mostrar o que eles disseram. Né? Renan Calheiros, Randolfo Rodrigues...
0: E Omar Aziz.
2: Omar Aziz. Essa trinca precisa ser reapresentada ao falso, ao verdadeiro. Né?
1: Essa gente saiu da sala da comissão quando a oposição, ou naquele momento, os que defendiam obviamente, a liberdade das pessoas e os medicamentos como ivermectina, levaram médicos especialistas para falar, para dar um outro depoimento, e eles se negaram a ouvir. Exatamente. O contraditório. Essa é a CPI da Covid.
0: Ah, vai render um ótimo especial na sexta-feira, no De Leste ao Oeste, com certeza.
2: Ótimo.
0: Só para fazer um esclarecimento, a Ana fez menção ao PNI, que é o Programa Nacional de Imunizações, e a vacina da Covid-19 está incluída aí nesse Programa Nacional. Acho que a Ludmilla também quer fazer mais um comentário antes da gente fechar o assunto. Diga.
3: Então, Paula, eu queria dar aqui uma notícia para os jornalistas, a imprensa que colaborou com aquela, né, ditadura sanitária que aconteceu lá em 2020, 2021, que aqui nos Estados Unidos, esse assunto, diferentemente do Brasil, esse assunto está na crista da onda, não tem como fugir dele, só se fala disso. Eu soube que, né, no Brasil a imprensa tradicional ainda está evitando o assunto, mas eu não sei por quanto tempo eles vão conseguir evitar, não. E eu digo mais... Já teve um jornalista da ESPN, o Stephen A. Smith, e ele veio a público ali, falou mesmo, na frente das câmeras, ele pediu desculpas, porque ele foi um desses jornalistas que oprimiram a população na época da emergência sanitária. E agora ele está ali sem graça, mas teve pelo menos a hombridade de vir a público e pedir desculpas. Né? Os jornalistas, todos os outros, ainda estão ali. Sabe quando criança vai brincar de esconde-esconde e fica atrás da cortina, mas o pezinho fica ali aparecendo? Os jornalistas estão assim, estão se escondendo, mas a gente está vendo o pezinho ali. Não dá para se esconder. Esse jornalista, pelo menos, ele não quis passar pelo ridículo de ficar fazendo malabarismo retórico para sempre, então ele já correu para se desculpar, porque ele já viu que não vai ter como sustentar isso por muito tempo. Então, ele falou, ele da ESPN, né? Então, ele falou dos esportistas, do Djokovic, o tenista, que chegou até a ser deportado da Austrália porque não se imunizou. Falou de outro, um jogador de basquete, um lutador de MMA, salvo engano. Citou vários nomes e pediu desculpas a todos eles e a todos aqueles que foram atingidos pelos seus comentários levianos. Então, isso é só o início de uma onda que eu estou supondo que vai acontecer, vai começar nos Estados Unidos. O pessoal do Brasil vai ficar bem quietinho, torcendo para a onda não chegar lá, mas eu acho que vai chegar.
0: 18 horas, 31 minutos e olha, nós chegamos a 55 mil telas nesta terça-feira. A gente agradece muito a sua audiência. Aproveita, claro, para convidar você a participar também do nosso programa, enviando um vídeo para a gente. O número do nosso WhatsApp é 11 957 861993. Participe da nossa programação. Você que está nos acompanhando pelo canal da Revista Oeste no YouTube, também pela Samsung TV, no canal 2045, Oi TV, no canal 215. Somos multiplataforma para melhor atender você que nos acompanha. A gente vai fazer uma pausa rápida e volta já.
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7: 6h34.
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4: E o ex-presidente Jair Bolsonaro completa hoje um ano preso. Há cerca de 4 meses, ele cumpre prisão domiciliar, autorizada por razões humanitárias, depois de deixar o presídio da Papudinha. A condenação, a gente lembra, de 27 anos e 3 meses no processo da suposta trama golpista Pioto. Um ano, dia 4 de agosto de 2026. A gente lembra sempre também do PL da dosimetria que foi aprovado no Congresso Nacional no dia 8 de maio de 2026. Estamos, portanto, produção, me ajude aí na contagem, 88 dias, salvo engano, sem aplicação da lei da... Acertei, 88 dias, tá aí. Então, a lei que foi redigida pelo próprio ministro Alexandre de Moraes...
5: Sempre temos bom sempre, lembrar.
4: Temos sempre de lembrar disso. Ele redigiu a própria lei, mas depois se recusa a aplicar.
5: É, num processo que jamais deveria ter acontecido, onde aconteceu, com acusações que jamais poderiam ter sido feitas porque não tinham provas cabais... ou seja, tudo começou errado. Nós escrevemos aqui, aliás, eu escrevi sobre isso antes de mim, quem me antecedeu, inclusive, na tese foi o Guzzo. Para se ter uma ideia, o Guzzo falava da árvore envenenada. É um conceito jurídico, o que começa errado não tem como melhorar, ou seja, está podre. E a decisão inicial de processar pela forma como foi dentro do Supremo Tribunal Federal, aliás, houve uma manobra para alterar o entendimento e fazer o Bolsonaro ser julgado não somente no Supremo, o que já era o errado, apenas pela primeira turma, o que também não cabe. Deveria ser julgado pelo Pleno. Não deveria sequer ser julgado pelo Pleno, porque não deveria ser julgado dentro do Supremo Tribunal Federal. Agora, veja só, né? No Brasil, o que começa errado, continua errado. Eu ainda tenho gente que normaliza essa prisão. E não se trata de julgar o mérito, se deveria ou se não deveria. A forma como ele foi preso é exatamente típico de regimes autoritários e arbitrários. Porque se criou um entendimento para colocá-lo na primeira turma, onde comandava o que dizia o ministro Alexandre de Moraes. Agora nós estamos falando de um ano. Mesmo assim, lembrando da história do PL e da dosimetria, escrito com autorização e, obviamente, feito pelo próprio Alexandre de Moraes, aprova na Câmara, no Senado nem foi, inclusive, por aclamação. Né? Não houve votação porque era digamos... muito claro que todo mundo era favorável. O Lula foi lá e vetou. O Congresso vai lá e derruba o veto do presidente. Aí duas reclamações, uma da Associação Brasileira de Imprensa e outra, se não me engano, do PSOL, fazem com que o ministro Alexandre de Moraes ignore o que decidiu o Congresso Nacional. Essas pessoas estão praticamente há 90 dias, 3 meses, sem o direito de reclamar um benefício que elas conseguiram por quem pode dar a elas esse benefício, que é o Congresso Nacional. O presidente Bolsonaro continua lá preso, com saúde prejudicada por causa da prisão.
6: Com uma agravante, o único juiz concursado da corte deu o voto correto. Todos sabem que o Luiz Fux votou corretamente. Está tudo ali, explicando por que o presidente Bolsonaro não poderia estar preso. Não precisa acrescentar nada àquele voto.
5: Não.
6: Foi só o voto não teve apoio, por quê? Porque o plano era mesmo libertar o Lula, prender o Bolsonaro e garantir a permanência no poder do consórcio formado pelo Supremo e pelo PT.
4: E só lembrando, Jair Bolsonaro começou a usar a tornozeleira eletrônica ainda em julho do ano passado, 2025, e aí em 4 de agosto de 2025, o ministro Alexandre de Moraes, então, converte aí para essa prisão domiciliar do ex-presidente Jair Bolsonaro. Aí, em setembro, ele é condenado pela primeira turma do Supremo e depois ele passa, então, a cumprir a pena, depois volta para casa para domiciliar.
6: E agora não pode conversar com o filho.
4: Pois é, ainda eu queria até entrar nesse assunto, que daí eu jogo lá para o telão, a gente já consegue juntar os dois temas, Augusto, porque o ministro do Supremo, Alexandre de Moraes, justamente deu 5 dias para que a Procuradoria-Geral da República se manifeste sobre um pedido da defesa do ex-presidente para que o senador Flávio Bolsonaro volte a visitá-lo. A defesa pede que Moraes reconsidere a decisão ou então submeta o caso à primeira turma do Supremo. Os advogados também sustentam que a restrição não deve impedir a atuação de Flávio como advogado do ex-presidente. A gente lembra que essa proibição foi imposta depois que o Flávio divulgou nas redes sociais uma carta escrita por Jair Bolsonaro com pedidos de apoio à sua candidatura à presidência. Ludmila, o senador, e a então era pré-candidato, né, à presidência da República, agora já foi formalizado, leu essa carta escrita por Jair Bolsonaro e, na sequência, o ministro Alexandre de Moraes entendeu que ali havia um descumprimento de uma das medidas e proibiu Flávio Bolsonaro de visitar o pai pelo período de 90 dias que vai cair ali entre o primeiro e o segundo turno dessas eleições.
7: É bem calculado, né, esse tempo, 90 dias, é justamente para não correr risco nenhum deles se comunicarem e poder articular politicamente, né? Afinal de contas, o Bolsonaro, ele pode até estar inelegível, mas ele não deixa de ser um político, né? Ele poderia estar ali falando com o público, falando com o eleitorado, mas tudo foi feito, tudo foi costurado para evitar que isso pudesse acontecer, ou seja, significa, no final das contas, interferência no processo eleitoral por parte do Alexandre de Moraes, mesmo sem que ele esteja ocupando alguma cadeira no TSE. Ele saiu do TSE, ele não é mais ministro do TSE, está só, né, como se fosse pouca coisa, está só no STF, e mesmo assim ele consegue ainda usar da sua criatividade, que é infinita, né, a técnica Ayrton Vieira de uso da criatividade. Ele consegue continuar usando da sua criatividade para interferir no processo eleitoral, mesmo não estando no TSE. Quer dizer, é um fenômeno da ilegalidade, da cara de pau. Mas ele está fazendo isso e está interferindo mesmo. Aliás, eu já ouvi que ministros do TSE, que falaram com a imprensa ali em off, estariam muito incomodados com essa situação. Mas é aquele negócio, eles são ministros do TSE, alguns ministros do TSE também são tão ministros do STF como Alexandre de Moraes. E cadê que eles se utilizam do poder que eles têm para fazer alguma coisa? Eles ficam ali só reclamando com a imprensa, ali no segredinho, falando em off? Eles podem fazer alguma coisa. Agora, nesse caso dos 5 dias de prazo para a PGR se manifestar, o fato é que a PGR, às vezes, resolve andar bem. Geralmente, nos casos muito sensíveis que vão melindrar muito Alexandre de Moraes, a PGR anda com o Moraes. E em alguns casos, para não parecer que está tão alinhado, aí ele vota contrariamente. Inclusive, a PGR já apresentou parecer no PL, lá no PL não, que agora não é nem mais PL, agora já é lei mesmo, né? Na lei da dosimetria, pela constitucionalidade. Então, só a AGU foi contra, mas o PGR foi pela constitucionalidade da lei da dosimetria. Só falta o todo-poderoso do STF liberar para o Fachin colocar isso em pauta. E isso ele não faz. Enquanto isso, as pessoas continuam sofrendo presas. Mas, nesse caso do Jair, a PGR vai se manifestar e vamos ver o que o Gonê vai falar desse caso, né? Será que ele vai endossar essa história de que um advogado não pode ter acesso ao seu cliente? Então, fica aí. Eu já não sei nem mais o que esperar do Gonê, porque ele é relógio parado, às vezes acerta. Então, vamos ver o que ele vai arrumar nessa história aí.
4: Mas ainda que ele autorize a visita de Flávio Bolsonaro, o ministro Alexandre de Moraes pode ou não acatar esse parecer do PGR Paulo Gonê. Vamos aguardar esses 5 dias. Piotto, a gente aqui discutindo, falando, lembrando, né, de um ano da prisão de Jair Bolsonaro, Augusto fez menção e lembrou do voto de Luiz Fux. Foi um voto bastante longo.

0: lugar dentro do Supremo, a luz, né? Lux é, é luz em latim. É, foi ali um trocadilho, levando-se em conta ao brilhantismo do voto do ministro Fux, que, veja só, foi um sopro ali de legalidade, de sensatez e de respeito à Constituição. Aliás, ele começa aquele voto, olha, dizendo que não poderia continuar porque todo o início do processo era ilegal e arbitrário. Exatamente. Ou seja, ele lembrava a lógica da árvore envenenada e pediu para não ser interrompido, porque ele sabia que havia ali um movimento na primeira turma, a qual ele, inclusive, deixou, porque havia uma tentativa de tentar interferir no argumento dele e impedir que ele desse, obviamente, todas as razões técnicas e jurídicas para, digamos, tirar qualquer fundamento da acusação feita pelo Alexandre de Moraes, o ministro colega dele de primeira turma, que continua mandando e desmandando, apesar dos 129 milhões.
1: Agora, 18 horas 44 minutos, hora de falar de eleições em Oeste Sem Filtro. E a gente vai voltar os olhos aqui, os comentários, para Minas Gerais, porque o senador Cleitinho voltou a pedir durante a Convenção dos Republicanos em Brasília para ser candidato do partido ao governo de Minas Gerais. Assunto para o nosso repórter, o Edilson Salgueiro. Muito boa noite, Edilson. Seja bem-vindo de volta. Na semana passada, você já fez aí um balanço da situação de Minas Gerais, segundo maior colégio eleitoral do Brasil, mas parece que essa novela mexicana não se define entre idas e vindas. Edilson, boa noite.
2: Boa noite, Paula, Piotto, Augusto, Ludmilla, especialmente a você que nos acompanha. Então, o que aconteceu foi mais uma reviravolta na novela que envolve o Cleitinho, porque na convenção dos Republicanos de hoje, ele afirmou, contrariando as expectativas, que gostaria, sim, de ser candidato ao governo de Minas Gerais pelos Republicanos, o que surpreendeu a todos os presentes na convenção, incluindo o presidente dos Republicanos, Marcos Pereira, que reafirmou que o Cleitinho não será candidato ao governo de Minas Gerais pelo partido. O Marcos Pereira chegou até a dizer que seria irresponsável se colocasse alguém inconstante, foi o termo que ele usou, para se referir ao Cleitinho, se colocasse alguém inconstante como o Cleitinho para concorrer ao governo de Minas Gerais. E o que chamou a atenção é que essa declaração do Cleitinho pedindo para ser candidato ao governo de Minas Gerais ocorreu só um dia depois de o próprio Cleitinho, ao lado do Marcos Pereira, presidente do Republicanos, dizer que não seria candidato ao governo de Minas Gerais, porque ele estava com problemas pessoais. Para quem não sabe, Matheus Azevedo, irmão mais novo do Cleitinho, morreu há pouquíssimo tempo. Então ele disse que não teria forças para encampar uma campanha ao governo de Minas Gerais. Como você falou, o Minas é um estado importante, então ele não teria condições de fazer essa campanha, e hoje disse tudo ao contrário. A gente tem até, inclusive, uma imagem do momento da convenção dos Republicanos, do Cleitinho dizendo que gostaria de concorrer ao governo de Minas Gerais. Vamos ouvir.
3: E eu tenho que falar uma coisa para vocês aqui, com toda humildade, que é o Espírito Santo está me pedindo para me falar isso. Eu venho passando um momento de luto há 15 dias, né? E ontem, na hora que eu fui decidir essa situação, de domingo para segunda, eu tive momentos de vulnerabilidade, de espiritualidade, não estava bem, e fiz esse vídeo com o Marcos Pereira. A minha mãe, o meu irmão saiu de onde que eles estavam, chegou lá em casa hoje cedo, falou para mim o seguinte, como o povo vem falando comigo nas mensagens que eu venho recebendo: não desista, a gente vai fazer campanha para você, eu quero ser candidato a governador, e eu peço aqui humildemente ao presidente que me dê essa vaga. Me dê essa vaga. Eu não vou decepcionar o partido, eu não vou decepcionar o senhor presidente. Eu vou aumentar essa bancada mineira dentro do partido, eu vou fazer de tudo para poder valorizar mais ainda cada deputado estadual, federal, vereador, prefeito, mas principalmente o povo mineiro. Muito obrigado.
2: Pois é, e eu chamo a atenção, ali atrás vocês podem notar o Marcos Pereira, presidente dos Republicanos, e Hugo Mota, presidente da Câmara dos Deputados. A expressão deles diz tudo em relação à declaração do Cleitinho de hoje. E ainda sobre esse assunto, Paulo e os colegas que nos acompanham, a gente conversou mais cedo com o deputado federal Júnior Amaral, que é um dos principais aliados do Cleitinho, e entre outros assuntos ele criticou a falta de apoio dos Republicanos ao Cleitinho. Vamos ouvir.
4: Não vou pagar aqui de ingênuo de acreditar que um partido abra mão de governar o estado de Minas Gerais

0: Simplesmente porque, na interpretação dele, um candidato perdeu o time. Cleitinho liderava sem fazer campanha, sem falar que era candidato, próximo de 40% de votos. Cleitinho teria o voto de praticamente toda a direita, mais aqueles eleitores que não estão nem aí para a política, que se identificam com o jeito dele simples de ser, com o jeito dele humilde de ser, e mais eleitores do próprio Lula. Eu ando pelo norte de Minas, eu tenho base eleitoral lá e eu converso com petistas que gostam do Cleitinho. Não petistas ideológicos, não essa turma de faculdade que fuma maconha, que fica delirando, né, em pensamentos absurdos, mas o petista ingênuo mesmo, aquele humilde que depende do Bolsa Família para poder sustentar sua família e às vezes se confunde, né, achando que isso é uma benesse do Lula. Esse petista, ele se identifica também com o Cleitinho, ele votaria também em Cleitinho.
1: Pois é, esse é o atual estado de coisas de Minas Gerais, Paula. Mas o que deve prevalecer naturalmente, porque o Cleitinho é filiado ao Republicanos, então ele não pode se sobrepor ao partido.
2: Edilson Salgueira, Salgueiro, fica por aí que daqui a pouco a gente te chama, que a gente vai repercutir aqui essa situação de Minas Gerais. Eu vou já jogar para a Ana, que ela tem lugar de fala, nossa mineira na bancada, Ana. Tá difícil de entender essa situação, segundo o maior colégio eleitoral, Cleitinho liderando nas pesquisas. Ontem ainda nós trouxemos ali aquele vídeo dele chorando, muito emocionado, disse que não conseguiria, não teria condições emocionais de encampar uma campanha justamente porque perdeu o irmão há 15 dias. Aí hoje, na convenção do
3: 15 dias.
2: Republicanos, isso, há 15 dias, estava vivendo luto, estava muito difícil para ele e para a família. Aí hoje ele vem dizer que os familiares pediram para ele insistir na candidatura. O Marcos Pereira, que estava ali ao lado do Hugo Mota e da Damares Alves, naquela mesa ali da convenção do Republicanos, acho que não entendeu muita coisa. O Marcos Pereira disse ali, o Edilson até trouxe a palavra inconstante, né, no caso do Cleitinho e tal, uma situação muito indefinida. A gente lembra que amanhã termina o prazo das convenções partidárias para definição aí do nome para Minas Gerais.
4: Bom, Paula, vamos lá no meu lugar de fala, né? Como mineira, que saudade, meu Deus, que saudade de Minas, que merece tudo de bom, que é o termômetro, que é o Ohio aqui dos Estados Unidos. Quem normalmente vence o Ohio vai vencer a corrida presidencial e Minas mostra essa característica também. Antes de mais nada, Paula, a nossa solidariedade ao senador Cleitinho, pela perda do irmão, né, que faleceu recentemente, se eu não me engano, por causa de uma leucemia, e toda a nossa solidariedade a ele. Mas, dito isso, Paula, e também, né, a gente entende o próprio momento emocional do senador Cleitinho de fazer um vídeo chorando e depois conversar com os familiares e voltar atrás. Tudo isso faz parte, né, da vida, a gente entende. Mas eu consigo entender também o Marcos Pereira. E é essa inconsistência, esse vai, esse volta, porque pegar aqui um exemplo, não estou dizendo que é o exemplo, não estou defendendo o nome, mas a própria Michelle Bolsonaro, ela, quando ela não pôde comparecer, ela enviou carta, e ali na carta dela ela especificou o que estaria acontecendo. O próprio Jair Bolsonaro, por exemplo, ele que está impossibilitado de falar, de se comunicar. Então ele se comunica através de cartas, e eu acho que faltou talvez essa maturidade política do Cleitinho de entender, né? Estou passando por um momento pessoal sensível e delicadíssimo, mas eu quero quero disputar o governo de Minas Gerais, que mandasse uma carta. Esse vai e volta, num período muito curto, Paula. Eu acho que isso é uma inconsistência, sim. Eu concordo com essa opinião, porque ontem ele fez aqui, antes não queria, aí depois ele queria. Aí ontem não queria, hoje ele já quis, mais uma vez. E aí a questão é, amanhã vai ser o quê? Amanhã vai continuar com a opinião de hoje? O Brasil vive um momento político que busca estabelecer uma conexão com políticos comprometidos com uma certa consistência, mesmo que a vida, infelizmente, traga, né, essas situações. E eu acho que o Cleitinho poderia ter demonstrado a vontade de concorrer ao governo de Minas por uma carta, ou ter dito isso de uma forma mais comunicativa ou mais aberta até dentro do partido. E aí, Paula, quem perde? Os mineiros agora que estão nesse redemoinho de nomes e quem vai ser e quem não vai ser, e tem também agora outras coligações acontecendo, ou seja, um colégio eleitoral tão importante, uma gente tão boa, de coração tão bom e que merece, sim, uma gente ser tratada com mais carinho, né? Já tem muito tempo, a Minas Gerais passou por governos ligados à esquerda durante muito tempo, tempo demais, Paula. Veio o governador Zema, arrumou algumas coisas, outras coisas não ficaram muito bem estabelecidas, então acaba que nessa confusão, né, nessa troca ou falta de troca de informações, o povo mineiro ainda vai continuar nessa incerteza.
2: Pois não, Augusto?
3: Eu acho que faltam informações ainda para a gente saber o que se passou nos bastidores, como é que se comportaram os dirigentes partidários, por exemplo. Eu confesso que não tenho essas informações. Então, eu só posso amparar a minha análise aqui no que a gente está vendo. Eu acho o seguinte, na eleição passada para o governo do Estado, a Raquel Lira, que hoje governa Pernambuco, ela estava em campanha e perdeu o marido. Continuou, depois do período de luto, e hoje governa, né, o Estado. O que interessa é que ela continue em campanha. Eu acho que o homem público que disputa um governo como o de Minas Gerais, importantíssimo, ele tem que estar preparado para situações até bem mais graves que o luto. Eu tenho todo o respeito pelo senador Cleitinho, lamento o drama pessoal que ele vive, mas o homem público é isso. O homem público é isso. De repente, você está vivendo uma situação pessoal difícil e ocorre, por exemplo, a enchente do Rio Grande do Sul. Você tem que estar pronto para lidar com isso. E são esses detalhes que formam os estadistas. Eu acho que o Cleitinho é muito importante que ele apoie o candidato certo em Minas, contra o PT. Ele é um cabo eleitoral fortíssimo, tem que participar da campanha, mas com essas idas e vindas, ele pode acabar prejudicando a campanha. Prejudicando. Então, ele não pode mais ter esses movimentos, né, de ontem para hoje. Anteontem era outra coisa. Precisa ter uma definição, mas eu vejo com estranheza os fatos, porque não confio muito nos dirigentes partidários envolvidos nessa história.
2: A gente vai ter que aguardar, porque isso vai ter de ser definido muito em breve, né, com o fim das convenções. Eu vou fazer o seguinte, agora 18 horas 57 minutos, Edilson Salgueiro segue conosco, direto da redação da Revista Oeste. Edilson, vou te pedir uma gentileza, na volta do intervalo você vai trazer informações aí também sobre o calendário eleitoral agora para esse segundo semestre, também informações sobre vice para composição de chapa de Flávio Bolsonaro e temos também definição na chapa de Romeu Zema. A gente vai trazer todos esses detalhes na volta do intervalo. Até já.

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10: Estamos de volta em Oeste Sem Filtro, a gente vai pingar direto na redação da Oeste para conversar com Edilson Salgueiro para trazer atualizações sobre o calendário eleitoral e a definição do nome para a composição na chapa de Flávio Bolsonaro. Edilson, o que nós temos de novidade ou estamos na mesma vibração?
11: Não, a temperatura está subindo, a gente tem novidade e isso deve ser oficializado nos próximos dias. Então, cada vez mais as opções do PL ficam restritas, Paula, porque na convenção de hoje do Republicanos, o partido anunciou neutralidade nacional, ou seja, não vai apoiar nem Lula, nem Flávio Bolsonaro. Isso é uma certa vitória do ex-ministro Silvio Costa Filho, ex-ministro de Portos e Aeroportos de Pernambuco, e do presidente da Câmara, Hugo Mota, porque os dois fizeram parcerias locais com o candidato ao governo que terá o apoio de Lula. Então, uma vitória desses dois sobre a nacional do Republicanos tirou mais uma opção do PL, que seria o principal nome, como a gente falou na semana passada, de Daniela Marques, ex-presidente da Caixa Econômica Federal. É uma mulher, é filiada a Republicanos e o nome dela era um dos mais cotados. Ela coordena a parte econômica da campanha de Flávio, então isso hoje já fica impossível sem o apoio do partido. De modo que, a partir de agora, o PL volta a ter mais opções dentro da própria legenda. E os nomes mais aventados são da Priscila Costa, deputada cearense, uma das principais aliadas da ex-primeira-dama Michele Bolsonaro, mas ela sofre resistência interna em virtude dessa proximidade com a própria Michele, e o coordenador da campanha do Flávio Rogério Marinho, senador, tem experiência no Congresso. Internamente ele é visto como o nome mais adequado, porque ele é capaz de conciliar os diferentes interesses dentro do próprio PL. Para quem não acompanha mais de perto, apesar de ser um partido, nem todos concordam com a mesma opinião, então o PL tem diferentes grupos, e o Marinho tem sido o conciliador capaz de aglutinar todos esses interesses. Seja qual for a escolha, seja Marinho, seja Priscila, isso deve ser formalizado, oficializado até o dia 15, Paula. De modo que as convenções partidárias, elas são só um evento, assim, é uma formalidade, porque conforme prevê a lei eleitoral, até o dia 15 de agosto, os partidos devem oficializar a chapa completa, ou seja, se o candidato, se a cabeça de chapa é o Flávio, ele tem até o dia 15, o PL tem até o dia 15 para informar qual é o candidato a vice-presidente. Então, a expectativa é que isso ocorra até o dia 15, como eu falei, mas nos próximos dias o nome deve ser oficializado do vice e, no momento, o Marinho é o principal nome.
10: Maravilha, Edilson Salgueiro, trazendo todas as informações para a gente. Obrigada, Edilson. Bom trabalho para você. Até uma próxima. A gente vai seguir falando sobre esse assunto, falando sobre eleições, porque a campanha de Romeu Zema também anunciou hoje o senador Eduardo Girão como candidato a vice-presidente na chapa do Partido Novo. A decisão foi tomada depois de reuniões entre os dois e a direção nacional do partido. Com a escolha, Girão deve desistir da candidatura ao governo do Ceará, lançada no início do mês passado. Piotto, o Novo fez uma opção aí por uma chapa pura, Romeu Zema e Eduardo Girão nessa chapa. Sobra ainda Flávio Bolsonaro definir a respeito do vice. O Edilson nos traz essa informação que, pela legislação eleitoral, amanhã, hoje, aliás, foi o último dia das convenções partidárias. Sim. Mas o registro da candidatura vai até o dia 15 de agosto, portanto, nós teremos ainda um pouco mais de uma semana para Flávio Bolsonaro anunciar efetivamente o seu nome para compor a chapa. Tudo está caminhando também para uma chapa pura com o PL, Piotto.
12: E só para tentar uma formalidade na convenção, os partidos deixam uma brecha ali. Na verdade, é uma informação de que podem ser alteradas algumas coisas ali, entre elas, obviamente, a indicação de vice, ou seja... Eu, particularmente, tendo a acreditar que, se por acaso o Republicanos não também deixou essa possibilidade em aberto, essa negociação vai continuar pesada no bastidor. Por várias razões, no caso da Daniela, que trabalhou na equipe do Paulo Guedes, enfim, esteve próximo do Flávio durante todo esse tempo, e porque ela tem um trabalho na Caixa Econômica Federal, ela assumiu, inclusive, o cargo depois que envolveu lá todo aquele escândalo em relação ao antigo presidente. Que também é um caso que mereceria uma atenção maior. Mas, enfim, o governo agiu rápido e colocou uma mulher e ela conhece a realidade de mulheres. Sobretudo microempreendedoras pelo país, que é a boa parte desse eleitorado feminino que ainda resiste à campanha do Flávio, segundo, obviamente, essas pesquisas. Mas tem muita coisa para entender. O que nós estamos vendo agora é um PL que está buscando esse candidato, mas veja só, isso se confunde com a eleição de Minas Gerais. O Republicanos não cedeu, como já fez menção o Edilson, porque o Hugo Mota está interferindo nesse momento. O Hugo Mota é aliado do Lula na eleição da Paraíba. Ele teve que se abraçar ao Lula porque o Hugo Mota não consegue voto de mais ninguém além de petistas. E como, em tese, ainda se parece que o PT tem alguma força no Nordeste, é onde o Hugo Mota, digamos, está apostando suas fichas para a reeleição dele para deputado federal. Deputado federal são só 4 anos, não é como senador, não. O presidente do Senado não está preocupado porque ele se elegeu na última eleição, então tem mais 4 anos de mandato. E é exatamente essa composição que, se uma vez vencida ali essa resistência do Hugo Mota, ou que ele perca força dentro do partido, aí o republicano cederia e poderia, digamos, se coligar formalmente, o que permitiria que a Daniela fosse vice. Isso chama atenção, daí a pergunta é o quanto que o governo do PT, o quanto que o lulismo está operando dentro do Republicanos. É uma pergunta, eu não consigo dizer exatamente, mas veja só, você abre mão de uma candidatura do principal nome e o nome que lidera as pesquisas, no caso de Minas Gerais, o Cleitinho, que sim, é uma coisa meio difícil de fazer, porque o Cleitinho se mostrou instável no momento em que você precisa de posições firmes. Por outro lado, passa a imagem que os republicanos estariam sofrendo uma pressão excedendo as pressões do governo Lula. Porque o Calil, por exemplo, assume a dianteira das pesquisas, lá nesse momento em Minas Gerais, e o Patrus Ananias, que nem figuraria verdadeiramente na eleição, passa a ser o segundo, com possibilidade de ir para o segundo turno. Ou seja, esse arranjo não é de graça. Se o republicano está cedendo a esse ponto por força do Gumota ou não, não importa, ou porque o próprio republicano acha que a neutralidade o favorece com o relacionamento num eventual quarto mandato do Lula, isso é ruim, porque você está abrindo mão de ser cabeça de chapa e talvez vencer, muito possivelmente vencer, o governo de Minas. Em que pese os problemas do Cleitinho e essa insegurança dele, essa instabilidade dele é pesada. Aí voltamos à eleição presidencial. Nós temos pesquisas, ontem saiu a PTG Nexus, que mostrou Flávio Bolsonaro no segundo turno, um ponto apenas atrás de Lula. No momento em que o governo Lula começa a ficar enfraquecido por causa das denúncias de corrupção do Lulinha, agora tem também o vice-líder do governo, que é o Weverton, lá do PDT do Maranhão. Ou seja, denúncias de corrupção começam a enfraquecer o governo Lula. Tudo indica que o governo Lula vai chegar bem enfraquecido em outubro. O Republicanos vai abrir mão, talvez esteja esperando mais alguns dias. Como você tem até o dia 15, hoje é dia 4, você tem, convenhamos aí, praticamente 11 dias. Mas, enfim, 10 dias para tomar uma decisão. Se perceberem que o governo Lula está enfraquecido e se tiverem deixado essa porta aberta na... que é uma formalidade eleitoral, tá? Da lei eleitoral. Na convenção... nada impede, até porque o Flávio já disse claramente, o Flávio Bolsonaro, que ele adoraria ter a Daniela como vice dele, ou seja, há acenos. Mas o PL está tentando pensar uma solução. Se acaso nada acontecer, tem nomes dentro do partido, porque só sobraria chapa pura. Ou seja, tem muita coisa, política é um dia por vez, né? Precisa olhar para a nuvem como
10: pois
12: tá
10: é, mas
12: dia.
10: Vamos falar do cenário atual, Piotr, já vou jogar para a Lude, porque pelo menos por enquanto, hoje, 4 de agosto, 6 partidos que integram o chamado Centrão adotaram neutralidade na disputa pela presidência da República. O MDB, o PSDB, Cidadania, PP, União Brasil, Republicanos e o Podemos optaram por não lançar um candidato próprio nem declarar apoio a outro nome. É uma decisão que marca uma mudança em relação ao cenário em 2022. Naquela eleição, todos os partidos haviam definido um posicionamento ainda no primeiro turno com candidaturas próprias ou apoio a outras chapas. O único partido que adotou uma estratégia diferente foi o PDT. Em 2022, a sigla teve um candidato próprio e, neste ano, decidiu apoiar a candidatura do presidente Lula, Lude. É curiosa essa escolha aí do PP, do Centrão, pela neutralidade nesse momento. É muito interessante, pelo menos, a gente ver no União Brasil, PP e Republicanos, que São Paulo para cima... muitos apoiam o candidato Lula. São Paulo para baixo, muitos correligionários ali apoiam o candidato Flávio Bolsonaro. Então, eles preferiram ali pelos palanques estaduais, cada estado definindo os seus apoios e uma neutralidade em nível nacional. Mas, como o Piotr bem disse, até o dia 15 tem muita água para rolar, talvez aconteça aí alguma composição, alguma mudança nesse sentido.
13: Então, Paulo, eu estava pensativa também sobre essa neutralidade do Centrão, porque o Centrão, como o próprio nome diz, o Centrão é o Centrão, não tem uma ideologia, eles não têm uma fibra moral em prol disso ou em prol daquilo. Eles simplesmente eles ficam ali no meio vendo qual que é o melhor caminho para eles se darem bem no final. Não, eles não têm uma ideologia, algo que eles defendem porque eles acreditam. Eles vão para onde o sistema apontar que vai vencer. Então, essa neutralidade do Centrão pode ter vários significados. E um desses significados é justamente esse. Eu acho que eles estão percebendo que a disputa está acirrada demais, eles não conseguem apostar num vencedor nesse momento, ainda está muito cedo. As pesquisas estão mostrando que há ali quase um empate técnico e eles, como são, né, Centrão, eles vão ficar ali sempre naquela, pô, para onde que eu vou, quem é que vai vencer? Eles não conseguiram responder essa pergunta até agora e optaram pela neutralidade justamente para, no final das contas, eles poderem, para quem vencer, eles falarem, olha, eu não fui em seu favor, mas eu também não fui contra, tá? Então, eles ficam ali numa situação de proteção. Tem uma outra causa também, por exemplo, agora relacionado mais ao Progressistas, por exemplo, Ciro Nogueira. O Ciro Nogueira, ele é altamente implicado no caso Master. Tem foto dele com o Vorcaro, ele está lá todo encalacrado, agora tendo que se explicar, e apesar disso ele está dizendo lá que vai concorrer ao Senado e vai até botar o irmão dele como suplente. Quer dizer, essas pessoas tinham que passar um óleo de peroba, né? Porque como é que pode? O Jacques Wagner ainda teve ali um certo constrangimento e falou que não vai concorrer, vai ficar ali cuidando da sua candidatura, da sua defesa. Mas o Ciro Nogueira não, ele falou, né, ele matou no peito e falou que vai prosseguir na candidatura ao Senado. Bom, o Ciro Nogueira, eu não sei se ele quer, de repente, apostar no, por exemplo, está apostando no Flávio, e vai que o Flávio bota aí, ganha e bota 3 ministros como um André Mendonça, por exemplo. Eu não sei, será que é do interesse do Ciro Nogueira, estando implicado como ele está no caso Master, ganhando um Flávio, ter outros ministros do STF similares ao André Mendonça? Eu não sei, eu estou especulando aqui o que poderia estar se passando na cabeça desse pessoal do Centrão implicado em Banco Master. Né? Por outro lado, aí vai e apoia o Lula, e não sabe, né, que vai acontecer. É complicado o Centrão se posicionar nesse momento, na minha opinião. Então, tem aí uma gama de hipóteses que pode levar a essa opção de neutralidade. Eles não estão se sentindo confortáveis nesse momento de apoiar ninguém, porque eles não têm uma aposta muito concreta. Não tem ninguém ali que eles digam, não, esse aqui vai ganhar, tá tudo certo. Porque se tivesse um, pode ter certeza que eles já estariam ali atrás puxando o saco para tentar obter todo tipo de vantagem possível.
14: É o que o Augusto sempre lembra, o Brasil não tem partidos políticos verdadeiramente, não é, Augusto? Agora, 19 horas 13 minutos, e a gente faz uma pausa no nosso noticiário, porque todos os dias nós, jornalistas, e você que nos acompanha, todos somos impactados com uma avalanche de notícias, e no meio de tanta dispersão, de tantos acontecimentos, é fácil perder a atenção. E antes da gente dar sequência aqui no nosso noticiário, a gente vai acompanhar um vídeo da nossa equipe.
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14: 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Enquanto isso, enquanto você entra em contato com a nossa equipe, para mais informações, a gente faz uma pausa rápida e volta já.
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14: E a Polícia Federal deflagrou uma nova fase da Operação Sem Desconto, que investiga fraudes em descontos irregulares em benefícios do INSS. A apuração tem como foco suspeitas de lavagem de dinheiro ligadas ao esquema. Foram cumpridos 18 mandados de busca e apreensão no Distrito Federal e também no Maranhão. Entre os alvos estão familiares do senador Everton Rocha, do PDT do Maranhão e vice-líder do governo no Senado, e também o advogado Willer Tomás de Souza. Segundo a Polícia Federal, a mulher do senador, Sâmia Bernardes, recebeu mais de 11 milhões de reais de empresas ligadas ao advogado Willer Tomás. A polícia investiga se as contas de Sâmia foram utilizadas para receber e movimentar recursos cujo beneficiário seria o próprio senador. As investigações apontam indícios de movimentações financeiras e patrimoniais feitas em tese para ocultar a origem e o destino dos recursos investigados. Os policiais buscam documentos, equipamentos eletrônicos e outros materiais que possam esclarecer a participação de cada investigado. O advogado Willer Tomás é proprietário de uma aeronave utilizada pelo senador Everton Rocha numa viagem particular. Em nota, o advogado afirmou que foi alvo de busca e apreensão exclusivamente por ser o proprietário da aeronave utilizada pelo senador. Ele negou qualquer relação com os fatos investigados e disse que está à disposição das autoridades para esclarecimentos. Piotto, primeira coisa, esse é um desdobramento ainda das investigações sobre a farra, sobre a roubalheira do INSS, mais uma fase da operação sem desconto. A gente só reforça que essa operação não teve como alvo direto o senador Everton Rocha, mas sim os seus familiares. E a casa utilizada pelo senador Everton Rocha teria sido comprada pelo advogado, esse Willer Tomás, no valor de 6 milhões. Ainda o advogado teria repassado aí pelo menos 11 milhões de reais para a mulher do senador Everton Rocha, a Sâmia Bernardes Rocha. Está aí o organograma.
17: O que falta mais? Compra a casa do senador, 11 milhões para a mulher, empresta o jato para ele poder viajar, porque provavelmente não gosta de pegar avião comercial. É vice-líder do governo Lula, que tem o Lulinha também, que está sendo investigado em 3 inquéritos, e que também tem a como é que chama a Luxinger lá?
14: Roberta.
17: A Roberta Luxinger, que é amiga do Careca, do INSS, que diz que repassou, sim, dinheiro para a viagem do Lulinha. Ela própria, a Roberta Luxinger, foi recebida em vários órgãos do governo Lula. Aliás, se não me engano, já a partir de março de 2023. Olha a sede dessa gente, né? Já foi rapidinho. O que falta mais? Um promotor de justiça na primeira instância, ou, na verdade, até um investigador de polícia, faria festa com essas informações de tantas, né? Porque, para usar uma expressão, pulula.
18: Se fosse um filme, você ia ter ligação, dinheirão, para contratar o elenco.
17: Não, pois é.
18: É muita gente.
14: Alguns são os mesmos personagens, em vários episódios.
17: Aquela história, só, já sei o final, nem precisa até o final, porque, né, já sei o final. O que mais falta? Agora, é inacreditável, nessa operação agora, em relação ao Everton Rocha, tinha dinheiro escondido em livro. Já teve petista pego com dinheiro na cueca, né? Teve o caso do apartamento lá, porque agora, de novo, é impressionante como essa gente volta para o Alê mesmo, né? Como é que o Alckmin disse mesmo, Augusto, que você gosta, adora lembrar a frase do Alckmin em relação ao Lula? Vão voltar
12: ao local do crime, é isso?
18: Eles querem voltar ao local do crime.
12: Então, nós estamos vendo aqui uma apuração. E esse é o tipo de coisa que vai mexer com a eleição. Porque, veja só, lá atrás, e eu sei que a gente tem que tomar cuidado ao olhar para as pesquisas, mas lá atrás, só a menção, a primeira menção ao senador da Bahia, amigo do Lula, e eu estou me referindo ao ex-governador...
14: Jacques Wagner.
12: Já teve um solavanco na campanha do Lula. Imagina agora com todo esse escândalo, porque voltou a tônica. Roubo de aposentado associado ao governo do PT, ao governo Lula, ao Lula e a todo mundo ao redor dele. Estou falando do irmão dele, estou falando do filho dele e agora o vice-líder dele. E amiga também do filho. Quer dizer, isso vai ter impacto na eleição. Ou seja, toda essa composição de vice para cá, apoio no lá, muita coisa pode mudar até o dia 15. Mas, enfim, o que está aparecendo é que o eleitor vai levar isso muito em consideração. A começar do receio que tem o PT com todas essas divulgações de crime.
14: Pois é, o líder do governo no Senado, Jacques Wagner, foi escanteado, envolvido até o pescoço com o escândalo do Master. E agora o vice-líder do governo no Senado.
12: Cujo apartamento também foi comprado pelo banqueiro, não era assim também?
14: Exato, o Everton Rocha, envolvido na farra, na roubalheira dos aposentados. Piotto fez menção a Roberta Luxinger. Vou entrar já nesse assunto, porque documentos da investigação da Polícia Federal sobre as fraudes no INSS revelam justamente que a lobista Roberta Luxinger repassou dinheiro a Marco Aurélio Santana Ribeiro Marcola, que atuou como chefe de gabinete do presidente Lula até o mês passado. Agora o Marcola é o coordenador da campanha reeleição de Lula. A Roberta é investigada pela Polícia Federal no caso do INSS e prestou serviços ao lobista Antônio Carlos Camilo Antunes, o careca do INSS. Ela também é amiga do Lulinha, alvo de 3 inquéritos da Polícia Federal. O valor dos repasses a Marcola ainda não foi totalmente esclarecido pela investigação. O ex-assessor era um dos principais auxiliares do presidente Lula e responsável pela agenda do Palácio do Planalto. Marcola confirmou que recebeu dinheiro, mas afirmou que os repasses se referem ao empréstimo pessoal já quitado. O presidente Lula afirmou a interlocutores que confia em Marcola, mas pediu que o ex-assessor esclareça o empréstimo o mais rápido possível para evitar impactos na campanha reeleição. Já a defesa de Roberta Luxinger informou que vai se manifestar apenas nos autos do processo. Olha...
12: O que falta mais?
14: Que história. Temos Marcola também. Deixa eu jogar lá para o telão, começando pela Lud. Uma coisa que chama atenção é quando a gente pensa em empréstimo pessoal, a gente pensa em banco, não é isso?
12: Isso.
14: Banco, primeira fonte, instituição para a gente recorrer ao empréstimo. O assessor do presidente Lula, o tal do Marcola, vai bater a porta de quem? Da lobista amiga do Lulinha, para pedir um empréstimo, que a gente não está trazendo valores aqui, porque ainda não foi publicado, né? Não tem a informação de qual foi o valor do empréstimo. Segundo o Marcola, ele já quitou, não deve mais nada para a Luxinger. Mas por que acionar a Roberta para esse tipo de empréstimo, Lude?
13: Então, esse era o momento de fazer a quebra de sigilo bancário do Marcola. Né? A gente está se referindo aqui ao Marcola do Lula, que é o rapaz aí que era o assessor do Lula, que atendia a porta, atendia o telefone, fazia tudo para o Lula. E o Lula, quando descobriu que esse caso ali estava prestes a se tornar um escândalo, certamente teve aquela ideia genial, olha... Vou te afastar aqui, mas o Lula sempre amigo dos seus, você não vai ficar desempregado. Então, o que, que fizeram com esse Marcola? Tiraram do gabinete do Lula, mas não deixaram ele ali ao relento, não. Colocaram, deram uma função para ele, um emprego na campanha do Lula. Então, é aquele negócio, o Lula faz a sua contenção de danos, afasta ali aquele agente que se tornou radioativo, mas não deixa o cara ao relento, não. Dá o empreguinho para ele continuar ali ganhando o seu ganha-pão ao lado dele. Então, esse é o Lula. Ele não tirou do gabinete porque descobriu algo errado. Não, descobriu porque ele não queria se contaminar, não queria que desse problema para ele. Então, esse é o momento de fazer a quebra de sigilo bancário. Saber que empréstimo foi esse. Entrou na sua conta... Foi dinheiro vivo ou não foi? Se recebeu dinheiro vivo e pagou o empréstimo em dinheiro vivo? De onde que saiu? De quanto foi esse empréstimo? São muitas perguntas que devem ser feitas e até agora a gente não teve resposta a nada disso. Você pegar um empréstimo com a Roberta Luxinger, que já está aí envolvida em vários inquéritos, agora né, um nem dois, o terceiro a gente ainda não tem certeza do que se trata, inclusive a própria imprensa, imprensa tradicional, inclusive eu estava acompanhando as matérias sobre os três inquéritos do Lulinha. O primeiro inquérito a gente sabe que foi da Cannabis, do Ministério da Saúde, o segundo a gente sabe que foi aquele do Dataprev, mas o terceiro, o objeto ainda não foi devidamente clarificado. Inclusive, eu vi imprensa até tradicional trocando as bolas aí. A gente ainda não sabe exatamente. A única informação que veio foi que esse terceiro inquérito também se trata de tráfico de influência. Então, a gente tem muitas perguntas aí e estamos aguardando ansiosamente a quebra desse sigilo bancário do Marcola, porque eu acho que dali vão surgir fiozinhos para a gente puxar nessa história.
14: Ô, Lúcio, depois eu até queria te fazer uma pergunta sobre esse terceiro inquérito envolvendo o Lulinha, mas deixa eu jogar para a Ana, para a gente não perder o fio da meada aí do tal do Marcola, que era chefe de gabinete do Lula até o mês passado. Há uma informação que está circulando, Ana, que o Lula ficou sabendo aí desse empréstimo pessoal e resolveu tirar o cara da parada, mas achou um carguinho para ele ali como coordenador de campanha. Diga, Augusto.
18: Desculpe, Paulo, daqui a pouco o Marcola do PCC vai pedir para não, vai dar um, publicar um comunicado se... para não confundir com o Marcola do Lula.
14: É, mas... Esse é o Marco Aurélio mestre. Ribeiro, esse Marcola que nós estamos falando. É. Mas alguém pode se sentir ofendido ali, claro, como não sei claro. Qual Marcola pode
18: tá
14: se sentir.
18: Ofendido. É. Todos têm direitos. Está preocupado.
19: É. Eu preciso de 5 segundos aqui para me recuperar. Porque... Realmente, mestre, daqui a pouco o Marcola, o chefe do crime organizado, vai reclamar. Peraí, vocês estão me ofendendo, como assim? Agora, a essa altura né, do campeonato, presidente com um assessor com o nome Marcola, é o que a gente, é como a gente fala lá em Minas. Boi preto conhece boi preto, né? O que a gente sabe também, Paula, é que o Lula, ele não usa celular, ele não tem celular. As pessoas se comunicam com o Lula principalmente através do celular ou dos celulares, né? Do Marcola, assessor dele, poderia ser o outro, não sei, e através da Janja. Ou seja... A questão agora que a gente levanta é, será que né, foi avisado de alguma forma dos procedimentos da Polícia Federal, da condução da Polícia Federal, do caminho que estava chegando ali muito próximo ao Lula, encostado né, no Lula diretamente, literalmente ali, porque o Marcola é o braço direito e esquerdo do Lula. A Janja acho que até vê menos o Lula do que o Marcola. E aí ele foi afastado antes dessa operação toda vir à tona. E aí o questionamento né, sobre o tal empréstimo. Você precisa... De um empréstimo, você não quer recorrer ao banco, mas você recorre a uma pessoa que é extremamente ligada ao filho do presidente e que está em uma investigação. Ou seja, tudo muito estranho. E a gente sabe também, Paula, que dentro da Polícia Federal agora, infelizmente... Há duas turmas, né? Há duas bandas na Polícia Federal. Aquela que quer continuar seguindo o caminho da investigação e da transparência e aquela mais ligada ao Andrei Rodrigues, que quer exatamente proteger o Lula e a turma do Marcola. O Marcola, vocês aí decidem qual.
14: Deixa eu voltar agora com a Lud rapidamente para a gente falar sobre esse terceiro inquérito contra o Lulinha, Lud, porque o ministro Flávio Dino foi sorteado para ser o relator desse pedido. Eu queria entender como é que chegamos nesse ponto, Lud, porque os outros dois inquéritos estão sob a relatoria do ministro André Mendonça, também por tráfico de influência, um relacionado ali a cannabis, né, venda de cannabis no Ministério da Saúde, o outro tem relação com contratos da Dataprev. breve. Esse terceiro a gente não tem tantas informações, mas também relacionado a tráfico de influência. Minha pergunta, como é que esse terceiro inquérito, que parece que são os mesmos atores, os mesmos personagens, foi parar nas mãos do ministro Flávio Dino e não do ministro André Mendonça? Quem determinou esse sorteio?
13: Então, Paulo, essa é a pergunta que não quer calar, pergunta de $1 milhão. Porque o Alexandre de Moraes, qualquer coisinha, espirrou, ele já se considerava prevento. Espirrou o processo, o caso já ia para o Alexandre de Moraes. Não precisava nem ter muita conexão. Ele criava a regra de prevenção para que tudo fosse para ele. Agora aconteceu exatamente o contrário. Existem todos os elementos de identidade ou de semelhança entre os casos, né, o caso do primeiro inquérito, o segundo e o terceiro, que a gente sabe que é de tráfico de influência, e em vez de ir por prevenção para o André Mendonça, que é, né, como a gente já está habituado no STF, eles respeitam e muito e até demais as regras de prevenção, por que só nesse caso a prevenção não está sendo respeitada? Porque o primeiro caso, tráfico de influência, é a acusação, os personagens são aqueles mesmos, Lulinha, Luxinger, o Careca, o segundo, a mesma coisa, tráfico de influência envolvendo esses personagens, e o terceiro, tráfico de influência, ou seja, existe aquela identidade ou aquela semelhança entre todos esses casos, ou seja, é o Lulinha supostamente praticando tráfico de influência nos órgãos da administração federal e envolvendo os mesmos personagens. A gente tem claramente uma semelhança que atrairia o caso para o André Mendonça, mas dessa vez não foi, não foi. E eles já tentaram uma vez, no segundo inquérito, tirar o caso do André Mendonça, inventaram lá, esperaram o Alexandre de Moraes, né, assumir ali interinamente o STF, tentaram fazer ali, tirar do André Mendonça, mas acabou que no sorteio, a ironia foi que o próprio Mendonça foi sorteado e acabou que eles não conseguiram fazer a manobra. Mas nesse terceiro caso aí, conseguiram. Então, bom, eu fiquei pensando o que poderia ser feito para que esse inquérito fosse para o André Mendonça. E eu me lembrei do Instituto de Direito muito conhecido, assim, tem no direito civil, tem no direito penal, no processo civil, no processo penal, que se chama conflito de competência. O que é o conflito de competência? São quando dois ou mais juízes se consideram competentes para uma causa ou, ao contrário, incompetentes. Então, é muito comum, é mais comum o conflito negativo de competência, ou seja, quando dois ou mais juízes se dizem isentos daquilo ali, olha, não sou eu competente para julgar isso aqui. Toma, julga você aí. Esse é o conflito negativo de competência, quando o juiz não se considera competente para julgar aquilo ali. E o contrário, que é mais raro, que é o conflito positivo de competência, quando dois ou mais juízes se consideram os aptos para julgar aquilo ali. A gente está diante, né, se o André Mendonça achar conveniente, aqui eu estou dando aqui os meus 5 centavos, ele poderia invocar um conflito positivo de competência, conforme o artigo, vou dar aqui também meus 5 centavos, né, caso alguém queira ouvir, o artigo 114 do Código de Processo Penal, que diz que quando duas ou mais autoridades judiciárias se consideram competentes, esse conflito pode ser suscitado por algumas pessoas, dentre elas o próprio juiz. Então, se o Mendonça, né, vendo o noticiário, ele não vai depender do Gonê e nem de ninguém para suscitar esse conflito, ele pode suscitar o conflito, ele pode chegar ao Fachin, dizer, presidente Fachin, eu me considero competente para tocar esse inquérito aqui, porque eu já estou prevento. E o Fachin vai receber, ele vai ser obrigado a receber aquele pedido de conflito, vai ter que instaurar ali o procedimento e vai ter que, pelo menos, colocar para o plenário resolver. Então, essa é uma alternativa que o Mendonça, a meu ver, poderia se valer nesse momento.
14: Bora. Olha, Lud, essa seria a minha próxima pergunta, mas você já respondeu nessa questão do conflito de competência, o que o ministro André Mendonça pode fazer em relação a esse terceiro inquérito contra o Lulinha.
10: 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Enquanto isso, a gente vai para um rápido intervalo comercial. Volta já.
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24: 7h43.
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E o presidente do Supremo Tribunal Federal e também do Conselho Nacional de Justiça, o CNJ, Luiz Edson Fachin, apresentou uma proposta para a criação de regras nacionais de prevenção a conflitos de interesse no Poder Judiciário. Mas o Supremo Tribunal Federal vai ficar de fora dessas novas regras por não ser subordinado ao CNJ. A proposta

0: correto, porque o Fachin certamente descobriu que o Supremo não é um caso para regras que cuidam de viagens, presentes, conflitos de interesse, é muito pior. O Supremo precisa voltar a seguir a Constituição e se tornou, alguns ministros se tornaram casos de polícia. Então, tem que ser julgados pela lei comum, não tem nada de regra especial. Né? Como é que você vai que adianta obrigar o Moraes, por exemplo, a não receber presente muito caro se ele já levou 129 milhões do voo caro? Né? O caso do Toffoli também. Então, o Supremo virou caso de polícia. Esse tipo de regra já não basta para controlar a turma da toga.
1: Rapidamente, deixa eu ouvir a Lude, que já integrou o Poder Judiciário. Lude, essa discussão não tem nada a ver com o Código de Ética do ministro Luiz Edson Fachin. É uma outra discussão aí, outro regramento. Agora, uma discussão que poderia também ser incluída é o Supremo ficar embaixo do guarda-chuva do CNJ. Você acha que essa não seria uma possibilidade, Lude? Isso poderia resolver algumas questões.
2: Não. Bom, eu acho que não resolveria por dois problemas. Primeiro que o CNJ ele é previsto na Constituição como um dos órgãos do Judiciário e ele está hierarquicamente abaixo. Então, a própria Constituição coloca o CNJ abaixo. Então, não tem como o CNJ ser o corregedor do STF como é dos demais juízes. Então, teria que haver uma reforma constitucional, uma emenda constitucional para redefinir o papel do CNJ. Bom, se o CNJ pelo menos funcionasse bem, a gente poderia até pensar nisso como uma possibilidade, né? Algo viável, mas eu sei como é o corporativismo ali. Eu não acho que o CNJ fosse fazer alguma coisa contra o STF. Então, seria mais fácil o Senado fazer e a gente sabe que o Senado também não está fazendo. O Senado é o corregedor natural, digamos assim, do STF e também não está fazendo. Existe um problema político sério ali, a gente não consegue resolver na base da justiça, do direito, é um problema que tem que ser resolvido na esfera política. Mas esse código aí do Fachin, que ele quer lançar para os demais juízes e não para ele...
1: A gente perdeu o áudio da Ludmilla, vamos ver se a gente consegue restabelecer, pedir para ela sair, entrar de novo na conexão, para ela fechar aí o raciocínio em relação a Luiz Edson Fachin. A gente vai para o intervalo, dá tempo ainda de eu trazer mais uma atualização? Então, vou jogar primeiro para a Ana, que tem uma atualização sobre a questão americana. Diga, Ana.
3: Exatamente, Paula. Conversando aqui com as pessoas que eu conheço, as minhas fontes em Washington, eu recebi a seguinte mensagem de uma pessoa diretamente ligada ao governo americano. Peço perdão pela tradução livre. Ficou bem claro que foi estabelecido, né, nesse embate, né, na retirada do visto da embaixadora. O visto de embaixadora de Viotti só será restabelecido depois que o Brasil der o agreement ao Daniel Pérez. Reciprocidade é o nome do jogo. Se um lado trava o trabalho do outro, a resposta será exatamente a mesma. Tá aí, Paulo.
1: Perfeito, Ana. E temos, então, tempo para uma última questão relacionada às eleições. Saiu um anúncio aqui em relação à chapa de Flávio Bolsonaro. Foi definido o nome do candidato ou candidata à vice-presidência na chapa encabeçada pelo Flávio, mas a oficialização vai ser realizada amanhã, quarta-feira, numa coletiva de imprensa em Brasília, às 11 horas da manhã. Então, todos de olho nessa coletiva às 11 da manhã, que vai fechar, encerrar essa questão e vai definir, aliás, vai ser anunciado o nome do vice, porque parece que já foi, já bateram o martelo no nome. E amanhã vai ser realizado, então, o anúncio às 11 horas da manhã. Deixa eu jogar rapidamente para a Lude concluir o raciocínio. Diga, Lude.
2: Então, eu estava dizendo que o código de ética do STF vai ser para o STF. E esse código de normas, o do CNJ, serviria para os demais juízes do Brasil. Então, assim, resolveu o problema, a gente sabe que não vai, especialmente no STF, que é onde, né, interessa que o exemplo venha de cima, o exemplo não

0: está vindo de cima, mas de qualquer forma é um esforço, né, ainda que tímido, do presidente Fachin para tentar combater esses abusos que me parece que ele está um pouco incomodado, sim. A gente conhece o histórico de militância do Fachin, entretanto a gente percebe também a diferença de comportamento dele para um Alexandre de Moraes da vida, para um Gilmar Mendes da vida. O Fachin nem tem rede social, a gente não vê o Fachin frequentando com Vescote, frequentando festa, a gente não vê isso. Então ele tem um comportamento bem mais discreto e ele aparentemente realmente está incomodado com isso e está tentando ali fazer alguma coisa, uma medida que eu acho que não vai resolver muita coisa, porém é uma medida que não deixa de ser bem-vinda de qualquer forma.
1: E a gente vai para um rápido intervalo comercial, volta já.
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1: Estamos de volta em Oeste Sem Filtro. Agora, é claro, a gente acompanha a participação da nossa audiência nesta terça-feira.
4: Olá, Oeste TV. Boa noite a todos. Aqui eu falo de Conceição do Coité, na Bahia. Meu nome é Edmilson. Quero parabenizar a todos vocês pela exatidão da verdade e pela luta da liberdade do Brasil, da tirania judicial.
5: Boa noite, Revista Oeste. Meu nome é Deli. Falo aqui do Rio de Janeiro, São João de Meriti. Gostaria de parabenizar a toda a bancada da Oeste pelo excelente serviço que vocês nos prestam todos os dias, trazendo notícias claras, objetivas e que nos dá a esperança de crer num Brasil melhor. Estamos juntos sempre, assisto todos os dias. Não perco um dia sequer, porque eu sou muito admiradora de todos vocês da bancada. Um abraço em todos. Continue assim. Juntos somos mais fortes. Um abraço. Boa noite.
6: Boa noite. Eu sou o Sérgio de São Paulo. Sou motorista de táxi aqui na cidade. E o jornalismo da Oeste é fundamental para nós nos informarmos. Assisto quase todos os dias quando dá. Vocês estão de parabéns. Muito obrigado pela Revista Oeste existir.
1: Olha que elegante o Sérgio acompanhando a nossa programação, motorista de táxi em São Paulo. Obrigada pelo carinho, pela audiência. Também agradeço a Deli, de São João do Meriti, Rio de Janeiro, e o Edmilson, de Conceição do Coité, na Bahia, também acompanhando a nossa programação. E assim, Mais uma edição de Oeste Sem Filtro fica por aqui. Agradeço a sua companhia nesta terça-feira, dia 4 de agosto. Na sequência, eu deixo você muito bem acompanhado com o comentário diário de Alexandre Garcia. Depois, você segue acompanhando a nossa programação com a Força do Agro. Hoje, terça-feira, é dia de conversa com Augusto Nunes, às 8h30 da noite. O convidado de hoje é o Murilo Hidalgo, ele que é diretor-presidente do Instituto Paraná Pesquisas. Vai dar uma boa conversa aí sobre as pesquisas eleitorais. 19h51, acabou de virar o relógio, nós atropelamos um pouquinho o nosso horário das 19h45, mas a causa foi nobre, foi boa. Vou me despedir então dos meus parceiros de bancada. Augusto já saiu um pouquinho mais cedo para se preparar para a entrevista de logo mais, que vai ser ao vivo, às 8h30 da noite. Vou agradecer e me despedir então, Ana Paula Henkel, Ludmila Lins Grilla, Adalberto Piotto. Obrigada pela companhia e a você que nos acompanha, uma ótima noite. Bom descanso e até amanhã.
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11: 7h59. 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
1: 8h29.
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0: O Esporte Total está de volta com mais destaques da bola. O Cruzeiro apresentou uma nova oferta milionária para contratar o atacante uruguaio Brian Rodrigues, do América do México. Esta é a terceira proposta do clube de Belo Horizonte, que prevê o pagamento de 51 milhões de reais fixos e 10 milhões de reais em bônus por metas. Brian Rodrigues, de 26 anos, disputou a última Copa do Mundo pela seleção uruguaia e é um dos principais alvos do Cruzeiro nesta janela de transferência. São as últimas do esporte. Amanhã a gente volta com mais destaques do mundo da bola.
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Divulgamos a seguir um depoimento de fé enviado para a sede desta Igreja Apostólica. A senhora Cleidimar Mariano da Silva clamou aos céus em favor da vida e saúde de uma filha, a senhora Miriam Odete Silva Ferreira, e foi atendida, como informou em relato enviado por ela no mês de dezembro de 2024, remetido de Iturama, estado de Minas Gerais. Essa filha, casada há 12 anos, engravidou e tudo parecia estar indo bem para ela naquele ano de 2021. Durante uma viagem com o marido, ela ficou indisposta, com fortes dores no abdômen e em todo momento sentiu dificuldades para caminhar devido ao travamento das pernas. Porém, clamando pelo poderoso nome da Santa Vó Rosa e do Santo Irmão Aldo, conseguiu retornar para casa. Levada ao pronto atendimento, ficou sob observação durante algumas horas e recebeu alta. Em casa, o desconforto retornou mais intenso e ela chegou a perder os sentidos, tendo sido amparada pelo esposo, pela mãe e um irmão dela. Providencialmente, a senhora Cleidimar conseguiu um atendimento com um especialista para essa filha. Após um exame detalhado, ela foi diagnosticada com gravidez tubária, condição inviável para uma gestação devido ao risco de ruptura e sangramento, sintomas que ela vinha apresentando, tanto que foi encaminhada para tratamento cirúrgico de urgência. Graças ao amparo do Poder Celestial, da Santa Vó Rosa e do Santo Irmão Aldo, pelos quais ela, a mãe e demais familiares clamaram, a crise hemorrágica foi contida a tempo. Depois da intervenção, o cirurgião informou à senhora Cleidimar que não havia ainda atendido caso semelhante ao da filha dela, que, acometida por aborto espontâneo e hemorragia interna durante 15 dias, sobrevivera àquele grave quadro clínico. Reconheceu então que somente pelo poder de Deus é que tudo terminara bem. Tendo superado o quadro anêmico e a debilidade física decorrentes daquele episódio tão grave, a senhora Miriam recuperou a boa disposição com saúde, bênção pela qual ela, o esposo, a mãe e demais familiares que por ela clamaram aos céus são agradecidos e reconhecidos a Deus Pai e aos seus santos. Em nome deles todos, a senhora Cleidimar finalizou o seu relato assim se expressando: por essa e por todas as bênçãos recebidas para nossas vidas, gratidão, hoje e sempre. Amém.

0: Prezados ouvintes da Hora Milagrosa, convidamos a todos para que venham participar das reuniões da Igreja Apostólica que são realizadas nesta cidade de Cascavel, estado do Paraná, com reuniões aos sábados às 19 horas e aos domingos às 18 horas, e no segundo domingo de cada mês às 10 horas da manhã, e quinzenalmente às terças-feiras às 19 horas e 30 minutos. O endereço é Rua Agostinho dos Santos, número 1883, Jardim Alvorada. Serão todos muito bem-vindos.
1: Comunicamos aos prezados ouvintes que a 29 de agosto de 2026 realizaremos mais um batismo nesta Igreja Apostólica. A celebração se dará em local consagrado e adequado para esse sacramento, nas dependências da sede desta igreja em São Paulo, capital. 29 de agosto será um sábado. Recomendamos aos interessados que se esforcem para participar das reuniões especiais que serão realizadas a partir de quinta-feira, 27 de agosto, todas com início às 19 horas. O encerramento dessa celebração será na segunda-feira, dia 31 de agosto. Sugerimos que continuem ouvindo assiduamente a Hora Milagrosa e que permaneçam interessados em aprender sempre mais a respeito da nossa fé e dos sacramentos que Deus Pai e nosso Senhor Jesus Cristo instituíram para os seus filhos e filhas. Mais esclarecimentos a respeito do sacramento do batismo poderão ser obtidos na sede desta igreja, na congregação mais próxima de sua residência ou por meio

e se o deste comunicado a realização do próximo batismo na Igreja Apostólica será no dia 29 de agosto de 2026.

Estamos apresentando A Hora Milagrosa e na sequência vai falar-lhes o pastor José Donizete Francisco.

Neste momento, eu cumprimento a todos os nossos ouvintes, desejando-lhes a bênção, a graça de Deus nosso Pai, de Jesus nosso Senhor, de Maria Santíssima nossa Mãe, e as bênçãos da Santa Avó Rosa e do Santo Irmão Aldo esteja sobre todos quantos estão crendo em nossa palavra, em nossos ensinos, para que possa ter uma vida abençoada por Deus e pelos seus santos. Neste momento, quero apresentar uma mensagem onde nós iremos refletir, falar sobre o sacramento do batismo. O que é o batismo? O batismo é um ato de fé aprovado por Deus, por Jesus, por conseguinte aprovado pelo reino dos céus, para os seus filhos na terra, aqueles que assumem um compromisso de viver para Deus, para o reino dos céus, obedecendo uma doutrina, obedecendo uma disciplina que rege a nossa vida nos princípios que nos foi dado por Deus nos dias atuais, através da Santa Avó Rosa e do profeta Santo Irmão Aldo. De maneira que todos aqueles que assumem um compromisso de fé para com o reino dos céus, ele precisa obedecer estes ensinamentos, porque é para o seu bem e para a sua felicidade. Primeiramente, eu quero esclarecer o significado e o valor do batismo para os filhos de Deus. Eles devem viver aprovado por Deus através de sua fé, da sua fidelidade como verdadeiros filhos de Deus nesta terra. Vivendo, pois, no reino de Deus, através dos seus ensinos, através da sua maneira de proceder, da sua maneira de viver, deixando dos vícios, deixando de todos os costumes que se opõem contra Deus, porque aqueles que são batizados nesta igreja assumem um compromisso de fé, um compromisso de obediência. Por isto, devem, por conseguinte, obedecer às leis de Deus e deixar do pecado, seguindo o exemplo de Jesus nosso Senhor, quando ele disse: assim como o Pai que vive me enviou, eu vivo pelo Pai. Assim quem de mim se alimenta, viverá por mim. Entendam, prezados ouvintes, que nós estamos vivendo para Jesus nosso Senhor. Nós estamos vivendo para o reino dos céus. Então, precisamos cumprir fielmente o nosso compromisso com muita fidelidade, com muito amor, em toda a nossa vida, em toda a nossa existência, como filhos de Deus. Entendam que o nosso Senhor e Salvador Jesus, quando ele cumpriu a sua missão aqui na terra, ele deixou um legado de fé importantíssimo para todos quantos queiram seguir o seu evangelho, querem seguir a sua doutrina, os seus ensinos, porque ele foi batizado deixando este exemplo para todos quantos estão crendo na sua palavra, na sua doutrina e, por conseguinte, no seu evangelho. Observam o que ficou registrado no Evangelho de São Mateus, onde nós iremos narrar conforme está registrado nas Sagradas Escrituras. Jesus veio da Galiléia ter com o São João Batista junto ao Rio Jordão para ser batizado por ele. Mas João opunha-lhe, dizendo: eu careço ser batizado por ti e vens tu a mim? Jesus, porém, responde, disse-lhe: deixa por agora, porque assim convém cumprir toda a justiça. Então ele o permitiu. E sendo Jesus batizado, logo saiu da água. E eis que lhe abriram os céus, e viu o Espírito de Deus descendo como uma pomba, vindo sobre ele. E eis que uma voz dos céus dizia: este é o meu Filho amado, a quem me comprazo. Entendam, prezados irmãos e todos quantos nos ouvem, Jesus deixou este legado, este exemplo, e isto ficou registrado para que todos quantos viessem a crer na sua doutrina, nos seus ensinos e, por conseguinte, no seu evangelho, então precisaria também ser submisso, passar por este ato de fé que é o sacramento do batismo. Outro fato também que é ensinado nesta igreja apostólica, porque o batismo é um compromisso muito sério, a igreja apostólica nos ensina para que todos quantos estão crendo na mensagem desta igreja,
crendo na segunda vinda de Jesus através da Santa Vó Rosa como Espírito Consolador, crendo na missão profética do Santo Irmão Aldo, o último profeta de Deus. Então, estão no caminho certo, o caminho que conduz aos céus. Então, para isto, nós precisamos ser batizados nesta igreja, provando assim a nossa fé, o nosso amor, a nossa fidelidade a Deus, o nosso Pai. E dentro destes ensinamentos, meus irmãos, vamos recordar aqui alguns ensinamentos que é muito pertinente para o momento. O nosso Senhor Jesus incluiu o batismo como um mandamento na lei de Deus, no ensino de sua doutrina, e determinou que fosse praticado no seu reino, dizendo assim: "Ide por todo o mundo e pregai o evangelho a toda criatura. E quem crê e for batizado será salvo, mas quem não crê será condenado." Palavras de Jesus. Ele continua dizendo: "É-me dado todo o poder no céu e na terra. Portanto, ide ensinar todas as nações, batizando em nome do Pai, do Filho e do Espírito Santo." E ele finaliza dizendo: "Eis que estou convosco todos os dias, até a consumação dos séculos." Entenda, meus irmãos, que o nosso Senhor e Salvador Jesus, Ele está conosco, juntamente com a Santa Vó Rosa, com o Santo Irmão Aldo, promovendo a paz, o amor, a fé e, acima de tudo, trazendo vida para o nosso espírito. Aí vamos a alguns detalhes. Aqueles que estão vivendo no pecado, na desobediência, dentro da doutrina e do Evangelho de Jesus, para Deus estão mortos. Espiritualmente falando, sim. Agora, sendo batizado, deixando dos seus pecados, entregando a sua vida nas mãos de Jesus, da Santa Vó Rosa e do Santo Irmão Aldo, recebe a unção do Espírito Santo e esta criatura passa a ter vida na sua alma. E esta vida vem dos céus. É Jesus que nos concede, através da Santa Vó Rosa e do Santo Irmão Aldo, promovendo esta paz, este amor, esta felicidade em vossos corações, daqueles que assim estão crendo e obedecendo a nossa palavra e, por conseguinte, os nossos ensinos. Por isto, nós desta Igreja Apostólica convidamos a você ouvinte, senhora, senhora, você jovem, que decidam na sua vida para vir até a sede de nossa igreja, São Paulo capital, para receber este ato de fé. E doravante, passam a viver uma vida de obediência, uma vida de compromisso com Deus e com o reino dos céus. Sejam sinceros consigo mesmo e que a bênção dos céus esteja sobre todos os nossos ouvintes, concedendo a paz, a prosperidade e a felicidade que vem dos céus. E assim seremos felizes e bem-aventurados enquanto vivermos nesta terra. E um dia veremos a glória de Deus e lá habitemos para todo sempre como filhos e filhas de Deus. Por tudo isto, a nossa gratidão sincera. Creiam, arrependam seus pecados e venham se batizar nesta igreja. A Santa Vó Rosa, Jesus, o Santo Irmão Aldo está te convidando para este momento de fé que possa conceder saúde para o seu corpo, vida para o seu espírito e, no futuro, o direito à vida eterna. Amém. Agora passo a orar em favor de todos. Santíssimo e onipotente Deus, nosso Pai Celestial, neste momento em que estamos unidos no mesmo Espírito, ouvindo este programa A Hora Milagrosa, Senhor Jesus, Mãe Maria Santíssima, Santa Vó Rosa e Santo Irmão Aldo, eu peço para que a bênção dos céus esteja com todos os nossos ouvintes, dando-lhe a tua graça, a tua paz e o teu consolo. E neste momento que podemos ouvir uma palavra de incentivo, de fé, o legado de Jesus, quando ele foi batizado nas águas do Rio Jordão, ficando como exemplo para todos quantos quisessem seguir o seu evangelho e a sua doutrina e, por conseguinte, a sua disciplina. Senhor Jesus, Rei da Glória, conceda-lhes a tua bênção, a tua graça, a tua paz e consolo, dando alívio àqueles que sofrem, dando resoluções dos seus problemas e eles possam ser grandemente ajudados pelo teu autêntico poder que reina sobre todos nós. Mas, Santa Vó Rosa, que a senhora ajude, que a senhora abençoe, dê a tua bênção, a tua graça, a tua paz, e eles possam estar dia após dia vivendo os nossos ensinos, e assim possam ser felizes e bem-aventurados através da unção, da virtude que vem dos céus. Santa Vó Rosa, que a senhora unja estes elementos e conceda a tua bênção, a tua graça, a tua unção, virtude que vem dos céus, e eles, quando fazer uso com fé, sejam grandemente abençoados por ti e pelo teu santíssimo poder que reina nesta igreja, reina sobre todos quantos estão crendo na mensagem que anunciamos através do programa A Hora Milagrosa. Por tudo isto, a nossa gratidão sincera.
E assim, ó prezados ouvintes, irmãos apostólicos, receba a bênção de Deus nosso Pai, na comunhão do Divino Espírito Santo, a bênção de Jesus nosso Senhor, de nossa Mãe, Maria Santíssima, as bênçãos da Santa Vovó Rosa, do Santo Profeta Irmão Aldo, recaia sobre todo